0: responde, responde eu. Eu quero que você me responde. Se 4 horas da manhã.
1: Você sabe tanto que ele tá empolgado?
0: Se 4 horas da manhã eu tô em cima dos meus trens todo dia. Correto ou não correto,
1: Alex? Você sabe tanto que ele tá empolgado? Que ele tá virando o computador pro lado dele. Meu Deus do céu. Tinha que gravar isso aqui.
0: Você sabe que não, ué. Tá gravado ali, ué.
1: Ei, mas ele tá gente boa aqui.
0: Hein, Aristo? Você tem que confirmar pro Silva Gomes, ué. Se 4 horas da manhã eu tô em cima dos meus trens todo dia.
2: Todo dia.
1: Eu quero.
0: Todo dia. De domingo a domingo.
1: Sabe qual que é a música? Sabe qual que é a musiquinha dele também quando ele vai nas festas com você?
0: Não, você tem que pedir a música pro Aristo.
1: Só um minutinho. Ô, caboclo bom, ó. Ele gosta, Aristo?

0: Aí você tem que pegar. Essa música aí eu não gosto, não, né, Aristo? Você sabe? Ah. O Aristo sabe que eu gosto. Fala aí pra ele. Fala pro Silva, Aristo.
1: Ei, Aristo.

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1: Tá no coxo. É isso aí, né?
2: Tá no pasto, tá no coxo.
1: É, obrigado, viu, querido? Deus te abençoe. Vou falar com ele aqui, gente boa. Você manda um abraço pra sua mamãe, manda um abraço aí pra toda a família, as mulheres aí, viu?
2: Mãe Cláudia, a minha, né? A minha, meu espelho, né? A gente aprende cada dia mais, né? E quando a gente acha que a gente aprendeu tudo, mas a gente não aprendeu é nada. Então, um abraço pra minha mamãe, que é meu espelho, com certeza. E um grande abraço aí também pro meu grande sócio e irmão, Alexandre, né? Há muitos anos aí juntos já. E que eu aprendo também com ele. Não igual a gente aprende com a mãe, né? Porque maninha é maninha. Mas eu aprendo muita coisa com ele aí. E devo muito a ele, a sabedoria dele. Ele é um cara excepcional. E ao Silvio, essa sempre é atenção especial com a gente, né, Silvio?
1: Obrigado. De coração aí vocês aí, viu? Deus abençoe. Obrigado.
2: Eu te agradeço.
1: Obrigado pelo carinho, um abraço para você, a família, toda essa equipe bacana e maravilhosa aí, né? 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
2: Sempre, sempre, sempre. Grande abraço e boa noite, vamos curtir umas modas de viola aí.
1: Valeu.
2: Eu tô aqui, vou ficar aqui online aqui na moda de viola.
3: Falta tá? Só ele colocar as modas que nós gosta, né? Outra história, né? Se colocar um Lobet, algum trem assim, nós amanhece o dia, né?
1: É isso aí, viu? Aí, ó. É, gente.
3: Coloca um Lobet aí pra nós. Eu nunca te pedi nada aqui na rádio. Ah. Coloca um Lobet aí.
1: Ah.
3: Se mulher boa, é mulher braba.
1: Ah.
3: Coloca um Lobet aí. Eu nunca te pedi nada. Posso pedir hoje, né?
1: Pode falar, meu querido.
3: A música é assim, mulher boa é mulher braba.
1: Mulher boa é mulher braba.
3: É.
1: Fala aí, manda um abraço aí pra turma toda sua aí, ó.
3: Já mandei, aí mandar duas vezes aí é mesma coisa que nada, né?
1: Mulher boa.
3: Se mulher boa é mulher braba.
1: Mulher boa é mulher
3: braba.
1: Aí, ó, mulher boa é mulher brava, né?
3: É.
1: Aí, ó, então vamos lá, ó. Vamos com música bonita aqui na Nova FM. Esse aqui Lobet. É o Lobet. Aí, ó.
3: Oferecimento, ó. Nosso amigo Ariston Bez.
1: Valeu!

0: Já já eu vou trazendo muito mais pra você aqui na Nova FM, segura aí, ó.
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0: Parabéns por esse show maravilhoso. Viu?
1: Obrigado, cara.
0: Que coisa linda.
2: Ê, galera ali!
3: Obrigado, galera. Valeu, Goiás. Valeu, Goiânia.
0: Valeu, Fernando Sorocaba.
3: Que Deus continue te abençoando mais e mais. Parabéns por essa carreira brilhante. Você já é sucesso Brasil todo. É um menino de ouro, viu? Parabéns mesmo.
0: Tá certo, muito obrigado pelo carinho, Luciano. Obrigado de coração pela participação de vocês comigo.
4: Obrigado viu? Você pelo convite, rapaz.
0: Que isso, muito obrigado. Valeu.
3: Tchau, tchau, galera.
0: Valeu demais, Fernando Sorocaba. Coisa boa, gente.
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0: 9:57.
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0: 10h15.
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0: 10:36.
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0: 10:54.
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0: 11.
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0: 11:46.
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0: Meia-noite e quatro.
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1: Meia-noite, 11.
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0: 1:05.
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2: Alô, galera! Essa é uma homenagem de Boni Beluco.

1:34.

0: 1:45.
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2: 45 do segundo tempo, 0-0 no placar. É agora, ele tá livre e a defesa deu bobeira, matou no peito, dominou, tirou.

0: 18.
1: É, alguns às vezes me tiram o sono, mas não me tiram o sonho. 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Tá, tudo bem, eu explico pra vocês. 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

Parado, você aí. Quem, eu? É, você mesmo, vai pra onde? Vou trabalhar. Que é isso aí, é droga? Não, mas faz quem usa viajar. É o que, arma? Não, mas faz quem usa ser mais forte. Que você vai fazer com isso? Eu vendo isso pra quem tem o poder de compra dos que não podem comprar. E ajudo a aplicar no povo, explico o modo de usar. Eu vendo livros, cara. É um bom negócio? Honesto e bom, pode crer. E a melhor parte é poder

0: É um bom negócio? Honesto e bom, pode crer. 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Eu chuto as palavras pra fora e elas que vêm me buscar. Num jogo de bola e candula. Ah, entendi. Quanto é? Vê um aí. Vê um desse aí. É 35.
1: 2:25.

0: 18.
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0: 5:52.
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0: você curtiu? Dino Frank mora aí, Caboclo na Cidade. 6:37 agora. Bom dia, bom dia, bom dia. Abraçando o Olímpio Souza, né? Olímpio Souza linkou no Instagram Rádio 9FM. Tá curtindo a programação. Bom dia, companheiro. Daqui a pouquinho tem moda boa. Segura aí, viu? 6:38 agora.
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PH, hein? Bom dia, bom dia! 6:40 agora, 6:40, Rádio Nova FM, que tem na direção geral Carlos Antônio Nogueira Butina, departamento comercial Eusébio Ribeiro, e o nosso torneio, né? O reforço aqui da Rádio Nova FM, é o homem do cartãozinho, Black do cartãozinho ilimitado. Bom dia, bom dia, bom dia, Olímpio Souza, hein? Tá linkado no Instagram, Rádio Nova FM, Anápolis, de Anápolis, Goiás, para o Brasil e o mundo. Rádio São Vicente na Igrejinha, Rádio Cerrado Alessandro Martras, parcerias que estão dando certo, hein? Aê, PH, manhã de quarta-feira, hein? Hoje é quarta-feira, dia 13, hein? Dia 13 de maio, onde se comemora dia da abolição da escravatura. Em 1888, hein? Dia da Fraternidade Brasileira, dia do automóvel. Hoje é dia do automóvel, meu povo apaixonado, hein? E dia do zootecnista. É, zootecnista, então, é a Rádio Nova FM e o PH abraçando você, hein? Abraçando você. Aonde é que você esteja, com quem você estiver, valeu pelo carinho da audiência. Tamo juntos, hein? Tamo juntos até às 8 horas, hein? Às 8 horas tem Cândido Filho, Rádio Debate, uma rádio defendendo uma cidade inteirinha, inteirinha, inteirinha, hein? Às 11 horas você fica sabendo tudo do esporte, hein? Tudo do esporte, é a geração do esporte no comando de Carlos Nogueira Butina, com a coordenação dele, Eusébio Ribeiro, Eusébio Ribeiro, hein? É, e hoje tem jornada esportiva, rapaz. Hoje tem jornada esportiva. Hoje tem o Galo Tricolor da Boa Vista, hein? É o Galo Tricolor da Boa Vista, que vai pegar nada menos do que o Tigrão. É o Vila. É o Vila, meu vovô apaixonado, hein? É o jogo é às 19 horas, né? O jogo é às 19 horas, mas o show de bola começa mais cedo, hein? O show de bola começa às 17 horas na apresentação de Roger Fernais, o Fera da Comunicação, com a narração de Elmar Tito Gomes, El Pequetito, os comentários de Wagner Almeida e Tony Marizu, hein? Isso mesmo. As reportagens é dela, Cris Matheus, a musa da geração, controlando as imagens do YouTube, Eusébio Ribeiro, na técnica PH e no comando Carlos Nogueira, o patrão, hein? Meu vovão apaixonado, hein? 6:43 agora, 6:43, com muita moda boa pra você. O milagre do ladrão. Zilo e Zalo. Bom dia, bom dia.

0: você ouviu música bonita aí, hein? O Milagre do Ladrão, Milagre do Ladrão, você curtiu aqui na Rádio 9 FM, Zilizalo, hein? Zilizalo, o Milagre do Ladrão, 6:46 agora. Bom dia, PH. 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Mais um bom dia mesmo, hein? Com muita moda boa pra você. Você vai curtir agora, Jacó e Jacozinho, Ladrão de Terra. Abraçando a Elaine, hein?
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0: Ô, PH, peraí, ué. Peraí, PH. Segura aí, né? Segura aí, hein?

É a Rádio Nova FM, 87,9, a minha, sua, nossa rádio, hein? Bom dia, bom dia! Elaine linkou aqui, hein? Elaine 445, hein? Ei, PH! 6:50, bom dia, bom dia!

0: Você ouviu aí Abel e Caim, hein? O Fazendeiro e o Diabo. 6:53 agora, PH. Música que o meu povo gosta daqui a pouquinho, hein? Daqui a pouquinho tem moda boa pra você. Segura aí. 6:53 agora.
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dia, bom dia. 6:53 agora, 6:53. É o PH, hein? É o PH tocando o que te toca com muita moda boa pra você, hein? Abraçando o pessoal que levanta cedinho. Tô falando deles, né? Os feirantes levantam cedo. Já estão na lida, hein? Bom dia. Abraçando a minha amiga dona de casa que já fez o cafezinho rancheiro. Eita, cafezinho bom. É o cafezinho rancheiro, meu povo apaixonado, hein? Abraçando os curiangos da madrugada, hein? Os curiangos da madrugada, sempre curtindo a programação, tá indo embora, vão descansar, né? Depois aí de uma noitada de trabalho, vão descansar, rapaz. E ontem, revi o meu amigo Wagner Ezir, né? Ele também é vigia aí, né? É curiangos da madrugada, só que ele tava contando pro patrão dele que ele sonhou que o patrão dele tinha ganhado na Mega Sena. Wagnerzinho, hein? Tá sonhando aí, ué? Tá sonhando o nosso Wagnerzinho, é o guarda noturno aí, né? O vigia, é o segurança aí. Wagnerzinho, gente boa, é o sobrinho do nosso saudoso Carlos Cândido, né? Carlão! Nosso saudoso Carlos Cândido. Bom dia. O Severino, né? Igual pode chamar, né? Severino, hein? É isso aí, vamos juntos, BH, vamos juntos com muita moda boa pra você, que está conectado aí, os internautas, através de Rádio Zete, estão linkados aqui na Nova FM, hein? Pelo Instagram, pela Rádio São Vicente, Rádio Cerrado, Alessandro Bartras, pelo aplicativo aqui na Nova FM e logo mais às 8 pelo YouTube também, né? Pelo YouTube, porque a programação de jornalismo e a programação esportiva são transmitidas pelo YouTube, meu povão apaixonado, hein? Vamos abraçar essa turma boa aí, né? Ivan Bicudo lá no São Lourenço, hein? Sempre curtido, né? O Zé Abrão Polaco na Fazenda Fundão. Abraçando o Valério, Ninho, gente boa. O Edson Miranda. José Rafael Cândido, né? Bom dia, Marcos Souza, o PH abraçando a Maria Eduarda, gente boa, mas vamos trazer moda boa aí, PH, você tem aquela moda assim, aquela música com João Mineiro Marciano, aquela música assim, o Milagre da Flecha, então deixa escorregar essa moda aí que é boa, hein, o Milagre da Flecha com João Mineiro e Marciano. 6:59 agora. É o PH, que mal que há, hein? Bom dia.

você ouviu Milagre da Flecha, João Mineiro e Marciano, 7:03 agora, 7:03 é o PH. Bom dia, bom dia, mais um bom dia mesmo, hein? E a Rádio Nova FM te fazendo companhia. 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No colo da noite, Zé do Rancho e Zé do Pinho. 7:03.

você ouviu Zé do Rancho e Zé do Pinho no Colo da Noite. Bom dia, 7:07 agora. É o PH, muita moda boa pra você. 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Alain Aladim. Dois passarinhos.

0: dois passarinhos, Alain Aladim, 7:10 agora, 7:10 é o PH que volta já, logo após os reclames do nosso Carlos Antônio Nogueira Butina. Bom dia, bom dia.
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Tô aqui, hein, na Rádio Nova FM com vocês, com música bonita, moda boa no seu rádio. Abraçando Pedro Márcio Primo, é o primo do nosso Carlos Antônio Nogueira Butini, hein? Ei, Pedro Márcio! É a Rádio Nova FM te fazendo companhia, hein? Cada horário um amigo no seu rádio. Tamo juntos, tamo juntos. 7:13 agora, PH. 7:13. Abraçando você, hein? Abraçando você aí nas lanchonetes, nas panificadoras. Tomando aquele cafezinho rancheiro. Comendo aquele pãozinho de queijo, aquele biscoitinho de queijo. De queijo, né, PH? Aquele pãozinho na chapa. É, PH, hein? Que coisa boa, abraçando o Igor Batista Maia lá no Bar de Lourdes, o papai Maia, hein? A mamãe Sueli, bom dia, bom dia! Vamos juntos com música bonita, hein? Música bonita pra você! É aqui na Rádio Nova FM, hein? Aqui na Rádio Nova FM, muita moda boa, muita moda boa. Lá, Ivan Bicudo, abraçando o Ivan Bicudo lá no São Lourenço. Gente boa, gente boa! Ei, Ivan Bicudo, hein? Vamos juntos com moda boa, abraçando o Toinho Pipoca, hein? Toinho Pipoca tá lá, hein? Abadiane, hein? Abadiane, nosso Toinho Pipoca, hein? Ei, gente boa, gente boa. Vamos juntos, então. Tem moda boa aí, PH? Tem música que o meu povo gosta? Música que o meu povo quer, hein? 7:14 agora, pra você não chegar atrasado no seu trabalho, hein? Vamos trabalhar, meu povo apaixonado, hein? Vamos trabalhar, gente! Vamos trabalhar, né? 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Olha o modão aí, ó. É o trio Parada Dura. Último adeus, bom dia. Agora 7:15.

você curtiu Moda Boa, Último Adeus, Trio Parada Dura, 7:19 agora, PH 7:19. 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Ataíde e Alexandre. Doces Palavras. 7:19. É o PH tocando o que te toca.

0: 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Doces Palavras. Bom dia, 7 horas e 23 agora, PH. 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

bom dia, bom dia! 7:27 agora, 7:27. Daqui a pouquinho às 8 tem Cândido Filho, Rádio Debate, uma rádio defendendo uma cidade inteirinha, inteirinha, inteirinha. Aí você vai ficar sabendo o giro por Goiás, hein? Giro por Goiás daqui a pouco. Agrodefesa disponibiliza guia para orientar produtores rurais sobre preservação de polinizadores. Quem vai destacar é o correspondente Eduardo Bernardo. Polícia Civil de Goiás desarticula a associação criminosa que furtou joalheria de shopping. Quem vai destacar é Simval Lopes, logo mais. Unidade móvel do VaptVupt passa por 11 cidades do interior e Goiânia em maio, hein? Quem vai destacar é Eduardo Bernardo. Para você ligado aqui na Rádio Nova FM, olha só, hein? Por onde a unidade móvel VaptVupt vai passar, hein? Cabeceiras de Goiás, Piranhas de Goiás, Piracanjuba, Anápolis, Santo Antônio do Descoberto, Águas Lindas de Goiás, Aparecida de Goiânia, Caldas Novas, Planaltina, Formosa, Novo Gama, Goiânia, hein? É isso aí. É a unidade do VaptVupt vai passar então, hein? Você vai ficar sabendo tudo isso e muito mais daqui a pouco com Cândido Filho, nosso Candinho, Rádio Debate, uma rádio defendendo uma cidade inteirinha, PH. E essa aqui, hein? Essa aqui Candinho vai destacar. Major Araújo pede autorização de porte de arma dentro da Lego. Não vou sair no soco com vagabundo. E Candinho, já pensou? Pessoal tudo armado lá na Lego, vai ser tiroteio pra todo lado aí. É, meu Deus do céu, Candinho vai destacar, hein? Candinho vai destacar. Pra você ligado aqui na Rádio 9 FM, um em cada 5 brasileiros já recebeu oferta para vender o voto, aponta pesquisa.

Nordeste lidera a abordagem. Candinho vai destacar daqui a pouco, meu povo apaixonado, hein? A Procuradoria Geral da República quer condenação de Eduardo Bolsonaro por articular sanções dos Estados Unidos contra o Brasil. Candinho vai destacar. Nuni Marques defende urnas eletrônicas, patrimônio da democracia. Cândido Filho, tem muita informação, hein? Muita informação. Pra daqui a pouco, com Cândido Filho, nosso Candinho, Rádio Debate. Uma rádio defendendo uma cidade inteirinha, PH. 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Com música bonita, música que o meu povo gosta. É Teodoro Sampaio. É Delícias do Amor. 7:30 agora, 7:30.

0: Teodoro e Sampaio, delícias do amor. Bom dia, bom dia, bom dia. 7:34 agora, PH. Vamos juntos com muita moda boa.
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0: Esse é moda boa. Ela é o Canhoto e Robertinho. Fofinha. 7:34. Bom dia, bom dia.

0: Léo Canhoto e Robertinho, fofinha, 7:37 agora, PH, que volta já, hein? Tem moda boa pra você.
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com música bonita, moda boa. Quarta-feira, dia 13 de maio de 2026. 7h40 agora, hein? 7h40, PH. É, meu povo apaixonado, hein? Vamos atualizar aqui a previsão do tempo. Anápolis segue 19 graus, hein? Chuva 10%, umidade do ar 81%, vento 6 quilômetros por hora. Quarta-feira, meu povo apaixonado, hein? É o PH abraçando você. Bom dia, bom dia, bom dia. É muita gente conectada aí, né? Abraçando os internautas. Os internautas, através aqui de Rádios Net, através do aplicativo aqui na Nova FM, YouTube também, logo mais às 8 pelo YouTube e pelo Instagram, Rádio São Vicente na Igrejinha, Rádio Cerrado, Alessandro Bartras. Bom dia, bom dia. Daqui a pouquinho tem Cândido Filho, Rádio Debate, uma rádio defendendo uma cidade inteirinha, inteirinha, PH. 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Com música que o meu povo gosta. Você vai ouvir agora Carlito e Baduí, hein? Carlito e Baduí. É o Peão Valente. 7h41 agora, PH.

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Você curtiu Carreiro Capataz, Coração Apaixonado, hein? E com essa linda canção, chegamos ao final de mais um programa de hoje. É hoje que é quarta-feira, né? Hoje é quarta-feira, dia 13 de maio de 2026. Agradecendo a Deus, né? Ô, meu Deus, muito obrigado, viu, por estar aqui na Rádio Nova FM, comunicando com tanta gente importante que é você, né? É você que está do outro lado com o seu radinho ligado, os internautas através de Rádio Net, pelo aplicativo aqui na Nova FM, pelo Instagram, hein? Rádio Nova FM Anápolis, Rádio São Vicente na Igrejinha, Rádio Cerrado Alessandro Bartras. Agradecendo ao Carlos Nogueira Butina, na direção geral, departamento comercial, Eusébio Ribeiro e o Ornei, né? O Ornei é o nosso reforço aqui da Rádio Nova FM, é o homem do cartãozinho Black, do cartãozinho ilimitado. Bom dia, Ornei! É, PH tá indo nessa, hein? PH tá indo nessa, desejando a todos uma ótima quarta-feira e que Deus nos proteja e nos livre de todo mal, hein? Na sequência, encontro marcado, você já tem, né? É aqui com o Cândido Filho, o nosso Candinho, Rádio Debate, uma rádio defendendo a cidade inteirinha, inteirinha, inteirinha, hein? É, e logo mais às 11, tudo do esporte, hein? Tudo do esporte, é o Galo Tricolor da Boa Vista, hein? E hoje tem, né? Hoje tem jornada esportiva, é o Anápolis pela Copa Centro-Oeste, semifinal contra o Vila Nova, hein? É, jogo único nesta quarta-feira, meu povo apaixonado. Às 19 horas a bola rola no estádio Onésio Brasileiro Alvarenga, lá no Oba. E quando a bola rolar, El Matito Gomes, El Pequetito vai narrar, hein? Vai narrar, Pequetito Gomes. E pensa num homem bonito, pensa num homem bonitão, lindão. É o nosso El Matito Gomes, El Pequetito. Show de bola, começa mais cedo, hein? Show de bola. Começa às 17 horas na apresentação de Roger Fernandes, o fera da comunicação, hein? É, os comentários é o Wagner Almeida, rapaz, o locutor explosão, e o Tony Marizu, o comentarista da galera, hein? As reportagens é dela, a Cris Matheus, a musa da geração. Na técnica o PH e controlando as imagens do YouTube, Eusébio Ribeiro, é transmitido pelo YouTube, viu, rapaz? É isso mesmo. E o comando de Carlos Nogueira, ô Butina, aí você vai ficar, eita espinheira danada que o pobre atravessa pra sobreviver, mas tenha ânimo porque é nada melhor do que um dia após o outro e um feriado no meio, meu povo apaixonado, hein? Isso mesmo, então fica aí com essa espinheira danada porque o Candinho tá chegando, o Candinho tá, ó, tá batendo na porta querendo entrar aqui nos estúdios da Rádio Nova FM. Tchau, gente!

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5: Hora certa. Agora em Anápolis, 8:19.
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5: Olá você, bom dia.
8: Bom dia.
5: Bom dia. Agora 8:19 desta bela e já ensolarada manhã de quarta-feira. É isso, PH? Hoje é dia 13, correto, PH? Dia 13 do mês de maio de 2026. E nós estamos chegando para esta edição do Rádio Debate, o seu espaço livre e democrático do jornalismo anapolino. Aqui é onde a notícia só tem um lado, que é o lado da verdade, e nisso você pode acreditar. Até às 11 horas estaremos aqui juntinhos para levar até você tudo o que anda acontecendo em Anápolis, em Goiás, no Brasil e no mundo. E como sempre, e a gente faz questão de renovar esse convite todos os dias, o Rádio Debate da Nova FM quer ouvir você, cidadão, cidadã anapolina. Vamos falar de Anápolis, esta cidade que nós tanto amamos e queremos sempre ver no caminho da paz, do bem, da justiça social, do desenvolvimento econômico, enfim, uma cidade onde o serviço público funcione verdadeiramente em favor da população. Este é o nosso propósito quando a gente assume todos os dias esse microfone poderoso da Nova FM, justamente para fazer esse debate, essa discussão sobre as coisas e as causas de Anápolis. E você é o nosso convidado todos os dias. E sabe por que que a sua opinião é importante? Porque é pela sua opinião, pelo seu posicionamento, pela sua crítica, que a gente vai poder provocar uma correção de rumos naquelas decisões antipáticas, impopulares, que às vezes são tomadas pelo poder público. Por isso é que a sua opinião é muito importante. Então anote aí o número do WhatsApp aqui da produção do programa para você participar com a gente. Meu amigo Paulo Henrique Mendes, o PH, que é o produtor do programa, tá ali, ó, prontinho para te atender. Então, pode ser mensagem de texto, pode ser mensagem de voz, que é o áudio. Repito, importante é a sua participação. Então, anote aí. É o 96005177.
9: Repita!
5: Vou repetir para você anotar aí, então. 96005177. Se você quiser nos acompanhar e participar lá pelas redes sociais, fique à vontade. Nós estamos também lá no Instagram e no YouTube. Mas, Candinho, como é que eu encontro vocês por lá? Simples, você vai abrir um aplicativo. Nesse caso é o Instagram, mas serve também para o YouTube. E lá naquela lupa onde você faz a pesquisa, você vai clicar e digitar, escrever assim, ó, Rádio Nova FM Anápolis. E aí você vai nos encontrar por lá. Inclusive, no YouTube tem um canal que você pode se inscrever e poder acompanhar ao vivo não apenas o Rádio Debate, mas toda a programação da Rádio Nova FM. Será um prazer enorme compartilhar esse espaço de democracia e de muita informação com todos vocês. Portanto, sejam bem-vindos, porque às 8:23, o Rádio Debate da Nova FM desta quarta-feira, 13 de maio de 2026,

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é, às 8h24 agora, começando então o Rádio Debate aqui pela Nova FM desta quarta-feira, 13 de maio de 2026. PH, o que falam pela cidade, pelo menos da gestão do prefeito Márcio Correia, é de que na saúde tudo está correndo às mil maravilhas, né? E aquilo que foi planejado está sendo executado, que os investimentos programados estão sendo feitos, quer dizer, o discurso oficial é esse. Mas vou passar para você agora, cidadão, cidadã, Anapolina, você que nos acompanha aqui pelo Rádio Debate da Nova FM, uma situação completamente diferente. Porque a saúde pública em Anápolis também está na UTI. Ou melhor, não está na UTI porque não tem leito, né? Mas deve estar em algum canto, em alguma enfermaria por aí. E vou explicar por que eu estou falando isso. Quem acompanha aqui o programa sabe o tanto que a gente falou e batalhou para que se normalizasse a situação da cirurgia cardíaca aqui em Anápolis. Porque, lamentavelmente, nós perdemos já muitas vidas, até em função do atraso para o prazo de fazer a cirurgia, que às vezes não tinha leito e tal. E houve uma briga danada, você lembra disso? Inclusive, o hoje vice-prefeito, doutor Walter Vosgrau, sempre nos posicionava aqui a respeito do que estava acontecendo. Nunca escondeu nada, sempre foi muito transparente com relação a isso. E agora, recebo uma carta aqui denunciando a situação. Essa carta, né, me chegou, né, aqui pelo meu grupo de WhatsApp, por um grupo não, pelo meu WhatsApp, né, e pedindo, inclusive, essa pessoa não se identifica, mas relata toda a situação. Essa pessoa não quer se identificar, talvez por medo de represálias, que aqui em Anápolis agora está assim. Às vezes você não pode falar as coisas porque de repente vem represálias, né? A cidade nunca fez esse tipo de política. Agora, nos últimos anos, nós temos enfrentado essa situação. Tem gente que quer denunciar, fala, não, não posso não, porque eu tenho medo de retaliação, de perseguição. É, cria coragem, tem que denunciar. Nós queremos resgatar a cidade, inclusive dessa péssima política que é feita aqui hoje, né, em cima desse negócio de perseguição e tudo mais. Vou passar aqui uma parte dessa carta para você entender a situação. Depois eu vou explicar direitinho o que está acontecendo. Porque nós podemos, inclusive, perder mais vidas se essa situação não for resolvida. E vai exigir uma intervenção imediata do município, do estado e até do governo da União, do governo federal. A gente precisa resolver esse problema. Né? Pagar as contas direitinho, está devendo para o hospital. É, para poder retomar a capacidade plena de realizar cirurgias cardíacas. Tem equipe para ir, está pronta e tudo mais, né? Mas está operando num volume abaixo daquele necessário e desejado. Olha só, recebo aqui essa carta que diz o seguinte: prezados amigos e ouvintes aí deste programa, vimos por meio desta manifestar nossa profunda preocupação e estado de alerta quanto à sustentabilidade da assistência em cirurgia cardiovascular de alta complexidade nesta unidade. Está se referindo lá ao Hospital Evangélico Goiano. Como é de conhecimento geral, o Hospital Evangélico Goiano é o único hospital credenciado em Anápolis para cirurgia cardiovascular pelo SUS, pelo Sistema Único de Saúde. Segundo dados do Ministério da Saúde, a doença ou as doenças do aparelho circulatório são a principal causa de internação e óbito em Goiás. Em 2025, o estado registrou um aumento nas internações por doenças circulatórias, superando a marca de 46 mil casos, isso aqui em Goiás. Em Anápolis, nosso ambulatório gera, está dizendo a doutora Evangélico, semanalmente, uma média de pacientes, uma média de 4

a 5 pacientes com indicação cirúrgica imediata. Ou seja, toda semana tem de 4 a 5 pacientes tem que fazer a cirurgia imediatamente. E entre março de 2025 e abril de 2026, acumulamos 228 pacientes atendidos. Ou então, ou seja, no prazo de um ano, 228 pacientes foram atendidos nessa questão da cirurgia cardíaca. É cirurgia cardíaca, é cateterismo, tem um monte de coisa lá e tal. Apesar da prontidão técnica da equipe para operar no mínimo 5 doentes por semana, esse padrão foi mantido, esse número foi mantido até 2023, a preocupação da instituição é solucionar o impasse. Enfrentamos hoje uma barreira física intransponível. E que barreira física é essa? Olha só, em 2024, o hospital perdeu pelo menos 40 leitos de enfermaria do SUS. Isso da enfermaria, 40 leitos. Em 2025, houve a perda de 7 leitos de UTI, que eram pagos lá com recursos do SUS, do Sistema Único de Saúde. Atualmente, a instituição dispõe de apenas 21 leitos de enfermaria e 11 leitos de UTI destinadas ao SUS para dividir entre 5 especialidades de alta complexidade, que vem a ser a cirurgia cardiovascular, a neurocirurgia, a oncologia, terapia renal substitutiva e hemodinâmica. Então, tem esses 5 processos de alta complexidade que são feitos lá no Hospital Evangélico Goiano. E isso está sendo impossível. Gente, então essa é a situação. Continuando aqui a carta, está dizendo aqui o seguinte: ressaltamos que esta equipe e a própria instituição não se omitiram na busca por soluções. Viabilizamos recursos estaduais significativos, incluindo R$500 mil exclusivos para a realização de cateterismo, sanando o gargalo diagnosticado lá em 2025, e R$300 mil para custeio de materiais, visando melhor atendimento e tratamento dos pacientes da cirurgia vascular. É importante registrar que durante o ano de 2025, houve uma tentativa da instituição em mitigar a falta de vagas através da abertura de leitos particulares para o atendimento de pacientes do SUS. No entanto, tal medida tornou-se insustentável devido ao alto volume de glosas sofridas pela instituição. Glosas é a suspensão, inclusive, de pagamentos, o que inviabilizou financeiramente a continuidade desse suporte excepcional. Isso demonstra que o esforço técnico e financeiro perde eficácia em uma estrutura de leitos de SUS devidamente pactuada e protegida. Gente, então esta é a situação, E ainda tem uma parte da carta que diz o seguinte: o cenário atual configura um risco de morte iminente para os pacientes que aguardam em suas residências ou em leitos de retaguarda sem a devida estrutura. Então, gente, resumindo aqui o que diz essa carta, está dizendo que se providências urgentes e imediatas não forem tomadas, nós vamos perder mais vidas por causa desta deficiência no atendimento. O que que cabe agora? Ausentes públicos, nesse caso, prefeitura, governo do estado, até o governo da União, eles têm que conversar entre si para resolver esse problema. Que até há pouco tempo atrás, eu lembro que é o seguinte, lá no, e não quero aqui, nem não é para fazer média não, é só para poder retratar aqui uma realidade. Eu lembro que lá atrás, se não me engano, foi no último governo de Marconi Perillo, a gente enfrentava também esse problema aqui em Anápolis. Por quê? Os hospitais estavam insatisfeitos com os valores pagos pelo SUS para leitos de UTI. Lembro que naquela época o leito de UTI custava algo em torno de R$1.100 e o SUS pagava menos de 600. Então o que que aconteceu? O estado e o município, eles juntaram os dois entes públicos e pagaram a diferença, ou seja, quase R$500 por leito de UTI. Por que que isso não é feito hoje? Nós perdemos aqui esses leitos de UTI. Hoje está colocado aqui na carta, tem apenas 11 leitos de UTI, insuficiente. E outra coisa, tem uma informação segura, inclusive estamos tentando um contato aqui com o Dr. Walter Vosgrau, que naquela época também já era cirurgião cardíaco e sabe muito bem o que o pessoal passou naquela época. Então,
como havia esse complemento para o pagamento dos leitos do SUS, o pessoal acabava, né, resolvendo esses problemas. Hoje não. Que a prefeitura parece que não age, o governo do estado muito menos. Inclusive tem uma informação que até hoje o governo do estado tem dívida lá com o hospital evangélico que não foi paga. Né? E isso, claro, que atrapalha também, inclusive, o estado, o hospital, para poder manter as suas atividades. Gente, então faço um apelo aqui ao prefeito Márcio Correia, ao pessoal da Secretaria de Saúde, à Câmara Municipal. Reserva um tempinho de vocês. Reserve um tempinho de vocês para poder debater, para poder discutir esse problema e resolver. Antes que a gente chegue aqui um dia para poder fazer a abertura do programa, tá aqui noticiando a morte de alguém porque não pôde ser operado, porque não tinha um leite de UTI lá no hospital evangélico. Que o SUS não tá pagando. Que diminuiu o número de leitos. Olha só, até pouco tempo atrás, o volume de cirurgias por semana era de 4 a 5 pacientes cardíacos operados toda semana por essa equipe que tinha lá, ainda tem, se não me engano, lá no hospital evangélico. Hoje, se opera no máximo 2 pacientes. Você sabe por quê? Vai colocar esse paciente onde? No pós-cirúrgico. Vai levar para casa? Vai operar e entregar para a família? Vai se você levar para casa agora, que aqui no hospital não tem leito. Mas um paciente com esse nível de gravidade pode ser cuidado em casa? Claro que não. Tem que ficar no hospital. O hospital tem que cuidar. Tem que devolver o paciente para a família recuperado. Foi no hospital para isso. Agora, quer dizer, o que que adianta você regular uma cirurgia se ela não vai ser feita? Então, a prefeitura, o município, precisa parar de brincar com esse negócio de fazer saúde. Porque tá virando uma brincadeira, tá ficando num nível tão grave quando existia na época do senhor Roberto Naves, que a gente tanto criticou aqui nesse programa. Aí você pensa que melhorou? Claro que não. A gente tem reclamação aqui de gente precisando fazer cirurgia eletiva. Que é aquela cirurgia de correção de alguma hérnia, alguma coisa mais simples e tal. Tem gente reclamando hoje que não consegue fazer. Tem gente vindo aqui, prefeito Márcio Correia. Tem gente vindo aqui na rádio, no programa. E quem acompanha ouviu há poucos dias o tio Maurão. Lembra o tio Maurão, PH? Ele veio aqui reclamar, sabe de quê? Não está conseguindo ter acesso à insulina. Prefeito, diabético, se não tiver insulina, morre. O caso é grave. Ah, mas nós fizemos a licitação. A empresa vencedora não entregou dentro do prazo combinado. Escolhe outra empresa, desabilita essa que foi escolhida. E arruma outra empresa. No caso aí, não sei se a legislação permite abrir um crédito extra no orçamento e comprar e abastecer, entregar para essas pessoas. Ah, Candido, o serviço público não permite isso. Deveria permitir. Deixando pessoas morrerem, amigo aí, por falta de atendimento. E quando tem a capacidade de atendimento, como é esse caso da cirurgia cardíaca, não tem as condições necessárias. Gente, isso é grave. Quando era lá na época do senhor Roberto Naves, mandava gente daqui de Anápolis fazer cateterismo lá em Catalão. Que não fazia. Aí depois normalizou. Agora não está fazendo de novo. Está com dificuldade. Então, essa é a melhoria que teve na saúde de Anápolis? Né? Aí o prefeito está tentando aí, gravando seus vídeos e resolvendo um problema aqui, um outro ali. Vai ali, pega uma pessoa, um usuário de droga, leva para poder ir para a clínica de recuperação, arruma um emprego. Vai lá numa outra ponta de rua, num outro bairro distante, pega uma família muito carente, expõe essa família, eu vou construir uma casa para vocês. Mas os problemas graves da cidade estão ficando aí para ser resolvidos. Não estou dizendo que o prefeito não tem que agir nesses casos, não, tem mesmo. Socorrer as pessoas que estão precisando de um amparo do estado, nesse caso do município. Mas tem problemas mais graves, mais sérios para poder resolver. Da saúde, por exemplo. Ou você pensa que a saúde em Anápolis está às mil maravilhas? Claro que não, longe. Falta, na minha opinião, um esforço concentrado, identificar os problemas e trabalhar para resolver. Ou será que a prefeitura não tem conhecimento disso que está acontecendo agora com a cirurgia cardíaca? Claro que tem. Quero acreditar que tem conhecimento, sim. E se tem conhecimento, por que que não resolve?
Ah, é difícil resolver. Ah, não tem dinheiro. Poxa, são as mesmíssimas desculpas. Quando eu falo aqui que está ficando cada vez mais parecida com a gestão passada do Roberto Naves, tem um pessoal que acha ruim. Mas olha, não adianta, não vão me intimidar, eu vou continuar falando aqui. Tá do mesmo jeito para pior. Não é? Ei, fica tentando enganar a população com esses vídeos aí que vai para a rede social. Né? Não tô dizendo que não tem que fazer, não. Maravilha que seja assim. Né? Que resolva o problema de algumas pessoas, mas isso de maneira isolada. Anápolis tem problemas, mas muito mais sérios. E você quer ver uma outra coisa aqui? Para onde é que a gente tá indo aqui, ó? Tá se criando um monopólio em Anápolis, já temos um monopólio do transporte coletivo, né? Agora tá se criando um monopólio também na saúde. Dizem que a UPA lá da Vila Esperança, a UPA lá em Mafra, tá sendo reformada. É, diz que daqui uns dias vai ficar pronta. Até há poucos dias não tinha começado lá a reforma, espero que já tenha começado, né? Dou um doce para você, uma caixa de bombom, de chocolate. Se você adivinhar qual foi a OS escolhida para administrar a UPA lá da Vila Esperança. Dou uma caixinha de chocolate para você. De prêmio. Se você acertar. E olha que essa é uma pergunta fácil. Você sabe qual que é a organização social que vai assumir a gestão lá da UPA da Vila Esperança? Já passou da hora, você não acertou, não. Então vou falar para você aqui. Vai ser a FUNEV. Hein, PH? Coloca aí, PH, de novo. Sabe quem vai ser a administradora da UPA da Vila Esperança? Sabe quem? A FUNEV. Quer dizer, quem que é dona da saúde pública de Anápolis hoje? É o município? Claro que não. É a FUNEV. Aí, Candinho, mas o que é que você tem contra? Absolutamente nada. Eu já falei isso aqui. A minha opinião, ela é pública e já bastante conhecida. Não é nada contra a instituição, que é uma instituição que tem credibilidade, é muito importante em Anápolis, é ligada lá à União Evangélica, uma outra instituição reconhecidamente importante em Anápolis, que tem serviços prestados, sim, à população anapolina. Mas eu falo e fico assim achando muito estranho isso, é pela questão estratégica. Se amanhã ou depois tiver um desentendimento lá entre o município e a FUNEV, ela resolver parar o atendimento, acaba a saúde pública de Anápolis. Então, vamos recordar aqui. Vê se tem condição um negócio desse. A FUNEV já administra, isso é lá atrás também, isso é desde a gestão do Roberto Naves, mas já administra a UPA pediátrica, ali no Maracanã. Certo, PH? Já administra o Hospital Alfredo Abrão, lá no Jardim Progresso, não é isso, PH? É. Já administra também os postos de saúde, das unidades básicas de saúde. Aquele postinho de saúde lá do seu bairro. Também eles já são administrados pela FUNEV, não é? O Jorge Rajá é FUNEV também? Não sei, acho que não, né? Não tenho certeza. E agora, a UPA, lá da Vila Esperança, a UPA Alair Mafra. Ou seja, onde você vai, a FUNEV está lá, presente numa unidade de saúde. Ah, esses os contratos que tem com o município de Anápolis. Porque tem também um contrato aqui com o governo estadual, que é lá do Hospital de Urgências, doutor Henrique Santillo. Então, eu já falei isso aqui. Na época, o mundo dizia, não, Candinho, não pode ser assim. Que não. Não, pode sim. Prefeito, então, para poder simplificar ainda mais, faz o seguinte. Pede o pessoal da FUNEV uma sala emprestada e leva a Secretaria de Saúde para lá, prefeito. Inclusive faz uma solenidade lá, transmitindo, né? Não tem aquele negócio de transmissão de cargo, transmissão de uma posse e tal. Faça uma solenidade lá, transmitida lá pelo seu Instagram, prefeito e tudo. Mas só nós estamos entregando a saúde pública de Anápolis para a FUNEV. E aproveitamos a ocasião para instalar a Secretaria Municipal de Saúde aqui. Pede uma sala emprestada lá, prefeito, para a FUNEV. Leva a Secretaria de Saúde lá para a FUNEV. Porque, na realidade, quem manda na saúde pública de Anápolis hoje é a FUNEV. Depois você vai lembrar do que eu estou falando aqui. Espera quando chegar aqueles momentos de crise, para você ver o que que vai acontecer. Coitado do povo de Anápolis. E você está aí achando bom, achando muito interessante esse negócio. Você, então, Candinho, é contra a FUNEV estar na saúde pública de Anápolis? Não. Só não acho correto ela assumir praticamente toda essa rede. Deveria ser um trabalho supervisionado.
A FUNEV tem lá, através da União Evangélica, os seus cursos ligados à área de saúde. Fazer lá um programa de convênio lá, para esse pessoal fazer estágio, atuar na rede de saúde tranquilo.

0: fazer lá um programa de convênio lá, para esse pessoal fazer estágio, atuar na rede de saúde tranquilo. Agora o município desembolsa uma fortuna todos os meses para uma única instituição. Aliás, prefeito Márcio Corrêa, na campanha o senhor falou também que ia fazer concurso público para ocupar alguns cargos lá na rede de saúde. Cadê? Não tem concurso nenhum. Parece que vão fazer um na educação para contratar umas poucas pessoas, que não vai também resolver o problema. Então, gente, é triste isso. Então se prepare, a FUNEB vai assumir também a UPA Alair Mafra. Né? E reforça aqui o convite, né? Inclusive a sugestão aqui para o prefeito. É, arrumar uma sala emprestada lá com a FUNEB e transferir para lá a Secretaria Municipal de Saúde. É bom porque o pessoal já vai estar mais próximo mesmo, né? já vai estar mais ligado, fica até mais fácil para poder tomar as decisões. Né? Porque geograficamente eles vão estar mais perto. É. É isso que está acontecendo. E você, cidadão, cidadã Anapolim, que está achando bom, está aplaudindo isso aí, espera mais um tempo, tá? Aí depois você me fala aqui o que aconteceu ou o que vai acontecer. Então vamos continuar falando sobre essa crise na cirurgia cardíaca. Né? Eu estou tentando aqui, inclusive. É, a gente vai ter um contato depois com o Dr. Walter Vosgrau, que passou por toda aquela situação no passado. A gente vai procurar ter mais esclarecimentos com ele em relação a isso. É que ele é uma pessoa, ele está ali no meio, né, faz parte dessa equipe de cirurgia cardíaca. E a gente vai tentar saber, esclarecer um pouco mais o que está acontecendo. Mas é triste, né, o que a gente está passando. Hoje essa fila para cirurgias mais imediatas, ela tem 29 pessoas. 29. Elas não podem ser operadas porque não tem um leito de UTI. Né? É triste. Será que nós vamos ter que voltar àquela situação de mandar gente para poder fazer cirurgia lá em Goiânia? É cirurgia, inclusive, ortopédica. Né? Até pouco tempo atrás acontecia isso. Uma fratura num braço, por exemplo, tinha que mandar para Goiânia. Isso é na época do senhor Roberto Naves, aquele que quer voltar a ser prefeito da cidade. É. Então, povo anapolino, abra o olho, seja mais consciente politicamente, faça as suas escolhas de maneira mais sensata. É. Não vamos permitir que acabem com a nossa cidade, que deixe essa cidade com um serviço público ineficiente por irresponsabilidade dos nossos gestores. Se não irresponsabilidade, falta de sensibilidade para lidar com essa situação. Triste que isso tenha acontecido. Vamos continuar falando sobre isso aqui, né? E vamos tentar depois um contato com o Dr. Walter Vosgrau para tentar explicar melhor pra gente essa situação aqui. Mas vamos falar de uma outra treta que tá acontecendo aí, PH. E é lá na Assembleia Legislativa, que é outra vergonha também, né? Eu não quero aqui falar a favor de A, a favor de B. Eu quero falar da situação. Está acontecendo lá com o Major Araújo, ele é um deputado, deputado estadual. E tem gente intimidando, tentando intimidar o deputado quando ele está no plenário da Assembleia. Não pode permitir que isso aconteça. Inclusive a Polícia Militar, né, ela deve, né, chamar a atenção e tomar as medidas necessárias contra membros seus que vão lá para a Assembleia intimidar alguém. Segundo o Major Araújo, né, quem estava intimidando ele durante uma sessão na Assembleia era um coronel da Polícia Militar. Ó, isso não pode acontecer. É uma instituição que existe para proteger a vida dos goianos, não pode permitir, e com trabalho reconhecidamente importante para a sociedade goiana, não pode permitir que um de seus membros vá lá na Assembleia ter esse ato de intimidatório contra um deputado eleito legitimamente pelo povo goiano. Vamos ouvir aí o que está dizendo o Major Araújo, PH, sobre essa situação dele ser intimidado lá no plenário da Assembleia. Vamos ouvir, PH.
1: Senhor presidente, eu apresentei um requerimento, estou apresentando agora, para que a mesa diretora me autorize vir para o plenário armado. Porque aqui a gente tem sido alvo aqui de ameaça, agressão, enfim, chamar para os tapas. E eu não vou disputar nada nos tapas. Se alguém me triscar a mão, eu tenho que exercer o meu direito de legítima defesa, garantido pela Constituição, pela lei penal. Eu preciso garantir, eu acho que a Assembleia não está garantindo essa harmonia que é necessária aqui, e eu temo

0: eu tenho certa limitação física e eu não vou pus tapa com vagabundo nenhum. Se me triscar a mão aqui, eu tenho que exercer o meu direito à legítima defesa. Então, eu fiz um requerimento. Tem gente aqui que desafia todo mundo para os tapas, mas goza de proteção policial desde o mandato passado, que o Caiado botou policial à disposição dele, e eu não tenho essa mesma proteção. Então, eu gostaria muito que fosse apreciado. É um pedido alternativo, ou que a gente tenha, cada um deputado aqui, um policial para chamar de seu, ou que pelo menos me permita aqui vir para o plenário preparado para exercer o meu direito à legítima defesa. Muito obrigado, senhor.
1: Tá aí o Major Araújo, né? Encaminhou esse pedido lá à mesa diretora da Assembleia para que ele possa, né, portar uma arma de fogo quando estiver no plenário lá da Assembleia. Está se sentindo ameaçado. Ele teve um embate muito forte há poucos dias com o deputado Amaury Ribeiro. É. Agora, na sessão de ontem, o deputado Major Araújo, ele relatou também um ato de intimidação, né, segundo ele, por um coronel da Polícia Militar, se não me engano, Edson Melo é o nome do coronel. E a gente espera providências por parte da Polícia Militar. Não, eu acho exagerado esse pedido do Major Araújo, porque não, sabe, se ele pede agora para poder ir armado para o plenário da Assembleia, aí daqui a pouco vai receber o pedido de outro deputado, de outros deputados, e de mais um e de mais outro. Daqui a pouco, né, qualquer discussão mais acalorada lá na Assembleia vai virar um bang-bang. Você já pensou? Se todo mundo entrar armado lá no plenário, PH, hein? E a boa, sua mãe aí. Opa!
2: Olá!
1: Ó, eu fiquei sabendo que você fez isso, pá. Mas daqui a pouco não sobra deputado, né, PH? Não, isso é um absurdo, um negócio desse. É, então, eu acho sem sentido, não tem cabimento esse pedido do Major Araújo. Agora, a Assembleia, a mesa diretora, tem que tomar as providências para poder garantir a segurança dos deputados em plenário. Se tem que aumentar o policiamento, lá tem, acho que, a Polícia Legislativa, né? Então, vamos, né, dar segurança pro pessoal. Né, não dá para poder aceitar um negócio desse. É triste, né, que a Assembleia Legislativa de Goiás tenha se transformado nesse palco aí. Aliás, a Assembleia que já se transformou num comitê eleitoral, né? Que o presidente da Assembleia quer ser deputado federal e não tem medido esforços e investimentos para isso, né? Então, investir mais também na segurança lá dos deputados. É, o fato é que é triste, né? Um local que poderia servir para o debate, né? O povo goiano tem muitas dificuldades em algumas situações, por exemplo, saúde pública, né? A educação, tem muito assunto para poder se debater, e eles estão preocupados lá em conseguir autorização para poder portar uma arma lá no plenário, né? Só imagina o bang bang que vai ser esse negócio. Deixa eu abraçar aqui meu amigo Ronaldo Ferreira. Tá dizendo aqui o seguinte: bom dia, Candinho PH, e os ouvintes do Rádio Debate da Nova FM. Bom dia para você também, Ronaldo, muito obrigado. O Candinho, temos um prefeito municipal, estadual e federal. O importante aqui é resolver problemas. Candinho, uma reclamação sobre a qualidade do lanche oferecido na escola Anapolino de Faria, lá no Calistópolis. Olha aí, o lanche lá não tá bom, não? A merenda lá, ô Ronaldo? É, então pedi o pessoal para poder denunciar. Acredito que o material para fazer um bom alimento tem, mas a qualidade e a quantidade é que tá horrível. Então, quer dizer, tem o material é bom, mas a qualidade daquela merenda que é feita não é boa, e a quantidade também, né? A molecada tá querendo comer mais, né? E não tá tendo isso aí. Candinho, o Major Araújo tá nervoso, né? É, só quer ir para a Câmara dos Deputados e lá para a Assembleia, armado. Pois é, ele está nervoso também com o deputado do chapéu lá. Candinho, e a minha netinha, a Emily, está partindo para Cuiabá. Vai em busca de uma boa participação lá no campeonato de natação. A Emily, que é a netinha lá do meu amigo Ronaldo Ferreira, ela é atleta de natação. Vai lá para Cuiabá. Boa sorte para você, viu, Emily? Esforço redobrado, que eu sei que você sempre é muito esforçada a trazer medalha para a gente aqui. A gente fica muito orgulhoso, tá bom, Emily? Boa sorte para você lá, tá bom? 8:54 agora, PH. Deixa eu ver o que mais que tem por aqui. Ah, rapaz, tem um negócio aqui interessante, viu? Tem uma manifestação aqui da Procuradoria-Geral da República, eu preciso falar isso aqui. É o seguinte, um abraço pro meu amigo Eduardo. Eduardo também já está aqui participando do programa. Um abraço para você, Eduardo. Daqui a pouco vou olhar ali a sua participação. Procuradoria-Geral da República quer a condenação de Eduardo Bolsonaro por articular sanções dos Estados Unidos. Unidos contra o Brasil. E ele ainda quer ser suplente de senador. Né? Eu fico com dó do que vai ser o. Se for eleito, né, o dono lá da vaga lá no Senado, lá por São Paulo, que ele vai receber de perturbação depois do Eduardo Bolsonaro, é bem capaz de ele caçar o mandato do outro lá para ele ser senador. Escuta só o que eu tô falando. A Procuradoria-Geral da República formalizou na última segunda-feira o pedido de condenação do ex-deputado federal Eduardo Bolsonaro. E o caso que tramita no Supremo Tribunal Federal e investiga a conduta do parlamentar em relação ao julgamento da trama golpista que envolve seu pai, o ex-presidente Jair Bolsonaro. A acusação central da Procuradoria aponta que Eduardo teria tentado articular junto às autoridades dos Estados Unidos medidas de retaliação contra o Brasil. O objetivo seria forçar uma mudança de postura da justiça brasileira por meio de sanções e tarifas econômicas. De acordo com o Procurador-Geral da República, o Paulo Gonê, o ex-deputado agiu de forma continuada para constranger ministros da corte e interferir nas investigações sobre a tentativa de golpe de Estado. Em suas alegações finais, enviadas ao relator do caso, o ministro Alexandre de Moraes, a Procuradoria-Geral da República destacou a gravidade das ações. É, o deputado Eduardo Bolsonaro, né, que deixou o mandato dele aqui, foi lá para os Estados Unidos trabalhar contra o Brasil. Eu não entendo esse pessoal, fala que é patriota, mas trabalha contra o próprio país. Eles já abandonaram até o verde e amarelo, que são as cores da bandeira brasileira, para poder carregar bandeira americana e bandeira de Israel. Eu também não entendi isso até hoje, como é que fala que é patriota, mas carrega a bandeira de um outro país, né? Então não dá para poder entender também, né? E agora vai ter essa complicação aqui pro Eduardo Bolsonaro e vai atrapalhar a vida dele, você sabe por quê? Ele quer ser suplente de senador e vai ser suplente numa candidatura lá pelo estado de São Paulo. Ele quer ser, e aí pode ficar inelegível, né? Será que vai dar tempo esse julgamento? Não sei se vai dar tempo, mas ele pode ficar inelegível. E aí os seus planos eleitorais irão por água abaixo. Esse tipo de política não precisa, não. A gente pode muito perfeitamente ficar sem. Isso aqui é um atraso de vida para o Brasil. É que ele continue lá nos Estados Unidos, perturbando a vida de americano e deixa a gente viver em paz aqui. Aliás, se quiser ir mais uma meia dúzia para lá, pode ir também, pode ficar à vontade. Não vai fazer falta nenhuma pra gente aqui. 8h57, tem mais assuntos aqui, PH, mas vou parar por aqui. Questão, vou falar o que não devo, né? Bora fazer um intervalo então, né? Melhor, né, pegar, né? 8h57, rápido intervalo, sai daí não, porque daqui a pouco a gente volta. Tem muito mais ainda hoje aqui no Rádio Debate pra você.
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9: Hora certa.
10: Agora em Anápolis, 9:03.
11: Cândido Filho.
10: De volta aqui com o Rádio Debate, o seu espaço livre e democrático do jornalismo anapolino. Anote aí o WhatsApp aqui do programa para você encaminhar a sua mensagem e participar aqui com a gente. Meu amigo Paulo Henrique Mendes, o PH, que é o produtor do programa, tá ali, ó, prontinho para te atender. E a sua participação é verdadeiramente muito importante para nós. Sabe por quê? Pra gente levar adiante aquele projeto de ter uma cidade cada vez melhor para todos nós. Ou não é o seu desejo, ou não é o seu sonho. Se não é o seu, é o meu e vou trabalhar para isso. Para que a gente tenha uma cidade verdadeiramente decente naquilo que diz respeito ao atendimento do serviço público à população anapolina. Precisamos lutar

0: naquilo que diz respeito ao atendimento do serviço público à população anapolina. Precisamos lutar por isso. Às 9:04, então anote aí o telefone, que é o WhatsApp aqui da produção do programa. É o 96005177.
1: Repita!
0: 96005177. Fique à vontade, pode ser mensagem de texto, mensagem de voz, o importante é ter a sua mensagem participando aqui com a gente. E por falar em participação, PH, deixa eu abraçar meu amigo Eduardo, grande Eduardo Pereira de Souza, que é um dos produtores também aqui do programa. É, Eduardo é daquele tipo de cidadão que percorre, né, todas as ruas da cidade, conversa com as pessoas, faz o levantamento das necessidades, das reivindicações, faz a crítica, encaminha um pedido para solução, enfim, esse aí exerce mesmo a cidadania. E com muito prazer que eu recebi mais uma vez aqui uma participação do Eduardo. Bom dia, Candinho, PH e a todos os ouvintes do Rádio Debate da Nova FM. Parabéns, Candinho, pelo seu editorial de hoje. A saúde pública de Anápolis está mesmo uma decadência. Está igual a do ex-prefeito, o Roberto Duório. Digo isso, Candinho, porque solicitei no Zap da Saúde uns exames de sangue para ver a situação da minha diabetes. No dia 14, olha só, ele solicitou esses exames no dia 14 de abril, agora de 2026. E hoje, Candinho, já é dia 13 de maio, ou seja, amanhã completa um mês. E até esse momento, nada de autorização para os exames. E para pegar a insulina, então, Candinho? Para pegar insulina e fitas, é preciso apresentar os exames de 6 em 6 meses. Anápolis pede socorro com urgência, diz aqui o Eduardo Pereira de Souza. Então, tá vendo, prefeito? Tá vendo, secretário de saúde? Não sou só eu que tô reclamando, não. Esse sofrimento tá chegando mesmo lá para a população. Essa mesma reclamação que faz aqui o Eduardo, e muito obrigado por isso, Eduardo, foi feita pelo tio Maurão, que a gente chama ele carinhosamente, que o Mauro Inácio Borges, o tio Maurão, que também foi lá no centro de distribuição para poder pegar lá a insulina dele, e não tem. Tem 3 meses que ele não recebe insulina. Agora está relatando aqui também o Eduardo. É um absurdo isso, as pessoas precisam desse tipo de medicamento, porque senão elas colocam em risco a sua própria vida. Quer dizer, e a prefeitura, o município negligencia isso. Tem que ser providenciado de um jeito ou de outro. A empresa não entregou. Aliás, vai aqui uma sugestão para algum vereador, se bem que o vereador não pode legislar em matéria financeira, mas autorizar o município a abrir crédito suplementar no orçamento para poder comprar isso aí. Para poder comprar. Ah, não, mas aí fica muito caro, vai ter. Não, não importa. É caro é você perder vidas por causa da falta de medicamentos. Isso é que é grave. Então, poxa, tem que tomar, sim, uma providência em relação a outro. Não é só eu. Olha só, para marcar exame. Tem 30 dias que ele está tentando. Porque ele tem que pegar lá a insulina e tem que pegar as fitas também. E ele não consegue. Porque lá, aí fala, ó, tudo tem que ser pelo Conecta Anápolis. Não está funcionando, pelo jeito. Pedido, então, para poder fazer o exame lá no Zap da Saúde também não está funcionando. A cirurgia cardíaca, falei na abertura do programa, não tá funcionando. Uai, e a população vai continuar sendo deixada de lado desse jeito aí? Prefeito, reúne esse pessoal da saúde aí, vamos dar um choque. O que tá acontecendo para que as coisas não caminhem da maneira como a gente espera?

0: semana, você sabe de quê, PH? Vamos dar um giro nas notícias de Goiás, PH.
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0: Agrodefesa disponibiliza guia para orientar produtores rurais sobre a preservação de polinizadores. Detalhes na Movimentação Sua, repórter Eduardo Bernardo.
2: As abelhas desempenham um papel fundamental na produção de alimentos. Dados da Organização das Nações Unidas para Agricultura e Alimentação apontam que elas são responsáveis pela polinização de mais de 75% das culturas agrícolas e plantas silvestres. Por isso, para incentivar a proteção dos insetos, estimular o cadastramento de apiários e fortalecer a apicultura em Goiás, a Agrodefesa e a CropLife Brasil lançaram o Guia de Boas Práticas Agrícolas para a Preservação dos Polinizadores. A publicação digital está disponível ao público e pode ser baixada gratuitamente no site da Agrodefesa. O material foi desenvolvido para orientar produtores rurais, técnicos e demais profissionais do setor sobre medidas que contribuem para a proteção dos polinizadores, aliando produtividade e conservação ambiental. O documento também orienta o produtor sobre a obrigatoriedade da emissão de guia de trânsito animal para a movimentação de colmeias. Além disso, reforça a necessidade da notificação imediata de casos de mortalidade anormal de abelhas ou suspeitas de doenças à Agrodefesa para rápida investigação e providências. Eduardo Bernardo, da Agência Goiás de Notícias, agência.go.gov.br.
0: Agora, 9:10, Polícia Civil de Goiás desarticula a associação criminosa que furtou joalheria em shopping lá em Goiânia. Vamos ter os detalhes nesta Movimentação Sua. Repórter Simval Lopes.
3: A Delegacia Estadual de Investigações Criminais deflagrou a Operação Aurum, com o objetivo de desarticular uma associação criminosa especializada em furtos a joalherias localizadas em shopping centers. O grupo é conhecido como Piratas de Shopping. Durante a operação foram presas 4 pessoas e cumpridos 6 mandados de busca e apreensão no município de Santo Antônio do Descoberto. As investigações apontaram que durante o feriado de carnaval deste ano, um dos investigados teria permanecido escondido no interior de um shopping localizado na região norte de Goiânia após o encerramento das atividades comerciais. O suspeito invadiu uma joalheria por meio de um buraco feito na parede de uma loja vizinha. Ainda conforme as investigações, o homem permaneceu cerca de 12 horas no interior do estabelecimento e saiu do local na manhã do dia seguinte, levando aproximadamente R$500 mil em joias, fugindo da cidade logo após o crime. Os investigados são de Santo Antônio do Descoberto e região, local onde residem os chamados piratas de shopping, criminosos especializados nessa modalidade criminosa e com atuação nacional. A Polícia Civil segue com as investigações para esclarecer todos os detalhes do crime, identificar outros envolvidos e responsabilizar integralmente os integrantes da associação criminosa. Simval Lopes, da Agência Goiás de Notícias, agência.go.gov.br.
0: Agora 9:12 e para finalizar o giro das notícias de Goiás desta quarta-feira, unidade móvel do VaptVupt vai passar por Goiânia e mais 11 cidades do interior agora em maio. Vamos ter os detalhes na Movimentação Sua. Repórter Eduardo Bernardo.
2: A unidade móvel do VaptVupt passará até o final do mês de maio por 11 municípios goianos, levando ações sociais promovidas por diferentes instituições. A primeira cidade a receber a unidade é Cabeceiras, nesta quarta-feira, dia 13 de maio. Na sequência de maio, o VaptVupt passa por Piranhas, Piracanjuba, Anápolis, Santo Antônio do Descoberto, Águas Lindas de Goiás, Goiânia, Caldas Novas, Planaltina, Formosa, Novo Gama e Aparecida de Goiânia. A estrutura móvel oferece mais de 130 serviços digitais e atendimentos para a emissão da Carteira de Identidade Nacional, com o objetivo de ampliar o acesso da população aos serviços públicos e reduzir a demanda nas unidades fixas. De janeiro de 2026 até a primeira semana de maio, a unidade rotativa participou de 49 eventos em 35 municípios goianos, com mais de 47 mil atendimentos realizados. Diferentemente do serviço convencional nas unidades físicas do VaptVupt, os atendimentos realizados pela unidade móvel ocorrem

0: por ordem de chegada, das 8 da manhã às 4 da tarde, com distribuição de senhas e organização em filas preferenciais. O atendimento nas unidades físicas do VaptVupt continua funcionando normalmente mediante agendamento prévio pelo site go.gov.br. Eduardo Bernardo, da Agência Goiás de Notícias. agência.go.gov.br.
1: Pois é, às 9h14, então esse foi o giro das notícias de Goiás desta manhã de quarta-feira. Deixa eu abraçar aqui mais uma vez meu amigo Eduardo. Tá dizendo, Candinho, muito obrigado, viu? Candinho, constatei uma triste realidade. Anápolis tem 9 anos e 4 meses que está sem prefeito. Não chegaria tanto, né, Eduardo? Mas que está deixando a desejar está, né? A população com uma carência enorme, tem demandas para serem resolvidas. Lamentavelmente, nós não temos caminhado nessa direção, né? Aliás, que Anápolis acontece um fenômeno estranho, né? Nós temos tido administrações muito personalistas, tanto do governo passado quanto desse agora. É porque você tem conhecimento de secretário em Anápolis, PH? Não tem, né? Na gestão passada era assim. Você não sabia quem que era o secretário de infraestrutura, né? Às vezes sabia o secretário de saúde, que era uma eterna crise, volta e meia estava falando no secretário. Mas eu não sabia o nome do secretário de Anápolis, quer dizer, não tinha a equipe que existia aí, você não tomava conhecimento. Tá igual agora, mesma coisa. Aliás, está caminhando cada dia mais para poder ficar mais parecido ainda com a gestão do Roberto Naves. Aliás, se quiser encontrar um slogan para essa gestão aí, pode colocar aí. Gestão Roberto do Orion 3, a missão. Porque tá ficando do mesmo jeito. Ah, não, tenha paciência. É possível, né? O que que aconteceu com a Anápolis? Meu Deus do céu. 9h16 agora. Pegar, vamos lá para a crônica do dia? Sabe o que que nos diz nesta quarta-feira o nosso Genésio Araújo Júnior? Será que ele vai falar dos bastidores da política lá em Brasília? Ou será que é de algum programa do governo? Diz aí, Genésio.
2: Muito se fala da perda de poder do governo federal frente ao crescimento de poder do legislativo. Que o diga os 61 bilhões de reais que essa turma terá este ano em emendas orçamentárias. Mas aqui para nós, o poder da caneta presidencial é ainda impressionante. Ontem Lula anunciou um plano para enfrentar o crime organizado e assinou MP que acaba com a chamada taxa das blusinhas. O que isso representa? Parte do plano contra o crime organizado terá, para agora, 324 milhões de reais para desarrumar, se assim se pode dizer, os escritórios do crime nas penitenciárias, que poderá instalar bloqueadores de celular em até 138 prisões estaduais. Pode parecer pouco dinheiro, mas se compra bloqueadores até por 2 milhões de reais. Historicamente, os bandidos têm horror a isso. Se o governo federal tiver estoque desses bloqueadores, se prepare para o tamanho da confusão. Poderá haver rebeliões nos presídios? O fim da taxa das blusinhas, faltando 30 dias para a Copa do Mundo, um mês de consumo, vai ser uma festa para as mocinhas e jovens, que promete aumentar em 3 bilhões de reais o consumo. Dizem que vem mais por aí. O poder eleitoreiro da caneta presidencial ainda é muito grande. Todo mundo fala mal da reeleição, mas ninguém acaba com ela. Foi Genésio Araújo Júnior, de Brasília.
1: Às 9h18 agora. Então, esta é a crônica do dia. Grande Genésio Araújo Júnior. Sempre uma participação muito brilhante com a gente aqui no programa. E com a participação do Genésio, bora pro intervalo, né, pegar? Sai daí não, porque daqui a pouco a gente volta. Tem muito mais ainda hoje aqui no Rádio Debate para você.
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4: E com muito prazer, nós estamos recebendo nesta manhã, aqui no estúdio do Rádio Debate da Nova FM, a presença da doutora Verônica Vidal, é advogada. Ela é especialista numa área muito delicada hoje em dia da sociedade brasileira, que é na defesa dos direitos das pessoas com deficiência, especialmente para os autistas, né? Que hoje compõem uma parcela significativa da sociedade brasileira, mas que às vezes não tem os seus direitos respeitados, ou às vezes faltam informações para a família, para os amigos ali, no sentido de se fazer justiça. Então, para esclarecer algumas dúvidas, inclusive em relação à legislação, é que nós estamos recebendo nesta manhã aqui a presença da doutora Verônica Vidal. Doutora Verônica, muito obrigado por ter aceitado o nosso convite, ter vindo aqui falar com a gente. Bom dia.
5: Bom dia a todos.
4: É, tá tudo tranquilo, tudo em ordem, tudo em paz?
5: Tudo em paz.
4: Pois é, maravilha. E é um desafio mesmo, né, doutora Verônica, enfrentar essa situação, né? Que é procurar fazer valer os direitos de pessoas com deficiência. Tenho certeza que para você como profissional, esse é um desafio enorme.
5: Sim, hoje nós vemos uma crescente demanda nessa área. E muitas pessoas às vezes nem sabem que tem o direito e por isso não vêm a buscar.
4: É muito comum, doutora Verônica, essa situação. Pessoas que têm aquele direito ali, precisam buscar aquele direito, mas não sabem, inclusive, como se procedeu. E é muito comum esse tipo de situação?
5: Sim, exatamente. Muitas negativas, elas são, às vezes a gente precisa de uma entrada administrativa, correto. A gente nem precisa ir para o judicial, mas as pessoas às vezes não entram dessa forma administrativa.
4: Então pode ser feita apenas em forma de requerimento, então não precisa nem vir lá para a justiça e tal, um requerimento resolve?
5: Em alguns casos sim.
4: É, e esse requerimento tem que ser encaminhado para quem, para onde, hein, doutora?
5: Depende da situação.
4: É.
5: Depende da situação, por exemplo, questão de automóveis, IPI, ICMS, né? Às vezes a pessoa quer adquirir um veículo zero quilômetro.
4: Isso.
5: Então esse requerimento é feito antes. O IPI para a Receita Federal.
4: Ok.
5: O ICMS, a isenção do ICMS para a Secretaria da Fazenda. Então, assim, depende da situação.
4: Isso aí no caso da pessoa quiser fazer aquisição de um veículo, é isso? Ela quer solicitar a isenção desses impostos, é isso?
5: Isso.
4: É qual a isenção que existe, doutora Verônica? É o ICMS e o Imposto sobre Produtos Industrializados, que é o IPI,
5: exatamente.
4: É isso?
5: Exatamente. E o IPVA.
4: Ah, e o IPVA também?
5: Também.
4: Então quer dizer que a pessoa portadora de deficiência, então, ela tem isenção de IPVA todos os anos e quando ela tiver aquele veículo ali?
5: Tem.
4: Tem?
5: Tem.
4: Pois é, muita gente tem certeza que não sabe disso, né?
5: Não sabe. Inclusive, para os pais de filhos autistas, também tem esse direito.
4: É? Ele pode. Aí, nesse caso, é administrativo também, não precisa na justiça, não. Nesse caso, o requerimento é para o Detran?
5: Nesse caso, após a compra do veículo, faz esse requerimento.
4: Esse requerimento.
5: Pela Cefaz.
4: Maravilha. Uma outra dúvida também que o pessoal tem demais da conta, viu, doutora Verônica? É com relação ao benefício da prestação continuada, né? Que vem a ser o LOAS, que é da Lei Orgânica da Assistência Social. Muita gente, né, tem filho autista, por exemplo, mas que não sabe que tem esse direito, ou muitas têm esse direito, mas não sabem como proceder. Quem é família de autista, necessariamente, ela independente da condição econômica que tem, da renda que tem, ela tem direito a esse benefício, doutora Verônica?
5: O LOAS, ele é pago para situações de miserabilidade.
4: Justamente.
5: Então, esse é o primeiro ponto que...
4: Correto.
5: Que é analisado, a miserabilidade da família.
4: Então, se você tem um filho autista, mas se o pai ou a mãe tem um bom poder aquisitivo, ele não se encaixa no LOAS?
5: Depende. Por exemplo, hoje nós conseguimos juntar despesas do filho autista junto com as despesas da casa, água, luz, energia, financiamento,

0: até mesmo a inadimplência.
1: Correto.
0: Então a gente faz essa relação custos que a família tem e a renda. E
1: certo.
0: Aí nesse caso a gente consegue sim também o benefício para...
1: No caso dessa pessoa, dessa família, preencher os requisitos aí para poder solicitar lá o LOAS. Agora, o LOAS tem que ser no Poder Judiciário? Tem que fazer, tem que entrar com uma ação, é, doutora Verônica?
0: Não.
1: Ou pode ser
0: primeiro
1: só...
0: a gente pode tentar via
1: administrativa, né?
0: E após a negativa, se a gente não conseguir, a gente vai para via judicial.
1: Pela experiência que a senhora tem nessa área, tem conseguido mais via administrativa ou está tendo a necessidade de buscar lá o Poder Judiciário?
0: No meu caso, via judicial.
1: É?
0: Pela
1: maior parte das vezes, então, não consegue via administrativa,
0: sim.
1: Né?
0: É, às vezes, alguns detalhes impedem, né? Às vezes, a renda da pessoa, a pessoa já nega.
1: Ou, às vezes,
0: até o próprio servidor público, às vezes, por exemplo, no caso do autista, às vezes, ele não entende da legislação.
1: Isso.
0: Que o próprio autista, ele hoje é classificado como deficiente.
1: Correto. Deixa eu aproveitar também aqui a presença do Glemo Martins. O Glemo Martins, que é público, por isso que eu posso falar isso aqui e tal. Eu tenho um filho, Davi, que é autista, né? E o Glemo, né, como pai, sabe os desafios que ele enfrenta. Eu acho importante, Glemo, isso que a doutora Verônica está falando, que é preciso cada vez mais trazer informações para essas famílias para que busquem os seus direitos, né? Você sabe a dificuldade que existe em buscar amparar essas pessoas baseado naquilo que a gente tem de legislação. Então, por isso que eu acho muito importante isso que a doutora Verônica está nos falando aqui. Muito obrigado por ter vindo aqui acompanhando a doutora Verônica. Bom dia, Glemo.
2: Bom dia, Candinho. Bom dia, doutora Verônica, PH e ouvintes. Candinho, é importante essas informações, porque a gente que tem filho autista, tem essa situação dentro de casa, a gente sabe a dificuldade que é na compra do medicamento, da manutenção, do controle daquela criança, na regulação dele, para não desregular. Porque o autista, mesmo hora que tá bem, ele tá mal. Tá regular, tá desregulado. Então, as despesas são altas. As despesas cotidianas já são altas. Não tá fácil para ninguém. Questão da crise que tá passando, atravessando. E a família que tem uma criança autista, é uma situação mais difícil ainda, porque vem as terapias, vem os tratamentos, vem os remédios, e é tudo caro. Então, assim, esse benefício que as pessoas conseguem, é muito importante. Quem consegue esse benefício é um alívio muito forte na família.
1: Não, e outro detalhe também, né, por isso que é importante essas informações da doutora Verônica, é que é a dificuldade, inclusive, às vezes, do ponto de vista administrativo, você não consegue, aí tem que partir para uma ação judicial, que acaba protelando, né, prorrogando mais o prazo. Isso cada vez mais coloca dificuldade no caminho das pessoas, né, Glemo?
2: Com certeza.
1: E é um dinheiro que faz muita falta para essas famílias, né?
2: Candinho, a importância também tão grande dessa informação de pessoas profissionais, igual a doutora Verônica, disponibilizar esse tempo para estar trazendo essas informações. Estão pessoas que estão, a família estão tão aguerrida com a causa, com a dificuldade, que não sobra tempo nem de estar pensando outras coisas. Então, nesse momento, a gente tem que destravar a mente das pessoas, a situação, virar a chave das pessoas para elas entender e ter a oportunidade de buscar o direito. Porque com esse direito, se conseguindo esses benefícios, com certeza a família vai melhorar, a socialização da pessoa, a criança vai ter o tratamento mais, com mais precisão. Então, assim, é muito importante essas informações, é muito importante a pessoa da entrada buscar orientação que ela possa ser direito, então tem que buscar, correr atrás do direito. E não pode ficar invisível.
1: Nessas andanças que você tem feito por aí, Glemo, você tem encontrado muitas famílias nessa situação? Famílias, por exemplo, pais que têm filhos autistas, mas que não conseguem ter acesso a esses direitos permitidos pela legislação. Você tem encontrado ainda hoje pessoas assim?
2: Candinho, eu acho que é quase 100% das pessoas
1: mesmo,
2: que têm esse benefício ainda. Muito difícil.
1: Você acha que a parcela que o LOAS atinge lá, a população, ainda é muito pequena, Glemo?
2: Muito pequena, porque eu encontro várias mães conversando com pais, com pessoas. Muitos chegam em mim, Glemo, você conseguiu o benefício pro seu filho? Falou, devido às situações, igual a doutora explicou,
1: isso.
2: A gente não consegue ainda, mas tem pessoas que estão abaixo da linha mesmo, com dificuldade até mesmo de alimentação e não consegue o benefício.
1: E tem medicamentos que são caros também, né, Glemo?
2: Com certeza, tem medicação muito caro e é contínuo. Não só as medicação, tem as terapias.
1: Isso.
2: Então, assim, o que acontece é que as pessoas precisam iniciar o processo para poder conseguir. Por exemplo, lá na nossa associação mesmo, lá nós temos questão do laudo, de fazer fornecer o laudo para as pessoas, um preço social. Tem uma mãe nos procurou, a gente conseguiu, ela conseguiu fazer o laudo, entramos com o pedido, ela conseguiu o benefício. benefício, já está recebendo. Então tem casos que conseguem rápido, tem casos que demoram. Então, é por isso que precisa ter a orientação certa e correr atrás o quanto antes.
1: Você fala aí desse laudo, Glim, quer dizer que tem que ser um laudo pelo psicólogo, é isso, para dar entrada na documentação, é isso?
2: Isso, tem que ter o laudo da neuropsicólogo e do psiquiatra ou neuropediatra, para validar isso. O laudo, que senão não consegue. Porque a criança sem um laudo, Randinho, é uma criança invisível para o sistema. Tanto para a saúde como para o sistema do INSS, a questão do LOAS. Não tem como dar entrada no LOAS sem ter o laudo, sem ter uma prescrição médica, tudo certinho. Então, por isso que é necessário o laudo já, as crianças ter o laudo, para poder dar entrada com a documentação certa. Com a documentação certa, é possível conseguir. Sem a documentação, não consegue nunca.
1: Impossível, né? Sem a documentação, não consegue mesmo.
2: E é difícil conseguir o laudo. Por isso que a nossa luta, nosso grito, a nossa voz é para que possa ter toda criança ter o laudo, ter o diagnóstico, para poder conseguir os benefícios e o tratamento certo.
1: Agora, doutora Verônica Vidal, em relação a esse benefício aí, ele é possível para os três níveis de autismo? Porque a gente tem, o pessoal fala suporte, né, Glim? Tem o suporte 1, suporte 2 e suporte 3. Qualquer um desses suportes aí, a pessoa pode se enquadrar e receber esse benefício?
0: Essa pergunta, ela é bem pertinente, porque o que que acontece? Independente do nível de suporte, a pessoa deficiente tem esse direito garantido.
1: Correto.
0: Independente, porque às vezes a pessoa acha, mas é pouca coisa. Uhum. Não, independente do nível de suporte, a pessoa vai ter esse direito garantido. O nível de suporte, ele é somente mesmo para fins terapêuticos.
1: Isso, é para ver qual é o tratamento adequado para o nível 1, para o suporte 2, para o suporte 3 e tal, né?
0: Exatamente.
1: Só para fazer essa diferenciação. O senhor tem encontrado também muitas famílias nessa situação que eu colocava para o Glima ali agora há pouco, que às vezes tem crianças com autismo, por exemplo, que não conseguem chegar ali ao sistema para dar entrada e ter o benefício. O senhor tem encontrado muitas pessoas assim também, doutora Verônica?
0: Sim, são muitas pessoas, às vezes descobre pela internet, buscando e vai procurar atrás. Então, assim, a demanda é muito grande ainda. E poucas pessoas ainda conseguem, às vezes, a burocracia, né? Organizar os documentos. Então, às vezes, demora um pouco até elas conseguirem.
1: Tá certo. Tem muita gente que fala assim, não vou mexer com esse negócio, não, demora muito. Vai ter que entrar com ação lá na justiça, isso lá vai demorar, sei lá, 8, 10 anos. Não vou mexer com isso, não. Tem pessoas que ainda pensam assim, mas esse não é o pensamento correto, né, doutora Verônica?
0: Não.
1: Mais cedo ou mais tarde vai ter que ter uma decisão,
0: Sim,
1: né?
0: Sim, e até pra...
1: E demora muito mesmo, não? essa risadinha da doutora Verônica, demora muito. Depende do juiz lá de plantão, se vai demorar muito a pegar esses papéis lá, dar uma olhadinha e tal, né? Demora muito, doutora Verônica?
0: Olha, tem alguns casos que
1: demora. Aqueles mais complicados, né? O que é um caso complicado nessa área, por exemplo? Desconfiar do laudo, por exemplo. Ah, esse laudo aqui, não sei não, manda refazer e tal. Tem muito disso?
0: Não, assim, na verdade, eu acho que é o sistema mesmo.
1: O sistema é que é lento mesmo, né?
0: Sim.
1: Pois é uma coisa que não dá pra entender, né, Glenn? Porque é o seguinte, se é um caso que tem uma certa urgência, não é preciso ser resolvido logo, né? Eu acho que, por exemplo, se no caso do Poder Judiciário, deveria haver, inclusive, juízes de plantão e tal, pra sempre estar decidindo sobre esses casos, né, Glenn?
2: Engraçado, Caminho, você falando assim, a gente vê assim, existe a lei, existe o programa, existe a condição, a possibilidade, mas a burocratização é tão grande que a própria pessoa que necessita, que precisa, tá ali angustiada, ela se sente quase que impossível conseguir. Qual a motivação que tem essa pessoa? Então, o que nós precisamos? É a desburocratização, acesso mais direto, se tem a lei, se tem o orçamento para aquela situação, porque é descomplicar, se pode complicar. Então, assim, o sistema é complicado. Então, nós precisamos o quê? De um sistema que vai direto na necessidade das pessoas, porque quem mantém o sistema são as pessoas. Quem mantém o sistema lá funcionando são os pais, a família, a população. E quando então, a população precisa, o sistema vem e trava.
1: Ou seja, esse sistema deveria funcionar em favor das pessoas, né?
2: Justamente.
1: Que em função delas que esse sistema existe, né?
2: Você vê assim, muitas na internet hoje, nas redes sociais, muitas pessoas colocando, ó, você que tem um filho autista, aquela coisa, aquela emoção. A pessoa pensa, poxa, agora chegou a vez do meu filho ter uma condição, tem que melhorar. Aí quando você vai, a porta fechada, você precisa disso, precisa daquilo. Então, assim, a família já tá vivendo uma situação de difícil.
1: Angústia.
2: Vivendo, né? Um luto. É. Vamos, digamos, vivendo um luto, tem uma criança autista, é. Tem um luto, às vezes tem pessoas que vivem a vida toda no luto após o diagnóstico. Aquela pessoa precisa de resolver uma situação e vai com a expectativa tão grande, por isso que pessoas desistem, pessoas se frustram por causa dessa burocratização e essa dificuldade de conseguir, sendo que é um benefício, sendo que está aí para todo mundo, e a burocratização é tão grande que trava de forma que a pessoa não consegue e fica desanimada.
1: Pois é, aliás, no Brasil tem umas coisas interessantes, eu não consegui entender, eu ainda vou abrir minha cabeça e entender o que acontece nesse país. Por exemplo, a gente tem uma constituição, né, considerada a Constituição Cidadã, que é aquela de 1988, que tem um artigo lá, se não me engano, acho que é o 196, lá está escrito o seguinte, que saúde é um direito do cidadão e um dever do Estado. Aí você tem um problema de saúde, vai buscar lá a saúde pública para você ver a burocracia que é. Se for um caso mais grave, se você não tiver dinheiro, você morre na fila. Então, por que coloca aí na Constituição? Educação do mesmo jeito, que educação é um direito das pessoas e um dever do Estado. Se você quiser, às vezes, uma escola decente para o seu filho, você tem que pagar. Então, no Brasil, é o seguinte, tudo a gente paga duas vezes. Eu não consigo entender esse negócio. A gente paga imposto para ter educação, para ter saúde. Quando você precisa, tem que pagar de novo. Aí o pessoal fica, e a carga tributária já é muito alta. O governo deveria ter recurso suficiente dos impostos que a gente paga para poder atender a população. Inclusive na saúde acontece uma outra vergonha no Brasil, que falam que saúde pública não funciona porque no setor público é muito burocrático e tal. Aí venderam a saúde no Brasil. Terceirizaram tudo. Hoje quem manda na saúde brasileira são as OSs, as organizações sociais. Aí vem com aquela hipocrisia e fala assim, organização social não tem fins lucrativos. Tá certo, esse é só um detalhe, tá lá no estatuto dessa organização social. Vai ver na prática lá quanto é que ganha um diretor, né? Quanto que a gente gasta com essas instituições para poder manter a saúde. E aliás, que dia que o povo brasileiro vai acordar para poder encontrar a resposta de que esse assunto não é muito interessante, que essa prática não é muito interessante. É uma hipocrisia sem tamanho. Mas fazer o quê, né? Lamentavelmente as pessoas, quando estão votando, essa cambada que está aí, né? Fazer o quê?
2: Interessante que tem a Secretaria, o Ministério da Saúde, Secretaria da Saúde, toda prefeitura, isso, todo estado tem, e terceiriza para uma OS.
1: É.
2: A Secretaria de Saúde, o Comando da Saúde, é para quê que lá?
1: Isso é pra quê?
2: Então, não,
1: aqui em Anápolis, aqui em Anápolis, inclusive, já deu uma sugestão lá pro prefeito. Falei, prefeito, em vez de com esse negócio de ter que reservar uma estrutura aí pra Secretaria de Saúde, já que terceirizou tudo, toda a saúde de Anápolis mesmo, pede uma sala emprestada lá pra Funev e leva a Secretaria de Saúde pra lá, porque quem decide tudo aqui é a Funev hoje, entendeu? Então manda pra lá. E lamentavelmente aqui em Anápolis é outra vergonha também. Entregaram a rede pública de saúde para as tais organizações sociais e continua funcionando cada vez pior. Pega o dinheiro do povo e entrega esse dinheiro aí para umas 3, 4 organizações sociais. Não dá para entender. O povo precisa saber disso. E durante um processo eleitoral precisa cobrar dos nossos representantes. Em caso de negativa, você vota contra também. O povo tem que aprender também, né? Porque tudo isso acontece, sabe por quê? Com o aval da nossa população. Infelizmente, isso é triste. Agora, doutora Verônica, a senhora tem sido procurada por muitas pessoas, porque as estatísticas que a gente tem, recentemente até comentei isso com o Gleima aqui, eu falava aqui no programa com a doutora Juliana, com a Juliana Francis, que é lá da Casa Joana, né? Ela me trouxe aqui uma estatística, eu fiquei assim até meio assustado. Ela dizendo que de cada 100 crianças nascidas no Brasil hoje, pelo menos 36 têm algum grau de autismo, né? E é um percentual que preocupa, porque a gente vai ter uma sociedade no futuro que teremos uma população considerável com pessoas assim. Não é preciso a gente preparar melhor a sociedade para poder conviver com essa população, que isso inegavelmente vai acontecer, doutora Verônica?
0: Sim, hoje muitas pessoas, tanto crianças, né, mães de crianças com autismo ou deficiência me procuram, como também adultos, já adultos.
1: Já
0: sim,
1: adultos é que foram.
0: Que descobrem, né, que tem esse laudo tardio e eles me procuram para saber quais são os direitos, o que ele pode... O que ele pode fazer?
1: O que ele pode ter de benefício
0: trabalho,
1: e tal?
0: Benefício, exatamente.
1: Ainda tem uma parte considerável dessa população que vive sem ter acesso a esses direitos, doutora Verônica?
0: Sim.
1: Tem, né?
0: Sim,
1: tem muita gente que está.
0: Eu diria a maioria.
1: A maioria?
0: A maioria hoje não têm acesso aos benefícios.
1: Agora, Glenn, por que a pessoa se comporta assim? Vou falar, perguntar para você agora como pai de criança autista. Por que a pessoa só vai descobrir lá na fase adulta? Tem algum sintoma que de repente é essencial para que ele faça essa descoberta?
2: Em relação ao autista?
1: Isso, é.
2: Sim.
1: Porque a doutora Verônica está falando aqui que tem pessoas que já adultas é que vão perceber.

0: Dentista?
1: Isso, é.
0: Sim.
1: Porque a doutora Fernanda está falando aqui que tem pessoas que já adultas é que vão perceber que tem algum grau de autismo e que vai buscar os seus direitos. É comum esse tipo de situação?
0: Hoje não. Hoje é mais fácil você perceber a criança.
1: Ainda criança, né?
0: Criança, hoje até com 6 meses, até 1 ano, é. A pessoa já consegue identificar. Por exemplo, vou dar um exemplo prático. Aqui na sua frente, eu. Uh-huh. Eu, até com 6 anos de idade. Eu não falava bem, falava assim pouco.
1: Ficava assim meio descoordenado.
0: Então, hoje, então, quando eu fui tratar o Davi,
1: você percebeu?
0: Eu fui no médico levando ele em Goiânia, na clínica em Goiânia. Hoje ele tá com 10 anos, ele tá com 2 anos e meio, era mais difícil ainda. No começo, assim, era mais. As informações eram poucas, muito desencontradas. Hoje já consegue mais rápido. Então, quando fui tratar lá, levar o Davi para tratar, o doutor olhou para minha pra esposa e falou assim: né, pai, vamos tratar você também? Eu falei assim: olha, é o meu filho.
1: Meu filho.
0: Então, Candinho, quer dizer o seguinte: tudo que o Davi passa hoje, eu me vejo quando eu era criança, essa situação. Mas, você vê, naquela época, a gente tratava, era com as terapias nossas, era trabalhando no Projeto Dom Bosco, na banda de música, tocava trompete na banda.
1: Era a terapia ocupacional daquela época.
0: Era
1: a terapia
0: ocupacional, era vara, era chinelada da mãe, do pai. Então, assim, a gente tinha. As nossas terapias eram diferentes. Era trabalhar na horta, plantava alface lá na horta, se fazendo as coisas. Então, era a nossa terapia. Mas, veja bem, agora eu vou te dar outro exemplo. Pessoas que mexem com galo, esses galos, galinhas, essas coisas, vão apurar a raça. Eles vão apurando a raça até chegar uma raça pura.
1: Mais pura, isso.
0: Então, assim, eu acredito que a questão do autismo está sendo isso.
1: É.
0: Hoje em dia está aumentando, o grau aumentando, até agora se percebe com a criança de 6 meses que tem um grau de autismo.
1: Certo. Então, você entende que de repente isso pode, uma boa parte, pode ser hereditário, então, Guilherme?
0: Eu acredito que sim. É? Eu acredito que possa ser genético, hereditário.
1: Isso.
0: E outra coisa, Candinho, a ciência tá tão avançada, por exemplo, na Covid, em menos de tempo recorde se descobriu uma vacina, entre aspas, né, não sei se é verdade, para resolver o problema mundial, a questão da pandemia, da Covid. Então, e a questão do autista? Isso é uma questão, uma pandemia mundial também.
1: É, também.
0: Não é só no Brasil, não é só em Alasca que tem autista. É no mundo todo.
1: A gente discute isso aqui porque está bem próximo de nós aqui, nós precisamos resolver essas questões, tá? Mas é no mundo inteiro.
0: Sim, é no mundo todo. Agora, se a medicina não tiver, com a tecnologia que tem, de buscar essa informação, esse estudo, essas pesquisar a fundo por que está acontecendo, se é na gestação, se tem alguma forma de frear isso, porque vai chegar um ponto, Candinho, nós estamos falando aqui de benefício, de luz, de aposentadoria, de situação. Vai chegar um ponto que cada uma pessoa, de duas pessoas, um vai trabalhar para sustentar um
1: aposentado.
0: Uma pessoa que
1: porque não recebe tem condição, benefício.
0: Recebe um benefício. Porque nem só o autista. Quantas outras situações que a pessoa tem direito? E cada dia surgem novas situações. O mundo está dividindo de mal a pior. Cada dia surge uma situação que encaixa no benefício e possa receber. Então, se o autista está uma crescente tão grande, por que o investimento é pequeno?
1: Pois é,
0: então,
1: tem que aumentar o investimento.
0: Eu acredito que a medicina, que o governo, os governantes têm que ter.
1: Aumentar o investimento em pesquisa, né?
0: Pesquisas.
1: Para poder.
0: E para ajudar, fazer estudos, deve ter estudos aí, para que possa resolver a situação que diminui essa crescente de autistas, nascidos autistas.
1: Aliás, você fala um negócio muito interessante, né, a respeito dessa situação no Brasil. Hoje eu conversava aqui há poucos dias com a professora Geli, que é diretora da Associação Pestalozzi, uma pessoa muito ligada a essa área também, e ela é uma pessoa da área de educação, portanto conhece muito sobre isso. Eu fico aqui imaginando, Guilherme, e falo sempre sobre isso aqui no programa, o tanto que algumas crianças sofreram no passado e umas 2-3 gerações anteriores à nossa, né? E a nossa também já pegou uma parte disso. É o tanto que essas crianças às vezes foram cobradas sem ter uma condição para resposta. É porque esse menino meu vai para a escola, ele não aprende nada, volta cada vez pior. O comportamento desse menino, ele coloca fogo na classe e não quer estudar, não sei o quê. Quer dizer, ali já era um sintoma, já era um sinal de que essa criança era portadora de algum grau de autismo e que era incompreendida. Quer dizer, as ações dela, né, sempre eram criticadas, sempre eram combatidas, e às vezes os pais naquela época, né, infelizmente essa era a realidade, preferiam, né, dar uma surra, digamos assim, do que tentar dialogar e buscar, né, um diagnóstico para o seu filho. Muitas crianças sofreram nessa época, né, Gleb? Incompreendidas, né?

0: Certeza. E sem entender por quê. Às vezes a criança estava na sala de aula e não conseguia enxergar. Ah, problema de. Não conseguia escrever. Ah, problema de visão. É. Às vezes nem era.
1: Nem era.
0: Então, assim, hoje a tecnologia, o sistema, consegue identificar essa questão. Pode ser TDAH. É imperativo. É. Tem várias comorbidades, não é só o autista. O autista, ele é autista, mas tem outras comorbidades que possa atrapalhar. Por exemplo, a poda neural. Então toda criança tem, mas a do autista é muito forte.
1: Pois é.
0: O Davi mesmo. Eu já falei que o Davi, quando ele era novinho, ele falava inglês, cantava inglês, falava alfabeto de trás pra frente, de frente pra trás.
1: Pois é.
0: Falou 9, 12 avos, a resposta de uma fração. Hoje ele não é alfabetizado. É. E quando veio essa poda, foi muito forte.
1: Isso.
0: Hoje ele não é alfabetizado. Você vê, ele tá com 10 anos, vai pro quinto, vai sair do colegial, do escola, vai pro estadual.
1: Vai pro estadual.
0: E aí?
1: Não tá sabendo ainda o que precisava tá sabendo, né, Glim, né? E outra coisa, naquela época também, muitas crianças foram retiradas da escola devido a essa dificuldade no processo de aprendizagem, né? Fala, não vai aprender mesmo, então você vai fazer outra coisa que não precisa ir pra escola e tal, né? Muitas crianças acabaram sendo marginalizadas por isso, né, Glim?
0: Ah, isso tem muito, Candinho, isso é verdade,
1: muito,
0: viu?
1: Né?
0: Muitas pessoas você vê assim que não tinha, não aprendia, muita evasão escolar, hoje não, hoje, por exemplo, o exemplo que eu tô falando, Davi, ele não pode ser reprovado, cada ano tá subindo.
1: Isso.
0: Eu acho que vai pro estadual, não é alfabetizado.
1: É.
0: Agora, naquela época, primeira dificuldade já saía, já evadia da escola, ia fazer a escola. Porém, nós estamos ali tentando. Muitas dessas crianças vão só para socialização.
1: É.
0: Para manter aquela questão de socialização. O aprendizado não está conseguindo ter o aprendizado.
1: Isso
0: que é o Davi, ele é medicado, ele tem as terapias. E quantas crianças não têm esse atendimento, esse tratamento? Então, por isso que a gente tem que ter esses benefícios do LOAS para poder ajudar essas famílias. Porque, com certeza, essa família conseguindo esse benefício, esse salário, com certeza aquela criança vai ter uma situação diferente que da realidade hoje.
1: Agora uma outra frente de atuação também que o pessoal deve ter, né, Glim? Essa é a questão do esclarecimento da sociedade desses problemas, mas a gente também melhorar a legislação, né? Em relação a essas pessoas com deficiência, especialmente aos autistas, né? Eu acho que a legislação brasileira ainda não contempla, né, de maneira adequada essas pessoas. Eu acho que é preciso também ter essa frente, essa disposição para poder fazer esse enfrentamento, né, Glim?
0: Não, com certeza, isso aí é muito importante.
1: Isso é cobrado da classe política, né?
0: Justamente, igual eu tô te falando. É na política que se resolve tudo isso. É em Brasília que vai se resolver essas questões, as leis, para que possa implantar nos municípios e no Brasil afora. Veja bem, por exemplo, na Europa, Candinho, tem um programa lá, tem até um vídeo, eu assisti ele, tem uma pizzaria, vou falar da pizzaria, tem uma pizzaria lá, um senhor, ele tem um filho com autismo. Ele montou uma pizzaria lá na Europa, assim, você precisa ver tanto que é interessante, só autista trabalha lá. Os autistas trabalhando, o som ambiente, não tão som, as cores, questão das cores, os copos, as taças, não é de vidro, é de plástico. Então, assim, você vê a quantidade de autistas que trabalham e desenvolvendo. É interessante, ele chega na mesa, entrega o negócio e vira as costas, né? Hoje um garçom chega, conversa, então, aquela interage,
1: ele chega, entrega ali,
0: entrega e vira,
1: afasta,
0: e volta. Então, assim, aí parece que é 40 e tantas pessoas trabalham nessa pizzaria.
1: Nessa pizzaria.
0: Então são 40 e tantas pessoas que não dependem do sistema.
1: É.
0: Agora o que a gente precisa? É políticas aonde essa questão do emprego para as crianças autistas, da de condições.
1: Ainda falta políticas de inclusão para essa população, Glim?
0: Se falta para as pessoas anormais, imagina
1: para
0: essa questão,
1: né,
0: dos autistas e deficiência.
1: Que é uma outra barreira, então, que precisa ser enfrentada também, né? Porque é aquela velha história, o autista não é totalmente improdutivo. Você acabou de dar um exemplo de uma pizzaria lá na Itália. Não sei se na Itália, mas é no país da Europa lá e tal. Quer dizer, isso prova que eles podem participar, inclusive, mais ativamente desse processo de inclusão. Agora, faltam iniciativas também por parte do poder público, né, Glim?
0: Com certeza. E eu penso o seguinte, Candinho, a questão do meu Davi. Eu prefiro que o sistema, que o Brasil, que o país consiga uma forma que ele possa desenvolver, do que colocar ele inválido. Eu prefiro que o sistema, que o Brasil consiga dar condições, medicação, terapias, que ele desenvolva e possa ter uma vida
1: mais normal, digamos assim.
0: É com as suas responsabilidades, independente, porque o maior medo de um pai e mãe de autista é o que será dos nossos filhos quando nós não estiver aqui. E se a gente não tiver essa situação, Candim, se ele não conseguir essa independência, por exemplo, ele teve a independência, ele vai conseguir viver.
1: É.
0: Então, assim, a gente sofre menos. Vou dar um exemplo aqui de um amigo meu, não vou falar o nome dele.
1: Uhum.
0: Eu tive, uma época atrás, eu peguei e descobri que ele tinha um filho autista. Aí eu liguei pra ele, né? Falei, ô rapaz, fiquei sabendo que você tem uma criança autista, um filho. Ele falou, rapaz, ele falou, vereador, tem. Até me chama de vereador até hoje. Ele falou assim, tem, mas o meu, ele falou a idade dele, ele falou, ele não fala, ele não come, ele usa fralda até hoje, tinha, eu acho,
1: então,
0: que 11 anos.
1: Então deu suporte 3, então.
0: Aí pegou e falou pra mim assim, olha o que ele falou pra mim, Candinho. Ele falou assim, no dia que ele me chamar de pai, eu vou ser o cara mais realizado do mundo. O dia que ele pegar esse movimento, fazer o movimento com a comer,
1: com a própria mão e colocar a comida na
0: comer,
1: boca,
0: aí eu posso
1: me dá por realizar.
0: Eu falo, ele falou assim, eu posso morrer feliz, que você que vai sobreviver. É muito forte.
1: É muito forte
0: escutar isso de um pai.
1: Que essa que é a preocupação, deixar um filho autista no mundo aí para enfrentar esse mundão de tanto desafio que tem, sem esse suporte, sem esse apoio, né, Gleb?
0: Justamente. Então, assim, é o maior medo de um pai e mãe autista, é o que será dos nossos filhos quando não estiver aqui. Então, assim, isso é. Por isso que eu te falo, eu prefiro que o sistema, que o Brasil, que a saúde dê condições de desenvolvimento para aquela criança. Uma criança autista é uma criança normal. É só o modo de ele ver o mundo. Então, se ele desenvolver, ele vai continuar a vida normal.
1: Não, e outra coisa que eu tinha um pensamento meu, sabe, Guilherme, que eu acho o seguinte, sabe, por que esse suporte, esse apoio tem que existir? Essa inclusão, por exemplo, de autistas em algumas atividades no mercado de trabalho, porque a partir do instante em que ele lá no mundinho dele, ele vai perceber que não, eu tô sendo muito útil. Eu acho que isso para ele, para a vida dele, pro dia a dia, isso vai ser muito importante. Quando ele perceber que tá produzindo, que tá sendo útil para alguma coisa. Eu acho que lá no mundinho dele, Glebe, ele vai perceber o tanto que isso é importante, né? Por isso que a gente precisa incentivar essas políticas assim, né?
0: Não, e tem muitas pessoas adultas aí, que é autista, trabalha, desenvolve. Você vai assim, lá no Açaí, vou dar o exemplo do Açaí. Esse dia eu fui lá,
1: no supermercado.
0: Eu vi um caixa lá, um rapaz lá com um colar. E eu fiz questão de passar no caixa dele, pra ver ele.
1: Ele trabalhando, você é o
0: suficiente. Totalmente, você vê a tensão, o jeito de passar as mercadorias, até o jeito de pegar da mercadoria é diferente, assim, a forma. Então eu fiquei olhando assim, observando assim, falei, gente, olha
1: aí.
0: Vários lugares eu já vi pessoas trabalhando com o crachá, e tem muitos que não quer usar, não quer se expor. Mas o que a gente precisa, Candinha, é que possa ter desenvolvimento, que as pessoas consigam os seus direitos, e que a criança, quando autista é criança, ele vai madurando, ele vai crescendo, ele vai amadurecendo, ele vai desenvolvendo, ele vai chegar, ele vai desenvolver um formato de vida que vai dar certo. Tem que dar certo.
1: Doutora Verônica, vamos orientar o pessoal e vamos lá pro passo a passo. Às vezes a pessoa, agora eu já tenho tudo isso a partir do laudo, né? Então você conseguiu o laudo lá, aí você tem que buscar o auxílio de um profissional do direito, né, para poder conseguir esse benefício aí. Vamos falar o passo a passo para que as famílias de pessoas com deficiência, especialmente autistas, que eles devem fazer para poder até chegar ao benefício? Até como orientação para essas pessoas que às vezes não sabem como se proceder, doutora Verônica.
2: Tá. O primeiro passo, juntar todos os documentos, né? Estar inscrito no cadastro único. Isso é o mais importante. Juntar os laudos, relatórios médicos.
1: Informação importante, então, tem que ter o CAD único, então, essas famílias precisam estar inscritas ali,
2: precisa,
1: é isso?
2: Estar.
1: Até pela questão da renda, é isso?
2: Exatamente, porque ali no cadastro único vai estar descrito quem é o grupo familiar, quem que compõe a renda do grupo familiar, então ali vai ser a primeira análise, vai ser pelo cadastro único.
1: Tá certo, é a partir daí?
2: E a partir daí juntar os documentos, tanto do filho autista, como também dos outros componentes do grupo familiar.
1: Ah, sim, não é apenas os pais, não, tem que ser de mais pessoas do grupo
2: todas
1: familiar?
2: Todas as pessoas que estão, que moram, né, dentro da casa, que estão inscritas dentro do cadastro único, vão ter que juntar os documentos.
1: Como orientação para as pessoas, onde é que se faz o CAD único lá, o cadastro único?
2: Aqui em Anápolis, ali no Feirão do Jundiaí, lá no CRAS.
1: No CRAS, não é isso?
2: Exatamente, leva todos os documentos de todo o grupo familiar, dos filhos, dos pais, e lá mesmo eles conseguem fazer esse cadastro.
1: Hoje a renda per capita para ter acesso ao benefício, quanto que é? A senhora lembra, doutora Verônica? Acho que é um quarto do salário mínimo, se não me engano, é isso?
2: Sim, exato.
1: É um quarto do salário
2: mínimo?
1: Sim,
2: sim. Dá
1: então 200, dá 400. 300. Não, não dá mais, porque o salário hoje está 1.621. Exato. Né? 1.621. Então,
2: é muito pouco.
1: É muito pouco.
2: Né? Mas.
1: Porque diante das necessidades que a pessoa tem, né?
2: Sim, mas é igual eu falei, mesmo que ultrapasse a renda do grupo familiar, vamos supor que seja R$5.000, a gente consegue provar que às vezes a necessidade é maior, né? Isso. Mesmo que a pessoa tenha essa renda, por conta das despesas que o autismo tem, né? As terapias, plano de saúde, enfim. Então, por conta dessas despesas, a gente consegue comprovar a necessidade da família.
1: Nos casos que a senhora tem atuado, você tem tido mais sucesso na autorização, o pessoal ainda rejeita muito o Poder Judiciário. O que acontece quando o senhor dá entrada nesses casos?
2: Não, a gente consegue, porque consegue. É um direito, né?
1: É um direito,
2: está na lei, é garantido.
1: A maior parte consegue.
2: Sim.
1: E a maior parte, o senhor ainda consegue via administrativa?
2: Como eu disse, né? No meu caso, eu tenho mais, por conta da situação, que às vezes é mais complicado, depende, né? Vai dependendo de famílias, a gente consegue muito pela via judicial.
1: Mas negou-lhe na via administrativa, parte para a via judicial.
2: Exato.
1: É isso também?
2: Junta todos os
1: Às
2: documentos.
1: Vezes acontece muito isso também,
2: sim,
1: né, doutora
2: sim.
1: Verônica? Teve uma negativa lá na via administrativa, então vamos para, né, o Poder Judiciário, né? Olha, é claro que tem que, é isso que a doutora Verônica falou, muito importante, tem que observar, claro, também esse critério de renda, mas aquela velha história, a lei tem a isonomia, né? Todo cidadão, não é todo cidadão que é igual perante a lei. Então, poxa, peraí, por que então observar essa questão econômica? Se todos são iguais perante a lei, se um tem um problema e recebe, o outro também pode receber. Né? Eu acho que isso aí é uma outra questão, também é uma outra discussão que a gente precisa fazer, mas como o Guilherme falou, isso depende da parte política, né? Claro que depende de uma lei a ser votada no Congresso Nacional, não sei se é uma PEC, uma proposta de emenda à Constituição, não sei que tipo de lei é, mas precisa se discutir isso também. Porque, mas tem que observar a questão econômica. Claro que para as famílias carentes isso é mais importante. Mas não significa também que às vezes a família tem uma renda um pouco melhor, que não tenha necessidade de ter esse benefício para poder, até para manter as despesas dessa pessoa. Se é responsabilidade do Estado e a lei tem a isonomia, que não está lá na Constituição, que todo cidadão é igual perante a lei, é porque tem uns mais iguais que os outros. Eu não consigo entender, né? Mas fazer o quê? Acho que a sociedade brasileira precisa amadurecer muito ainda do ponto de vista político. Ô, doutora Verônica, eu quero demais. Ficou alguma coisa para poder falar que a senhora considera importante?
2: Para o autismo tem muitos direitos.
1: Tem, né?
2: São muitos, é imenso.
1: Por exemplo, não é só você ter acesso ao benefício, ao LUAS, mas a senhora falou agora há pouco da isenção na aquisição de veículos,
2: de automóveis,
1: né? De automóveis,
2: sim.
1: Né? O que mais que tem que o senhor lembra um direito assim, que é muito comum e que as pessoas às vezes não reivindicam?
2: Ambiente
1: tá lembrando?
2: Escolar.
1: Escolar, o que que diz,
2: sim, por exemplo,
1: em relação ao ambiente escolar?
2: No ambiente escolar, o aluno ele não pode ser... eles não podem deixar de fazer a matrícula de um aluno.
1: Quer dizer, se eu tenho um filho autista, eu vou na escola ali, a escola tem que receber o meu filho lá, é isso?
2: Sim.
1: É?
2: Sim.
1: Mas eu não tenho preparo, não tenho profissionais aqui, qualificados, não tenho cuidador, não sei o quê. Isso não é justificativo então, certo, doutora Verônica?
2: Não,
1: tem que receber.
2: É obrigação, tá?
1: Aliás, uma outra crítica que tem que fazer aqui em Anápolis. Ainda continua, apesar do prefeito Márcio Corrêa estar aí contratando alguns cuidadores e tal. A gente precisa reconhecer isso também. Mas ainda a demanda é enorme. Há uma necessidade muito grande da contratação de cuidadores. Muitas pessoas fora da escola porque não tem os cuidadores. É preciso também, né, falar mais sobre isso. Quando eu falo de ter políticas públicas, uma delas é essa aí, ó. Ter cuidadores é de número suficiente para poder atender essa população.
0: Era só um dado pra você, Candinho.
1: Então, olha aí.
0: Lá na escola do meu, do Davi, ele estuda ali na...
1: Do Altíssimo, lá na Matinha?
0: Não, no Maracanã, ali não.
1: Na Desiro Balduino?
0: Desiro Balduino. Lá tem em torno de 55 alunos neurodivergentes na escola. Entre autistas, entre outros.
1: 55 alunos, então.
0: Em torno de 55. Ficou conversando lá com a diretora sobre esse assunto. Eu falei, Glebo, que lá é uma das escolas com uma referência de questão, fica do lado do SEMAD, é uma escola, ela é uma das escolas que ganhou a premiação, no INDEB. Então, assim, eu conversando com a Lorena lá, com a diretora, eu falei, quantos autistas tem a Fugley? Autista tem, falou a quantidade, tem em torno de 55 crianças neurodivergentes.
1: Que

0: crianças neurodivergentes.
1: Que é com autismo, TDAH,
0: entra tudo. Agora você imagina, quantos cuidador tem?
1: Tem uma meia dúzia lá, não.
0: Igual meu menino não tem cuidador lá. O Davi ele consegue ficar na sala de aula e tudo, não precisa do cuidador. Ajudaria só para ajudar a fazer as tarefas, manutenção escolar. Mas a questão de ele ficar na sala de aula, ficar aquele do lado ali para ficar segurando a criança, ele não tem, porque ele tem o tempo de espera. Mas você vê, só naquela escola tem 55, quantas escolas nós temos em Anápolis?
1: Ah, são mais de 100, né, da rede municipal. Né?
0: Agora você imagina quantas crianças neurodivergentes tem nas escolas.
1: Pois é.
0: O déficit cuidador. Então isso é só um dado, pequeno dado, só para você ter uma noção o que, que é essa questão de direito que a doutora está falando. E o sistema não tem esse suporte para oferecer os direitos.
1: Olha, isso aí serve para você que é vereador, que é prefeito, que é deputado e tal, enfim, que é político, né? Isso vai nos levar a fazer o seguinte: estabelecer novos percentuais para investimento em educação. Hoje, 25%, eu acho interessante na prestação de contas ir lá gastando 30% da educação, 35% e tal, mas não tem sido suficiente. Por quê? Porque tem surgido essas demandas aí. Então, às vezes, os recursos que você tem para investir investimento em educação não tem sido suficientes. O que, que nós vamos fazer, então? Aumentar o percentual. Eu sou muito favorável a uma ideia que volta e meia eles começam a discutir no Congresso Nacional, mas que também não caminha. Que é, em vez de você estabelecer um percentual do orçamento para a educação, você estabelecer um percentual do PIB. Aquilo que a gente produz de riqueza ser investido na educação. Sabe por quê? Quando a presidente era Dilma Rousseff, lá atrás, uma boa parte dos recursos do pré-sal, que é uma riqueza que o Brasil passou a ter dos últimos anos para cá, era para ser investido na educação. Eu não tenho aqui elementos, informações suficientes para saber se esse dinheiro também beneficia a educação. O que eu sei é o seguinte, que o processo educacional brasileiro, em função dessa nova camada, dessa nova parcela da população, tem que se preparar para enfrentar esse desafio enorme que é promover essa inclusão de pessoas com deficiência, especialmente essa população autista, que, repito, informações, pesquisas feitas recentemente, de cada 100 crianças nascidas no Brasil, pelo menos 36 têm algum nível de suporte autista, né? Nós precisamos discutir isso, porque essa é uma realidade que a gente não vai poder negar dentro de pouco tempo, o impacto que isso vai ter na sociedade brasileira. Então a gente tem que nos preparar para poder enfrentar esse desafios aí. E a gente precisa falar sobre isso aí, porque como eu disse aqui, né, Gleb, isso vai ser inegável, né? Essa realidade vai bater a nossa porta, ela já está batendo porta já, no dia a dia, né?
0: Já está batendo já.
1: É desse jeito mesmo. Doutora Verônica, além da aquisição de automóvel, você lembrou de mais algum benefício aí que as pessoas têm e que às vezes elas não cobram?
2: Plano de saúde, plano terapias.
1: Que diz?
2: Hoje o STJ limitou ao valor de 50% as terapias sobre o valor da mensalidade. Por exemplo, se você paga o plano de saúde no valor de R$1.000, você não pode pagar além desse valor nas terapias.
1: Além desse valor, 50%,
2: além dos R$1.000,
1: né?
2: Isso, você só pode pagar até R$500.
1: Até R$500.
2: Isso.
1: O resto, o plano que se vire, é isso? Tem que pagar, né?
2: Sim.
1: E outra coisa, o plano de saúde pode recusar a inscrição de pessoas com esse nível de deficiência, não? Porque tem alguns planos que, às vezes, não, esse tipo de plano a gente não faz. Ou quando atinge uma determinada idade também não faz. Isso também é proibido, né?
2: Sim, sim. Isso
1: não é proibido pela lei, né? Mas na prática, no dia a dia, é o famoso jeitinho brasileiro.
0: O Davi, ele tem Unimed, ele é atendido sobre o liminar. Teve
1: Na
0: justiça.
1: Tem que ir na justiça. É mesmo, Lê?
0: Sobre o liminar.
1: Se deixar a boa vontade deles lá, né?
0: Não. O plano atende, mas teve que entrar na justiça.
1: Aliás, é uma outra coisa também. Num país em que a saúde tem que ser de graça, tem que ser oferecida pelo Estado, é o paraíso dos planos de saúde. Outra coisa que eu não consigo entender no Brasil. Eu sei que esse país é o da piada pronta mesmo, né? Eu não sei porque às vezes tem algum artigo na Constituição. Você sabia que a Constituição de 1988, tá aqui, doutora Verônica, que se eu tiver enganado, me corrija, por favor. Então nós temos uma Constituição de 88, 5 de outubro de 88. Então tem o quê? Já agora em outubro já vai fazer o quê? 36 anos, é isso? Não, 38 anos, né? Vai fazer 38 anos. Ainda tem artigo na Constituição que não foi regulamentado. Por exemplo, o juro de mora, que é de 1%, né? Quem no Brasil cobra juros de 1%? Ninguém, né? Ninguém respeita. E tá lá na Constituição. Não pode ser superior a 12% ao ano. Qual vai conseguir? Aliás, o governo é o primeiro a desrespeitar a lei, que ele diz que não pode cobrar mais de 1% ao mês, mas a Selic tava 15% há poucos dias. Quer dizer, o governo é o primeiro a desrespeitar uma lei que ia estar lá na Constituição.
0: A Caixa Econômica Federal é da onde?
1: Hã?
0: A Caixa

0: ter aceitado o nosso convite, ter vindo aqui falar com a gente, contribuiu muito. Tenho certeza que a partir de hoje muitas pessoas têm a informação correta de como devem se comportar em relação a essa questão do acesso aos benefícios para a pessoa com deficiência. Tenho certeza que muita gente aprendeu aqui hoje com essa sua entrevista. Então, muito obrigado por ter vindo aqui, tá, doutora Verônica?
1: Sim, eu agradeço a oportunidade e me coloco à disposição se alguém tiver alguma dúvida. Quero deixar a minha rede social.
0: Quer deixar algum contato, alguma coisa?
1: Sim. Caso alguém tenha alguma dúvida, né, eu sempre posto no meu Instagram, tiro dúvidas, né, analiso os casos. E então, se alguém tiver alguma dúvida, minha rede social, Verônica Vidal, advogados tracinho.
0: Advogada ADV ou é por extenso?
1: Advogados, por extenso.
0: Então, é Verônica Vidal Advogados.
1: Isso.
0: É isso?
1: Isso.
0: Sem ponto, sem nada. Direto. Verônica Vidal Advogados, correto?
1: Exatamente.
0: Seu Instagram, não é isso?
1: Instagram.
0: Quer deixar o contato, telefone, alguma coisa? Não. Precisa não, né? Lá na rede social é melhor, né?
1: Isso.
0: Verônica Vidal Advogados. Maravilha. Muito obrigado então, tá, doutora?
1: Muito obrigado pela oportunidade.
0: Maravilha. Gleio Martins, mais uma vez, te agradecer por ter vindo aqui falar com a gente. É um assunto deverasmente importante e espero que a sociedade brasileira tenha disposição de fazer esse enfrentamento. Repito, é uma realidade que já está batendo a nossa porta. Então temos que nos preparar para isso. E eu sei que você é um lutador dessa causa aí, tenho certeza que vai ter muitas conquistas em relação a isso, tá bom, Gleio? Muito obrigado mais uma vez.
2: Candinho, eu que agradeço mais essa oportunidade e nós estamos ali com a associação a todo vapor, trabalhando, implementando, melhorando e a doutora Verônica vai nos ajudar lá na associação também, quem quiser nos pode procurar a gente na associação, que a gente tem o maior prazer de estar orientando e sanando essas dúvidas e ajudando as pessoas no que mais precisa.
0: Maravilha. A cachorrada, literalmente, que eu lembro, lá na escola do autista, diminuiu ou não? Quando eu falo cachorrada, é porque tem muito cachorro lá nas imediações e tal. Não tô falando cachorrada da escola, não. É a cachorrada que fica lá trabalhando na vida do povo.
2: Eu estive lá segunda-feira, ontem. Eu fui lá ontem. É terrível lá.
0: É?
2: Tá.
0: Cachorro espalhado pra tudo quanto é lá.
2: Cachorro correndo atrás de carro, passa moto
0: que
2: corre
0: isso?
2: Atrás.
0: É.
2: Nossa, é até engraçado de ver.
0: Pois é.
2: Que tanto de animais errantes soltos ali, que eu disse que a vizinha lá que cuida, né? As pessoas. Aí teve o vizinho.
0: Animais errantes nada, tem vezes que eles são acertantes. Eles acertam a canela.
2: Canela dos outros. Tem até o vizinho lá, o Lorival, a gente conversando com ele, disse que até soltaram a cachorrinha lá, tava. Tava.
0: Prenha,
2: né? Como fala?
0: Como diz o amigo meu, estava grávida.
2: Nasceu uma cachorrada lá, uma cachorrada lá também.
0: É.
2: Então, assim, nasceu vários cachorrinhos lá, tá lá sendo
0: abandonado
2: lá. E cada dia aparecem novos cachorros lá e tem um pequenininho lá que não gosta de criança. Lá em frente à escola do autista, só chega criança lá. É engraçado até de falar, mas é um caso sério.
0: Isso.
2: A gente fala, estamos rindo aqui, brincando, mas é um caso muito sério.
0: Muito sério.
2: E precisa que. As pessoas que defendem essa causa possa pelo menos estar falando, identificando aquilo lá e ajudando.
0: Não, mas a hora, a hora que começar a campanha eleitoral vai aparecer muito defensor dessa causa e pode ficar tranquilo. Outra coisa, e a gente precisa falar isso aqui também, município precisa ter políticas públicas para essa área e para esse segmento. Nós temos muitos cachorros, cães abandonados aí, gatos também, e isso aí é uma questão de saúde pública, porque eles são vetores, eles são transmissores de doenças, e se isso chega para a população, pode ter algum surto e tal, e gente, inclusive, perder a vida. E essa questão não é levada a sério aqui em Anápolis também, né? Aliás, eu falei aqui em torno de brincadeira, mas é uma verdade. Quando aparecer campanha aí, quando for ano de campanha e tal, vai aparecer muito defensor dessa causa aí.
2: Teve a campanha de vacinação agora para os animais.
0: É.
2: As pessoas, os tutores, levou os animais. E esses animais estão soltos lá?
0: Pois é, por que não? Né?
2: 20, 30 animais soltos lá. Foi alguma fazer a vacinação deles?
0: Foi nada.
2: Nós temos que levar o nosso para vacinar,
0: mas
2: os
0: pets. Mas é que esses cachorros, eles não têm dono, então não tem voto, né? Então é por isso que talvez o pessoal também não aparece por lá, né? Quando é cachorrinho que tem dono, ele vai lá, o voto do dono também às vezes vale, né? E tal. Então é por isso, né? Mas cachorro abandonado não tem dono, né? Então não tem dono, não tem voto, né? Aí os caras não interessam muito. Valeu, Gleio, um abraço, muito obrigado.
2: Grande tá abraço a todo mundo.
0: Não, é verdade, tem que falar mesmo, é isso mesmo que acontece. Bora pro intervalo, PH? Saia daí não, porque daqui a pouco a gente volta. Tem muito mais ainda hoje aqui no Rádio Debate pra você.
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3: Pois é, e com muito prazer, nós estamos recebendo nesta manhã aqui no programa a presença do Dr. Carlos Alberto Lima, advogado, especialista, dentre outras coisas, em direito eleitoral. E claro que vai ter muito serviço nesse ano de eleição. Até porque, embora não tenha tido muitas modificações, já tem muita gente tropeçando aí na legislação eleitoral. É aquilo que eu sempre falo aqui no programa. Se você vai ser candidato, quer disputar alguma eleição, uma das primeiras contratações que você deve fazer é de um advogado especialista na legislação eleitoral. Porque muito candidato acaba tendo prejuízos enormes porque não tem a orientação de um especialista. Então, sobre tudo isso e muito mais, é que nós vamos receber o Dr. Carlos Alberto Lima. Dr. Carlos Alberto, mais uma vez, muito obrigado por ter aceitado o nosso convite, ter vindo aqui falar com a gente. Bom dia.
4: Bom dia, a todos os ouvintes aqui da emissora. Para mim é um prazer muito grande. Isso aqui é a minha segunda casa.
3: É, muito obrigado por nos considerar assim, viu, Dr. Carlos Alberto Lima. E outra coisa, o senhor chegava aqui, estava falando justamente sobre o falecimento da irmã Rita Cecília. É deveras uma figura importante para nós, pelo que ela representou, especialmente para o pessoal mais ligado a essa área de saúde. Qual foi a pessoa carente que de repente precisou de um atendimento na saúde, que não conseguia, acabava indo atrás da irmã Rita para poder ver se conseguia alguma coisa? Esse legado ela nos deixou, né, doutor Carlos Alberto? Porque ela sempre teve esse olhar diferenciado para as pessoas, especialmente as pessoas carentes, né?
4: É uma questão interessante, é que a irmã Rita, ela vai além da questão da saúde, porque você pode hoje, aqui em Anápolis, se for fazer um divisor
3: de águas
4: aí, nós temos uma saúde antes da irmã Rita e posterior à irmã Rita.
3: Isso.
4: Ela conseguiu, durante a sua existência aqui na cidade, fazer coisa que políticos, pessoas muitos anos aí não conseguiram. Um exemplo é o hospital
3: de urgências.
4: Isso. Outro exemplo é o atendimento que tem aqui na Santa Casa.
3: Correto.
4: O meu pai, uma época, ficou internado lá, eu fiquei impressionado com a forma que eles atendiam, a forma que eles conduzem aquilo ali. Então, difícil, ou eu acho até que é impossível substituir a irmã Rita.
3: Justamente. Às vezes era incompreendida, às vezes era criticada, mas isso é normal da vida. E ela nunca se importava com isso. Independente daquilo que combatiam a irmã Rita, ela continuava fazendo. Eu acho que aquela personalidade dela foi muito importante para que ela conseguisse levar esse trabalho adiante, né?
4: Não, e é uma questão interessante. Só é crítico, só
3: lembrado
4: quem ousa, e ela ousou.
3: Justamente.
4: Porque aquilo que ela conseguiu construir aqui, você pode pegar todas as pessoas que trabalharam na saúde de 1950 para cá, que não consegue chegar perto do que ela fez. Era uma pessoa que se dedicava 24 horas, 30 dias no mês, o ano inteiro, apenas para a saúde. E ela tinha um carinho tão grande com essa questão, principalmente do acesso dos pobres à saúde, que isso aí transcende. Pessoas de outras cidades vêm para cá fazer tratamento, para fazer. Então, ela vai ser. Eu não vou falar que não tem jeito, mas eu acho que é muito difícil a gente conseguir uma outra pessoa que vá fazer pelo menos 10% aí do que a irmã Rita.
3: Foi deverasmente uma figura, né, muito importante, especialmente nessa área da saúde.
4: Respeitada por todos.
3: Respeitada.
4: Por todas as religiões, por todos os partidos. Por todos Deus, para todo mundo.
3: Justamente. Tanto é que você percebe aí, toda eleição que tem aí, o pessoal, ah, não, tem que ir lá conversar com a irmã Rita, porque a irmã Rita sabia, de fato, né, conversar com esse pessoal, muito bom.
4: A irmã Rita, ela tinha uma facilidade para conversar com qualquer pessoa.
3: É.
4: Com qualquer ser humano, ela, do mais pobre ao mais rico, daquele que era mais ignorante até aquele que era mais bondoso, ela tinha uma facilidade e conseguia as coisas que você fala, mas como é que a irmã Rita conseguiu?
3: Eu lembro muito, também já saudoso, doutor Mauriti Nascimento Escobar.
4: Exatamente dele.
3: Era. Aquela baixinha é danada, viu? Aquela baixinha, quando ela quer as coisas, ela consegue, né? Não sei como não, mas ela consegue. Então, o doutor Mauriti Escobar, né, falava muito também a respeito da irmã Rita Cecília, né? Ele falava muito. Aquela baixinha é terrível. Quando ela quer alguma coisa que vai atrás, ela acaba conseguindo mesmo, né, doutor Carlos Alberto Lima? Doutor Mauriti Nascimento Escobar também, já de saudosa memória.
4: Exatamente. O doutor Mauriti era outra pessoa que fez e está fazendo muita falta na área da saúde. Era aquela pessoa que a todo momento, a qualquer hora, estava pronto para atender, estava pronto para ajudar. É. Que ele tinha uma alma bondosa, né? Então é uma pessoa assim. As pessoas que a gente vai conhecendo, parece que vai embora e a gente vai ficando sozinho.
3: A gente vai ficando sozinho. A gente sente um pouquinho mais órfão, né, doutor Carlos Alberto Lima?
4: Bem órfão.
3: Justamente. Mas o assunto que eu trouxe aqui, até porque isso foi imprevisto, né? Coisa que acontece assim de última hora e tal. Mas o motivo do nosso convite ao doutor Carlos Alberto Lima para poder falar sobre Anápolis, sobre eleição, que nós teremos este ano também eleição, vamos escolher presidente da república, vamos escolher governador, vamos escolher dois senadores, vamos escolher deputados federais, deputados estaduais, enfim, é uma eleição, como todas, né, muito importante para o povo brasileiro. Aliás, a legislação teve pouca modificação.
4: Exatamente.
3: Em relação à eleição passada, né, doutor Carlos Alberto?
4: Praticamente nada, alguns detalhes que, através de decisões do TSE, foram incorporadas naquilo que daqui para frente vai ser o entendimento do TSE. Mas é interessante que realmente você não tem o que mudar. A eleição é você garantir que cada cidadão tenha o direito de votar, garantir que o voto seja secreto, ou seja, que não está. E principalmente evitar a compra de voto. Então, é um dos problemas sérios que no Brasil tem até hoje, é exatamente a compra de voto. É o cidadão que se vende aquele voto por uma cesta básica, por um dinheirinho. Então, essas são as questões mais críticas. E que vem acompanhando as últimas eleições há muito tempo.
3: Aliás, eu sempre falo isso aqui, doutor Carlos Alberto Lima, que a população precisa entender a importância de participar de uma eleição. Sabe por quê? A nossa vida, enquanto a gente estiver com os pés sobre essa terra, uma saúde melhor, uma educação melhor, né? Uma cidade mais digna para as pessoas poder morar, tudo isso vai depender de uma decisão política. E essa decisão política vai ser tomada por quem a gente escolhe. É esse cuidado que as pessoas precisam de ter, né? O que o senhor falou agora há pouco é muito importante. Tem gente que acha que o voto não serve para nada. Em troca de R$100, R$200, ou uma cesta básica, uma coisa ou outra, ele vai e dá o voto para uma pessoa que depois não vai trabalhar para as causas coletivas, vai olhar apenas para o próprio umbigo. As pessoas precisam entender que a eleição tem esse poder, né? De ter um impacto na vida da gente, né?
4: Bastante olhar agora, atualmente, o que está acontecendo na Argentina.
3: Olha,
4: o pessoal votou mal. Votou. O que está acontecendo? As empresas, tudo está saindo lá porque o povo quebrou. Não tem como você fabricar nada para vender, porque a pessoa não tem como comprar.
3: Não tem como comprar.
4: Fábricas de carros que estavam lá na Argentina, vindo para o Brasil.

0: vender porque a pessoa não tem como comprar.
1: Tem como comprar.
0: Fábricas de carros que tava lá na Argentina, vindo pro Brasil. O Brasil tá. Então, o que a gente tem que pensar é o seguinte: nós temos que cada vez mais ter a vontade de melhorar o país. Melhorar o estado e nós aqui melhorar o nosso município.
1: É.
0: E aí então a gente tem que prestar muita atenção quando a gente vai votar. Será que aquela pessoa que está vendendo uma imagem, que está vendendo um sonho, que não está, na verdade, querendo somente pegar o que é seu, que é o seu voto,
1: isso,
0: e depois falou: tchau, ó, bobão, já peguei aqui mesmo, não preciso
1: tchau mais nada.
0: Daqui 4 anos eu volto aí.
1: É, né? É triste. E o doutor Carlos Alberto Lima está falando, é uma realidade. Tem muito candidato que vem aqui, leva o nosso voto, depois nem vem aqui procurar saber se a gente está bem, se a gente está mal, se está precisando de alguma coisa. Então o eleitor precisa ter essa consciência. E outra coisa, não é questão de ser apenas bairrista, não. É porque nós, cada um cuida do seu, né, doutor Carlos Alberto Lima? E a gente tem que cuidar do que é nosso aqui. Porque Anápolis tem perdido muito espaço no cenário político, no cenário econômico de Goiás, porque, lamentavelmente, nós não temos tido pessoas aguerridas que lutam mesmo assim para trazer benefícios para a cidade. Ah, vem uma coisinha aqui, uma outra ali, mas Anápolis é muito maior do que isso, né, doutor Carlos Alberto?
0: É um negócio interessante. Eu estava conversando com um prefeito de uma cidade aqui no interior, ele me falou um negócio, ele falou assim: olha, tem uns candidatos, chega aqui, só porque fez uma emendinha lá de 10 mil reais, já quer achar que.
1: Que é dono dos votos aqui.
0: Que é dono dos votos.
1: Não, não pode.
0: Então, o grande problema é esse. Nós temos que entender que aquele cidadão que a gente vai votar, ele vai ser o nosso representante, ele é nosso empregado, ele é nosso preposto.
1: É
0: ele que vai, em nome nosso, lá junto ao governo do estado, ou federal, dentro da Assembleia Legislativa, dentro da Câmara, é ele que vai defender os interesses nossos.
1: Justamente.
0: Então, se eu voto numa pessoa que não me representa depois.
1: Não entende aquilo que a sociedade precisa, né, doutor?
0: Exatamente. A gente tem que ter claro que o pessoal fala: ah, eu não gosto de política. Ah, você não gosta de política, meu amigo? Mas o malandro lá que pegou seu voto, ele gosta.
1: Justamente.
0: E tá com o bolso cheio.
1: Não, e outra coisa, aquela velha história, doutor Carlos Alberto, você não gosta de política, não? Então, você vai ser governado por quem gosta. E às vezes contra a sua vontade, mas você vai ter que obedecer.
0: É, exatamente. É? Esse é o grande problema. E quando a gente arrepende, já não adianta, é 4 anos, não é?
1: Justamente.
0: 4 dias, não é 4 semanas.
1: Olha, o senhor deu um exemplo de uma má escolha, né? Falou lá da Argentina. Dá uma tristeza quando a gente vê, né? Que a Argentina, por exemplo, tinha uma das melhores carnes do mundo, né? Carne bovina. Tanto é que era uma referência enquanto produtor de carne, né? E a população tinha acesso a essa proteína até de maneira mais tranquila e tal. Hoje o pessoal tá comendo carne de burro lá na Argentina.
0: Isso.
1: Não, e não é fake news, não, não é uma não, verdade.
0: E acabando com os burros do Brasil.
1: E acabando.
0: O Nordeste era uma região que tinha o burro era não só um membro da família, mas também ele que era que trabalhava, ele que ajudava o produtor.
1: E nós estamos falando que tá
0: desaparecendo.
1: Nós estamos falando aqui de burro o animal, viu?
0: É, o animal.
1: Porque de repente tem gente que vai entender.
0: Não é o burro eleitor, não.
1: Não. Aliás, o eleitor do Nordeste tem tido muito mais consciência, às vezes, até do que em outras regiões do Brasil.
0: Com toda certeza.
1: Então, quando a gente fala que burro é o burro, o animal, né? Que
0: e
1: tá
0: que hoje é uma das carnes que mais vende na Argentina, né?
1: Pois é. Então, esses dias eu vi uma imagem lá, hoje em dia você desconfia de tudo, né? Fui verificar para poder ver se não era inteligência artificial, se não era alguma fake news, tal, não. Um bairro de classe média, o bairro da Recoleta, lá em Buenos Aires, que é um bairro de classe média, lá na capital da Argentina, o pessoal recebendo cesta básica, que já não estava tendo condições de comprar o alimento. Então, e é esse que é o ídolo político de muita gente aqui no Brasil. Eu falo isso com muita tristeza, doutor Carlos, que já deu tempo da gente ter uma consciência política um pouco mais apurada já, né?
0: Sim, com toda certeza. A gente, à medida que a gente vai ficando mais velha, o cabelo cai, outros ficam mais brancos.
1: Vai ficando mais branco.
0: A gente vai aprendendo algumas coisas.
1: Mas assim, quando o cabelo cai, assim, olhou pra mim, você quis dizer o que com isso? Que o meu tá caindo.
0: Parece que sim, né? Tá faltando alguns.
1: Tá faltando alguns. Já caiu um pouco menos da metade.
0: Tem metade ainda.
1: Tem a metade.
0: E é interessante, a gente fala assim, mas político não serve pra nada. Só que tudo que impacta na vida do cidadão brasileiro, goiano e anapolino, depende da ação do político. Ele que vai aprovar os programas, ele que vai dedicar para

0: melhorar, para apresentar projetos, para melhorar a qualidade de vida das pessoas. Então, e ele é um empregado do povo.
1: É.
0: Ele é.
1: E aliás, doutor Carlos Alberto, o povo paga muito bem, né? Porque o que eu falo sempre aqui, não tem político que é voluntário, não. Todos eles recebem um salário, aliás, um bom salário. Então, tem que aceitar a gente cobrar mesmo. E o eleitor, o cidadão, a cidadã, tem que cobrar mesmo, né, doutor Carlos?
0: Tem que cobrar, tem que acompanhar e tem que, se não correspondeu, não votar naquele cidadão mais.
1: Na próxima eleição.
0: Exatamente. Nós temos que ter clareza que o país, para funcionar, necessita dos políticos. Necessita da Assembleia, da Câmara Municipal, né, da Câmara Federal. Mas aquelas pessoas que estão lá são nossos empregados, nossos prepostos para falar em nosso nome e resolver as questões necessárias para melhorar a vida das pessoas.
1: Sabe o que eu espero da eleição esse ano? Que não tem aquele debate na eleição passada, especialmente na eleição presidencial. Pessoal, mas o código fonte, cadê o código fonte? Mas as urnas foram fraudadas, não sei o que e tal. Quer dizer, poxa, eu só espero que o pessoal não me venha com essa conversa fiada de novo, porque inventaram um monte de coisa a respeito do resultado da eleição passada. E aí, tá comprovado que não teve nada, foi muito bem fiscalizado, a justiça eleitoral funcionou como deve funcionar, mas lamentavelmente tem uns radicais aí que, né, querem tumultuar o processo. E a gente espera que não tenha, né, esse tipo de reclamação esse ano. Acho que essa já é uma discussão superada, né, doutor Carlos?
0: Eu acredito que não.
1: Você acha que não vai ter desculpa ainda?
0: Vai ter desculpa. O cidadão é o seguinte: se eu tô ganhando, a urna eletrônica é boa. Se eu tô perdendo, é essa que é a visão. E você não consegue modificar a visão dessas pessoas. É difícil. Então, vai passar algumas gerações. Por ter sido já comprovado por vários órgãos internacionais que a nossa
1: processo eleitoral
0: ele é confiável,
1: legítimo,
0: isso, que não há condições de ser maquiado ele, de
1: manipulado
0: e tal coisa. Então, se aconteceu na eleição passada, e agora de novo nessa eleição, vai utilizar certamente, que já melhoraram ainda, até alguma coisa nele, nós vamos daqui umas 10 eleições para frente conseguir convencer essas pessoas que pode confiar.
1: Que pode confiar, que a urna eletrônica é segura e tal, né? A gente precisa passar essa mensagem.
0: É que tem vindo comissões de outros países para conhecer e implantar o mesmo sistema que é utilizado no Brasil. Nós estamos exportando processo de eleição.
1: Não, eu acho interessante alguns que falam assim: Candinho, se urna eletrônica fosse boa, lá nos Estados Unidos, por exemplo, o pessoal já tinha implantado esse sistema. Lá o pessoal ainda vota pelo correio. Mas a própria justiça eleitoral americana, digamos assim, reconhece que o sistema eleitoral brasileiro é seguro, que ele oferece isso e que, inclusive, eles lá pretendem mudar também, porque aqui lá, cá entre nós, é muito primário ainda, né? Lá nos Estados Unidos é verdade, eles votam pelo correio ainda. Mas não quiseram caminhar para a modernidade, né?
0: Mas o que acontece é o seguinte: o sistema eleitoral americano é totalmente diferente do sistema eleitoral do mundo. O americano só funciona nos Estados Unidos. Se ninguém querer implantar ele no Brasil ou em qualquer outro país. Na Europa, por exemplo, não utiliza ele. Portugal, Espanha, até nesses países ainda é cédula, mas é semelhante àquilo que o Brasil usava anteriormente.
1: Justamente.
0: Agora, o americano, desde que criou os Estados Unidos em 1700, não sei quanto lá, de lá para cá,
1: é do mesmo jeito, não muda.
0: Mesma coisa, justamente. Então você não tem como comparar o americano com o brasileiro. Uhum. O brasileiro com o francês, por exemplo, ou espanhol. Cada um tem uma forma e que atende a contento e vem sendo confirmado por várias formas de você checar o sistema eleitoral desses países, né?
1: Doutor Carlos Alberto Lima, você acha que essa ainda vai ser uma eleição muito polarizada? Que é direito, que é esquerda, que esse vai ser o discurso da maior parte dos candidatos. Você acha que nós vamos ter que enfrentar esse tipo de discussão, de debate nessa eleição? Você acha que de repente a coisa pode ser um pouco mais leve?
0: É uma questão interessante. Se a gente for prestar atenção, qual que é a finalidade da eleição? É pessoas apresentar propostas, projetos, soluções, né, para alguns problemas que todo país tem. No Brasil, nós temos uma coisa seguinte, aí tem um lado que não aceita essa forma e começa a colocar as chamadas fake news, as mentiras.
1: Justamente.
0: E esse trem que é um problema.
1: Não, a gente tem aqui no Brasil um fenômeno interessante. Ele tem muitos candidatos sem proposta nenhuma. Eu tô colocando meu nome à disposição. Disposição para quê?
0: Não, eu vi.
1: Peraí.
0: Eu tava conversando com um cidadão que é pré-candidato e ele falou para mim: não, eu. A minha ideia mesmo é ir chegar lá no Congresso, olhar lá como é que funciona esse negócio.
1: E você pode fazer num cursinho à distância mesmo, saber como é que funciona o Congresso, tem problema não.
0: Tem o Instituto Universal.
1: Brasileiro, isso, é.
0: Vai, né? Faz por correspondência, para não precisar nisso. É uma questão seguinte, a pessoa, ela. Umas acha que não. Que a política é só o seguinte, é você chegar lá. Você faz uns discursinhos, faz uns projetos. A questão não é essa. Você tem questões, as questões principais, as maiores questões que tem no estado, no município e na União, depende da atuação das pessoas que foram eleitas. Não só no executivo, quanto também no
1: Legislativo.
0: Justamente. Porque esses dois sistemas funcionam através a você, quem coloca isso lá somos nós, e quem tem que fiscalizar somos nós. Agora, votar e depois não querer fazer a sua parte, que é a fiscalização e a cobrança, não adianta nada.
1: Não, e outra coisa, como diz aquele velho ditado, né? Pode não parecer, mas eleição é um negócio sério. Esses dias a gente tem que estar aí acompanhando o noticiário, né? Você sabe aquele Manuel Gomes, né? Aquele do Caneta Azul, acho que é esse o nome dele.
0: Essa praga que faz aí, tá enchendo.
1: Justamente, ele é conhecido como Caneta Azul. Aquela música que tem uma assim, profundidade filosófica, assim, mas impressionante. Ele é o autor do Caneta Azul e é celebridade no Brasil. Você não vê que ele vai ser candidato a deputado federal lá em São Paulo.
0: Aí e tava, vai ganhar.
1: Pois é, eu tava observando aqui. Ele estava participando de um podcast lá e o entrevistador perguntou para ele: Manoel, você sabe o que é direito, o que é esquerda e tal? E ele: não, mas eu vou pensar, depois eu te falo. que você pensa? Você vai atuar como deputado? O que você pensa em apresentar de projeto e tal? Não, e sim, depois a minha assessoria vai me dizer. Quer dizer, vai falar aquilo que os outros mandaram ele falar.
0: Lógico.
1: Gente, esse tipo de candidato não acrescenta absolutamente nada a nossa melhoria política. Nós precisamos ter mais consciência, inclusive, na hora de escolher, para saber se o candidato tem capacidade ou não de desempenhar um bom trabalho. E o brasileiro sempre votou dessa maneira, às vezes, mais desleixado, né? Tanto é que o Tiririca viu que não ia ganhar mais lá em São Paulo, que ele fez? Foi embora lá pro Ceará. Foram 4 eleições em São Paulo e o deputado federal. E a cada eleição que passava, ele ia diminuindo a votação dele. Sabe por quê? Porque chegou no Congresso, não deu conta de apresentar nada, não tem um projeto, não tem uma participação nos debates, não tem absolutamente nada. Então, quer dizer, o eleitor também precisa ficar atento, porque você não pode escolher qualquer um para ser deputado federal, para ser deputado estadual, para ser governador. O pessoal tem que prestar mais atenção no serviço, né, doutor Carlos Alberto?
0: Não, o que me impressiona muito, Candinho, é que se a gente for olhar para trás, vamos olhar aqui na nossa cidade. É. A política na década de 60, 70, 80, ela era totalmente diferente.
1: Não, o nível era, né?
0: Era um nível de candidaturas.
1: Lá em cima.
0: De tanto vereadores, de deputados estaduais, deputados federais. Havia um debate que era um debate altivo, que as pessoas iam conversar com o eleitor. Era uma totalmente diferente. Hoje.
1: E aquele debate trazia resultado para a cidade.
0: Exatamente.
1: Né? Aquelas pessoas tinham qualidade e tal, tinham um objetivo na vida, né?
0: Eu me lembro assim, você chegava num bairro, assim, chegava uma combizinha, baixava um portão, chegava, subia lá o candidato a senador, que era o Lázaro tal, o outro fulau, o candidato a deputado estadual, deputado federal. Terminava ali, conversava com as pessoas, visitava as casas.
1: É.
0: Agora hoje. O cidadão tem medo de pedir voto.
1: É, justamente.
0: Porque ele mesmo, que é o candidato e aquele que está eleito, ele não acredita naquilo que ele está fazendo. Não,
1: justamente.
0: ele fala, tem um, você fala assim, mas eu não sei como é que eu consegui a eleição.
1: Não, e outra coisa, o eleitor hoje está muito ressabiado também, né? Quando chega o candidato, né, ele já fica assim desconfiado. Será que esse aqui vai ser mais um fazedor de promessa e não cumpre nada daquilo que, né?
0: E pior que vai, né?
1: Hã?
0: E pior que vai. Que você já tem algumas pessoas com as promessas aí, que pelo amor de Deus.
1: É, né?
0: Não vai ter condição, não.
1: Doutor Carlos Alberto Lima, nós temos aqui hoje em Anápolis 4 deputados estaduais. O pessoal está falando que Anápolis vai ter dificuldade em reeleger esses 4. O senhor acha que nós temos possibilidade de repente surpreender e aumentar a nossa bancada lá na Assembleia Legislativa?
0: Eu acredito que sim, A Anápolis tem um quadro aí de deputados bons, que tem trazido aí boas notícias para a cidade, né?
1: É.
0: E além disso, nós temos pessoas que estão chegando agora, que tem boas propostas, que tem que tá com vontade de conversar com o eleitor, de convencer, de mostrar pro eleitor aquilo que ele tem para apresentar para a cidade. E mais do que isso, assumindo compromisso. Eu acho que nós temos condições sim de pedir aumentar pelo menos mais um deputado.
1: Não, eu acho que nós precisamos, né, aumentar essa representação nossa, porque é fato, né, doutor Carlos Alberto, que a gente tem perdido espaço no cenário político e econômico de Goiás, né? Talvez por falta, ou talvez por essa fraqueza política que nós temos demonstrado aí ultimamente. Por exemplo, para deputado federal, nós temos uma atuação muito legal para a cidade, que tem trazido muitos benefícios para Anápolis, que é a do deputado Rubens Ottoni, né? A gente precisa reconhecer isso aqui, né? Esse trabalho que o deputado faz, trazendo recursos para Anápolis, levando projetos para o PAC, que é o Programa de Aceleração do Crescimento. Nós vamos ter, por exemplo, a inauguração desse centro de radioterapia da Santa Casa, foi resultado de um esforço enorme do deputado Rubens Ottoni, junto ao governo federal e tal. Mas a gente precisa aumentar também essa representatividade e essa força, porque lá para os anos 80, anos 90, em que Anápolis tinha talvez a metade do eleitorado que tem hoje, a gente conseguia ter 2, 3 deputados federais, tinha 4, 5 estaduais. A gente não consegue repetir isso, doutor Carlos Alberto. Será por quê, hein?
0: Eu acho que o grande problema que tem é exatamente que, até em razão do avanço de facilidade de você comunicar,
1: isso
0: foi um fator, mas é um fator pequeno. O grande problema que nós tivemos é que durante um período a gente não produziu
1: novas lideranças.
0: Esse foi o problema. Nós tínhamos problemas. Você chegava lá na década de 70, você tinha o Fernando Cunha, você tinha os irmãos Santilos, tinha a do lado do Tigarena,
1: Henrique Fanso, Pedro Canedo.
0: Você pensava que naquela época eleger 2 deputados federais de Anápolis.
1: Isso.
0: Lá em 1970?
1: Pois é.
0: Agora hoje você tem dificuldade para eleger. Não é? Então, é essa questão. Eu acho que primeiro, nós temos que ter que convencer a nossa população da importância de que, ao votar, escolher candidatos que são daqui da cidade.
1: Que tem uma identificação com a cidade.
0: E mais do que isso, que você encontra com ele na feira, você encontra com ele no banco.
1: Justamente.
0: Ou seja, isso é uma questão importante. Segunda questão que a gente tem que ver é que a nossa cidade ela está crescendo a passos largos.
1: Isso.
0: Exatamente por causa da atuação de alguns políticos. Nós tivemos a inauguração de uma fábrica de carro aqui.
1: Justamente,
0: recente. Que dia que você ia imaginar que em Anápolis ia ter uma fábrica de carro?
1: Pois é, né?
0: Está
1: bem aí.
0: Está bem aqui.
1: É uma realidade,
0: Então a gente tem que ter a consciência é o seguinte, que quanto mais a gente fortalecer esse exército nosso de deputados, de pessoas que vão brigar pela cidade, nós vamos ter condição de ampliar tudo isso que a gente tem. Se a gente pensar o que a Anápolis ganhou nos últimos 10 anos, a gente vai ficar preocupado. Mas como é que conseguiu tudo isso? E nesses 10 anos, praticamente um deputado federal só o
1: Rubens Ottoni.
0: Você imagina, tendo o Rubens Ottoni e mais 2, 3.
1: Você já imaginou? Rapaz, essa cidade tomaria uma outra dimensão.
0: Então, nós temos que ser barristas. Nós temos que pensar naquilo que é mais importante para nós. E importante para nós o quê? É ter comida na nossa casa, é ter emprego para nossos filhos.
1: Moradia.
0: Moradia.
1: Isso.
0: E isso nós estamos tendo. Você vê assim, hoje o que tem de oferta de apartamento, oferta de casa, tudo com programa federal que facilita para as pessoas comprar. Então, a gente tem que não só agradecer isso, mas permitir que essas pessoas possam brigar ainda mais para trazer mais coisas. Nós temos que pensar, nós temos que ser barristas, como você falou, nós temos que pensar naquilo que é nosso, que é para nós. Então, vamos pensar na nossa cidade e na forma de ajudar a cidade e a Fórmula 1 tem o quê? É votar em candidatos aqui da cidade.
1: Não, eu tenho falado aqui no programa ultimamente, doutor Carlos Alberto Lima, que a gente tem que ter mais amor a essa cidade. Nós precisamos ter mais amor a essa cidade. Você sabe por quê? Porque quando eu preciso de um hospital da rede pública, onde é que você vai procurar? Não é aqui em Anápolis? Quando você precisa de uma escola para o seu filho, para o seu neto, você não vai procurar nenhuma escola daqui? Quando você vai trafegar pela cidade, você quer tudo em boas condições e tal, não é? Na nossa cidade, você vai observar essas coisas. Então, quer dizer, e aí na hora de votar, você vota em alguém que não vai nos ajudar com nada em relação a isso.
0: Então, esse quer é o dizer, problema.
1: Acho que as pessoas têm que ter.

0: de votar, você vota em alguém que não vai nos ajudar com nada em relação a isso.
1: Esse então, é quer o dizer, problema.
0: Acho que as pessoas têm que ter a consciência nesse sentido, que Anápolis é que vai nos proporcionar a boa condição de vida que nós queremos, que nós precisamos. E para isso, nós temos que fortalecer as nossas lideranças, nós temos que nos preocupar com esse tipo de construção, que lamentavelmente muitas pessoas moram aqui, dependem daqui e votam num candidato da Conchichina. Ah, tenha paciência. Não, eu fico, sabe, muito chateado com esse comportamento do eleitor de não observar a importância que o voto tem na vida de todos nós, viu, doutor Carlos Alberto?
2: Não, e esse negócio que é muito usado pela pessoa, não, política é tudo igual, política
0: não, não é.
2: É igual, só que o igual nosso tá ajudando a gente.
0: É, ué.
2: O igual lá de Goiânia.
0: Tá ajudando lá.
2: Então, se eu votei no igual que tá lá em Goiânia.
0: Você tá fortalecendo é lá.
2: Fortaleceu lá, lá vai melhorar e aqui vai fazer
0: vai
2: o quê?
0: Vai piorar.
2: Vai piorar. Então, nós temos que ter clareza do que representa a política para a nossa vida.
0: É.
2: Para o filho nosso que tá estudando, que daqui um dia vai ter que trabalhar.
0: É.
2: Para aquele cidadão que tá lá na roça, que tá precisando de uma ajuda para poder plantar, para colher, no caso, se perdeu.
0: Patrolar a estrada que vai lá para a fazenda, essas coisas assim.
2: Isso aí é coisa que não é o prefeito que vai fazer. É uma pressão da cidade em cima dos políticos, mas uma pressão também que vai gerar dividendos pra gente, porque e na verdade o cidadão que recebeu o nosso voto está devolvendo para nós aquilo que nós confiamos.
0: Bom dia, Candinho, PH, um abraço aí ao doutor Carlos Alberto Lima e a todos os ouvintes do Rádio Debate da Nova FM. Meu amigo Ronaldo Ferreira, que tá aqui participando com a gente, tá te mandando um abraço, tá, doutor Carlos Alberto Lima?
2: Um abraço para ele também.
0: Pois é.
2: Ele é um desses guerreiros nossos aí, né?
0: É, grande Ronaldo, olha lá, Júnior Bill, né? Tá ali.
2: Exatamente.
0: Torcedor da Rubro, mas só que o Galo bateu, viu? O Galo tá bem na foto agora, tá bom, Juninho? Um abraço para você. Parabéns, Candinho, por mais uma aula de uma entrevista civilizada. Muito obrigado, viu, Ronaldo? Candinho, uma observação sobre a retirada das barreiras eletrônicas. Tudo feito no grito, sem nenhuma informação por parte do órgão responsável. Pois é, diz que as barreiras eletrônicas de Anápolis não tá funcionando.
2: Tá não.
0: Pois é, ué, olha, interessante. E aí, como é que vai controlar a velocidade agora? Então, quer dizer que não tem mais? Mas não, e por quê?
2: É você que vai controlar a sua velocidade.
0: Sua velocidade vem cair porque o contrato encerrou e não vai ter renovação. O que está acontecendo? A gente sabe que esse contrato também não traz muita vantagem pra gente, não, mas.
2: Ao contrário,
0: né? Mas é preciso, né, colocar as barreiras, então, para poder funcionar, até providenciar um novo contrato.
2: É, não, então, e é uma questão interessante e urgente, sabe por quê? O risco de acidente vai ser muito
0: grande. Enorme, justamente.
2: Com barreiras eletrônicas, nós temos vários acidentes toda semana. Você imagina sem isso.
0: Pois é, e está dizendo aqui ainda o Ronaldo Ferreira, Candinho, e nenhum vereador para se manifestar contra essa atitude. Candinho, esse programa é um exemplo de democracia. Muito obrigado, Ronaldo, por nos acompanhar sempre aqui no Rádio Debate da Nova FM. Mas essa é uma denúncia e uma informação, né, que traz uma gravidade enorme. Quer dizer, como é que você vai organizar o trânsito numa cidade como Anápolis, mais de 400 mil habitantes, um trânsito sempre muito complicado, sem ter o recurso da barreira eletrônica? Quer dizer, não dá para aceitar um negócio desse. Prefeito Márcio Correia. Mas cuidado com as coisas de Anápolis, desse jeito não dá. Nós estamos perdendo muita coisa aí. Esse negócio de ficar só gravando videozinho, colocando em rede social, já falei aqui, Anápolis vai além disso. Né? Não, administrar Anápolis não é só gravar vídeo e colocar na rede social, não. É, a cidade tem demandas urgentes para poder resolver. Uma delas, então, agora passa a ser essa do trânsito aí, ó. A organizar de novo o funcionamento dessas lombadas eletrônicas. Porque isso, claro, vai tumultuar por completo o trânsito. Não, da cidade, né, doutor Carlos Alberto?
2: Você imagina uma Avenida Brasil, uma Avenida Goiás, Tiradentes, onde o fluxo maior de veículos da cidade passa. Sem barreira eletrônica, não tem condição, não funciona.
0: Não, não funciona.
2: Aí você vai. Ontem eu estava apresentando na Avenida Brasil.
0: É.
2: A quantidade de carro que passa ali, chegando e saindo, sem barreira eletrônica, a situação está caótica.
0: Está caótica, né?
2: Não tem
0: condição. Gente, isso é um absurdo, um negócio desse. Né? Eu não sei se é relacionado a esse contrato. Aliás, a Anápolis acaba de renovar o contrato lá de limpeza urbana com a Quebec Ambiental. E a gente vai falar isso aqui todos os dias. É, dizem que foi por licitação, se foi, maravilha, obedeceu, cumpriu lá com o resultado. A gente tem que fazer algumas observações aqui, doutor Carlos Alberto Lima, em relação a essa empresa de limpeza urbana, a Quebec Ambiental. Meio que o contrato agora, né, teve um bom reajuste. Vai chegar a quase 11 milhões de

0: reais por mês. O contrato por ano é de 131 milhões e alguma coisa. Isso representa em torno de 11 milhões de reais por mês. E o que está acontecendo em Anápolis? Né? Essa limpeza, não sei se é alguma, se é meta da empresa, mas você já viu como é que os caminhões dessa empresa andam pela cidade? Parece que eles estão apostando corrida, fazendo racha, colocando em risco a segurança das pessoas. Uma outra coisa, o lixo. Recolhe lá na lixeira lá, o saco de lixo e tal. Antes de chegar no caminhão, derrama metade pelo caminho e eles não recolhem aquilo que ficou pelo caminho, não. Deixa lá. Quer dizer, nós estamos pagando para quê? Para a cidade ficar mais suja ainda? Então a gente espera, eu faço. E nós vamos fazer essa reclamação sempre aqui. Sempre nós vamos fazer essa reclamação aqui. Eu acho que a gestão do município, quem faz a gestão desse contrato é o município, tem que observar, tem que ter uma conversa com a empresa, porque tem que melhorar a qualidade do serviço, porque senão nós não vamos dar sossego para essa empresa durante todo o tempo do contrato. E a população vai começar a reagir, porque não dá para aceitar, doutor Carlos Alberto Lima, esse tipo de comportamento de uma empresa que deveria ser exemplo, porque ela trabalha com a limpeza da cidade, com a limpeza urbana.
1: E é uma questão interessante, se você reclama com alguém que está do outro lado lá.
0: Isso, está lá na empresa?
1: Está lá na empresa, agora, não, nós estamos fazendo o que está no contrato. Se foi isso, foi contratado, meu amigo.
0: Oi.
1: Quem contratou tem que ser mandado embora.
0: Justamente.
1: Porque o serviço não está sendo feito.
0: Não está sendo feito, né?
1: Você olha alguns bairros.
0: Você já observou isso também, doutor?
1: Já, aqui? Ó, Santa Isabel.
0: Aham. Uhum.
1: Dá uma olhada na Santa Isabel pra você ver.
0: Isso. Chega ali,
1: lixo jogado pra tu contelado. Tem um local lá que onde eles colocavam lixo,
0: uhum,
1: que tá, deve ter uns 3 meses, que eu acho que não mexe lá, não.
0: Não mexe lá, né? Então deve estar tá só bicho, tá, não, tá tudo esquisito.
1: O que acontece? O recebimento, o pagamento é feito todo mês.
0: É. Não é? Não é? É justamente.
1: Então, é um negócio seguinte, o pessoal fala o seguinte, que a questão particular é o Estado, o município e a União que cuida. Pro público, ninguém mexe.
0: Não, ninguém mexe.
1: Aí, pronto.
0: E outra coisa, estranha muito, sabe, a Câmara Municipal não se posicionar com relação a isso. Não é possível, gente. Os vereadores precisam gostar mais da cidade também. Essa é uma causa importante, a limpeza urbana, né? A prefeitura acaba de renovar um contrato. Não é bem renovar, não, porque se fosse um novo contrato, dizem que foi feita uma licitação aí. A gente tem que falar sobre isso, sabe por quê, doutor Carlos? Porque isso impacta na vida da cidade. Uma limpeza mal feita, ela traz doenças, ela coloca em risco a saúde das pessoas. Nós temos sim que falar sobre isso aí.
1: Não adianta você pegar, fazer um investimento na área de saúde. Tendo material, tendo leitos e tal, se você não cuida do lixo, porque o lixo vai fazer com que o cidadão pegue uma doença. E tal. Então, ou seja, se você não fecha uma porta, vai entrar aquilo que a gente não quer.
0: Volta comigo aqui, PH, ao vivo, às 10 horas e 57 minutos. Essa entrevista que nos foi concedida pelo Dr. Carlos Alberto Lima. Além de ser um advogado altamente especializado em direito eleitoral, participa muito também da vida da cidade, acompanha a rotina de Anápolis e às vezes tem a necessidade também de fazer uma reclamação. Muito obrigado, como sempre, ao doutor Carlos Alberto Lima, sempre muito brilhante nas suas participações aqui com a gente. E agora tá na hora de ir embora, né, PH? 10h58 agora. Olha, mais uma vez quero te agradecer pela companhia e pela audiência. Estamos finalizando a edição desta quarta-feira do Rádio Debate. Está chegando aí meu amigo Roger Fernais e a equipe Geração de Esporte com Geração Esportiva. O Galo tem decisão hoje, né? É lá em Goiânia contra o Vila Nova, semifinal da Copa Centro-Oeste, portanto é jogo único, vale uma vaga na final dessa competição que pode inclusive dar uma vaga na Copa do Brasil, né? É uma conquista verdadeiramente importante. Então, atenção Galo da Comarca, jogar o que sabe e um pouco do que não sabe hoje lá em Goiânia. Será que o Vila vem com um time misto mesmo? Um time alternativo, como eles estão dizendo aí? É, porque o Vila já tem vaga e tal, né? Então a importância do jogo é mesmo pro Anápolis, né? Ir lá e bater essa semifinal e buscar, né, o título desta competição. Mas todos os detalhes, inclusive as notícias, as últimas informações do Tricolor da Boa Vista dentro de instantes no Geração Esportiva. Eu e meu amigo, produtor desse programa, Paulo Henrique Mendes, o PH, estamos assumindo um compromisso com você de voltarmos amanhã a partir de 8 horas com a edição de quinta-feira do Rádio Debate. Espero poder continuar merecendo o prestígio da sua companhia e da sua audiência. Então, a todos vocês, mais uma vez, muito obrigado. Um bom dia, uma boa quarta-feira e até amanhã, se Deus quiser. E ele há sempre de querer. Detona aí, companheiro Roger Fernandes.
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5: 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Em Anápolis, 11 horas e 7 minutos.
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5: Aquele abraço a você, seja muito bem-vindo aqui à Rádio Nova FM 87.9 nesta quarta-feira. Quarta-feira de futebol, quarta-feira do Galão Bonitão da Comarca em Campo, dia 13 de maio de 2026, com nosso Geração Esportiva. A equipe é a melhorzinha de Goiás.
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5: É, rapaz, é o PH, que mal que há. É o Paulinho, tudo bem, Paulinho? Tranquilo, bom cheio, é, muitos negócios. Ô, Paulinho, eu vi que você ampliou o estacionamento. Então, cada dia tem mais carro estacionando ali, né? Tá entrando um dinheirinho bom, né? Dá pra fazer um vale aí, não? Hã? Vou passar o Pix pra você aí, então. São 11 horas e 9 minutos. Hoje é dia do Galo, Galão Tricolor da Comarca. O Anápolis que entra em campo hoje para buscar a vaga na final da Copa Centro-Oeste e logo depois também buscar o título na Copa Verde. Logo mais à noite tem Anápolis e Vila, Vila e Anápolis lá no Oba, no Onésio Brasileiro Alvarenga. Você vai acompanhar aqui com a equipe Geração do Esporte a partir das 5 horas da tarde. 11 horas mais 10 minutos. 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
1: Hoje ao vivo, direto aqui do estúdio, ela chega trazendo as informações do Anápolis.
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1: Alô, Cris, seja bem-vinda, bom dia.
3: Muito obrigada, Roger, bom dia pra você também, pro Wagner Almeida, Marcos Início Gulão, PH, todos que já estão participando conosco no chat, pelo YouTube e também pela Rádio Cerrado FM. Vamos falar, né, desses dois últimos dias de treinos do Anápolis, né, já que já se representou na segunda-feira.

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1: Porque não pode eu estar com o cabelo branco e o Rui T. Silva que tá ali, o doutor Rui, com o cabelo pretinho, hein? Tem alguma coisa errada, né?
0: Tem alguma coisa errada nisso aí. 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
0: Alô, Marcos Vinícius Lopes, o Gulão, seja bem-vindo, bom dia.
3: Bom dia, Roger, seja bem-vindo também, PH, Cris Matheus, ao Wagner Almeida. Hoje eu vou tremer aqui porque eu estou do lado do comentarista Wagner Almeida. Eu não sei nem o que eu vou. Estou fazendo aqui hoje, seu Roger Fernandes. Vai me dar cartão amarelo, Roger, ou vermelho?
0: Pelo jeito vou dar um cartão vermelho pra você logo depois de eu tomar o meu.
3: Isso, e Tadeu, né, do Goiás, teve uma contusão
0: lamentável.
3: É o que eu falei hoje cedo, se tivesse numa equipe igual Flamengo, Palmeiras, numa equipe grande hoje, com os goleiros que a seleção brasileira tá tendo, ele poderia sim ser um dos goleiros para fazer parte da Copa do Mundo. Mas o Goiás ainda não inspira aquela confiança da CBF, né? De colocar jogadores para jogar na seleção, né? Então é lamentável sim. E hoje tem a Anápolis e Vila Rocha, né? Copa Centro-Oeste, o ganhador já estará na final. Se houver ganhador dentro de campo, a decisão final será em Goiás.
0: Beleza, valeu, muito obrigado, Marcos Vinícius Lopes, o Gulão. São 11 horas mais 13 minutos. 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
0: Alô, Wagner Almeida, seja bem-vindo, bom dia.
4: Bom dia, fera da comunicação, Roger Fernandes, bom dia a você, bom dia ao Marcos Vinícius Gulão, a Cris Matheus, ao nosso melhor sonoplasta do Rádio Esportivo do Brasil, claro, um bom dia especial aos ouvintes ligados no programa Geração Esportiva. Quanto ao nosso amigo Marcos Vinícius Gulão, ele não precisa se preocupar, porque ele só precisa fazer o que normalmente eles fazem, ou ele faz, segue o relator que vai dar tudo certo, Marcos Vinícius Gulão.
0: É o relator.
4: Agora, Vossa Excelência, como diz o Tony Marizu. Agora, falando em relação ao goleiro Tadeu, uma brilhante partida do Tadeu. Ontem eu tive a oportunidade de acompanhar essa partida. Estava torcendo muito para o Verde, representando o estado de Goiás na Copa do Brasil. Entretanto, o Tadeu literalmente fechou o gol. Porém, numa penalidade onde o Ramon colocou a mão na bola dentro da grande área, ele não conseguiu evitar a cobrança do Caio Jorge. Goiás deixou a Copa do Brasil, mas o Cruzeiro tem uma boa equipe, realmente mereceu a classificação. E claro, falando do Anápolis Futebol Clube, a expectativa é positiva, a gente sabe das dificuldades. Teoricamente, o Vila Nova é favorito por jogar em casa, pelo histórico, pelo orçamento, por todos esses elementos, o Vila é favorito. Entretanto, é uma decisão, é um jogo único, é um mata, o Anápolis pode trazer a classificação e chegar à grande final da Copa Centro-Oeste.
0: Beleza, valeu, obrigado, Wagner. São 11 horas e 15 minutos. 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Ô, Paulinho, eu ia mandar um abraço aqui pra turma aqui do chat, o Léo também tá conosco aqui, o pessoal já tá mandando mensagem pelo WhatsApp, mas vamos fazer o seguinte, vamos ao intervalo, aí na volta eu converso aqui, mando aquele alô pra rapaziada e a gente fala do Anápolis. 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
1: São 11 horas e 19 minutos, de volta aqui no nosso Geração Esportiva com a equipe Geração do Esporte. Só lembrando que hoje a gente entra no ar às 5 horas da tarde. O jogo acontece lá no Ovo, em Goiânia, às 19 horas. Mas você já vai estar nos acompanhando a partir das 17 horas. Deixa eu abraçar meus companheiros aqui. Vou começar pelo Léo, que tá aqui no zap. Léo lá na Espanha, fala aqui: bom dia. Hoje o jogo é difícil, parada dura, Pisa ainda não encontrou o time 100%, mas acredito que ele tem uma boa dor de cabeça hoje. Caliel ou Mila? Ô, Léo, não é difícil não. Não é parada dura não, mole. Hoje 4-0. Elton Maia, bom dia a todos vocês da bancada e a grande nação tricolor. Elton, aquele abraço a você. É, o Luiz Júnior tá aqui conosco também, pra gente fazer história. O Thales Henrique, ô Thales, bom dia a você, o Luiz Júnior, Gutenberg Matias conosco, Dorival lá nos Estados Unidos, ô Dorival, aquele abraço, bom dia equipe Geração do Esporte, torcedores do Galo, Felipe José tá aqui também, aí o pessoal vai trocando aquela ideia, o Renato Whisky, né? Hoje vai dar Galo, minha irmã, um grande beijo a minha irmã, a Rosimeira Araújo aqui é minha irmã, a Meire lá em BH, feliz da vida, o cruzeirinho dela ontem, pegou o Goiásinho, trucidou o Goiás ontem, passou para a próxima fase da Copa do Brasil, né? Um beijo a Lindinha também, tá ligado conosco, tô procurando aqui, daqui a pouco o Júnior Costa, hoje tem um colossal tricolor, certinho, é, aí vê o Dorival, o pessoal tchau, batendo aquele papo aqui. Leleco também tá conosco, Leleco, seja bem-vindo. Leleco fala aqui, Cris no estúdio é igual sorte para o Anápolis. Rafael de França, né? Aqui o Dorival tá aqui. Roger disse que o Tigre hoje vai virar um gatinho de madame. Falei mesmo. Leleco, Alessandro bateu papo e o pai Sandu ganhou. Humildade. Não é assim não. Que lá foi o juiz que ajudou, né? O Marcos tá aqui, ô Marcos. Né, um abraço, bom dia Roger, ligadão aqui em Goiânia, um abraço a você, que legal ter você conosco aqui, né, tal, o pessoal tá batendo aquele papo, pessoal, leve o Roger a sério nesse palpite, não é palpite não, Luiz Júnior, é análise, eu faço é análise, eu não dou palpite não, tá, então assim, o que que vai acontecer hoje? Eu vou falar pra vocês logo de cara agora, o jogo vai começar, o Tigrão vai entrar em campo. Solta o Tigrão entrando em campo aí, Paulinho. Não, o Tigrão entrando em campo, ó. Paulinho, presta atenção no serviço, Paulinho. O Tigrão entrando em campo. Ah, vai pra você com o mesmo negócio com o Paulinho. E agora quem vai pegar os negócios aí me derruba. Não, falei primeiro a fera. Como é que é o Tigrão? O Tigrão vai classificar na Série A, vai passar pra Série A, mas hoje não. Eu não entendo você não, Paulinho. É entrando em campo. Esse cara tá meio fraco. Tá meio fraco. Mas cadê o Galo? Aí o que é que o Galo vai fazer com o Tigre depois? Cadê o chicote? Aí como é que esse Tigre vai virar depois? É isso aí, ué. Entendeu? É isso aí, ué. Vai entrar, vamos de novo. Vai entrar aí. O Tigrão entrou em campo. Aí o Galo. Aí o que é que o Galo faz com o Tigre? E o Tigre vira o quê? Pronto, vai entrar uma fera, vai virar um gatinho. É assim, 4-0 fora o baile. É, sem preocupação nenhuma. 11:23, e aí, Cris Matheus?
2: Eu tô rindo ali do Leleco, ó. Você viu o que ele colocou, né? O Alessandro bateu papo e virou meme.
1: O pai Sandu não ganhou não, quem ganhou foi o juiz. O juiz que ganhou do Anápolis.
2: Mandar um alô para o Júnior Costa, que tá também nos assistindo ali. E o Anápolis, que teve 2 dias de treinos, né, somente aqui na cidade, né? Ele que treinou na segunda-feira. Na segunda-feira, Roger, foi um treino mais com quem entrou como substituição no segundo tempo, né, do jogo contra o pai Sandu, e os que não foram relacionados para aquela partida. Ele fez ali um tipo um coletivo e tudo mais, mas treinou muita bola parada, que é onde o Anápolis, né, tá errando muito, tá pecando muito, muitas faltas. E ontem ele treinou muitas penalidades, né, já que esse jogo se caso fique empate, pode acontecer de ir para os pênaltis. Então foi o que ele treinou ontem, né? Falta, pênaltis, enfim. Mas ontem ele fez novamente, aí o pessoal pedindo para poder bancar uma provável escalação. Ele poderá vir, talvez, né, com a escalação que foi contra o jogo do Paysandu, né? Então, assim, ele pode vir, pode entrar com aquele com os que começaram no jogo do Paysandu, né? E tentar aí essa vitória, essa classificação. Mas vamos escutar agora o Fernando Viana. Ontem eu até brinquei com o Fernando Viana, até falando ainda do último jogo que aconteceu. E claro, já avisando nessa partida diante do Vila Nova, eu brinquei com ele. Eu falei, Fernando Viana, brincaram, falaram que o seu gol foi culposo, sem intenção de fazer. Então vamos escutar agora a resposta do Fernando Viana e, claro, também falando sobre esse jogo que vai acontecer logo mais.
3: Então, a gente vem com uma confiança muito grande de conseguir chegar à final dessa competição, porque a gente sabe os objetivos do clube, de estar na Copa do Brasil, na terceira fase, no ano que vem. E também, para nós jogadores, sempre é importante a gente estar colocando o nosso nome por onde passamos, né? Então a gente colocar o nosso nome cravado na história do clube com o título, isso vai ser muito importante, com os pés no chão, com muito trabalho que foi até aqui. Então, se Deus quiser, vamos conseguir esse resultado positivo com essa classificação. Mas eu vou te falar, falando sobre rapidinho sobre o jogo contra o Paysandu, foi com intenção, sim. O desvio foi com intenção. Mas infelizmente a gente sabe que a gente foi prejudicado, não vamos entrar em detalhe, mas agora o foco total e a gente, se Deus quiser, chegar na final da Copa Centro-Oeste.
2: Viana, agora o Vila, que já entra quase como um clássico pro Anápolis, uma rivalidade muito grande, né? Até que ponto isso, né? Vocês podem usar essa rivalidade a favor de vocês?
3: Então, a rivalidade, ela existe dentro de campo ali, a gente tá defendendo o nosso clube, defendendo a nossa família, então com respeito e lealdade, mas nós vamos se impor dentro daquele campo. A gente sabe da história que tem, né, desse jogo. Então a gente não pode ir com os ânimos à flor da pele para que a gente não venha se prejudicar por querer demais. Então a gente tem que querer como jogadores experientes e tomar as decisões corretas para sair de lá com o resultado positivo, que é a classificação.
2: Olha, eu desejo boa sorte para vocês, né, que vão estar lá jogando, que venha essa classificação e que tenha mais gols do Fernando Viana, com intenção.
3: Amém, se Deus quiser, vamos para cima.
2: Era o gol culposo, né? Sem intenção de fazer, mas eles que não, viu, Roger? O gol realmente foi com a intenção, barrou nele ali, foi com a intenção, mas o importante é que ele fez um gol lá, não adiantou muito, né? Porque amargou mais uma vitória, mas agora pode ser peça muito importante para essa partida de hoje, né? Então, o Anápolis pode ser que entre com a mesma escalação. O técnico ontem fez várias, né, mudanças, e o pessoal tá me perguntando: Cris, você assistiu as penalidades? Você assistiu se o goleiro tem características de pegador de pênaltis ou não? Tem. O Victor Hugo ontem mesmo treinou bastante. Na verdade, né, o Taffarel vem treinando bastante com todos os goleiros. O Taffarel sempre faz um trabalho muito bom ali com os goleiros. Então, assim, eu creio que se chegar aí para as penalidades, vou torcer que não, vou torcer que o Anápolis passe já sem essa pressão de pênaltis, né? Mas se chegar a passar, o Anápolis tem sim condição, quem sabe, aí de passar nos pênaltis.
1: Beleza, valeu, Cris. 11:27. 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Um abraço ao Luiz Carlos Bernardino, né? E a família, estão aí na estrada neste exato momento vindo pra cá. Tem um aniversário de alguém aí da família do Alessandro hoje? Não tem, o Cris Matheus? Quem que é?
2: Tem sim, acho que é a irmã dele, né, que tá fazendo aniversário hoje. Ele até colocou aqui que ela é promotora lá do senador Canedo. Né? Então, parabéns, né, pra ela. Tô procurando o nome aqui, estou caçando o nome dela. Mas ele colocou aqui, ó, lembrando que hoje também é o dia dela, hein? Doutora Andréia Cristina Bartras, bacharel em Direito e promotora lá em Senador Canedo. Parabéns.
1: Parabéns aí, doutora Andréia, portanto. Né, o pessoal tá aqui no chat, né? Só trocando aquela ideia. tá aqui o Simar Souza. O Simar apareceu aqui. O Simar é torcedor da Rubra, né? Ele fala que gosto de ouvir a programação de vocês. Então, sou obrigado a ouvir esse monte de baboseiro. Não sei que baboseiro você tá falando. Sinceramente, eu não sei. Acho que você deve estar ouvindo outra rádio. Eu tô ouvindo o povo lá de Goiânia, sei lá. Salve o Batista, bom dia. A torcedor da Rubra também, um salve.
4: Não,
1: é
4: do Vila.
1: É do Vila?
4: É.
1: Ah, então quem tá botando a aqui? Ô, salve.
4: Bom dia extenso, bom dia.
1: Não, ele botou aqui, mas separou aí. Então
5: bom
1: é isso.
5: Dia.
1: Ô, salve, então seja bem-vindo também aqui. Vai chorar bastante hoje, tá? Agora, se o pessoal falou uma coisa ontem que eu tô achando interessante, aí eu vou falar aqui é pro Ataíde, né, pro Leonardo Castor, né, pro Laílson. Laílson, que é da drogaria, né, Jundiaí. É o Laílson, bem que ele não participa muito do chat, mas fica ouvindo a gente lá.

né, Jundiaí. É, o Laís bem que ele não participa muito do chat, mas fica ouvindo a gente lá. Cadê os torcedores da rubra aqui? Estão esperando o dia de amanhã para poder ver se o Anápolis perde. Aí eles entram no site, como fizeram aqui no chat, como fizeram depois do jogo contra o Paysandu. Vamos participar hoje aqui, vamos falar do Anápolis aqui, né, que o Anabomba aqui, falar que vocês estão torcendo pro Vila. Deixa eu explicar, Roger, não é de vocês, são dos torcedores, eu sei, sim, mas tô brincando aqui, mas pode falar também, eu falo baboseira mesmo. Olha, a maior parte das coisas que eu falo aqui, não aproveita nada, menos quando eu falo que o Galo vai bater no Vila hoje. Vai bater hoje, são 11 horas e 30 minutos, daqui a pouco eu vou vir com o Gulão e o Wagner. Coloca de novo aí, como é que o Vila vai entrar em campo hoje, hein, Paulinho? E o Galo? O que o Galo faz? E como é que o Vila sai? 11:31, geração do esporte, há 22 anos, fabricando emoções.

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1: São 11:35, de volta aqui no nosso Geração Esportiva com a equipe Geração do Esporte. 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
2: Vale por vários pequetitos. O Marcinho é lindo na emoção do gol.
1: É, rapaz, é o Piquetito lindo. Vai estar hoje contando a história desse jogão. Abraçando aqui o Júnior Melo. Júnior Melo é irmão do Wagner Almeida. Tá aqui, é fã do Wagner Almeida. Abraço pro meu irmão Wagner Explosão e toda a equipe. Ô, Júnior, legal ter você aqui. É, seja bem-vindo. Augustinho Couto, lá dos Estados Unidos, também chegou aqui. Que legal, ele é torcedor da Rubra, mas vai estar torcendo pelo Galo hoje. Missão Basílio, bom dia, Roger. A programação tá boa, muito bom. Hoje o Galo vai ganhar de 1-0, mas não, vai ganhar de 4. Né? 4-0, fora o baile. Hoje. Né? Pode ficar tranquilinho. Tranquilinho. Hoje o Anápolis vem de lá classificado, vai ganhar no tempo normal e vai decidir a Copa Centro-Oeste em casa. São 11:36, Cerrado Eco e Barbantes JK, fabricando produtos para que a dona de casa desenvolva verdadeiras obras de arte com tapetes lindos e maravilhosos. 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Abraçando também meu amigo Sidley, tá aqui, é ligado. Sidley, aquele abraço, seja muito bem-vindo. Da mesma forma também, meu amigo Vanderlei Soares, do Cowboy do Carro de Som. É, tá aqui, um problema é virar pintinho, fala pro Léo da Espanha trabalhar, lá não pode ficar ouvindo rádio não. Vanderlei, né, eu não vou falar que ainda bem que o Anápolis não tem torcedor só igual a você, porque você critica, mas vai nos jogos. Então você vai nos jogos e eu espero que você vá hoje ao lado um monte de torcedores do Anápolis lá em Goiânia pra poder ajudar o Galo. Eu fico desanimado com esse palpite do Roger. O Gutenberg não é palpite não, Gutenberg, é análise. Eu tô fazendo análise. Análise, o Anápolis vai enfiar 1-0, o Vila vai pra cima, vai tomar mais 3. Rodrigo Silva, seja bem-vindo. Ele tá falando Galo 2-0, mas agora eu quero ouvir 11:38. Marcos Vinícius Lopes, o Gulão, e você, Wagner Almeida, e esse jogo de hoje?
3: Jogo difícil, né? Não é jogo fácil, não. O Vila Nova vai colocar o mistão que eles falam, né? O goleiro, que vai jogar hoje, era titular, até o Elton
4: Leite
3: chegar, que é filho do João Leite, né? Do Atlético Mineiro, jogou no Atlético no início da década de 80, né? Então ele vai jogar e outros jogadores vão jogar. Então o Vila deve ter em torno de 6 a 8 jogadores que já vinha jogando na equipe principal. Então, jogo difícil. O Anápolis, pelas derrotas que vem tendo na Série C, hoje ele tem graça, sabe por quê? Porque não é possível que vai ficar perdendo a vida toda também, né? Joga, perde. Então, hoje eu acho que pode ser que ele parte pra cima do Vila, ou que ganhe no tempo normal, ou que empate a partida e tenta a vitória nos pênaltis, né? Então, é jogo difícil. Não tem nada fácil pro Anápolis, não.
1: Até um tal do João Vieira lá, que gosta de jogar contra o Anápolis. Ele é titular, mas vai estar em campo hoje, porque ele
3: não,
1: tá suspenso.
3: Não, ele é titular hoje. Outra coisa, se tiver pênalti, você sabe que ele não erra não, né? Se tiver pênalti, o dele ele guarda lá. Inclusive, ele fez gol aqui no início do ano, né? Fez já 2 gols contra o Anápolis esse ano, todos 2 gols de pênalti.
1: É, mas não vai ter pênalti. Se tiver, o Vitor Hugo pega. E aí, Bag?
4: Olha, analisando a partida, o histórico entre Anápolis e Vila, a força das duas equipes, o momento, claro que o Vila é favorito. Agora tem um ponto, a gente aqui vai estar torcendo muito para o Anápolis Futebol Clube. É muito importante para o Anápolis ele conquistar a chance de chegar na final, para conquistar essa competição e conquistar uma vaga na Copa do Brasil. Agora, levando em conta as duas equipes, o Vila vai com misto, mas pelo que o Marcos Vinícius colocou, com misto muito forte. E o Vila tem toda a sua força, contando com o apoio do seu torcedor, por mais que a gente tenha expectativa que o torcedor não vai marcar presença em grande número. Jogar no Onésio Brasileiro Alvarenga é sempre complicado. Então, se fosse dentro da lógica, o Vila é favorito para a classificação. Agora, o Anápolis é uma equipe que precisa dar a resposta. E tem um bom tempo que o Anápolis não consegue um resultado positivo fora de casa. Salvo engano, o último foi contra a equipe do Abecate, onde venceu por 4-2. O Anápolis precisa buscar uma vitória, um resultado positivo. Teve a oportunidade de trazer um ponto lá de Belém, faltou experiência para a equipe do Anápolis, porque 51 minutos o jogo tinha terminado. Tanto é que pro Paysandu ele já estava todo posicionado no seu campo de defesa. Apenas um jogador isolado ali no comando de ataque foi o Juninho que fez o gol. Então o Evaristo Pisa precisa acertar o setor de defesa do Anápolis, precisa fortalecer, dar tranquilidade e também cobrar concentração. Porque tá faltando muita concentração na defesa do Anápolis, levando alguns gols bobos. Como o Marizu gosta de mencionar, que o Anápolis está vacilando, está errando. E só que essa constância vem já desde o Campeonato Goiano. Então a Anápolis tem que, a partir de hoje, colocar um ponto final nessa situação. Tem dois zagueiros experientes, tem o Rafael, tem o Igor Souza, tem o Helder. Dois eu estava me referindo ao Igor Souza e ao Rafael, que são os mais veteranos de Anápolis Futebol Clube, né? Mas agora tem o Helder, tem o Robson Reis também, que ontem eu estava ouvindo a Cris Matheus, já está treinando à disposição do Evaristo Pisa. Então a Anápolis tem que ir para Goiânia com intensidade, com concentração e também com experiência.
1: 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Eu tô gostando desse complô aqui do Gutenberg com o Luiz Júnior, não, viu? Já estão querendo me derrubar aqui já. Eu tenho culpa se você não acredita no time de vocês, não. Eu acredito que o Galo tem condições de ir lá encarar esse Vila de igual para igual. Vai fazer 1-0, o Vila vai vir para cima, vai tomar mais 3. Show hoje lá no Anésio Brasileiro Alvarenga, choro da torcida do Vila e a alegria da torcida do Anápolis classificado, que eu acredito no Anápolis. Quando eu falo que eu acredito mesmo. O elenco do Anápolis é muito bom, o Pisa tá encontrando o time, esse time ainda vai dar muitas alegrias em 2026. Tá aqui o Marcos Gonçalves Xavier, bom dia a todos. Roger, o Anápolis não ganha do Vila, é simples explicar. Quem desse time do Anápolis é titular no Vila. Na minha opinião, ninguém no Anápolis é titular no Vila. Por isso o Vila vence. Não é titular porque a gente não gosta de time pequeno, não, o Marcos. A gente gosta de time grande. Jogador do Anápolis é pra jogar em time grande. Não é pra jogar em time de Vila, não. O Vila hoje vai virar Tigrinho. Logo depois. Calma, Palin, calma, segura aí. Esse aí é o gatinho manhoso, né? Não, esse aí é aquele mais fera, né? O manhoso é depois, né? Calma, Paulinho, calma. Olha, pode fazer pressão nos comentários que eles são todos do Vila Nova. Ó o Léo aí, rapaz. Grande, Léo. Léo, tudo bem, Léo? Fala um bom dia aqui.
5: Bom dia, pessoal. Ó, eu tô só com medo de uma coisa.
1: Hã?
5: Crise no Vila Nova. Aí eu tô com medo dos caras virem descontar na gente aqui.
1: Por quê?
5: Ah, sei lá, bicho. Toda vez que tem crise no Vila, o Anápolis resolve?
1: Não vai não, rapaz. Pode ficar tranquilo. Eu não sei nem pra que você vem aqui falar besteira também.
5: Mas não é besteira, não. A gente tem que pensar, né, Gula?
6: Verdade.
5: Né? Pensar com a cabeça, ó.
1: Que intimidade é essa aí?
5: O povo do Anápolis, o jogador tem que entrar com isso.
7: É maloqueiro pesado. Tira-se pela fisionomia dele, pelo corte de cabelo dele. Maloca pesada.
8: Chegou ela. A voz do povo vai falar. Chegou o Léo Batista, está no ar. Chegou.
5: Eu tenho moral nessa rádio.
1: Eu tô vendo mesmo, né? Mas já chegou falando besteira aqui, negócio que Vila não vai resolver questão do Vila. 11:43, ô Gulão, antes de irmos ao intervalo, você e o Wagner, na opinião de vocês, João Vieira tem 6 gols no ano, 4 gols foi contra o Anápolis, já gastou tudo que tinha já. É o Lu Júnior falando. Como é que esse Anápolis deve encarar o Vila hoje? O time vai pra cima, joga fechado, busca uma bola, como é que é?
3: Não tem negócio de uma bola não. O Anápolis já vem fazendo vários jogos e não vem ganhando nada. Você sabe disso.
1: Não sei,
3: vou jogar por uma bola.
1: Tá jogando com 3 atacantes.
3: Pois é, mas não chega. Entendeu? Não chega, não adianta. Então o Anápolis tem que mudar a filosofia de jogar, que já foi feita esse tipo de jogada e não vem dando certo. Entendeu? Tem que parar o quê? Primeiro passo. Essa defesa tem que ser consertada. Ela não é uma boa defesa, o técnico sabe disso. Tem que mostrar pro jogador, se precisar, de explicar para eles, jogo a jogo, o que é que eles têm que fazer durante a partida. Hoje eles têm que fazer. Por quê? Qual que é a dificuldade que eles têm? Quando a bola chega lá, eles perdem mais, entendeu? Perde muito durante a partida. E agora que está começando a melhorar o ataque do Anápolis, agora começou a chutar, começou a passar mais bola contra o Paysandu, cabecear bola difícil, o goleiro foi lá no ângulo e tirou a bola, o Anápolis fez um gol, errou o gol, Gustavo, agora melhorou, começou a melhorar, agora a defesa tem que acompanhar o ataque, é o que tem que ser feito na partida de hoje, se o Anápolis quiser trazer um bom resultado para casa.
1: É, o Márcio Paz está conosco também. O Dorival Vantuí está trabalhando lá no serviço dele hoje, não pôde comparecer não. E aí, Wagner?
4: Olha, eu penso diferente do Marcos Vinícius Gulão, até porque o Anápolis, ele não tem a característica de jogar esperando, jogando por uma bola. O Anápolis sempre propõe um jogo. Nas suas condições, o Anápolis propõe um jogo. Entretanto, está vacilando também na questão do ataque, né? O ataque não vem funcionando naquela penúltima bola. O Anápolis não acerta, não chega aquela bola redonda pro Fernando Viana fuzilar e detonar pro fundo barbante, mas o Anápolis tem que jogar com personalidade. O principal ponto, jogando contra o Vila Nova, contra as equipes da capital, tem que ter personalidade, tem que ir pro jogo, claro, com responsabilidade, com a defesa concentrada. O Evaristo Pires tem que montar um esquema para que tenha cobertura em cima do Leonan, em cima do Rubinho, para que o setor de defesa não fique vulnerável. Ou seja, tem que colocar um volante ali para marcar, para contribuir de forma significativa ali, para que tenha aquela proteção na defesa do Anápolis.
1: Daqui a pouco a gente vai saber também o time provável do Vila. Ô Léo Batista, chega aí, por favor, meu querido. É, na sua opinião, tem que ir para cima ou tem que ficar segurando, buscar uma bola?
5: É um jogo só, não é?
1: É.
5: Não tem jeito. Bom, se o problema do Anápolis é o ataque, arrematar mesmo a questão do gol, eu acho que não tem como ser tão estratégico assim, né? Você tem que atacar bastante para poder acertar, né? E fazer um gol. Eu acho que o time do Vila Nova vem passando dias difíceis lá, principalmente o emocional dos jogadores.
1: Sim, se vai botar, piorar hoje.
5: É, se botar pressão, vão entregar. Se botar pressão,
1: eles vão levar aquele bandeirão hoje deles, ah, vocês estão sabendo?
5: Bandeirão.
1: Não, porque é bandeirão, porque é pra enxugar as lágrimas, porque senão vai inundar lá o Oba. Então, assim.
5: Não pode brincar com o time do Vila Nova, né? A gente passou por isso aí na final. Até hoje eu tenho trauma, durmo sonho com aquilo, acordo chorando, não é fácil não. Mas o fato principal é que o time não tá bem. O time não, emocionalmente, psicologicamente, o time do Vila Nova não tá bem. Eu tenho conversado com pessoas lá do Vila Nova. Eu tenho grandes amigos lá na diretoria, Vinícius Cerqueira, turma que os caras é guerreiro, bicho, eles vão pra matar e morrer.
1: Sim.
5: Sobretudo, futebol não é só matar e morrer, né? Futebol é estratégia, principalmente estratégia. Então, se o Anápolis conseguir impor essa pressão da maneira correta, eu tenho certeza que essa última bola que o Wagner falou vai acontecer e o Anápolis vai conseguir fazer um, dois, três gols no Vila Nova.
1: É 4-0 hoje.
5: 4-0. Se você fizer um, já tá bom, né, turma? Se fizer um e não tomar, exatamente.
1: Ô, Léo, só pra você ouvir, ó, nós vamos ao intervalo, né? Expectativa de um público baixo. Nós vamos ao intervalo. Olha só o que acontece. Você vai me representar lá em Goiânia, no meio da torcida do Vila.
5: Estarei? Tá. Hoje eu estarei lá.
1: Tá, você vai me representar. Porque além da torcida chorar muito, e pode ir lá esperar a gente lá na saída da ó, entra em campo, tem jeito. Ó. Mais uma vez, vai, como é que o Vila entra? Ó. Aí entra o galo, entra o galo. E aí, é o galo. E como é que o Vila sai de campo? É desse jeito hoje, vai virar gatinho lá o nosso.
5: Eu acho que o time do Anápolis tem que entrar motivado, oportunidade muito grande de vencer. A gente tem que aproveitar o mau momento do adversário, pressionar e fuzilar. Meter gol nesses caras e
1: eu acredito, eu acredito, vocês podem acreditar. Eu tô acreditando mesmo, o pessoal acha que eu tô brincando, não. Eu conheço lá o grupo do Anápolis, né? O Evaristo tá trabalhando para corrigir essas falhas aí, essa falta de concentração. E pro Anápolis hoje, é um jogo de muito mais importância para o Anápolis do que é para o Vila. Certo? Porque o Anápolis aí pode representar uma Copa do Brasil. Sem contar os 200 mil que vai ganhar na premiação.
5: Aí é onde eu discordo do senhor. É um jogo de recuperação pro Vila.
1: Não,
5: se
1: não,
5: o Vila perder mais esse, lá porque, é crise feia.
1: O Vila,
5: e uma crise do Vila Nova vira um drama. O Vila Nova é um time dramático. O torcedor começa a ir pra porta de
1: Mas se fosse assim,
5: é tipo a rubra.
1: Se fosse assim, o Léo, eles colocariam o time titular. Mas eles vão colocar o time alternativo.
3: Ô, Léo, às vezes você não escutou, o presidente do Vila, após o jogo do Goiás, vice-presidente, né, o Jorge Bravo, Falou que não tem interesse, não tem interesse nessa competição e que o Vila ia jogar hoje um time misto. Só que ele não tem interesse. Só que a hora que o jogador entra dentro de campo, a conversa é diferente. Por exemplo, o Araguaína perdeu pro sub-20 do Vila Nova.

0: dentro de campo a conversa é diferente. Por exemplo, o Araguaína perdeu pro sub-20 do Vila Nova. E o Araguaína hoje é o líder do grupo dele na Série D com 14 pontos.
1: Fala, Wagner.
2: Agora tem um detalhe importante em cima do comentário do Léo, é se o Vila perder hoje não vai gerar crise no Vila. O que gera crise no Vila é o Campeonato Brasileiro da Série B. Agora, claro, o Vila não tem como prioridade essa competição. Como o Roger mencionou, é muito mais importante pro Anápolis, que pode dar uma vaga na Copa do Brasil. O Vila já tem vaga na Copa do Brasil. Agora, quando entra em campo, é 11 contra 11. Claro que os jogadores que são reservas hoje no Vila vão buscar o seu espaço, vão jogar para vencer. Agora, se perder, se não conseguir a classificação, o Anápolis sair de Goiânia classificado, não vai gerar crise no Vila.
1: Eu falo de crise no ponto de vista do torcedor. O torcedor do Vila Nova, ele é apaixonado, né? Um torcedor que reclama. Todos os memes que a gente vê do futebol goiano é um torcedor do Vila, né?
3: Sim.
1: Falando que vai pular, que não aguenta mais sofrer, né? Então, isso acontece sim, doutor. E é chato ficar contendo essas crises, né? O torcedor do Vila Nova não aceita perder, não aceita derrota e vem de um resultado muito ruim do final de semana, aí perde de novo, aí pode acontecer de perder de novo. Então, assim, eu acho que para o Vila é sim, mesmo com botar o time misto, eu acho que é até uma falta de respeito com o Anápolis. E aí os jogadores do Anápolis tem que entrar com sangue no olho já para tirar essa diferença também. Mas, enfim, eu acho que é um jogo de recuperação. E para quem tá querendo jogar de titular no time do Vila, o cara entra pra o sangue no olho, meu irmão. Entra pra trabalhar, entendeu? Então o Anápolis não pode brincar e tem que aproveitar esse mau momento do Vila Nova.
3: 11:52, porque na verdade sim, o Vila já sabe que não vai dar conta do Galo mesmo, então já tá poupando alguns jogadores pra poder ir pra Série C, porque hoje é como vocês falam aqui no Goiás, vai ser taca, é taca, né? Vai ser pisa, isso também. Hoje vai ser pisa, 4-0, fora o baile. 11:52, geração do esporte, há 22 anos, fabricando emoções.

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1: 11:56, de volta aqui no nosso Geração Esportiva com a equipe Geração do Esporte. A partir das 5 tem um show de bola Nova FM. A equipe Geração do Esporte trazendo todas as informações de Vila Nova e Anápolis. É a semifinal da Copa Centro-Oeste. A bola rola às 7 horas lá no Onésio Brasileiro Albarenga. Antes da Cris, o pessoal ali tá meio desanimado, Márcio Braz, o Bruno, né? Alguém falou ali, mas saiu dali, viu? O problema é que o Galo perdeu para os reservas de não sei de quem. Gente, vamos lá, passar de lado. Isso aí é passado. A realidade do Anápolis é outra hoje. O time tem evoluído, né? O time tem evoluído. A gente tem que confiar que o time está em evolução, né? E que vai dar certo, vai continuar na série C, né? Quem sabe ainda buscar até uma classificação para a próxima fase na série C. E hoje tem plenas condições de bater o Vila. Sim, o Anápolis tem condições de encarar o Vila de igual para igual e conquistar a vitória hoje. 11:56, para isso é importante que a torcida vá lá, compareça e ajude aquele que tiver condições de ir. Vá lá e ajude o Anápolis. R$60 o ingresso para o torcedor do Galo, com a camisa 30. Certo? R$10 lá é torcedor do Vila. Lá deve ser 20 com a camisa do Vila, né? Ou 10 com a camisa do Vila, né? Isso.
2: Na verdade, eles fizeram promoção, né? Geral, colocaram R$10 os ingressos.
1: Menos pra torcida do Galo.
2: Aí é pra torcida do Anápolis. R$60 é inteira. E quem tiver com a camisa, paga R$30. Então, se o torcedor do Vila já tem essa promoção dos R$10, então a expectativa deles é que lote, né? Eu creio que não, porque o torcedor do Vila também tá um pouco chateado desde a última derrota pro Goiás, né?
1: Lá pro Anápolis, você tem essa informação? Eu não sei quantos ingressos
2: não
1: que eles estão colocando.
2: E a gente sabe que o torcedor do Vila tá um pouco chateado devido ao último jogo, que foi contra o Goiás, né? Onde eles perderam o clássico pro Goiás, mas mesmo assim, tá R$10 o ingresso para o torcedor do Vila, para o Anápolis R$60 a inteira, R$30 para quem estiver com a camisa do Anápolis, paga somente meia. O jogo será no Oba, né? A partir das 19 horas. E Roger, o Léo até falando na hora que ele comentou aqui a respeito dos jogadores, que tem que entrar com uma expectativa boa, que tem que entrar, estão todos confiantes, né? Até mesmo porque sabem da importância que tem esse campeonato. O Anápolis que tem que conseguir ir para a Copa do Brasil o ano que vem, então tem essa chance de ir para a Copa do Brasil. E lembrando que o campeão dessa Copa, ele já entra na terceira fase da Copa do Brasil o ano que vem e a premiação vai chegar ali, beira quase aos R$3 milhões. Então, assim, não é somente chegar e alcançar essa classificação, é pensar no caixa que pode entrar, né, e ir para a equipe do Anápolis. Sendo assim, eu falei também com o Rubinho, e o Rubinho que já está no Anápolis, né, já vai para sua terceira semifinal no Anápolis, foi para a final lá na Série D contra a equipe do Retrô, aqui em Goiás contra a equipe do Vila Nova, e agora vai para sua terceira, né, e semifinal jogando com o Anápolis. Então vamos escutar também o Rubinho, e já se cria também uma rivalidade entre Anápolis e Vila Nova, né? Então vamos escutar o Rubinho para ver o que o Rubinho fala dessa partida de logo mais.
3: O elenco tá muito concentrado, a gente veio, né, de uma viagem muito cansativa, né, de Belém contra o Paysandu, de um jogo também que foi muito aguerrido, né, de muita força, mas a gente fez o ajuste hoje. A gente vai amanhã para Goiânia concentrado, e a gente sabe, né, que é um adversário que criou uma rivalidade aqui com a gente, né, no estado de Goiás. E se Deus quiser, a gente vai lá fazer um grande jogo e, se Deus quiser, ir pro final.
2: E como que é pro Rubinho, né, já participando aí da sua terceira semifinal diante do Anápolis, e agora, Rubinho, já ganhou aí a sua titularidade, né? Pode vir novamente como titular desse próximo jogo. Como que tá o Rubinho hoje psicologicamente para essa partida? Visando que é uma partida muito importante para o Anápolis, já que o Anápolis não conquistou ainda a vaga no campeonato da Copa do Brasil.
3: Cris, venho de 5 meses, né? De lesão. Estou bem melhor, graças a Deus, bem fisicamente, bem mentalmente, fazer um grande jogo e estar preparado tanto fisicamente, tanto mentalmente, para ajudar a nossa equipe a ir para mais uma final, né?
2: Tobinho, agora já falando da rivalidade, né? Que querendo ou não, já há uma grande rivalidade entre Anápolis e Vila Nova. Até que ponto vocês podem usar isso a favor de vocês?
3: Cara, a gente já vem de uma final, né? Contra o Vila Nova. A gente acabou pegando eles nas quartas finais também do Goiânia. Acho que a gente usa isso a favor da gente, pra gente... Como motivação também, né? De querer ganhar do Vila Nova e ir pra final, e se Deus quiser trazer o título pra Anápolis.
2: A torcida do Vila, o Vila colocou ingressos, né, promocionais a R$10, sabemos que a torcida do Vila realmente comparece. Isso ajuda vocês em campo? Essa pressão da torcida contrária ajuda vocês também em campo?
3: Sim, eu acho que com a torcida adversária com o estádio lotado, a gente é motivação a mais pra gente, né? É um jogo gostoso de se jogar. E esses jogos aí que é bom de jogar, que é um jogo grande, né? E contra o Vila Nova, igual você disse, que é bom de jogar. Então creio que a gente vai fazer um grande jogo lá diante do Vila Nova. E eles sabem, né, a nossa força aqui também. A gente é muito forte. Então, creio que vai ser um grande jogo.
2: Rubinho, muito obrigada, boa sorte, e que vocês consigam essa classificação, né, e que seja um bom jogo.
3: Amém, obrigado, viu, Cris? Deus abençoe.
2: Tá, então, o Rubinho falando a respeito, já tem uma certa rivalidade entre a Anápolis e Vila Nova, né, o Luiz Júnior tá até lhe colocando, viu, Roger, que não vai passar de 100 torcedores do Galo, e lá não deve dar nem 3.000 torcedores, né, mas por mais que o torcedor do Vila esteja chateado, né, tá passando em uns dias chateado, mas a torcida deve sim comparecer hoje. Eu até conversei com alguns colegas de imprensa de lá, até que pessoal que faz a cobertura do Vila Nova, então tá com uma expectativa muito boa para esse jogo de hoje, né? Mas é isso, o torcedor do Anápolis também, já tem muitos torcedores aí que já estão se movimentando para poder ir para o jogo. Dois aqui eu tenho quase certeza, Thales Pratas, né, que tá participando aqui com a gente, e também o Júnior Costa deve ir. Então, assim, torcedor, vamos, né, movimentar aí, arruma sua carona, como diz o outro, se tiver jeito, e vai apoiar o Anápolis, que o Anápolis agora realmente precisa muito.
1: Beleza, valeu, Cris, né? O Vanderlei também tá aqui, né? O cowboy do carro de som falando que não acredita, nem que se colocar R$5 a torcida do Anápolis não vai. Ô Vanderlei, vou falar pra você e pro Luiz Júnior, se forem 10 torcedores do Anápolis, ainda vão fazer mais barulho que a torcida do Vila. Vão incentivar o time, porque é o time do Anápolis hoje, e eu sim, vou falar pra torcida do Vila, vai, que vocês vão ver um futebol bonito hoje. Vai ser do Galo, né? Mas pelo menos é um futebol bonito, né? Porque vocês podem falar o que quiserem, mas com o Anápolis tem melhorado, tem evoluído, jogou bem contra o Paysandu, né? Teve bons momentos, e a zaga do Galo, realmente é muita gente falando aqui, questão da falha, tem falhado realmente. E aí às vezes o pessoal ainda pensa assim, ah, mas fica colocando essa pressão em cima dos zagueiros. Gente, pra você jogar campeonato brasileiro, ainda mais de Série C, se não aguentar a pressão, não adianta, tem que sair. Entendeu? Então, assim, ó, o time vai ter que se ajustar com essa zaga, com os jogadores que lá estão. Se os que estão lá não derem conta, coloca os reservas, né? Então, vai ter que ajustar sim. Mas o time do Anápolis tem mostrado evolução. 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Roger tá acreditando em Papai Noel. Ô Bruno Bessa, eu tô acreditando mesmo, falo sério mesmo pra você, eu tô acreditando mesmo que o Anápolis vai vencer o Vila hoje, né? Pela qualidade que o time tem, pela evolução que vem apresentando, né? E porque lá tem jogadores acostumados com jogos grandes, né? O Anápolis montou um elenco pra isso, e a gente tem que acreditar no time sim. Se a gente não acreditar, não adianta, né? A gente vai sair daqui, vai fazer jogo pra quê? Torcedor vai no estádio pra quê? Se você não acreditar no seu time, não adianta, né? É largar de mão, não precisa nem ir pro jogo, né, Wagner e Gulão?
4: Problema, Rocha, que o torcedor fica preocupado com o quê? Com a própria zaga, né? O Anápolis tomou gols em todas as partidas. Sempre toma de 2 a 3 gols, né? Então, realmente é complicado pro torcedor acreditar nisso aí. E o pessoal tá falando que o Vila Nova tá em crise. O Vila não tá em crise, não. Isso é conversa fiada. Você sabe por quê?
5: Sim.
4: Empatou fora de casa contra o Ceará.
5: Quem falou que o Vila tá em crise foi
1: o Léo.
5: O Léo, hein?
4: É, não, mas aí eu vi um comentário falar que o torcedor tá em crise, tá no Ceará. Não tem nada de crise, sabe por quê? Perder pro Goiás na Serrinha é normal. Aí, empatou com o Atlético em casa. O Atlético pode até ser um tropeço, por quê? Porque jogou com o jogador a mais e o Atlético empatou no final do jogo. Mas o Atlético também não é galinha morta, não. Deu maior trabalho pro Internacional nas duas partidas na Copa do Brasil. Perdeu de 2-1 e perdeu de 3-2 ontem. Jogo duro, jogo difícil. Você entendeu? Então o Vila não tem crise, não tem nada. E para o Anápolis fazer isso aí, se consertar, o principal ponto do Anápolis hoje não é às vezes nem o ataque. O ataque hoje, a maioria dos atletas sempre mais erra do que faz. Se você pegar, consertar a defesa, só a defesa já de não tomar gol, pelo menos tentar não tomar gol na partida de hoje, o ataque tiver a sorte de ir lá e a bola chegar e eles fizeram gol, o Anápolis tem chance de ganhar o jogo, sim. E não é possível que o Anápolis vai continuar perdendo jogos bobos, principalmente, igual o torcedor colocou, que perdeu pro sub-20 do Atlético, perdeu pro time misto
5: do Gama,
4: depois perdeu pro time misto também do Ituano, pra Ferroviária e tal. O Anápolis realmente não tem sorte, não dá muita sorte com jogos assim, não. Mas hoje eles têm que fazer assim, a reviravolta e ter animação para jogar hoje. Ele tem que ter essa animação. A animação é o principal. E outra coisa, é o jeito mais fácil pro Anápolis garantir sua vaga pro ano que vem na Copa do Brasil.
5: Na verdade, o Gulão, é a única forma, né? É a única forma que o Anápolis tem de chegar à Copa do Brasil, é ser campeão difícil da Copa Centro-Oeste.
4: Não, mas tem essa fórmula difícil.
1: Ainda tem, dá outra possibilidade.
4: Não, mas se o ABK tá na frente do Anápolis. Não, mas fala assim, se os três goianos for pra Série A.
5: Não, mas aí é sonhar, é utopia. É,
1: mas tem outra possibilidade, não
5: vai
1: é
5: vai depender
1: a única
5: dos outros. O Anápolis tem que fazer a parte dele. Se o Anápolis não conseguir vencer o Vila, uma equipe mista, e conquistar o título dessa competição, e ficar esperando que o Goiás consiga o acesso, que o Atlético consiga o acesso, que o Vila Nova consiga o acesso à Série A, isso é improvável, isso não tem chance, isso é um em um trilhão. Agora, em relação a essa questão que o Roger colocou aí, que o Anápolis vem evoluindo, a gente percebe que nos últimos jogos aumentou a consistência, parece que o preparo físico da equipe do Anápolis também evoluiu, a questão técnica, o entrosamento, setor de meio de campo. Eu gosto muito do Cauã Martins, apesar que ele falhou ali naquele segundo gol do Paysandu, porque ele estava na jogada, acabou caindo, e aí o Juninho teve espaço para avançar e partir para cima do setor de defesa. E o Roger colocou também que a gente tem que acreditar. A gente acredita, a gente torce, mas mesmo quando a gente tem um time acima da média, a gente torce e sempre fica aquela dúvida, porque o futebol permite isso. Se hoje fosse basquete, pela estrutura que o Vila tem, pelo orçamento que o Vila tem, pela história que o Vila tem em relação aos confrontos com o Anápolis, teoricamente a gente poderia classificar que o Vila estaria classificado, mas é futebol. Futebol permite isso, permite a gente sonhar. E a gente tá torcendo muito para o Anápolis. Agora o Anápolis, até no último jogo do Anápolis, quando saiu o primeiro gol em cruzamento, em cobrança de escanteio pelo setor de direita, o Tony Marizu colocou que toda bola dentro da grande área do Anápolis é sufoco, é um Deus nos acuda. O professor tem que resolver essa questão, nem que ele consiga escalar ali o Gonzalo só para ajudar ali dentro da grande área. Porque toda bola que vai no primeiro pau, o Anápolis vem sofrendo gol, cara. E quando sofre um gol, complica todo o planejamento, todo o esquema de trabalho. Aí fica difícil. Aí quando o Anápolis conseguiu o empate, empatou, quando a defesa vai e entrega de novo. Entregou no último minuto, praticamente, nos últimos 10 segundos de jogo. Se o Anápolis traz um ponto para Anápolis, hoje ele estaria fora da zona do rebaixamento, talvez não teria pressão dentro da competição nacional. Então, o setor de defesa do Anápolis precisa evoluir e precisa ter consistência, como já teve em outras temporadas, porque está prejudicando o Anápolis de forma bem transparente e bem clara.
2: Ô Roger, e o Clebson, né, o índio, tá até que

0: de forma bem transparente, bem clara.
1: Ô Roger, e o Clebson, né, o Indy, tá até que falando que já fecharam uma van pra poder ir pra esse jogo de hoje, né? Então, assim, sinal que o torcedor do Anápolis tá acreditando também, né? Estão se mobilizando pra poder ir para o jogo, então uma van nós temos certeza que vai, viu? Quantos lugares que cabe uma van?
2: 27. É, depende da van, né?
1: É, então assim, então acho que é mais ou menos, eu creio que vai ter um número bom de torcedores do Anápolis.
2: 12:10, abraçando aqui o Silas, né? Diz que acordou hoje acreditando no Anápolis, o Gustavo tá aqui conosco também, né? Um abraço a ele, o Carlos Peixoto chegou, o Alair do Couto, lá de Corumbá, é o Zé Corumbá, né? O Zé Corumbá, 2-0 Galo, né? E ele fala que o Bruno Bessa é meu filho, sofredor da rubra. O Alair, seja bem-vindo, legal ter você conosco aqui, né? O Galo Tricolor tá aqui também, esse é o jogo mais importante do ano, até o momento. Sobre isso que eu ia perguntar agora aqui, tá? Justamente sobre isso que você está colocando aqui sobre a questão financeira, tá? Que o

0: já tem uma premiação de R$200 para o Vila, assim, é lógico que todo o dinheiro é importante, mas não é assim tão importante para o Vila quanto é para o Anápolis. Fora a premiação dos jogadores, fora uma Copa do Brasil que pode vir, não quer dizer que com a vitória vai, já está na Copa do Brasil, mas é um passo a mais que já vai ajudar e muito o Anápolis no ano que vem, como disse a Cris aí, já 3 milhões para entrar, já uma previsão de 3 milhões para entrarem no ano que vem, quer dizer, ainda tem essa variável a mais pro Anápolis, né? É aquela questão de quem tem mais fome. Quais os jogadores que vão ter mais fome hoje? Os do Vila ou do Anápolis? Eu acredito e espero que o time do Anápolis tenha mais fome do que o time do Vila hoje.
1: O Anápolis, ele tem sim obrigação de correr para valer e de dar uma resposta à torcida. Porque o Anápolis não vem dando a resposta à torcida. Vem jogando, vem tropeçando e a torcida realmente está grilada com a equipe. Entendeu? E com razão, não tá fora de razão, não. Agora, eles têm que hoje jogar para valer, tem que correr atrás e o prejuízo para o Anápolis é muito grande. Se o Anápolis passar hoje, já vai embolsar mais 200 mil. Se for campeão, já pega um título e mais a vaga na Copa do Brasil ano que vem. Pro Anápolis é importantíssimo. E outra coisa, se o Vila Nova perder hoje e ficar fora, Vila Nova é uma condição normal. Porque todos lá sabem que eles querem continuar forte na Série B do Brasileiro para galgar uma vaga o ano que vem na Série A do Brasileiro.
0: E merece, é um sonho, né? E merece. O time do Vila merece disputar uma... A torcida do Vila merece uma Série A, né? Questão do Vila,
1: porque tem 41 ano que vem disputando a série B e C, né? 41 anos. O Vila, por exemplo, é o único tricampeão brasileiro da série C, entendeu? O único time que tem 3 títulos na série C. Então vem oscilando, série B, série C, agora firmou mais na série C, já teve, firmou na série B e já teve chance sim, 2 anos praticamente, há 3 anos seguida, de ir pra Série A. Quando é na reta final, dá uma fracassada. Então, por isso que a briga deles esse ano é pra isso, né? E se o Vila chegar, por exemplo, se o próprio Vila chegar, é que eu tô falando. Os jogadores do Vila, que o Vila colocar em campo hoje, vai querer mostrar serviço. Mas o Anápolis tem que sobressair e tem que ser o vencedor de hoje. Custo que custar, tem que entrar pra ganhar.
0: E outro detalhe também, eu tô ouvindo você falar, alguns torcedores aqui estão falando também, que perdeu pro sub-20 não sei de quem, perdeu pro time reserva não sei de quem. É só pra lembrar que nesses jogos, nem todos o Anápolis estavam com o time titular. Aliás, o Anápolis não tinha nem montado um time titular ainda, agora que o professor ainda tá tentando, na época do Ângelo, o Anápolis jogou um jogo sequer com o mesmo time, né? Ainda colocou alguns garotos também, poucos, mas colocou. Então, assim, o Anápolis também não tinha time titular. Agora, o Evaristo está tentando ainda buscar um time titular.
2: Essa é uma variável importante que você mencionou aí sobre a questão financeira, né? Claro que é mais importante para o Anápolis do que para o Vila, pela questão financeira e também por essa vaga na Copa do Brasil. Agora, a questão da motivação, ela é uma questão que pode ser inconsciente, né? Na teoria, os jogadores entrarão motivados, mas porém, a motivação maior do Vila é jogar a Copa Centro-Oeste ou jogar o Campeonato Brasileiro da Série B? Logicamente, que é jogar o Campeonato Brasileiro da Série B. Então, o Anápolis realmente tem que ter mais motivação, tem que ter uma maior intensidade, volume de jogo, muita raça, sangue nos olhos, como se costuma dizer, para trazer a classificação para Anápolis. E o principal, esquema tático bem definido, concentração e experiência, que o Vila é uma equipe muito experiente, é uma equipe que pode cadenciar o jogo e cozinhar o galo, como se diz, né? O pessoal gosta de dizer. E levar o jogo e buscar a classificação. Então, o Anápolis, para buscar a classificação em Goiânia, contra tudo e contra todos, tem que acertar 100%.
0: O Vanderlei Soares está falando que vai dormir agora, olha a vida boa dele. Mas vai dormir agora para descansar e mais tarde tá lá em Goiânia ajudando o galo. 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Agora vocês ouviram aí a Cris conversando com o Rubinho, né? E vocês têm falado muito das laterais aqui. O Rubinho até

0: voltou bem da contusão, ficou assim praticamente um ano parado, fez uma cirurgia séria no joelho, voltou até bem, e o Leonan pela esquerda. E o Anápolis tem tomado, principalmente do lado do Leonan, muitas bolas nas costas. É aquela questão da cobertura, né? Porque eu conversava com o Pisa, ele estava me explicando porque os laterais hoje jogam fechados. Ele joga justamente para evitar que o jogador entre ali pelo meio e pegue um espaço aberto ali entre a ponta da área, vamos dizer assim, ali a meiuca, que entra ali para aquela. Ali pela área. Então por isso que os laterais jogam fechados. Mas para isso, precisa ter a cobertura, né?
1: Essa ala do Anápolis já vem jogando, já voltando a jogar junto, o próprio Rubinho e o Leonan, né? Tem que melhorar mais? Tem. O miolo de zaga também precisa melhorar? Precisa. Isso aí é o que eu tenho certeza que o Pisa, o que ele mais vai falar e está falando hoje, principalmente para esse jogo de hoje, é o setor defensivo. E o meio também tem que ajudar a defesa. Entendeu? O meio tem que estar para ajudar. Foi o caso, por exemplo, o próprio Kaique, né? Não. Cauã Martins, naquele lance do gol do Paysandu, foi justamente aquela jogada, teria que ser matada ali. Tranquilo, tanto que o Juninho do Paysandu, o que que ele fez? Foi andando tranquilo, correndo devagar, tranquilo, parecendo que estava fazendo uma corrida na praia. Foi igualzinho, não deu diferença. E ele levou 4 jogadores num toque de bola apenas. Isso aí é ruim para a equipe. Por quê? Porque a equipe toma uns gols bobos desse e durante a partida, Roger, você não vê o poder de reação da equipe. A equipe não consegue virar a partida, entendeu? Qual que deve ser a preocupação? O Anápolis está carregando o peso nas costas, é disso. Toma um gol durante a partida e às vezes consegue um empate, vai partir para cima, tenta virar a partida e vai e toma um gol bobo. Isso que na partida de hoje, que é principal pro Anápolis, não pode deixar acontecer isso hoje. De novo, o que vem acontecendo nessas últimas partidas do Campeonato Brasileiro da Série C.
0: Abraçando aqui o Johnny Rocha, chegou conosco aqui também. Ele tá aqui, trabalha em Goiânia, mas tá na torcida pelo galão dele. Ô, Johnny, já aproveita, já fica aí, né? Vai lá pro jogo e ajude o Anápolis. Quem tá aqui, o Gustavo BF, já tinha falado aqui, o Flávio Lima também chegou aqui, tá explicando a questão aqui da Copa Centro-Oeste, o Flávio, aqui a gente fala aqui, para você ir pra Copa do Brasil, depois tem a decisão. Por isso que hoje o Anápolis faz a semifinal da Copa Centro-Oeste, mas ainda não é a semifinal da Copa Verde, é as quartas de final da Copa Verde. A final da Copa Centro-Oeste é a semifinal da Copa Verde. Aí depois o Anápolis vai para a final e a chance de até pegar o Paysandu, né? Só que aí a decisão vai ser aqui, né? Vai ser aqui. E aí o Paysandu quer ver você vir com a ajuda de juiz.
1: Não, mas cá. A decisão, Roger, a decisão seria aqui contra o Rio Branco.
0: Contra o Rio Branco,
1: verdade. Desde que ele ganha a partida hoje.
0: Ah, mas tanto faz. Esse
2: Paysandu, a outra decisão é ida e volta.
0: Esse Paysandu é ida e volta. De qualquer forma, a gente bate neles.
1: A final é ida e volta. Aí o primeiro, se o Anápolis empatar hoje e ganhar nos pênaltis, a final é lá em Rio Branco.
0: E nós vamos bater neles duas vezes.
2: Tem um torcedor que mencionou ali, já subiu ali na tela ali, que ele mencionou que não adianta ter motivação se não ter qualidade, mas é justamente quando o seu oponente, tecnicamente, ele é superior a você, você tem que ganhar no quê? Na raça. Você tem que correr mais, você tem que se dedicar mais, você tem que transpirar mais.
0: Tá aqui o Lu Júnior colocando aqui, depois a gente vai falar sobre essa questão aí de por enquanto hoje é bater no Vila, a história hoje é bater no Vila. Não adianta a gente ficar debatendo as outras coisas sem bater no Vila Nova hoje. São 12 horas mais 20 minutos. 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Hoje a gente vai estar aqui comendo aquele bolinho, aquele pão de queijo, que o Wagner vai trazer um pãozinho de queijo. O pudim também?
2: Acabou.
0: Um guaranazinho.
2: Agora não vou trazer.
0: Um guaranazinho, né? O que mais você vai trazer hoje? Cadê aquele sanduba que você trouxe aqui quando você entrou na equipe, Fechamos. Só fazer média,
2: fechamos,
0: né? Não, mas podia fazer um sanduba daquele e trazer pra gente mais tarde aí.
2: Aquele é difícil.
0: Não é difícil, não.
2: Muito material.
0: Não, tem não. Aquele é só ter coragem. Só ter coragem, só ter ânimo. Né, traz aí, traz um sandubinha daquele. Traz só um só, tá bom? Não precisa trazer dois, não. Ô, Cris, bate pra gente aí. As prováveis escalações, tanto de Vila quanto do Anápolis, tem em mãos aí?
3: Do Vila, né? Poderá vir com Dalberson, Elias, Caio Marcelo, Pedro Romano, Formiga, William Maranhão, João Vieira, Dodô, Bruno Xavier, Janderson e o Gustavo Puskas, né? Essa é a do Vila. A do Anápolis, o Pisa, pode ser que ele entre, né? Primeiramente ali com o mesmo time que entrou contra o Paysandu, né? Que seria o Victor Hugo. Lembrando que o Victor Hugo é ex-Vila Nova, né? O Robinho, Rafael, Helder e o Leonan. No meio de campo, o Cauã Martins, juntamente com... Olha eu falhando no meio
0: Caliel.
3: De campo. Caliel, o Juninho, né? E também ali no ataque, Matheus Lagoa, Fernando Viana e o Gustavo Henrique. Então, pode ser que ele entre com a mesma escalação que foi usada lá no jogo contra o Paysandu. E lembrando que, diferentemente, se for com essa mesma escalação, hoje é um jogo bem mais leve, né, Roger? Porque lá o Anápolis enfrentou de tudo. Enfrentou paralisação de jogo, teve que jogar muito contra a arbitragem. E hoje, falando em arbitragem, tem a presença do VAR, né? Então, assim, que se precisar usar, né, que seja justo, porque já vimos também que nem sempre o VAR ajuda também.
0: Augustinho Couto, aquele abraço pra você, tá indo embora. Rapidamente, na opinião de vocês, repetir a escalação contra o Paysandu é o ideal?
1: Sim, ué, tem que pôr o melhor possível, tem que pôr o melhor em campo. O Anápolis, se ele quer realmente ser um dos finalistas da Copa Centro-Oeste, ele tem que fazer isso. Tem que colocar o melhor possível em campo, tem que ter dó de jogador, não.
2: Agora tem um detalhe, né? O professor poderia deixar o esquema 4-3-3 e povoar um pouquinho mais o setor de meio de campo ali para ajudar justamente o setor de defesa. O João Borim, mesmo falhando, errando o passe no gol do Paysandu, ele é importante. Ele tem uma boa bola parada, já fez alguns gols pro Anápolis, já criou algumas chances de gol pro Anápolis nas suas cobranças de falta. Então, e também tem a questão do Mila, né? O Mila não teve condições de jogo contra a equipe do Paysandu. Eu não sei bem o motivo.
3: Ele acabou machucando, né? Então ele estava no DM e o Mila também pode ser dúvida hoje até no banco.
2: Até no banco, Mila, né? Mas o Mila ainda, para mim, seria titular no lugar do Caliel.
0: 12:23, vamos embora, Paulinho.
4: Quer não? O abraço da geração.
0: Abraço a quem, Cris Matheus?
3: Um abraço especial pro seu Osmar, que eu conheci ele ontem lá no CT do Anápolis.
0: Osmarlino.
3: Né? Osmarlino.
0: O Mazuca.
3: E respondendo o Gutenberg ali, Cris, o programa à tarde começa às 17 horas. Sim, Gutenberg, a partir das 17 horas já vamos estar iniciando a nossa jornada para essa próxima partida. Um abraço a todos vocês que participaram agora e espero vocês mais tarde também.
0: E aqui começa às 17 horas mesmo, pelo menos eu tô aqui às 17 horas. Não é igual um programa que tem cedo aqui, tal de tocando que te toca, não. Aqui começa às 17 horas mesmo. Hã? Por que foi, Paulinho? Ué, porque tem um programa cedo aqui que é difícil, viu? Aí de vez em quando, mesmo o apresentador do programa da manhã, ele tem um programa à tarde, às 14h. Tem dia que tem dia que não tem, tem dia que quer passar às 14h, começa às 15h. Aí tem que acabar às 17h, acaba às 15h30, entendeu? Mas o nosso não, o nosso começa às 17h, pelo menos o apresentador tá aqui. Agora se vai começar ou não, não sei. E aí, Gulão?
1: Um abraço a todos vocês aí que participaram do SAT. Um abraço. A Cris, viu, o Silvio? Tá mandando um abraço pra você, viu?
3: Abraço, Silvio.
1: Torcedor do Vila Nova aí da Rua Luiz Holanda. Torcedor do Vila, né? Que hoje o Galo tenha boa sorte e que seja o vencedor de hoje. Até amanhã, se Deus quiser.
0: Ô, Wagner, legal ter você aqui. Até logo mais à noite. Vai estar comentando o jogo também.
2: Até logo mais à noite. A partir das 17
0: horas. Até logo mais
2: desanimado,
0: é isso?
2: É à tarde. É à tarde, né? À tarde. Estaremos aqui acreditando no Galão Bonitão, torcendo muito.
0: Esse ânimo aí que você falou aí, meu amigo.
2: Não, é que você não tá percebendo. A motivação vem de dentro. Nossa, é que você não tá conseguindo ver. É um sentimento abstrato.
0: Uhum.
2: Eu abraço a toda essa galera massa do chat da Geração do Esporte, os ouvintes, em especial o Campinho ligado conosco. O
0: Campinho, Simar, gente boa, doutor Gilberto
2: Campos. Simar, torcedor do Galo. E também o Léo Castor, torcedor da Napolina.
0: Beleza, aquele abraço. Muito obrigado a todos. É, Simar, torcedor da Rubra. É, o Luiz Júlio, mais tarde a gente debate essa questão aí do artigo 7º. Aí um beijão à minha irmã Meire, lá em Belo Horizonte. É, um grande beijo à Lindinha também, ligada conosco. Aqui é você do chat, muito obrigado. Que se participaram conosco também aqui no WhatsApp, muito obrigado. Paulinho, até mais tarde, se Deus assim. o permitir. A gente volta, se Deus quiser, 17 horas no Show de Bola Nova FM à noite. Tem Vila Nova e Anápolis. Vem aí, Geraldo Fleury, no nosso almoço é da hora. Aquele abraço, uma boa tarde, que Deus nos abençoe. Fui.
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2: Oi, tudo bem por aí? Aqui, Geraldo Fleury. Já que estamos em tempo, como sempre digo, né? De nosso almoço é da hora, na hora, se acertar com ela, a hora, 12:39, na Nova FM. Conferindo, gente, 12:39 na Nova. Então vamos que vamos por aqui. Chegamos e estamos nesse 13 de maio, dia 133 de 2026, que tem mais 232 dias pela frente. E esta é a quarta-feira de número 19 deste ano, Lua, na fase quarto minguante. Os que nasceram hoje do signo de Touro. O outono é a estação do ano que estamos vivendo neste momento. Temos o céu, né, aberto nesta tarde de quarta-feira, se apresentando com o clima em elevação, termômetros marcando agora 28 graus, sensação térmica é de 29 graus. Hora da hora, 12:40, 20 minutos faltando para uma. 13 de maio é o Dia Nacional do Chefe de Cozinha, dia da abolição da escravatura, dia da fraternidade brasileira, dia do automóvel e da estrada de rodagem, dia do zootecnista, dia do duende, né? Dia mundial do coquetel, também dia internacional do hummus, dia em que se comemora a aparição de Nossa Senhora de Fátima aos três pastorinhos. E também é o dia de relembrarmos o nascimento do Papa italiano Pio IX. Que aconteceu há 234 anos, em 13 de maio de 1792. Ele que foi o primeiro papa da história a ser fotografado. Nascido Giovanni Maria Battista Pellegrino Isidoro Mastai Ferretti, em 13 de maio de 1792, faleceu em 7 de fevereiro de 1878. Foi o papa da Igreja Católica de 16 de junho de 1846 até a data em que faleceu. Quer dizer, a gente vai revirando a história e vai descobrindo mais histórias, né? O pontificado dele, eu não sabia dessa, foi o segundo mais longo da história, depois de São Pedro. Durou 36 anos, né? O de São Pedro, o primeiro papa, né, da história, discípulo de Jesus. E o Papa Pio IX durou 31 anos, 236 dias. Eu imaginando que o João Paulo II tivesse mais durado, né? Mas foram 26 anos do João Paulo II, né? Ele que inclusive foi beatificado, né? O Pio IX. Em 3 de setembro de 2000, pelo Papa João Paulo II. E como já disse, foi o primeiro Papa da história a ser fotografado. Claro, essa pauta tem tudo a ver com o católico fervoroso, que inclusive é vicentino, né? Cadeira cativa das quartas, que você já acompanha aí na nossa transmissão, ao vivo pelo YouTube, o Lisier Borges. Ele que, né? Claro, já está sendo na simultaneidade transmitido também pelo nosso Instagram, também pelo portal radios.com.br, no aplicativo e na rádio, né? 87,9 FM. Bom, fica sabendo, inclusive, né, que a imagem de Pio IX, ela foi registrada em uma chapa fotográfica, que é a fotografia mais famosa dele que existe, que foi tirada em 1875, quando ele tinha 82 anos, durante o final do papado dele. A primeira fotografia reconhecida mesmo é uma imagem produzida em 1826 pelo francês Joseph Nicéphore Niépce, uma placa de estanho coberta aí de com um derivado de petróleo fotossensível chamado betume da Judéia. Bom, a imagem foi produzida com uma câmera, sendo exigida cerca de 8 horas de exposição à luz solar, né? E Niépce chamou o processo de heliografia, que é a gravura com a luz do sol. Hora da hora, 12:42, 18 faltando para uma da tarde. Lisier Borges está bem na foto, né? E vem hoje, né? 13 de maio, dia em que nasceu o Pio IX, o primeiro papa a ser fotografado. De fato, ao me inspirar aí em trazer essa pauta, né? Me baseei, né, nas atitudes que o pré-candidato a deputado estadual, Lizia Borges, mantém e que transmitem confiança, valorizando aí os melhores ângulos, né? Que alinham, sim, com a postura não da prefeitura. Aliás, eu tenho uma história hoje muito, né, inusitada sobre a postura. Bom, mas, né, aqui ele impõe, né, o Lizier ao caminhar aí por Anápolis, não apenas na quarta, onde religiosamente vem ocupar aqui a cadeira no nosso almoço é da hora, cadeira cativa, né, que falará, inclusive, Lizier, desta antológica foto tirada em 1875, também no nosso antológico canal pelo YouTube. A hora você confere. 12h44, faltando 16 minutos para uma da tarde, falta mais nada, viu, Lizier? A não ser desejar que você seja muito bem-vindo e muito boa tarde, grande Lizier Borges.
3: Boa tarde, Geraldo, prazer anapolino estar aqui com você mais uma vez, cumprimentar nossos ouvintes e aqueles que nos assistem também, né, pelas mídias sociais, YouTube, Instagram. Boa tarde a todos.
2: Agora, da deputado estadual vai ter que, né, ter mais um gentílico aí, além do anapolino, mais 245 gentílicos, né?
3: É só um prazer goiano, né, estar aqui com você.
2: Pois é. Cresceu o número de municípios incrivelmente, né, Lizier? Eu fico admirado. Eu acho que eu já até comentei contigo, falando com um amigo meu, Vanderlei, que ainda mora em Séries, né? Amigo de infância. E aqueles municípios todos ali agora, eram todos distritos de Séries, né? Me lembra ali Quebra-Coco, Santa Isabel, um monte de cidade, Nova Glória, daquela ponte nova, eram todos distritos de Séries, agora virou tudo município.
3: É, teve uma época aí que houve muito essa separação, havia muito interesse político, né? Nós aqui mesmo tivemos, a Anápolis também já teve vários, né? O último município que se desgarrou de nós foi Campo Limpo, né? E aquilo foi uma luta muito intensa. Agora, a gente vê municípios aí que tem menos de 1000 habitantes, Geraldo. Agora, é assim, as coisas vão mudando muito, né? Se você for observar, lá no passado, Campininha, né? Campinas era uma cidade e acabou virando o bairro de Goiânia. Sim. Isso lá atrás, né? Hoje isso não seria realizável, né? Os entes políticos da região que utilizam, né, a região ali de Campinas como reduto eleitoral jamais permitiria essa fusão, como acontece hoje com a Aparecida. A gente vê a expansão de Aparecida, o crescimento de Aparecida, tem lá seus méritos, né, porque há uma gestão própria, né, que configura aí entre as mais pujantes aí do estado, né, sobrepondo aí a nossa querida Anápolis, né, principalmente em termos de industrialização. População é uma questão natural que eu considero que o que vai acontecendo com a Aparecida é uma expansão de Goiânia, né, que vai, por falta de espaço, vai crescendo pro lado de Aparecida, né? Há alguns setores lá, eu lembro, a minha irmã mesmo montou uma loja num shopping lá.
2: Qual das seis?
3: Shopping Buriti.
2: Buriti Shopping,
3: Shopping, na Avenida, né, Rio Verde. E havia uma controvérsia, né, tremenda lá, depois ficou esclarecido que era de Aparecida mesmo, mas assim, então, quer dizer, as duas cidades.
2: Não falou qual das irmãs, né? Não falou qual delas. Né?
3: A Libertar, mais
2: a Libertar,
3: velha,
2: né? A Libertar, mais, mas a Libertar tem tempo disso, né? Professor, eu vi até, é da UFG, não é, Lizier?
3: Da UFG.
2: Da UFG. Eu vi que até ela foi graduada, né? Nas pesquisas que eu faço.
3: Ah, ela é doutora, pós-doutora.
2: E ainda vai mexer com loja, rapaz.
3: Não, mas isso faz muitos anos, né? Faz muitos anos. Quando ainda sobrava um tempinho.
2: Agora eu vou te falar um negócio. Não tem o mesmo carisma nunca. Você já andou no centro de Aparecida, Lizier?
3: Na realidade, quem montou a loja foi o marido dela.
2: O marido dela. Mas você já andou no centro? Porque ali é Goiânia, né? Eu não considero nem muito Aparecida aquilo ali, né?
3: Ali é muito esparramada. Aparecida é muito grande, né? Muito esparramada. A gente tinha um centro antigo lá.
2: Centro antigo mesmo é muito sem graça. É incrível. É onde fica ali o... É o Zé Aníbal de Toledo, né? O estádio de futebol, né?
3: Exatamente. Então, é cidade muito grande, muito esparramada. Tem muitos setores, assim, independentes. Né? Totalmente fora. O centro é um centro tradicional, antigo.
2: Não, mas o nosso é um centro tradicional antigo, mas muito charmoso, né? Eu acho.
3: Temos isso. Mas nós tivemos aí uma época áurea ali, onde o nosso comércio, a nossa indústria, indústria que eu digo assim, a de cereais, né? De beneficiamento, estava ali muito próximo. E aquilo ali era o pulmão da cidade, era onde, aliás, pulmão não, era o coração, onde tudo acontecia ali, tudo batia ali em torno daquilo ali. E sabia que tem um envolvimento muito interessante, fez aniversário recentemente, a nossa diocese.
2: Sim.
3: Né? Quando foi para lá, a paróquia Bom Jesus, né? Aquilo ali foi um marco interessante, aonde começou a expansão para a região, ali seria a região oeste da cidade, né? Houve uma expansão ali e começou aquele desenvolvimento, foi a partir do desligamento ali, da criação ali, era vou falar um pouquinho da história aqui.
2: Sim, sim, lógico.
3: Um pouquinho da história aqui. A paróquia Bom Jesus nós temos lá Bom Jesus da Lapa. A nossa paróquia Bom Jesus, também o nome correto dela, o nome completo, é paróquia Bom Jesus da Lapa. Então veio aquela dona Teresona, né? Trouxe a devoção dela lá da Bahia e começou a fazer encontros.
2: Santa,
3: né?
2: Teresona que promovia samba aqui em Anápolis, é isso? Carnaval, é?
3: Não.
2: Não, não é essa,
3: dona
2: não,
3: Teresona,
2: né?
3: Não, essa é do Bom Jesus da Lapa.
2: Ah, né? Certo.
3: Do Bom Jesus da Lapa. E aí ela começou, e aí a coisa foi crescendo e criou-se ali a paróquia Bom Jesus, né? Paróquia Bom Jesus, ou Diocese, não me recordo mais. Estive algum tempo aí quando ela fez lá seus 70 anos, 60 anos, eu também não estava preparado para isso, Geraldo, mas eu tive muito envolvimento na época, estava até como presidente da Câmara à época, né? Então

0: não estava preparado para isso, Geraldo, mas eu tive muito envolvimento na época, estava até como presidente da Câmara à época, né? Então eu tive um envolvimento muito interessante ali, e essas memórias, né? essas falas, essas informações vieram muito à tona, né? Então aqui a igreja tem muito importância nessa transferência do centro ali, porque o centro era mais aqui na Manuel da Abadia, né? Com o crescimento da rede ferroviária também, né? Com o advento da rede ferroviária, as coisas acontecendo, e com a transferência ali, com a criação daquela paróquia ali, as coisas começaram a se dirigir para a região oeste da cidade, foi onde houve essa expansão. Pelo menos é a informação que me passaram a
1: época. Região oeste, onde é exatamente, hein, Lizê? Fabril,
0: é? Aquela parte ali, toda aquela parte ali do centro, seria o centro-oeste da cidade, né? Se dirigindo ali para Vila Fabril. A Vila Fabril está na nossa região oeste mesmo, né? Mas aqui já é um polo deslocado aqui do nosso município.
1: É, e foi uma época áurea ali nas cerâmicas, ali naquela região, né, Lizê?
0: Não, ali se chama Fabril, não é à toa, né? Muito ligado às questões das olarias, né? E das fábricas de até telhas, né? Eram fabricadas aqui de tijolos, né? Das cerâmicas de uma maneira geral, mas nós tínhamos três outros empreendimentos que deram muita força para o município e principalmente para aquela região. Nós tínhamos ali o frigorífico Bordom.
1: Sim.
0: É, o frigorífico Bordom, né? Foi tradicional na região, muito forte, né? No passado, aí, nos anos 60, 70, e depois também funcionou por mais tempo, né? Mas nesse período foi muito forte. Nós tínhamos ali também as baterias Targo.
1: Lembro.
0: Né? Dos expósitos ali, do Jair Expósito, né? Do Maurílio, e também a Boa Sorte, fábrica de óleos ali, sabão e etc, Boa Sorte, que era muito forte, era muito uma referência no município de Anápolis. Então nossa indústria era ali, nós tínhamos ela toda assim fragmentada.
1: Era o Daia do passado.
0: Né? Nós não tínhamos o Daia, né? Nessa época, né? Então era fragmentado, nós tínhamos a fábrica de tecidos, né? Na Jaiara, enfim.
1: Vicunha.
0: A Vicunha, então era muito, muito esparramado, né? Assim, a indústria. Depois, com a criação do Daia, concentrou-se mais por ali, mas ainda temos ali na Fabril, infelizmente, né? A indústria de carne, né? Indústria de proteína aí, faz muito esse trabalho, né? Eles compram, né? Eles adquirem médios e pequenos frigoríficos, Geraldo, simplesmente para fechar.
1: Não ter concorrência, é isso?
0: Para não ter concorrência, diminuir a concorrência. Eles vão comprando e vão fechando. Então, é assim que a coisa funciona. Nós tivemos isso aí no passado também com os fabricantes de leite, né? Parmalat, outros aí, Nestlé, comprava também os laticínios e fechava. Lá na sua região, ali em Uruaçu, naquele lado seu ali.
1: Aqui na minha região, lá é muito norte.
0: Um pouco pra lá, né? Um pouco pra lá. É. 100 quilômetros pra lá.
1: Mais de Séries a Uruaçu, é mais. Eu falo de Cátedra porque, se bem que Mara Rosa é mais longe, né? Porque Mara Rosa fica 10. Você conhece Mara Rosa,
0: Alexandre? Conheço.
1: Meu tio foi prefeito.
0: Rapaz, lá norte aí, eu conheço.
1: Meu tio foi prefeito lá duas vezes e vereador umas três, eu tinha amado. Tá vivo até hoje, rapaz. Ele tá com 96. E ele é dono de uma cerâmica lá.
0: Mara Rosa, teve um período do ouro lá também.
1: Sim, Amaralina, né? Mais em Amaralina isso aí, do ouro, né?
0: Mas ali tem uma situação até curiosa ali. Tem um onde houve a mineração, cavou-se uma cratera, um poço enorme. É tão profundo para os ouvintes aí só entenderem. Tem curso de mergulho, eles vão fazer um tipo de especialização, digamos assim, um complemento no seu treinamento nesse
1: em Mara Rosa,
0: nesse lago lá, porque lá é muito profundo e eles têm que, para mergulhar com equipamento, para usar corretamente o equipamento, que muitas vezes usa ar comprimido normal até uma certa profundidade. Aí abaixo de uma certa profundidade precisa de um gás que tem mistura com hélio e outros componentes.
1: Qual vende isso?
0: Revende, né? Porque a gente adquire isso, né? É uma fabricação, são gases especiais, né? Scuba, né? Olha o nome.
1: Scuba.
0: O nome é interessante, Scuba. Então eles mergulham a mais de 80 metros ali naquele.
1: Rapaz, não sabia o que tinha. Então, porque eu tinha era nem Mara Rosa, nem Amaralina. Até aprendi de andar de bicicleta lá, de nadar. E tinha lá um rio, né? Mas muito agradável.

0: era um calorão fora, lá dentro a gente batia queixo de tão frio, né? É uma região muito quente, né, Olizer?
1: Ah, o norte ali você passou de séries.
0: Não, em séries é quentinho, né?
1: Mas toda vez que a gente fala alguma coisa, você reclama. Então, passa a partir de séries. Saiu ali do
0: Vale. Que eu sou esse bairrista todo.
1: Até o Vale de São Patrício, mas curiosamente, Geraldo, aí fazendo jus aí também a região, nós temos terras férteis, terras boas, até o Vale de São Patrício.
0: É verdade.
1: No passado, né? Onde a composição, fertilizantes eram pouco utilizados, né? Então você tinha uma garantia de safra até o Vale de São Patrício. De lá para frente era impraticável, né? Não vou nem ser
0: redundante. Eu lembro disso, aqui. Eu lembro.
1: Era impraticável a agricultura naquela época, né? Hoje com a Embrapa desenvolveu sementes de qualidade, assim, em todos os segmentos, milho, soja principalmente, né? A expansão agrícola veio através dessa força, né? Desse empreendedorismo, dessa dedicação que tem com o nosso solo, né? E o Cerrado hoje virou, né? Altamente produtivo, principalmente em soja e milho, né?
0: Por isso que lá é a colônia agrícola, né? Foi a colônia. E aliás, eu vou dizer, atraía muito a comunidade nipônica, né? Meu pai mesmo era assim, o padrinho, né? Eu fiquei sabendo através desse meu amigo que todos os japoneses mudaram de série, não atrai mais a eles ficarem lá. Inclusive tinha colega de escola, né? Aimi, Satie, e eu me lembro, né? Que a minha irmã era afilhada, foi batizada pelo que era dono lá da, olha o nome da Takao, e o sobrenome Sado. Tá calçado. Aí eu fiquei, meu Deus, é o padrinho. Eu fiquei até triste em saber que eles não estão mais em séries, parece que não se interessam mais pela região.
1: É, essa região sul ali tem muita coisa. Ali tem uma hidrelétrica antiga também.
0: CHESP. Central Hidrelétrica de Energia, de Eletricidade do Vale de São Patrício. CHESP é a única. Inclusive, amanhã estarei aqui com o Leandro Nunes, né? Que é aqui da Equatorial, né? Falando do frio, né? O Leandro vai, inclusive, nos contar. Leandro Chaves, na verdade, ele é o gerente de serviços técnicos e comerciais da Equatorial Regional Anápolis. Sempre que eu trago algum diretor aqui, né? Da Equatorial, Lizer, esse assunto que você, né? Espontaneamente tocou, né? Da CHESP, eu sempre levanto aqui e parece que são 9 cidades que atendem até hoje a CHESP, é uma empresa familiar, rapaz. Interessante isso, não? E diz que funciona contento, viu?
1: É, mas ela foi muito importante aí, né? Lá nos anos 70, você imagina, né? As transmissões não eram efetivas, nós tínhamos problemas para todo lado, né? E imagina uma hidrelétrica ali naquela região, já que você vai conversar com esse pessoal e pergunte pelo Ralph Flynn,
0: vou anotar aqui.
1: Ralph Flynn é um grande amigo, né?
0: Mas era da CELG?
1: Ele era da CHESP.
0: Da CHESP,
1: toda a vida da CHESP.
0: Então mora em Séries, deve morar em Séries, né? Porque eu acho que
1: O último contato que eu tive com ele, isso lá se vão uns 4, 5 anos, ele ainda era funcionário da CHESP. Ele formou em engenharia elétrica, engenheiro eletricista em Goiânia, né? E acho que o primeiro emprego dele foi lá na CHESP e por lá ficou. Deve ter um cargo de direção lá, pelo tempo que ele está lá e com o conhecimento técnico que ele já tinha e enriqueceu e adquiriu lá. Deve estar por lá até hoje.
0: O pessoal diz que reclama menos do que a Equatorial, viu? Diz que o funcionamento é bem regular mesmo.
1: Você
0: acha que o povo está muito exigente, eu ultimamente, aí, com o fornecimento de energia?
1: Olha, eu acho que a Equatorial está um pouco melhor do que, ou também melhor do que a Enel, né? A Enel foi um caos, né? Foi um problema atrás de problema, tanto é que perdeu a concessão, né? Pelo pouco tempo que esteve aqui. Então, a de convir aí que a Equatorial está fazendo um trabalho melhor, né? E se você pega nós estivemos aí, Goiás, a CELG, e a Enel.
0: Tem saudade da CELG, Eliseu? Tem saudade da CELG?
1: Olha, em alguns aspectos, Geraldo, assim, a gente tinha uma proximidade muito grande com os funcionários da CELG. A gente tinha muita facilidade, né? De conquistar alguns benefícios, algumas necessidades, assim, que não é propriamente resolver problemas pessoais, particulares, né? É coisa de fazer a coisa acontecer para aqueles que mais necessitam. Então a gente viu a comunidade que estava necessitando de chegar à energia elétrica, de ter um tratamento mais mais adequado, né, mais digno ali com o fornecimento de energia elétrica, e a gente sempre conseguia, com os próprios funcionários da CELG. Agora hoje você vai na Equatorial para colocar um poste e falar, não, tem que fazer projeto, tem que ver recursos financeiros, tem que direcionar. É uma situação muito complicada hoje, muito complexa. Né? Eu estou mesmo, eu já acho que eu até já comentei aqui. A minha empresa ali, por sorte hoje nós não utilizamos mais a questão trifásica, né? No passado a gente fazia algumas manutenções, algumas revisões em equipamentos lá que precisava de ser trifásico. Hoje nós não temos mais, foram assim, caiu uma fase, eles não foram recompor aquela fase. Caiu a outra, hoje nós estamos com uma fase só, Geraldo. Então, quer dizer, a hora que essa fase não estiver mais funcionando, e é na rede, né? É a rede geral ali que está com problema. A hora que cai essa fase, nós estamos sem energia. É, e a gente vem cobrando, eles se comprometem, a gente vai verificar, e não fizeram a revisão. Nós estamos lá com a fase só, numa região tão movimentada ali que precisava de ter um tratamento melhor, né? Mas
0: já foi feita a reclamação, inclusive?
1: Sim, várias vezes, né? Até pedi apoio dos antigos funcionários da CELG, né, para que nos ajudassem lá. Mas eles fazem a intervenção e depois, intervenção que eu digo o seguinte, conversa com as pessoas de responsabilidade e depois não dá prosseguimento, né? E
0: vou falar com o Leandro Chaves amanhã então sobre o seu problema.
1: Pode falar ali na Avenida Brasil, em frente à Caixa Econômica Federal.
0: Falar da Fercol mesmo, né?
1: Fercol, tá lá.
0: Vou falar
1: Fercol,
0: amanhã com o Leandro. Tá, o Leandro, ele foi muito solícito, inclusive a gente tá até desenvolvendo uma amizade. Eu tava tendo uns problemas aqui de falta de energia, ele disse, nossa, inclusive foi na, não foi nem na, foi na outra, há duas quintas atrás, eu não posso falar atrás, né? Assim que é redundância, mas ia receber aqui dois músicos, né? O Reinaldo Reis e o Marcos Leon, vinham até de Pirinópolis e 10:30 da manhã faltou energia. Eusébio Ribeiro, nosso coordenador aqui, ó, eu fui lá, né? Fiquei sabendo que só vai voltar às 4:30 da tarde, não tem jeito de fazer programa hoje que a gente tá sem gerador. Rapaz, aí fui atrás do Leandro, fui atrás do Thiago Nunes, e aí o Leandro depois até mandou uma série de coisas, se comprometendo, até pegou o número do Butina, pegou o número do Eusébio. Achei ele muito solícito, achei ele interessado.
1: Mas qual era o problema?
0: Não, eles, eu troca de postes. Tiraram ali, aqui na Mato Grosso e aqui.
1: Sim,
0: também.
1: Em vários locais.
0: É, mas tiraram assim, tudo bem, né, Lizê, mas assim, tinha que ter avisado, né, cara, né, dado um aviso antecedente, ainda mais a gente precisa disso. Os comerciantes doidinhos aqui na Mato Grosso, tudo doido. Até o Barriga Cheia, no Barriga Cheia não afetou, não, mas aqui na região todas sem postes, eles colocaram um monte de postes, isso é verdade, viu, foram muitos postes. É,
1: tá, lá no meu bairro lá mesmo, ali tem uma pista muito movimentada, que faz uma ligação importante. Agora nós temos a rede, né, de alta tensão dos dois lados da rua. Eles criaram uma nova rede, né? A gente até pensou que eles iam eliminar a tradicional, a antiga, né? Mas não, na realidade permaneceu as duas. É uma transmissão, né? Deve estar indo atender uma região que estava mal atendida. É bom, é o projeto deles, é a logística deles, né? Para poder
0: agora
1: servir.
0: Eu fico. Não.
1: Mas eu, Geraldo, eu até gostaria de ver as estatísticas, né? Porque a CELG não ia bem, a CELG não era uma boa prestadora de serviço, de uma maneira geral, de acordo com os dados, né? Porque eles computam muito justamente essa questão da falha, né? Da falta de energia, né? Eles vão somando, né, pontos negativos para aquelas empresas que deixam faltar. E
0: há um ranking nacional, né?
1: E o tempo, né? E outros, tem outros itens também, claro, né? Se você faz a solicitação, em quanto tempo que ele vai deliberar. Então, tem uma série de itens, né? Mas o principal é justamente esse da falha, da falta de energia elétrica. E nós chegamos no fundo do poço com a Enel.
0: É, a Enel. O Marcel que também chegou, né?
1: O nome, o português correto é Enel, né? Ele fala Enel, mas no nosso bom português aqui é Enel. Então, a Enel, ela tinha problemas de um outro estado aí que estava um pouco à frente, mas o nosso aqui era terrível. A Enel, aliás, uma empresa prestadora lá do norte, né, ali na região de eu não sei se Pará, ali naquela região ali, tinha uma empresa lá que estava a pior do ranking, mas a Enel estava ao lado dela, né? Depois deve ter até superado negativamente, né? Então, a Equatorial, eu tenho visto que tem melhorado, né? Tem melhorado. Eu gostaria até de ver essas estatísticas aí, como é que ela tá no ranking.
0: Pois é, vou até ver isso amanhã, o ranking da Equatorial. Agora, uma coisa que eu acho muito interessante, antes de eu falar desse interessante aspecto da Equatorial, quero lembrar-lhes, eu morei um tempo no Parque das Laranjeiras em Goiânia, você deve conhecer, e ali, rapaz, tinha um problema seríssimo de energia, mas no Parque das Laranjeiras todo. E eu me lembro que faltou energia um dia na rua toda que eu morava. Morei em duas etapas lá. E aí, quando voltou, só faltou na minha casa de um outro vizinho, a 5 casas acima. Se eu não tivesse, à época, a Celg, né? Ainda era a Celg, isso foi 2017. 2015, 2016. Aí sei que, parece que a Enel, né, do jeito que você falou, assumiu em 2018, não foi isso? Tô tentando me lembrar aqui, mas não.
1: As datas não.
0: Eu sei, mas aí o que ocorre? O cara que foi lá fazer, né, a manutenção, eu fui lá conversar com ele, tava lá o comandante ali da operação. E eu fiquei 2 dias sem eletricidade, eu e o vizinho. E as outras casas voltaram todas. E eu consegui por causa desse amigo meu, que ainda estava nativo, o Vanderly. E aí foi lá uma equipe e consertou. Ele me dizendo o seguinte: olha, aqui nesse bairro, enquanto não houver uma mudança assim radical na fiação, nos transformadores e tudo, vai ser isso aqui direto, vai ser isso aqui. Mas e o povo acha que esse bairro, esse Parque das Laranjeiras aqui, é um bairro classe média, coisa e tal. Eu fiquei abismado com aquilo, era constantemente faltando, não tinha uma semana que não faltavam umas 2-3 vezes. É, quer dizer, é motivo pra gente não sentir falta da Celg realmente, né, Eliseu?
1: É, Geraldo, mas vou te falar uma coisa aqui, no meu bairro, ali, os mais antigos lá do bairro vão se recordar, até uma curiosidade. A queda de energia era tradição, Geraldo, era diário. Nós chegava ali 6-7 horas da noite, a energia caía, como você gosta de falar aí, religiosamente, naquele horário praticamente caía, e caía em outros horários também, né? Então era um problema sério, né? Bom, aí a gente movimentava daqui para ali, pedia, insistia, eles vinham direto, eles estavam ali com aquela vara deles lá, eu não sei nem como é que chama, para religar, né, a rede ali na região e tal. E aí, curiosamente, eu fui eleito em 2012, né, 13. Eu fui eleito em 2012 para tomar posse em 2013, né? E aí, fui direto num amigo, né? Poderia ter feito isso antes, Geraldo, antes de ser vereador. Antes de ser vereador. Teve até uma notinha no jornal, né, a esse respeito. Procurei um amigo, né, que hoje está aposentado da Celg. Procurei um amigo e ele foi, fez uma revisão com recursos próprios. Recursos próprios, que eu digo assim, com o material que eles tinham eu não diria refugo, né? Sobra de obras e tal. Fez uma manutenção nos transformadores ali que atendem a região ali do próximo ao estádio Jonas Duarte ali, Jardim Ana Paula, e resolveu definitivamente o problema. Foi curioso, né? E aí o cara botou uma notinha no jornal, eu entendi aquilo ali como meio termo, né? Nem positivo nem negativo, né? Falou que foi só o vereador tomar posse e foi resolvido o problema de energia elétrica no Jardim Ana Paula, né? Não foi bem realidade.
0: Que bom, né?
1: É o que eu digo, é o que eu falo. Foi o cara.
0: Acho talvez, que você usou de poder ali.
1: Né? Tá, talvez criticando, né? Mas para o vereador até uma pontuação positiva. Mas isso poderia ter acontecido, Geraldo, se eu tivesse falado aí anteriormente com esse amigo, né? Ele era um gerente ali, era de serviços, né? Então ele foi lá e fez o serviço com, como eu disse aqui no início, com o material que ele tinha lá, trocou fiação, complementou, equilibrou a rede, né? E tal, e a coisa funciona e tá lá até hoje. Hoje já deve ter modificado algumas coisas, melhorado ainda mais, né? Então, hoje, as falhas lá, quando acontecem falhas lá, é porque é geral, tá acontecendo, foi algum problema.
0: Então, o cara tem uma mão
1: sério,
0: santa, né?
1: Mas foi assim.
0: Você sabe quem fez um trabalho assim, análogo a esse aí que você tá dizendo, e que tá funcionando até hoje aqui pra mim, tem um mais de ano já. O João Feitosa, rapaz, seu ex-colega de câmara. O Feitosa tem um fusquinho ali, e tem uma escada, e ele tem ali os equipamentos dele, e uma mão que eu vou te falar, eu entendo mesmo, né?
1: Não, Geraldo, vou te contar uma coisa, João Feitosa, eu tenho uma casa ali no lago e tal, e nós fomos, tinha que passar lá pra Trifásico. Rapaz, ele foi lá, entendeu? Ele não era funcionário, foi lá, pegou autorização, né? Eu fiz o pedido direitinho, mas eles iam fazer sabe-se lá quando. Nós fomos lá, eu mais um colega, ajudamos ele quebrar lá, trocamos o padrão, ele fez a ligação e assim, é uma coisa interessante, né? A disponibilidade dele, o carinho que ele tem, sabe? O assim, peito que ele tem com as amizades, sabe? Ele vai, trata aquilo ali como... Tanto é que ele foi vereador e teve muitos votos, perdeu uma eleição com 2.400

0: ali como... Tanto é que ele foi vereador e teve muitos votos, perdeu uma eleição com 2.400 votos, né? 2.401, Geraldo.
1: Eu lembro disso, ele falou já pra mim aqui.
0: Curiosamente, ele teve 2.401 votos, né, na eleição. Foi eleito.
1: O Anderson Lopes, não é isso?
0: Não, ele foi eleito. 2.401 votos, ele foi eleito. Na outra eleição, ele teve 2.401 votos e não foi eleito.
1: Ele falou isso pra mim, ele me contou.
0: Aí depois caiu um pouco mais, né? As votações dele. Mas é uma pessoa. Muito. Isso demonstra o tanto que ele é querido, porque ele faz a campanha dele. É como a gente. É pé no chão, né? Corpo a corpo, fazendo visitas, né? Mostrando o trabalho realizado e principalmente a nossa história, né? Então, e é dessa forma que ele faz as campanhas dele também.
1: Ganhei dele uma rapadura baiana, rapaz. Ei, João Feitosa, gente muito boa, com toda certeza, querido aqui na nossa conexão também. 1h11 aqui no nosso Almoço é da Hora, da tarde de quarta. Lizia Borges vai seguindo comigo por aqui. A questão de, ainda falando sobre eletricidade, né? E eu, traçando até mesmo um paralelo aqui, a Equatorial se preocupa muito com comunicação. Já deu para tudo quanto é, e acompanha o programa aqui todos os dias, e não é de hoje, viu? É qualquer coisa que eu falo aqui, já entra em contato comigo, já sai do ar, já me liga um, já me liga outro, e tá, quando é alguma coisa negativa, né? E aí, assim, eu acho que isso, Lizeia, deveria ser estendido a tudo, a todos os atendimentos públicos. Eu vou dizer aqui para você que eu novamente vou tocar na postura aqui, rapaz. Eu tenho um número da postura nas viaturas. Você liga, sabe o que dá, Lizeia? Chamada internacional. E esse número não existe. Por favor,

0: exemplo, perdeu a afinidade, né? Perdeu a proximidade com o cidadão goiano de uma maneira geral, né? Mas particularmente de Anápolis. Hoje a gente não tem mais ascendência as pessoas, né? Da Equatorial. Então, e você me falando isso aí da postura, eu não tenho procurado a postura.
1: Te aconselho a não procurar.
0: Não, quando a gente procura, pior que eles estão saindo também, né? Como os da CELG, né? Geraldo, eles estão se afastando. A gente procura, você falou muito aqui do Jeremias.
1: Né? Grande Jeremias.
0: E eu tenho um grande amigo, está meio aposentado, o Zé Braz. Então, a visita foi criada praticamente junto ali na Rua Amazonas. Então, é amigo, né? Sempre nos serviu, sempre nos atendeu, né? Às vezes não conseguia resolver por outros problemas, né? Mas a atenção era total, né? Agora, não pode acontecer esse tipo de coisa, porque você tem amizade com Jeremias, com Zé Braz e tal, que as coisas vão se resolver, não pode ser assim.
1: Mas nem, né? Assim está adiantando, viu, Luizinho?
0: Os órgãos, as instituições públicas, elas têm que ter essa facilidade de acesso. Isso não pode ser diferente, né?
1: Eu também acho.
0: Porque os problemas acontecem lá na ponta. A gente falava isso muito quando era vereador. A gente era o filtro, né, do município. Chegava todas as reclamações, as críticas, as necessidades, chega no vereador, chega lá na ponta, na onde a coisa acontece, a população tem facilidade de falar com o vereador, no caso, né? Não chega no prefeito. Então, essa situação é muito comum. Agora, não deveria ter necessidade também de ter o intermediário do vereador, né? A pessoa deveria ter o poder, deveria ter a autoridade, deveria ter o direito de chegar
1: diretamente
0: do
1: vereador.
0: Até quem resolve. Chegar na Equatorial não precisar do intermediário. Não precisar do vereador para falar, olha, vem, liga a luz aqui, vem cá, pode dar uma água, vem cá.
1: A Equatorial, eu vou te ser bem sincero.
0: Não deveria ser necessário.
1: Não, tem me atendido bem, não posso reclamar, não. Nessa poda de árvore, essas quedas de energia tiveram maior atenção, um monte de gente. Eu contei 13 pessoas diferentes me ligaram, Luizinho. Agora, tô querendo puxar esse assunto, você conhece muito que foi do partido dele por muito tempo, um amigo, né? Cunhado aqui do Valdir Mamede, Chico Rosa, né? Chico Rosa, presidente do PT local, né? Me lembrei do Chico hoje, justamente por causa desse ditado, né? Pau que bate em Chico, bate em Francisco, né? Tô querendo trazer o Chico aqui pra gente conversar justamente sobre esses valores, né? Na sociedade, que essa frase significa, né, Ulisse? A mesma regra, punição ou consequência deve valer para todos, independentemente do estado social ou de quem sejam os envolvidos. A expressão reflete o princípio da igualdade perante a lei. Pois é, eu vou pedir licença para ti, Ulisse, para novamente dizer uma coisa. O inusitado tem a consideração a mim e a postura. Na rua onde eu moro, a Federal, Avenida Federal, hoje eu vi um cara, filmei, multado, tá escrito lá, multado. Um lote baldio com, né, um mato, tudo bem, é o correto. Lá desse mesmo lote eu olho e vejo a obstrução de calçadas, que foi onde eu até tô com a prova de que eu lesionei meu braço, porque não tem calçado, tinha uma lombadinha na rua, eu caí, tá lá, obstrução de calçadas, do mesmo jeito. Já vieram 5 vezes aí, a pessoa não fizer nada, não tira, fica do mesmo, ué, então o que é isso? Esse camarada aqui é mais criminoso que aquele outro lá? A senhora que tem essa coisa, ele tá dizendo que a postura nenhuma vai fazer ela tirar isso daí. E a postura vem, inclusive o comandante, o coronel esteve aí, continua do mesmo jeito, mas por que multou o cara que não capinou o quintal, né? O lote baldio e a outra, que lado de onde tá esse lote baldio, dá para você ver lá a obstrução de calçados, tá do mesmo jeito, então quer dizer, a nossa postura, ao que bate em Chico, bate em Francisco, é uma fake, não existe. É assim que eles veem, extremamente injusto uma situação.
0: Essa questão de multa aí para limpeza de lote está por toda a cidade. É muito difícil, Geraldo, assim, o contribuinte atravessar o ano, se ele tem um lote que não está cercado, que não está murado, e, enfim, não está bem cuidado. E até o bem cuidado também, porque você não sabe, você não tem, não dá para você, principalmente na época de chuvas, qual a periodicidade que você tem que estar roçando. Às vezes você roçou, né? E o mato cresceu e um mês depois já está praticamente na hora de roçar novamente. Aí a prefeitura vai e roça aquele lote seu e você, quando vai pagar o IPTU, né, o ITU, você chega lá, a roçagem feita, uma roçagem muito mal feita, né? É roçagem mesmo, né? Não é capina, é roçagem mesmo. Vai lá e roça o meio do lote, deixa até os cantos e tal, e te cobra lá aquele valor, e aquele valor vem a crescer de juros e multas, né?

0: Vou até citar aqui, minha irmã, a Lindsay, você gosta que cita o nome.
1: É bom.
0: Foi pagar o IPTU dela lá, ela tem um lote ali no Lírio do Campo, né? E tava lá um absurdo, né? O IPTU, a roçagem, dava mais de 3 vezes o valor, muito mais de 3 vezes o valor do IPTU do lote.
1: A roçagem é super faturada.
0: É super faturada. Mas assim, eu acho que a prefeitura está equivocada, não. Você tem que cuidar do seu patrimônio realmente, né? E ela preza isso aí, agora, assim, força a barra para que isso aconteça, né? Inclusive, tem IPTU progressivo, Geraldo. Existe um IPTU progressivo, né? Não sei se a população entende. Por exemplo, o imóvel construído é 0,5%, né? O valor do imóvel, o valor venal do imóvel, você paga 0,5%. Você chega a pagar até 4% sobre o IPTU de um terreno desocupado, né? Então é assim, então isso seria um escalonamento aí. Mas nesse caso aí, eu imagino até que deveria ser mais, né? Para promover, digamos aí, a utilização desses terrenos baldios. Na rua, tem uma pessoa lá, tem 4 lotes subsequentes, adjacentes, 4 ou 5 lotes adjacentes, que não faz nada. A prefeitura vai lá direto fazer roçagem lá e ele não tá nem aí. Parece que deve ser uma pessoa abastada, meu vizinho de frente deve conhecê-lo. Deve ser uma pessoa abastada que não tá nem aí e não consegue lá, digamos assim, denegrindo, né, o bar, diminuindo, né.
1: Se valoriza demais.
0: Pois é, poderia muito bem vender aquilo ou construir casas, mesmo que seja aquelas casas geminadas, fazer casa ali para alugar, para vender.
1: Você acha que o poder público tinha que interferir numa coisa dessa? O poder público tinha que interferir numa coisa dessa?
0: Aí o IPTU tinha que ser mais progressivo ainda, né? Se o lote está desocupado, vai progredindo o
1: Lindsay, ela não soube antecipadamente que tinha sido multada, Liz? Ela descobriu quando foi pagar o IPTU?
0: Foi procurar o IPTU para pagar e deparou com essa multa.
1: Pois é, eu acho assim, que é assim, a minha vizinha.
0: Desproporcional, mas...
1: E eu queria até um comentário, se é que você acha que foi desgastante, não comente. Mas especificamente sobre essa situação de um ser multado e o outro não. O que dizer sobre isso, Eliseu?
0: Ah, Geraldo, você falou, eu prefiro nem comentar, porque são duas coisas, são duas situações diferentes, né? Mas não... Prefiro não comentar.
1: Eu acho escandaloso ainda você ficar obstruindo. Agora, isso não garante que essa senhora, ela deve estar achando que não foi multada. De repente foi igual a Lindsay e não está sabendo. Agora, tinha que ser notificada para tirar essas coisas. Agora, sexta-feira, inclusive, vou trazê-lo aqui. E eu estou fazendo uma campanha. Trouxe o vereador Marcos Carvalho. O Marcos foi comigo lá embaixo, viu lá a situação, como é que tá. Então, sexta-feira vou trazer ele, que já foi aí o presidente da CMTT, o Alex Martins. E ele sabe muito sobre essa questão de trânsito, né? Porque isso aí, inclusive, é crime de trânsito, obstrução de calçadas. Eu fico abismado, uma coisa que tinha tudo já para ter sido resolvida e ainda não foi. Digamos que eu seja um cara privilegiado pela profissão, pelo microfone, pela força e tal. Fui recebido pelo o diretor da postura, já conversei com um monte de gente e ainda não consegui resolver. Sabe o que vai acontecer, né, Lizê? Vai pro judiciário. E aí tome, né? Aí tome, vai, primeiro vai na polícia, depois vai ter audiência, pronto, vai, né, tumultuar mais ainda o nosso já lotado judiciário, né?
0: Mas recorda aí, até quem nos ouve, a obstrução lá é com que produto, com que material?
1: Plantas, na calçada, você ainda não entrou, porque você também só vive correndo, aí o que acontece? Você já sai aqui voando, né? Mas aí o que ocorre? Lá, ela colocou plantas, assim, nada nem pra, e o que me aborreceu foi que num determinado momento, ela inventou um cachorro e eu fui e falei com ela, nossa, eu sou um vizinho tão bom, tenho certeza disso, faço tanta coisa pela senhora, só me agradece com o cachorro. Aí ela ficou brava e virou a cara pra mim. E aí, como bronca foi, plantou um pé de chuchu na minha calçada e puxou o arame pra fechar. Aí começou a guerra, né? Aí o Jeremias foi, me ajudou, ela tem planta chuchu, planta uva, e do outro lado, dizia, o mais crítico ainda, ela plantou até pé de goiaba, pé de abacate, com pneu, 36 pneus eu contei, até tem 3 vasos sanitários, coisa mais horrível, você recebe uma visita, você passa vergonha, rapaz. Você olha aqueles, caixa velha, balde velho, carrinho de mão sucateada, é uma loucura. E assim, eu mostrei mesmo pro vereador do Marcos, sexta-feira ali, Marcos, isso aqui é um cenário de filme de terror, o João Feitosa também conhece, é uma coisa de louco, mas eu espero realmente que a postura, né, mude de postura e tome uma atitude, porque sinceramente já deveria ter feito essa questão, sabe, já deveria ter resolvido isso, não podia estar no ponto que chegou, porque vai pro judiciário, eu não vou parar, só vou parar quando resolver, você não pode deixar

0: Você sabe que é assim, né, Eliseu?
1: É, a gente não pode submeter a certas coisas e falar assim, os incomodados é que se mudem. Não pode ser assim.
0: O judiciário não entende isso nunca.
1: Não, mas não pode ser assim. Os incomodantes têm que
0: se adequarem.
1: Tem que.
0: Mas sabe que eu lá, porque minha casa.
1: A convivência é primordial, né? É assim, nós vivemos numa urbe, né? Nós vivemos numa cidade.
0: Pra um cara igual você, né, Eliseu? Mas pra boa parte da população, eu inclusive essa pérola que você soltou aí, porque minha casa tem isso, né? É bom pra fazer investigações, mas pra, assim, convivência não é bom, né? Ela fica o dia inteirinho me difamando. Aí teve uma que soltou uma frase assim, em estilo bravata mesmo, os incomodados se apontando lá pra mim, aqueles políticos antigos do interior, os incomodados que se retirem. Tá bom, queria ver ela falar isso na frente de um juiz, viu?
1: Mas uma hora dessa eu vou lembrar e vou passar lá, Geraldo, não é que correria é verdade, né? E tudo, mas de qualquer forma, também a gente sai daqui 2 horas da tarde.
0: Você tem um ritmo de empresário, viu, Eliseu? Quem sempre fala isso pra mim é dona Beatriz do bairro. Não sei o que Eliseu vai mexer com política. Ele não tem cara nem de político, ele tem cara de empresário.
1: Não tem cara de político, não, é? Tá bom. Mas é isso aí, mas estamos na política, estamos firme aí, viu?
0: Firme e forte. Vamos falar um pouquinho de política então, Eliseu. Mas antes, vamos conferir a hora certa aqui no nosso almoço, é da hora da Rádio Nova FM. 1:24 aqui no nosso almoço é na hora da Rádio Nova. Sigamos então, né? Pré-candidato a vereador, que isso? Vereador nunca mais, né, Eliseu?
1: Dificilmente, Geraldo.
0: Dificilmente.
1: Não pretendo. Agora a gente deve, estamos trabalhando aí firmemente pra gente alçar um espaço, uma cadeira na Assembleia.
0: Alego,
1: e daí é só pra cima, né?
0: São 41 deputados, não é isso, Eliseu?
1: São 41.
0: 41, que interessante. Bom, PSDB cresceu a bancada, 4 deputados. Tem visto, Marconi Perillo?
1: Sim, estive com ele essa semana, nós tivemos aqui uma agenda bacana aqui na segunda-feira. Teve aqui várias instituições, né? Teve primeiro uma rádio, né? Fez uma entrevista lá. É, depois visitou alguns empresários aqui, próximo de você, aqui nessa galeria que tem na Mato Grosso aqui. Esteve com alguns empresários aí também. Depois nós tivemos na.
0: Ah, essa galeria, tenho certeza que Anastácio Apóstolos Dário estava lá, né?
1: Não sei. Eu não estive com ele nesse momento, eu estive a partir da maternidade. Apesar que na maternidade, não foi especificamente para a maternidade, apesar que o diretor técnico estava lá, né? Doutor Olegário, o senhor deve conhecer, talvez.
0: Sim,
1: já
0: tenha, sim, até, sim.
1: Já esteve aqui com você?
0: Ainda não, o Olegário ainda
1: pode convidá-lo, que é uma pessoa muito, assim, receptiva, né? Ele faz. Assim,
0: passa o contato.
1: É uma pessoa muito boa, né? E tem uma cultura da cidade também na questão da saúde. Mas lá era para aquelas instituições que cuidam de drogativos, né? Essas situações. Sim. E aí nós aproveitamos e estendemos aí também para o bate-papo lá para outras instituições também, que necessitam muito do apoio do Estado, né? Que, obviamente, as ILPI, né? Que as instituições de longa permanência para idosos, da qual eu sou presidente de uma delas, e sou presidente das ILPI de Anápolis também, né? Dos idosos, né? Do Conselho dos Idosos. E depois, posteriormente, tivemos também, ele teve na casa de uma vereadora, né? Com um grupo lá de amigos também, e depois esteve com os pastores. Né? Tivemos com os pastores ali na Santa Isabel, reunião muito produtiva, né? Uma reunião muito bacana, né? E tá todo mundo imbuído aí de apoiá-lo, de tá dedicando empenho, né? A candidatura do Marconi Perillo.
0: Você,
1: gente,
0: como católico, apoia, com certeza, né, Eliseu? Essa união com os evangélicos, né?
1: Sim, nós não temos nenhuma divergência nesse aspecto. Eu acho que o objetivo é sempre o mesmo, né? É a família, né? É Deus. Então, nós não temos muito que discutir. Se estamos nesse objetivo aí, a coisa vai muito bem. Então, com os pastores, obviamente, nós temos as nossas. A nossa vida, nosso berço, né? A nossa religião, mas não temos nenhuma controvérsia com relação a isso. Eu tinha um dos bons amigos que eu tinha na Câmara Municipal, que é o Ederson Lopes, pastor evangélico, né? Então é assim, essa convivência tem que estar presente em todos os segmentos.

0: crença, na religião, principalmente.
1: Porque o Daniel Vilela está confiando muito aí, né? Nesse apoio dos evangélicos, assim, via Márcio Corrêa aqui em Anápolis, né?
0: Mas a gente estava lá com o Márcio Cândido.
1: Que já milita, isso aí é totalmente.
0: Bastante, né? Nesse
1: vice-prefeito Roberto Nasa.
0: Já milita bastante, né? Junto aos pastores aí da cidade. Ele, inclusive, é pastor, né? Então, eram várias dezenas de pastores lá, foi muito bacana, foi muito bom. E para mim, em especial também, foi muito bom. Encontrei alguns amigos lá, né? Eu quero aqui até fazer referência ao meu amigo Elisboa, comandante Elisboa, não sei se o senhor chegou a conhecê-lo.
1: Não.
0: Ele foi o primeiro. Ele foi o primeiro diretor, o primeiro comandante ali do Gabriel Issa, quando se tornou militar. Quando lá se tornou militar, ele foi o primeiro comandante lá do colégio. E eu tive uma relação muito interessante com ele, eu tive um caso, assim, uma situação muito curiosa com ele, né? Ele chegou e me pediu, falou: olha, nós precisamos de ajuda aqui, nós estamos com um problema sério, o colégio está começando e nós não temos aonde fazer as nossas, aquelas evoluções que os militares fazem, sim, né? Eu até me esqueço o nome que eles se chamam lá, mas é aquela, todos informa lá, né? E aí ele me pediu ali para pavimentar o quintal dele, né? Eu falei: olha, isso é complicado. Isso aí tem que ser no âmbito particular, isso aí tem que ser a empresa prestadora de serviço de asfalto da cidade para fazer esse tipo de serviço para o senhor aí. É um tanto quanto complicado, né? Vou até fazer uma confissão aqui que todos sabem, né? Mas eu nunca confessei em público, assim. E aí o que aconteceu? Passado alguns meses ou algum tempo aí, eu me tornei prefeito, eu assumi a prefeitura de Anápolis, né? E visitando algumas

0: ou algum tempo aí, eu me tornei prefeito, eu assumi a prefeitura de Anápolis, né? E visitando algumas obras com o secretário, Léo, ainda na época, né? O secretário de obras, falei, Léo, vem cá, vamos ali. Léo, dá pra gente fazer esse serviço aqui pro comandante aqui, pro colégio? Ele falou, olha, chefe, você mandar é na hora. Eu falei, ah, beleza, então asfalta isso aqui pra ele. Asfaltei o quintal do colégio militar lá, né? Com tapa-buraco, né? Tapa-buraco da prefeitura. Falei, ah, isso é uma questão do Estado, né? Há aí um conflito de interesse aí, mas de qualquer forma é a população de Anápolis que foi beneficiada, Geraldo. Então, eu, no aspecto, sim, não vou falar nem no aspecto legal, né? Mas na questão de município aí, foi um serviço que resolveu uma parte dos problemas de lá e uma economia que eles fizeram, que uma hora ou outra eles iam ter que pavimentar aquilo lá para poder utilizar. Então, foi uma ajuda que o município deu a uma instituição que presta um serviço de relevante qualidade aqui no nosso município, né? Haja vista os colégios militares aqui, estão entre os primeiros aí, né? No IDEB aí, enfim, então fazendo a diferença na vida dos nossos adolescentes, dos nossos jovens, e trazendo um ensino de qualidade, um ensino, uma dedicação, como é que a gente pode dizer aí, uma disciplina extraordinária. Os alunos temem, né? No começo, Geraldo, até contar aqui, essa é uma história interessante. Na época eu era, quando começou os colégios militares aqui, eu era engenheiro da Secretaria de Educação. E conhecia todas as instituições, porque naquela época eles trabalhavam com muita dificuldade. Então a gente estava sempre fazendo reforma, ajudando, né, resolvendo problemas corriqueiros e problemas maiores também, obras maiores, enfim. Cuidávamos de todas as instituições, eram 90 instituições na região que atendida por mim. E aí, quando veio, né, eles perguntaram aonde nós vamos instalar o colégio militar, Carla Santillo. Né? Trouxe o colégio militar para cá, com Marconi Perillo, né? E aí, o que que acontece? Eu sugeri o Gabriel Issa. Era uma estrutura que estava subutilizada, lá tinha cerca de 300, 400 alunos, uma escola que caberia mais de 1000 alunos, como deve ter hoje lá mais de 1000 alunos nos períodos, não sei se tem período noturno, se tiver, passa muito de 1000, e uma estrutura formidável, né? Subutilizada. Salas e salas abandonadas, banheiros, você vê banheiros, o que acontecia em alguns banheiros lá que não tinha necessidade? Tava estocado cadeira velha, cadeira quebrada, virou, né, depósito de entulho e tal, porque não tinha utilização mesmo. E aí, qual que foi a surpresa, né? A comunidade não aceitou.
1: Ué?
0: Não aceitou o colégio militar, achou que ia, digamos assim, ia atrapalhar a vida ali, trazer justamente o contrário, né? Trazer problemas, né, para a região. Falei, gente, aí o diretor lá da época, acho que até já faleceu, o diretor da época, como convocou tanto o corpo, esses aí eram fáceis de entender, né? Os docentes, os professores, né? E que seriam prejudicados com essa questão. Então, eles poderiam até entender que seriam prejudicados mesmo, né? Mas a comunidade não deu para entender por que que eles foram junto, né? É porque acabou trazendo junto com eles os pais dos alunos, né? E fizeram piquete e não deixaram instalar o colégio militar ali. Eu sugeri outros colégios, né? E eles foram para um outro que estava subutilizado, que era onde funcionou a faculdade, lá o César Toledo, né? Aí foi pro César Toledo. E aí nós tivemos a graça lá de ter um comandante que fez, que assim, se reinventou, né? Se reinventou e reinventou, Geraldo, reinventou os colégios militares aqui do estado de Goiás. Ele criou...
1: O coronel Edvão, não, né?
0: Edmilson. Ele criou uma taxa, né? Criou uma taxa. A taxa não é obrigatória, mas todos, ou a grande maioria, contribuía de bom grado. E com essa taxa ele foi fazendo melhorias significativas no colégio. Lá era um colégio ruim, era um colégio cheio de problemas. Ele foi sanando os problemas e ampliou lá, virou, construiu piscina, virou um espetáculo. E a disciplina e a qualidade do ensino só melhoraram, né? E os jovens, os adolescentes, né, se entusiasmaram tanto, né? E o curioso é isso. né, acha que eles querem

0: É, liberdade, claro que o jovem, a criança quer liberdade para se divertir, para brincar, para fazer tudo, mas eles gostam também da disciplina, gostam. Eles gostam daquele formato que foi implantado nos colégios militares, ou que já era, deveria ser tradição, né? E a coisa funcionou assim, funcionou espetacularmente. Aí o segundo colégio, quando veio o segundo colégio, eles já solicitaram com veemência, né, para ir lá pro Gabriel Issa. Você vê como é que as coisas mudam, né? Aí foi pro Gabriel Issa e depois criou o Arlindo
1: Costa. Ou será que muito mala mudou lá de perto do Gabriel Issa, hein? Porque esse pessoal não gosta muito de polícia perto não, viu, Lizeiro?
0: Pois é, claro que não, né? Claro que não, mas foi assim uma situação muito interessante isso que aconteceu, né? O pessoal recusar.
1: Mas é isso, né? se você tá fora da lei, você não vai querer a lei perto, ué.
0: Eu quis até levar pro colégio estadual José Ludovico de Almeida, né? Que já tava caindo assim numa situação também assim, de pouca, tinha poucos alunos também, como tem hoje lá virou CEPI, né? Que é em período integral, né? Por quê? Porque não tem aluno. E lá era uma loucura para entrar naquele colégio, para poder estudar.
1: Lembro
0: naquele
1: disso,
0: colégio.
1: Né? Concorrência
0: era
1: total.
0: Um verdadeiro vestibular, né? Para você estudar lá naquele colégio. E eu tentei levar para lá, mas na época eles estavam ventilando a questão das OS, Geraldo. E lá já estava encaminhado para ser um OS.
1: Uhum.
0: Né? Lá já estava bem encaminhado para ser um OS e acabaram criando o Arlindo Costa. Né? Se fosse lá no Colégio Estadual José Ludovico de Almeida, ali sim, cara, ali seria um espetáculo. Tem salas de aula lá, assim, os borbotões, né? Uma estrutura grande, né? Estrutura forte ali, seria um local muito bom, acolheria muitos adolescentes, muitos jovens ali naquela instituição. E hoje está subutilizada.
1: Pois é, temos aqui a nossa audiência fiel, né? A sua, né? Sempre que você vem, ele participa e já tem um bocado de tempo. Isso, o Ricardo Bonfim, rapaz. O Ricardo Bonfim, 8721, mandando um abraço. Você que estiver também na nossa sintonia, participe aqui do chat, né? Do nosso YouTube, dizendo aqui, dando uma boa tarde pra gente, o Lizeiro sempre na audiência. E ele tem aqui uma informação, viu? A Equatorial ocupa a 33ª posição no ranking nacional.
0: Então a coisa tá complicada, né?
1: Olha só.
0: Não, bom, a gente não tem, assim, nós particularmente, né, Ricardo? Lá no nosso bairro a gente não tem sentido. Então aquele serviço que a CELG fez para nós lá tá funcionando até hoje. Mas é triste, né, isso aí. Se for a última, então não melhoramos muito de uma maneira geral, não. A gente está percebendo algumas melhorias, mas no geral, muita gente por aí sofrendo com falta de energia.
1: Vou ter que dar uma pesquisada para estar bem informado para amanhã nessa entrevista.
0: Só comentando lembrando aí, ontem, né? Na realidade, anteontem, né? Mas ontem foi o velório e o enterro da mãe do Ricardo, a dona Isaurita.
1: O Ricardo que está participando aqui?
0: Ricardo, se for o Ricardo Bonfim,
1: isso,
0: deve ser o Ricardo Bonfim.
1: É ele.
0: É a mãe dele, né, nós tivemos aí o velório dela ontem, né?
1: Meus pêsames aí, o Ricardo.
0: É isso.
1: Bom, vamos em frente então, aqui no nosso almoço desta quarta-feira. 1:38 aqui com o Lizier Borges.
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1: Vamos de hora aqui no nosso almoço é da hora da Rádio Nova FM, 1:39 na tarde desta quarta-feira, com certeza.
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1: 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Eu vou inventando enquanto isso, viu? Vamos seguindo aqui no nosso.
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1: Pois é, esse aí fui eu que gravei. Eu tô querendo gravar, é o da Fercol, viu, Lizinha? Sábado, inclusive, estarei. Mandou um abraço pra você, o Edeilson, que pensa fora da caixa. 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Então, sábado à noite estarei ali na... Você é maçom não, né, Lizinha?
0: Não.
1: Rotariano também não, né?
0: Não, rotariano, eu, assim... Já fui convidado algumas vezes, alguns amigos ficam até. Esse dia eu fui, né, no Rotary Anápolis. Ali 80% são amigos, assim, amigos mesmo, de longa data, né, da nossa convivência. Mas eu vejo algumas restrições, né, assim, até no ambiente doméstico meu, né, minha esposa, eles têm muito envolvimento, eles até falam, não, esquece a esposa, vem você, só porque muitas vezes eles fazem muita confraternização, é um negócio muito bacana, você faz amizades boas, né, são pessoas assim que eu conheço de longos anos, né, principalmente nesse Rotary ali, e quer dizer, seria muito interessante, mas eles fazem muitas atividades, agora mesmo depois dessa visita minha, insistiram comigo para mim participar de uma atividade, né, uma atividade de casais, né, a gente numa fazenda aí, aqui próxima, para que a gente fizesse uma confraternização lá. Eles falaram, não, dizer, vem dizer, pra você é 0800, eu falei, não, cara, não é esse o problema.
1: Esse já é um termo que tá caindo de moda também, 0800.
0: O problema é ir sem a minha esposa, vocês vão estar todos de casais lá, né? Todos casais e eu vou sozinho. Mas é um negócio interessante, eu gosto muito quando eu vou lá, eu acho muito bacana ver aquele aquele monte de pessoa, que é todas aquelas pessoas do nosso convívio, né? Mas que a gente encontra esporadicamente com um, com outro, né? Outros a gente não vê por muito tempo, de repente tá todo mundo reunido ali. Eu penso muito nisso, né? Se eles insistirem um pouquinho mais, vou acabar entrando, mas vou deixar bem essa ressalva, né? Minha esposa não vai dar continuidade, não vai.
1: Ela não gosta comigo. O que que é? Não...
0: Ela é muito arredia com relação à questão de amizade. Ela, quando ela tem uma, quando ela encontra uma amiga, acabou. É, ela, sabe, ela leva até as últimas consequências. Mas pra chegar nela, é complicado. É, pra te falar a verdade, ela deve ter umas três amigas aqui na cidade, além de parentes, né, claro, né, mas amigas mesmo, assim, de convívio, são poucas. Ela, mas as que ela tem, ela preza, preserva, e eu o tempo todo trocando informações, né, sabe como é que é. Mulheres,
1: você gosta, né? da qualidade e não da quantidade, né?
0: É, então é assim, então para ela é muito difícil, ela não vai se sentir bem chegar com essas pessoas, de repente ela pode encontrar ali aquela pessoa.
1: Mas é uma esposa de um político, né? Complica para ela, não? Sei, ô Liseu.
0: Ah, ela tem as atividades dela, né? Ela ajuda lá do jeito dela, né? Com as amigas, com os outros locais que ela frequenta, na empresa, enfim, ela tem uma, não é que ela é arredia, ela tem uma parte comercial muito interessante, lá na loja mesmo, na empresa, ela atua bem ali, o pessoal gosta do atendimento dela, a gente vê que o atendimento dela é VIP mesmo, ela faz um negócio muito bacana, mas tem esse detalhe, né? Ela
1: não, na vida pessoal nem tanto, né?
0: Não, assim, pra entrar, né? Pra estar junto com ela é um pouco diferente.
1: Eu entendo como é que é. Bom, a hora a gente confere aqui no nosso almoço. 1:45, faltando então 15 minutos para as 2:00.

0: Junta um pouco do Geraldo Fleury de cá, coloca mais um pouco de Fome de Notícia lá, e aí mistura tudo com a sua audiência. Fica da hora essa receita, viu?
1: É hora.
0: Por isso
1: almoço.
0: Que aqui o nosso almoço é da hora.
2: 3 minutos faltando para as 14, 1h47 aqui na Nova FM. Sigamos com Lizier Borges. Antes, Lizier, vou falar com barriga cheia, claro, falando de Rotary, né? O Rotariano, Valdir, não sei como é que o Valdir Mavete consegue ser Rotariano, né? Porque ele vai, eu vejo fotos às vezes do Valdir nas reuniões da CIA, rapaz, sempre cochilando. Ali eu cochila, eu também, o homem levanta 5 da manhã. Rala o dia inteiro e ainda vai à noite para as reuniões da CIA, não aguenta mesmo não, né, Lizer?
3: Mas o curioso, Geraldo, no dia que eu estive lá, eles estavam falando aqui do Rotary Donana, que é aqui pertinho de você também.
2: É aqui na Santa Maria, né, de Nazaré?
3: Santa Maria de Nazaré, ali naquela avenida que vai lá pro São Carlos, pra aquela região lá. Rotary Donana. E eu tinha, eles estavam com um problema lá, eles precisavam definir por que Rotary Donana, né? Então a Donana foi a... Isso a gente já sabia, né? Eles reforçaram lá. O Rotary Donana cedeu a área ali para construção do colégio. E o Rotary, obviamente, até o nome já diz, né? Capitaneou a construção daquela escola ali, né? E eu, lá na época que eu estava trabalhando na Secretaria de Educação, cuidava dessas instituições, estive lá e o Valdir estava lá cuidando de algumas adequações lá que precisava, né? Mas precisava de ter a minha autorização para fazer intervenções mais agudas, né? No imóvel. E a gente trocou informações lá, né? E aí, eu estando lá, o assunto não foi por esse motivo. Estando lá, eles me conversando com o colega Idelvan, da imobiliária.
2: Eu conheço, o Idelvan, né? Já esteve comigo aqui.
3: Aí,
2: o William Sabino estava por lá também, não?
3: Tava, o William Sabino estava por lá. Francisco, Carlos Costa e muitos outros. Até o Bragança estava lá também. Né? Muita gente.
2: Brigadeiro?
3: Conhecia. Brigadeiro.
2: Sumiu o Brigadeiro,
3: né? Não, tá lá. Quarta-feira ele deve estar lá de novo. É hoje, né? Deve estar lá de novo. E aí eu falei, olha, rapaz, isso assim, assado, eu estava lá na época e tal, eu convalido esse negócio aí. Aí o Deu falou, ó, Lizer tem um testemunho aqui pra melhorar essa história aí. Eu dei o testemunho e falei do próprio Valdir, depois você comenta com ele lá, que às vezes os colegas não falaram, né? Talvez ele não se lembre disso, né? Eu me lembro, porque eu conheci naquela época, não tinha, assim, relacionamento com ele, a gente via no CRA, em outros locais aí, mas não tínhamos um relacionamento pessoal, então talvez ele não se recorde disso ou de mim naquela

0: outros locais aí, mas não tínhamos um relacionamento pessoal, então talvez ele não se recorde disso ou de mim naquela ocasião, ou talvez sim. Mas fala com ele. Aí eu peguei e citei o nome dele lá, falei, olha, na época já era o Valdir, né, que faz parte desse roteiro aqui, que estava lá cuidando, né, das melhorias lá da instituição, aonde o Estado, porque o Estado ia fazer as melhorias necessárias, mas ia demorar, né? É todo aquele processo que a gente fala hoje também da Equatorial, né? Tem que fazer projeto, tem que planejar, tem que fazer licitação, tem que fazer orçamento, etc, etc. Até chegar a melhoria, tem coisas que tem que ser resolvidas a tempo e a hora, né? De imediato. E foi assim, né? Então foi interessante, eles gostaram da minha intervenção lá. Foi interessante.
1: Legal. Bom, falar então, né? Não esquecerei de comentar ali com o líder Valdir Mamed do Barriga Cheia. Bom, a hora a gente confere. 9 minutos, portanto, faltando para as 2 da tarde aqui. Sigamos então com o Lizier Borges na nossa conexão de quarta. Lizier, fala um pouquinho então sobre, né, essa efeméride de hoje aí, né? E que eu tracei um paralelo com você está bem na foto, né? Creio que sim, né, Lizier? Andando aí pela cidade, coisa e tal. Mas eu fiquei impressionado com a história aqui do bispo, do Papa, né? Do Papa Pio IX. Eu, aliás, coloquei em português num primeiro momento e até sabiamente foi corrigido ali pelo Eusébio Ribeiro, que colocou em algarismo romano, né? Eles não aceitam de jeito nenhum, tem que ser mesmo, né? Um I e o V, né? É isso mesmo? O X. I X. E o X. Você acha correto isso? Manter essa tradição mesmo, Lizier?
0: Olha, se você ver, a tradição da igreja, ela é muito ligada às questões de Roma. Vou falar aqui, por que que os padres têm que usar aquela indumentária? Reporta lá o concílio lá de Niceia, né, Constantino e etc, que eram os romanos, né, que aquele trono, a cadeira onde o padre senta, o bispo, etc. Então tem toda aquela referência a esse período, a essa época. Que você já ouviu falar, né, no Concílio de Niceia?
1: Sim, demais, a conta.
0: Onde, né, basicamente a igreja, como nós temos hoje, né, a própria Bíblia, né, foi a partir daquele concílio. Tudo foi discutido ali e planejado ali, elaborado ali, e essa tradição vem, né? Então veio ali de Roma, porque tirar essa questão aí, a gente usa até hoje, por exemplo, ali, Corumbá 4, normalmente a gente usa o I e o V, você falou I e V.
1: Exatamente,
0: usa Corumbá 4.
1: É verdade mesmo.
0: Então a gente tem esse negócio, né? Quando no meu tempo de hoje eu não sei se tem isso, né? Mas no meu primário lá, a gente estudava os algarismos romanos.
1: Sim, eu também. É. E era muito interessante, né?
0: Então é cultura, né? Coisa assim que prevaleceu por muito tempo, né? Era uns algarismos até interessantes, curiosos, né? Pra época deve ter sido um negócio assim, uma revolução, né? Nessas questões. Mas depois vieram...
1: O L mesmo é 50, não é isso, Luizinho?
0: Tudo... O L é 50.
1: M é 1000, não é isso?
0: Isso. E por aí vai.
1: Bom, eu até achei muito interessante essa questão da primeira foto, né? Do Papa Pio IX. E uma coisa que me chamou muita atenção foi o papado dele, né? Assim, o período em que ele foi papa, superado apenas por São Pedro, o primeiro papa, discípulo de Jesus Cristo, durou 31 anos, 236 dias. Eu não tinha conhecimento disso, não, Lizier.
0: Um papado longo, né? Se considerar que o papa já não entra muito jovem, né?
1: Mas você vê que João Paulo II entrou com 57, né? 57. Foi um papa jovem, né?
0: João Paulo II ficou quanto tempo?
1: 26 anos.
0: Você está com as informações aí?
1: 26 anos e alguma coisa, 26 anos e meio mais ou menos. E eu imaginava que, assim, ingenuamente talvez, que tinha sido o Papa com, né, o maior papado de João Paulo II, mas não, foi do primeiro São Pedro com 36 anos e o Papa Pio IX, esse que, né, a primeira foto durou 31 anos, 236 dias. É muito tempo como Papa, hein, Eliseu?
0: É muito tempo, né? Mas, assim, só nós tivemos agora o antepenúltimo Papa, né? Que abdicou, né? Em favor...
1: Bento XVI, né?
0: E em favor do Papa Francisco.

0: risco, né? Mas normalmente parece que naquela época ele seria o segundo papa. Não vou abdicar, né? Mas não é normal, né? Então o papa entra e vai até o fim da vida, né? Como foi Francisco e como foram vários outros. Não,
1: inclusive o Pio IX, né? O Pio IX foi até o fim da vida,
0: sim,
1: né?
0: Sim.
1: Faleceu ali no... Faleceu como papa mesmo, como o próprio João Paulo II e tudo mais. Agora, esse termo, Lizê, tá bem na foto, né? Eu acabei, né, dizendo que você valoriza os melhores ângulos, se alinha com a postura e tudo mais, caminhando aí pela cidade. Como é que tá indo as caminhadas? Você contou do Marconi, né? E creio que mais outros. Tá visitando já os eleitores?
0: Como é claro, não, isso é o tempo todo, né? Aonde a gente vai sempre abordando já. E deixando bem claro que nós somos candidatos, que eu sou candidato a deputado estadual, e a receptividade é muito boa, né? Só preciso ampliar, né, essa rede, né? Mais pessoas estando junto comigo, né, trabalhando nesse intuito aí. Mas a receptividade é total. Aonde eu passo, a coisa vai muito bem, até porque são menos candidatos do que para vereador. Vereador a gente sempre encontrava aquela, eu não diria rejeição, né? Mas aquela incapacidade da pessoa poder nos apoiar, porque já tinha um parentesco com um, trabalhava com outro, etc. Para deputado a coisa flui mais facilmente. Não tem encontrado, Geraldo, ninguém que assim que se recuse, né, a aceitação é total. Nós temos uma aceitação muito grande, estamos percebendo isso por onde nós passamos, né? E eu entendo que isso aí vai redundar aí no resultado muito profícuo aí, muito bom para nós aí no final da campanha eleitoral, sem dúvida nenhuma, isso aí não tem dúvida. E nós estamos percebendo também um impulsionamento, uma força, uma receptividade também muito boa do governador, muito grande. Rejeição, ele tinha uma rejeição alta, né, no começo dessa campanha, tem caído, já baixou ali de 20%, então assim, a coisa
1: vai. Daniel Vilela tá passando por um inferno astral aí com o sogro e a sogra, hein, Eliseu?
0: Campanha política acontece de tudo, Geraldo, e eles pegam assim detalhes. Eu não sei, assim, qual o envolvimento que ele tem propriamente. Você...
1: Diz que deu um super salário pro sogro, né?
0: Bom, então, aí já é problema dele, né? Aí já é um problema dele.
1: O tráfico de ser humano da sogra, não, né?
0: Eu não sei, provavelmente ele não tem envolvimento com isso. E ele não apoiou isso, ele não tem nada a ver com as atividades pessoais da sogra dele, né? Agora, acaba respingando nele, né? Não tem jeito, né? Não tem jeito, isso aí não escapa, né? Principalmente em período eleitoral eles vão abordar essas questões, assim, até para dificultar o trabalho dele. Normal, o próprio Marconi, eles tiraram ele aí de uma campanha já praticamente vencida por uma falácia, né? Por uma invenção.
1: Tá dizendo 2018, né?
0: O jovem Daniel Vilela ainda tem tempo, né? Disso aí e de outras coisas que possam acontecer, porque a eleição ainda tá de certa forma distante. E o que aconteceu com o Marconi foi uma covardia, porque foi em cima da hora, né?
1: Me lembro.
0: Ele não teve tempo de buscar, né, a reversão do processo que já estava bem encaminhado, né? Bem encaminhadão, já estava na mídia, né, na mídia de uma maneira geral, e acabou que ele sucumbiu naquela ocasião, né? Mas o Daniel Vilela tem tempo para esclarecer essa situação aí e seguir em frente.
1: Legal.
0: Mas eu espero que o Marconi consiga superá-lo e bem aí nas intenções de voto, e nós estamos trabalhando com isso. Agora, sábado, estaremos reunidos em Goiânia novamente, né, para um evento muito interessante lá. A inauguração lá da Associação dos ex-prefeitos e ex-vereadores do Estado de Goiás, né? Então, há uma festa muito grande lá, capitaneada pelo Marconi Perillo. Então, vai ser mais uma festa. Nós tivemos reunido sábado, né? Então, assim, o envolvimento é total. E o Marconi conseguindo alçar cada vez mais, nós vamos junto com ele, seguramente, principalmente aqui em Anápolis.
1: Com certeza. Bom, vamos agora no nosso almoço. Faltando 2 minutos para as 14h no dia que novamente recebi por aqui, cadeira cativa das quartas, grande Lizia Bosch. é pré-candidato a deputado estadual. E receber o Lisier, com certeza, é uma forma de exaltarmos você. O frio tá batendo na porta, Lisier. E a Equatorial manda o Leandro Chaves, né? Que abrirá essa porta cheia de dicas, né? Sobre eletricidade e frio. Gerente aí, como eu te disse, de serviço, tô até anotado aqui para falar sobre essa só uma fase aí da Fercol. O ranking da Equatorial, vou averiguar isso aí direitinho, né? E também o Helflin. Helflin é isso?
0: Helflin.
1: Ah, é Helflin. Helflin. Legal, legal. Bom, amanhã acompanha então aqui o nosso almoço totalmente energizado pela Nova FM. Valeu, Lisê. Obrigado pela participação.
0: Obrigado, Geraldo.
1: Esse telefone seu tá tocando a moda antiga, hein? Você gosta desse toquezinho tradicional, né?
0: Eu gosto. Deveria ter colocado silencioso, mas é novo, eu tô ainda adaptando ainda, Geraldo.
1: Novo com estoque me antigo?
0: Me desculpa, mas eu sou antigo, Geraldo.
1: Então eu também sou.
0: Mas agradecer a todos que nos assistiram aí, que nos acompanharam, né? E obrigado a todos e uma boa tarde.
1: Todos não, né?
0: Todos. Não, não vem com essas histórias não, Geraldo. Nós somos tradicional, nós falamos aqui no início, nosso negócio é família, pátria, Deus, né? Então nós estamos nessa aí.
1: Então tá, vambora. Valeu, gente, um abraço, vamos lá.
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5: Opa, tá no pasto, tá no coxo. Um forte abraço pra você em casa, pra você no trabalho, na chácara, fazenda, no sítio, no campo. A tarde é mais do que especial, hein? Vamos juntos por aqui. O motivo aí, né, daquele jogaço hoje, Anápolis e Vila, com toda a equipe aqui também da Nova FM. Ótima tarde, são 14h25. Tá aqui, ó.
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5: Essa é boa, hein? Olha que coisa boa. Notícia boa aí pra você na Nova FM. 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
5: Olha que coisa boa essa tardezinha. 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
1: Muito bem, essa ali é nota 10. E você também, é, o pessoal que quiser fazer o curso, tem muitas pessoas que procuram aí sobre o curso, é só um dia, só no sábado, a pessoa já sai com certificado?
0: Então, depende de cada treinamento, né? Sim. Então, nós estamos falando do curso para operador de empilhadeiras. É um curso simples, quem já tem noção de direção, quem já dirige carro, motor, quem já pegou numa máquina, não vai ter dificuldade alguma. Então, apenas uma aula é suficiente. Mas também aquelas pessoas que podem ter algum tipo de dificuldade, um nervosismo, né? E passar por um reteste. E após a aprovação, ele já sai com o certificado em mãos. É um curso simples. Eu costumo falar que é a primeira proficiência, né? Então, a empilhadeira é a sua primeira proficiência, depois você vai adentrar no mercado de trabalho e o mundo é pequeno para você. Como se diz, o seu sonho, né? Suas conquistas.
1: Coisa boa, hein? Vou mandar um, tiver da empresa lá, rapaz, mandar aqui uma foto bonitinha, né? Depois para você marcar os amigos, né? É isso aí. Olha, e aqui também essa oportunidade que você tem, até mesmo hoje, quando você quiser à noite, que se você não tiver uma programação, né, que a sua vida é corrida. Aí

0: Mesmo. Hoje, quando você quiser à noite, que se você não tiver uma programação, né, que a sua vida é corrida. Aí então, lá da igreja, você pode passar, pode falar, pode mandar o áudio, pode ficar à vontade, vir ao vivo, pode trazer uma equipe da igreja que vamos movimentar. Olha, um trabalho bonito que você faz, viu? Na cidade de Anápolis, parabéns. Tá seguindo ali a Alfa, um trabalho muito bonito. 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
0: 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A gente vai, olha, eu tô passando aí no, né? Com meus amigos, eu coloco lá o cartãozinho, até te mostrei para você no comércio. Pessoal, ali surge também uma pessoa que quer, ó, interessada. É bom demais. Olha, um trabalho muito bom. Você tem também a Alfa tem os primeiros socorros aí, Lei Lucas, né?
1: Sim, nós trabalhamos, eu sempre falo que o carro-chefe para a comunidade, né? Eu cito, nós temos aí indústria e comunidade. Comunidade é a pessoa que vai por conta própria fazer seu treinamento. Então, o carro-chefe da comunidade é o curso Empilhadeira, que vem aí se destacando por 15 anos. Então, assim, o boca a boca é muito bom, né? A pessoa gosta, volta, indica, vai fazer sua reciclagem. Isso é muito bom, muito gratificante para a gente. E também tem os treinamentos industriais, que um deles aí é o primeiro socorros, né? E lá a Lei Lucas, como você comentou, a lei número 13.722 de 2018, aonde ela torna obrigatória capacitação em primeiros socorros para funcionários, né, escolas públicas, privadas, devido à nossa necessidade, né? Então, aqui no Brasil não é obrigatório. Até então, né, não era obrigatório ter esse treinamento, mas é de muita validade, porque você ensinar para os pequenos saber a noção de primeiros socorros, saber se dar numa situação de engasgo, numa emergência, né? Nos sinais vitais, ver, ouvir, sentir, é muito gratificante, é muito importante. Porque as crianças têm que aprender essa base, para quando virarem adolescentes e adultos, né, ter uma noção. E podem salvar vidas também, que pode ser da sua própria família, né? Tirando a Lei Lucas, a Alfa trabalha com um leque de segmentos na área de segurança do trabalho. 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Então, nós abrangemos esse mercado para a área de segurança do trabalho.
0: Coisa boa, hein? As nossas queridas diretoras, você também faz aquela reunião, é só ligar, o contato, você passa aí o contato aí. O meu amigo Cláudio, rapaz, eu posso fazer o sorteio para a próxima turma, nesse sábado agora, no outro, fica bom, né?
1: Fica.
0: Pode fazer o sorteio na sexta, né? O Cláudio tá perguntando, tem que ser habilitado?
1: Para fazer o curso, não é necessário ter a CNH, habilitação.
0: Sim. Certo.
1: Né, para trabalhar, que algumas empresas precisa. Vão exigir, mas é uma questão de norma interna. Para fazer o curso não é exigido.
0: Manda.
1: E nem para pegar sua certificação também não.
0: Nosso querido aí, ó, o diretor da rádio também, Eusébio, né, entrou agora, pode mandar um abraço, viu, Vanessa?
1: Eusébio, boa tarde para você.
0: Isso,
1: pessoal. Estamos aqui juntos para trabalhar um pouquinho essa divulgação, essa publicação, esses treinamentos. Estamos juntos.
0: Olha só, um abraço aqui também para o Batista. Também o meu amigo aqui no WhatsApp aqui, lá o Batista, lá da Vila Fabril, o Lazinho, trabalha em cerâmica lá também agora, né? Empilhadeiras, né? Tem empilhadeiras, né?
1: Aí quando precisar da gente, é só fazer uma cotação.
0: Ó, é isso aí.
1: Só nos ligar que eu terei a satisfação em fazer uma visita, caso precise, né? Ou realmente por telefone, só fazer uma cotação, que eu estou aqui é para isso, para servir vocês.
0: Ela tem, né, para sexta-feira aí, Alfa Treinamentos, o sorteio aí de, né, um curso de empilhadeira aí, ó, né, para um sábado, nesse sábado que vem, né, nesse agora, o outro sábado,
1: nesse
0: não é isso?
1: Nesse agora, 16, a turma já tá completa, então a gente pode sortear pro próximo sábado.
0: Coisa boa, hein?
1: Essa bolsa.
0: Muito bem. É, um abraço aqui, o Alexandre está lá na Avenida Goiás,

0: Deixei meu amigo lá também, falei, ó, pode curtir o DJ Marcão. A gente tem um evento aí no sábado, né, Marcão? O Marcão tá cheio de evento aí, graças a Deus. A Viviane, lá da Brasnica, lá de Aparecida de Goiânia. A Valéria, boa tarde, Valéria. A Valéria contadora é fã do programa. Olha, amanhã vou receber aqui. Você conhece Anápolis? Conhece ali a antiga pecuária?
1: Sim, onde é o, conheço.
0: É, lá tem o Carlinho Tendas. Carlinho, né? Carlinho da Tenda. Olha, rapaz, mas é muita gente que ele conhece, graças a Deus. Uma pessoa maravilhosa também. A oficina, o Eduardo está no Parque Brasília e a Maria Eduarda está na Espanha. Oh, mas que coisa boa. Tá longe fazer o curso, né? Tá longe?
1: Tá longe, mas a Alfa também disponibiliza uma plataforma totalmente 100% EADs para quem tem o acesso à internet, mas pode também desenvolver algum treinamento.
0: Oh, mas que coisa boa. 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
0: correto,
1: né?
0: Correto.
1: Mas nós trabalhamos também com curso de pá carregadeira, reto escavadeira, escavadeira hidráulica, bobcat, caminhão muck e demais que aparecerem, a gente está trabalhando com esse segmento também. 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
0: Bom demais, hein? 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
1: É bom seguir porque a gente sempre tá postando alguma vaga de emprego, alguma colocação no mercado de trabalho, muitas promoções também, eu coloco aí no nosso Instagram. E nós temos o Instagram de Anápolis e temos também o de Goiânia. Super fácil, né? alfa.treinamentos.emp. Fácil, fácil, não é não, Silva Gomes?
0: Bom, é bom, né?
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0: A professora tá aqui. Até agora eu não errei, né, professora? Né?
1: Não, mas não errou.
0: Você viu como que é, professora? A professora já...
1: Inclusive, quem seguir a gente no Instagram vai ver que hoje eu coloquei duas vagas de emprego.
0: Oh.
1: Então, ou seja, as indústrias me procuram para divulgar suas vagas de emprego. Então, a gente, além de fazer essa formação para o mercado de trabalho, nós também ajudamos o processo seletivo.
0: Eu vou ajudar aqui também, já você falando de emprego. Aqui é Brasnica, né? Temos vagas, unidade aqui, ó, em Anápolis, cargo, repositor nível 1. Olha aqui os requisitos também, responsável, trabalho, equipe, organizado, salário e benefícios aqui, ó. Vou mandar, viu? Mandar no grupo aí, salário 1.722, transporte 223, alimentação R$572. É bom, né?
1: Isso, ótimo.
0: Olha, organização aí de mercadorias lá no Carrefour.
1: Oh. Fora que a pessoa também entrando na empresa pode ter um crescimento profissional. Porque entrou ali, vai depender dela ter esse crescimento, fazer mais treinamentos, fazer mais cursos, né?
0: Bom demais. Tá refrescando aqui, doutor?
1: Tá um pouco quente.
0: Tá bom agora, viu? Tá ficando, rapaz, tá muito calor, mas que tem, amanheceu foi na segunda-feira o frio, né? Não foi?
1: Assim, eu não sinto frio.
0: Não? Né?
1: Como eu sou original de São Paulo, então assim, frio pra mim é frio.
0: É lá de
1: Guarulhos, São Paulo.
0: Guarulhos. Ah, por falar em Guarulhos, lá tem né? O meu amigo Alexandre, rapaz, estava visitando a mamãe lá em Campo Limpo, né? Tem então São Paulo também, tem Campo Limpo, não tem a cidade? Campo Limpo.
1: Campo Limpo.
0: É. Então, depois é grande, né? Ela vai pensando
1: assim, Campo Limpo eu não conheço.
0: É, ele falou lá, mas então vamos pesquisar aí direitinho. Ô, meu filho, você foi lá em Campo Limpo, aí o pessoal acha que é em Campo Limpo, que depois de da Vila Fabril, né? O Bairro da Lapa. Não é. Olha, o meu amigo aqui perguntou também, depois você passa valores agora, não, você passa valores lá, a secretária vai atender, vai passar forma de pagamento, da melhor forma, né, que você preferir lá também, a Vanessa. Pode falar com você também lá, as pessoas que for procurar?
1: Tem o pessoal do atendimento, nós ficamos das 8 às 18, às vezes eu atendo, caso hoje eu estou aqui falando com vocês, mas sempre tem alguém lá de sentinela.
0: Olha que coisa boa. Então tá aí, ó. O Marquinho também está ouvindo. Ô Marquinho, um abraço no WhatsApp aqui. Pessoal tá aí, ó. 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
1: Tem uma novidade também, Silvio.
0: Sim, pode ficar à vontade.
1: Iniciou semana passada, sábado passado, um treinamento de multiplicador de NR35, ou seja, um multiplicador para instrutor de altura. Então, assim, esse treinamento não é comum ter aqui em Anápolis. Então, a Alfa inovou com esse treinamento. Então, o mais próximo que a gente tem aí é Goiânia. Tá, então, o nosso CT de Anápolis, né, inaugurou esse treinamento para multiplicador de NR35. E já estamos também com inscrições abertas para o curso de operador de caldeira. Muito bom também. Nós só fazemos esse treinamento uma vez por ano. Então, a hora é agora.
0: Olha que coisa boa.
1: A hora é agora, né? Não tem como não crescer, não mudar no seu mercado de trabalho.
0: Você canta na igreja, não, né?
1: Também.
0: Também? Oh, olha aí, ó, vamos pôr um playback aqui pra você cantar, né?
1: Ó, sem ensaio.
0: Deu, é bom demais. Olha, hoje eu vi uma, já aproveitando a oportunidade, você está aqui. Hoje eu, 11 horas da manhã, um senhor de 72 anos lá em Goiânia, na plataforma lá da rodoviária, a moça que ela tirou nela é autista, ela tava sorrindo, ele ficou incomodado, que coisa, né? Que tá acontecendo, né, Valéria?
1: Eu falo que é falta de Deus.
0: Falta, e ele sabe onde ele está nesse momento?
1: Onde?
0: No IML.
1: No IML, né?
0: Foi enfrentar a polícia. Então tem que pensar demais. O que que leva uma pessoa, se não é um policial, se não tá ali treinado, colocar uma arma na cintura, má intenção, né?
1: E aí você falou assim, a questão que você canta, é questão de dom de Deus.
0: Graças a Deus.
1: Então Deus deu para cada pessoa um dom.
0: Eu sou cantor.
1: Então é o dom de Deus.
0: Graças a Deus.
1: Tem muitas pessoas que querem, mas não conseguem.
0: Pessoal,
1: é dom.
0: Eu sou o pessoal pode até achar estranho aí, falar, ué, mas o Silva Gomes é, né? Eu sou professor de música, viu? Já fui, participei em jurados. Pessoas cantar mal, não passa, né?
1: Não passa.
0: Não. Mas é assim mesmo. Um dia você vem cá com a equipe da igreja, pode ficar à vontade. Você tem, né, nossos queridos e amigos aqui, locutores aí, a direção da rádio, proprietário, né, coisas boas trazer aqui para a rádio. Então é assim que a gente precisa levar muitas informações boas, né, saudável aí, principalmente da igreja, né, são aí muitos, né, católicos na cidade de Anápolis. Você faz um trabalho bonito, vai em cidade, acorda ali, para o seu serviço. Olha, Deus, né, te conheci e peço para Deus te abençoar mais e mais. Pode mandar um abraço aí especial para sua mamãe. Fiquei sentido porque eu te dei a pizza e você não foi.
1: Ainda não fui.
0: Mas vai.
1: Ainda não fui. Mas como eu não irei, a comida preferida da minha mãe é pizza.
0: É pizza?
1: Como eu não irei, né? Então, assim, não teve oportunidade, porque Dia das Mães é um dia muito intenso, onde se reúne com a família, é o dia dela, né? Então tem que ficar por conta dela. Mas pode deixar aberto que eu irei ainda essa semana com ela.
0: O Márcio tá ligado também ao Risadinha. Risadinha é um fera na concerto em TV, viu?
1: É.
0: É o apelido dele lá do bairro Paraíso. Lá tem a Igreja Católica nas duas pistas, né?
1: Onde?
0: No bairro Paraíso.
1: Sim, a Igreja Católica, hoje a gente pode falar que todos os bairros têm uma Igreja Católica.
0: Eu só não sei o nome, viu? Perdão aí, mas eu não sei o nome, mas ela, né, também tem muitas igrejas que ela vai. Lá de, você tava em Goianápolis no evento. Hoje tem?
1: Né, encerra essa semana, encerra sábado.
0: Ah, e hoje você tá participando.
1: E hoje
0: pode
1: encerra.
0: Falar, pode
1: hoje
0: falar.
1: Encerra a festa em honra da Nossa Senhora de Fátima na Vila Jaiara. Hoje dia 13, né? Então hoje é o dia 13, é o dia de Nossa Senhora de Fátima, encerra a festa hoje. Hoje tá ele trabalhando no caixa. Então
0: oh.
1: Se vocês quiserem ir lá degustar das belas, deliciosas comidas, estarei lá.
0: Aí eu tenho livre acesso, né?
1: Não, a pô. Entrada. É. As comidas tem que passar pelo caixa.
0: Senão fica preso.
1: Senão não compra a fichinha.
0: Meu Deus, que coisa boa. Então, qual que é lá? Você pode falar, os pessoal que organiza, pode falar aí, convidar.
1: Não, Nossa Senhora.
0: Tem um endereço lá, tudo certinho?
1: Nossa Senhora de Fátima, é.
0: Todo mundo conhece.
1: Como conhece? Ali então, perto do Feirão. Você chegou lá, a igreja vai estar bem grande lá. Então, hoje é o último dia da festa.
0: Eu sei onde
1: foram
0: é.
1: 13 dias de festa. Comidas deliciosas, tem um biscoitinho frito que é feito na hora, com um cafezinho, uma pamonha, tem churros, olha. Tem arroz carreteiro, caldo e demais comidas. Eu aprovei todas.
0: É boa?
1: Demais.
0: Ótima, né? Eu vou ver se eu vou lá, viu? Porque hoje tem um jogo aí, né? Os titulares, é o Sfera, o Wagner Almeida aí, a turma boa aqui, o PH na mesa de som e essa equipe maravilhosa aí também levando da informação aí do esporte, né? Para todos que gostam, para todos que curte, é a Nova FM, a rádio que defende Anápolis com muito carinho. Mas também, nesse momento, olha, eu vou participar lá com vocês do curso, né? E quero te agradecer, né? E já está, eu passei para uma pessoa que é fã, gostou da sua atitude, vai entrar em contato com você. Eu não quero tocar em política não, mas é uma pessoa que gosta de fazer esse trabalho e gosta da, principalmente fazer o trabalho para as mulheres. A deputada estadual Vívia Naves.
1: Que bom.
0: Viu? Ela que cuida dos colégios, ficou, ela vai até encontrar, eu mandei o seu contato para ela, viu? E ela...
1: eu fico no seu aguardo pra gente sentar, bater um bom papo, tomar um café e discutir melhores, né? Melhorias aí pra nossa educação.
0: O secretário dela, que é o pastor Vilmar, falou que quando você quiser ir, tá o convite, pode falar com a gente aí que vai receber você lá,
1: vamos
0: viu?
1: Vamos só agendar, né? Eu também pode. Sou docente, né, Silva Gomes? Eu sou docente... É, comprovada mesmo, formei muita gente na área de segurança do trabalho. Então assim, meu lema é educação, tanto na área de segurança do trabalho quanto na parte de primeiros socorros. Então quando a gente tem esse lema, a gente realmente tem que divulgar a educação, porque ela é muito válida. O nosso Brasil, ele precisa de educação, ele precisa de divulgação. Quanto mais pessoas souberem da educação, souberem de treinamento, souberem os seus direitos, mais nós conseguimos garantir mais direitos.
0: É, ontem ficou, e as mensagens aqui para ler, né? E depois a gente lê, né?
1: Muitas.
0: Aí é difícil, né? Igual você falou, dirigir é difícil, né?
1: É.
0: Vamos um conselho bacana aí para os motoristas, né? Eu posso falar e posso, o celular... Eu só mexo quando eu... É difícil, porque tem que... É uma coisa assim que o trânsito, ele não combina com celular, né, Vanessa?
1: Não combina, só que, por exemplo, hoje tem aqueles adaptadores, né, que você coloca lá pra você não colocar a mão no celular. Tem aquelas multimídias também, que você conecta o seu telefone, então automaticamente
0: atenção,
1: ele já atende.
0: Isso.
1: Né? Então ali são coisas rápidas, você não vai dirigir o tempo todo... com falando telefone, isso é complicado. Mas para ligações rápidas ali, para responder, dar sinais ali, né, direções, não dá problema, desde que você não ponha a mão no telefone, né? Senão você, as duas mãos têm que ficar na direção. Se você tira uma mão, já perde 50% aí. Né? E qualquer acidente aconteça, imprevisto, uma moto, um carro, um pedestre, um cachorro, você fica só com uma mão disponível. Então é bem perigoso.
0: E fica ruim, né? Aí dá ruim. Então tá aí, ó, a Vanessa, ela tem esse projeto. Me fala aqui, tem meu amigo aqui que trabalha lá no Leblon.

0: Vanessa, ela tem esse projeto. Me fala aqui, tem meu amigo aqui que trabalha lá no Leblon, o nosso querido amigo Lucas, na empilhadeira, ó. O Lucas.
1: Tudo bom, Lucas? Boa tarde.
0: O Lucas fez o curso na Alfa. Lucas, lá do Leblon, atacadista. Nosso querido amigo Vilmar, né? Tem várias lá. Então, sobre o trabalho, tem muitos que fogem do padrão equipamento de segurança, não foge?
1: Sim, hoje, infelizmente, o nosso índice de acidente acontece pela imperícia. Então, noção a pessoa tem. Para entrar na empresa, ela tem que ter a noção de segurança, ela faz a integração, ela recebe seus EPIs, seus EPCs, ela tem a área de segurança de trabalho que fica ali em cima, né? Ensinando, cobrando o tempo todo. Mas a gente não pode saber, adivinhar quando que vai ser o acidente. Por isso que é tão importante a gente sempre manter ali em dia os treinamentos de segurança, os DDS, as reciclagens e também a atenção. Porque hoje, se você for comparar acidente de trabalho, mais de 70% do acidente que acontece no Brasil e no mundo é por ato inseguro, é falta de atenção. Então, ou seja, temos que ter mais atenção, por mais que a empresa trabalhe em EPIs, EPCs, em treinamentos, em DDS, ainda a maior parte é por conta nossa, é a nossa atenção.
0: Aí, ó, viu, Lucas? Pode deixar. Eu vejo muita gente aí. Você viu aquele caso lá em Goiânia? Da empilhadeira lá com as madeiras, né? O motociclista morreu, né?
1: Então,
0: aquilo
1: acontece.
0: É um procedimento? Você ia chegar lá e puxar a orelha dele, meu
1: não,
0: Deus.
1: Na verdade, o operador, no curso mesmo, a gente ensina isso, né?
0: Pois é.
1: Cada máquina tem o seu peso.
0: Isso.
1: Então, primeiro você vai fazer o checklist no maquinário. Então, por exemplo, eu pegar uma máquina aí de 1.800 quilos, mas vou carregar 2.000 quilos. Não pode. Nós temos aí o centro de estabilidade. Então, você tem que colocar um peso que realmente a sua máquina aguente. Senão acontece o quê? Os tombamentos.
0: Uhum.
1: Senão acontece o acidente. Né? Então, isso é muito importante. É ensinado no curso. Mas vai depender muito da pessoa ali na pressa, naquela correria, na produtividade. Por isso que depende muito mais da gente. Colocar a nossa vida em primeiro lugar. Colocar a segurança em primeiro lugar.
0: A Neiva lá do... A Neiva, ela é... Hoje ela tá de folga, né? Ela é do colégio, você conhece o Lenia, né?
1: Sim.
0: Então, perguntou sobre que você pode, né, explicar como que faz também, qual que é os dias e qual que é o dia que você pode fazer, tem que marcar, é o meio de semana e quais os horários, explica direitinho para ela.
1: Boa tarde, Neiva, tudo bom? Então.
0: Ela é vice-coordenadora.
1: O dia que você precisar, nós trabalhamos aí dias de semana, finais de semana, sábado, domingo, feriado, o cliente é que tem razão, o cliente é que manda. Então,
0: domingo
1: ou seja,
0: não.
1: Domingo trabalhamos também, por que não, né?
0: Domingo, rapaz.
1: Por que não? Se o cliente tiver preferência para domingo, nós trabalhamos domingo também.
0: Então, se a empresa precisa de empilhadeiras, precisa de um trabalho lá de vocês, vocês vão no domingo.
1: Sim, tudo programando antes, né?
0: Ah,
1: a gente
0: sim.
1: Disponibilizando ali a empilhadeira, porque nós também trabalhamos com locação de empilhadeira. Nós locamos empilhadeira, locamos plataformas elevatórias, fornecemos tanto com operador ou sem operador, além dos treinamentos industriais.
0: Eu quero mandar um abraço aqui para o Igor Maia. Ligou aqui, mas não pode atender, né, ô Valéria? A gente não... Aí depois, só se a gente pedir aqui pra... Né, depois a gente vai atender vocês com carinho aí. Aqui é dia da ligação, é que passa direto, né? Fica aí falando ao vivo, não dá atenção. Eu com fone de ouvido, depois que eu vi aqui. Desculpa, viu, pelo aquele dia que você...
1: Não, né? Sem problema. Agora quero... já achei o endereço.
0: Aqui você pode ficar à vontade. Olha, eu quero te falar aqui, vai estar gravado aí, o pessoal vai, né... você pode mandar os textos, pode mandar assim que a gente fechou lá aquele dia que eu te falei pra você, enquanto Deus me der saúde, força, até o que de segunda a sábado, você pode me falar o dia, pode falar uns dois dias antes, pode vir, sinta em casa aqui se quiser participar, trazer o pessoal da igreja, vamos fazer, olha, aqui você tem voz enquanto você estiver com a gente aí, viu?
1: Obrigada,
0: no meu programa aqui.
1: Gomes. Obrigada aí. O curso de empilhadeira é tão bom que até o Silvio Gomes vai fazer.
0: Vou fazer, vou filmar, vou postar. Graças a Deus, muito bom sua empresa. Vou falar da sua empresa lá também.

0: Viu? Meu querido amigo ali, o... Esse aí é o nosso querido aí do... Do esporte, né? Tá aí o... Esse aí que participa também aí do... Pode... Tudo bem, meu querido? Vamos falar um pouquinho aqui também. Tudo bem, Roger? Esse aqui é gente boa. Esse é do esporte. Tudo essa bem, é a... Roger. Essa aqui é a Vanessa lá da... Alfa!
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0: Muito bem. Vanessa, aí também hoje, então, o pessoal está convidado para essa festa maravilhosa lá. Que dia que encerra?
1: Hoje, dia 13.
0: Hoje encerra. Hoje é o encerramento.
1: Hoje é o encerramento.
0: Foi quantos dias lá?
1: 13 dias.
0: 13. Você comeu todos esses dias, não?
1: Todos, né? Os dias. Quando não trabalhei, quando trabalhei.
0: Canjica.
1: Isso... Nossa, ontem mesmo foi da canjica.
0: Sanduíche tem?
1: Tem um pão com carne.
0: Olha
1: um
0: aí.
1: Pão francês com
0: Vocês
1: carne.
0: Vocês vendem bebida alcoólica, não, né?
1: Não. Lá é cerveja sem álcool. Sem álcool.
0: Então já o homem aqui da rádio não vai, viu? O PH não vai.
1: Não vai.
0: Não vai. O menino aqui, ó, tá falando que já perguntou de cerveja. Vou te mostrar ainda. Pera aí que eu vou te mostrar. Ó, o Alexandre também vai, mas ele que vai tomar umas antes, viu? Ei, mas vou te contar, rapaz, é gente boa. Fala aí então um pouquinho da, né, do, pode repetir aí. Vamos aqui, ó. Pessoal, tem que ouvir isso aqui, porque isso aqui é nota mil, ó, ó. Essa aqui, ó.
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0: Opa, que empresa maravilhosa! E são 14 horas e 58 minutos. Eu quero, olha, até arrupiando aqui, ó, não é de mentira, viu? Vou errar seu nome mais não. Fica tranquilo que na minha vida são tantas mulheres, viu? Que eu fico até perdido.
1: Tá parecendo Roberto Carlos?
0: Não, não é assim também não. Ei, ó, só uma palhinha do Roberto aí, qualquer uma que você gosta, pode. Vamos dar aqui o Diego Couto, posso presentear ele com?
1: Pode?
0: Pode. É Diego, não é isso? Pode Diego, mandar um alô pra ele. Que ele
1: Oi, porra. Diego.
0: Ó, o Diego. Me fala aí, escreve aí qual bairro. É, manda aí o telefone certinho aí através do Instagram aí que você ganhou. Pode falar.
1: O curso para operador de empilhadeiras.
0: Aí, meu querido. Eu vou até cumprimentar ele aqui, rapaz. Aí, ó. Tá vendo? Ah, eu tô confundindo. É porque... Essa menina aqui, ela fala sempre comigo, a contadora da empresa, né? Aí, ó, é o nome. Eu, meu Deus do céu, tem que tirar isso. É, toda hora mandou mensagem, mas não é cobrança, não. Pode ficar tranquilo, ó. É Vanessa, rapaz. A Vanessa está aqui e Deus abençoe você, Vanessa. Olha, 14 horas e 59 minutos.
1: Ô, pode... 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Já manda mensagem agora no WhatsApp pra você garantir o seu prêmio, tá?
0: Viu como que é as coisas aí, ó, gente, vocês ficam aí, né, entrando em sites aí que não dá futuro pra vocês aí, né, tem que entrar aqui, ó, no Instagram aqui da Rádio Nova FM _Anápolis, vocês concorrem prêmios a todo momento, viu? É surpresa aí. Ainda tem um copo, rapaz. Eu fiquei doido pelo copo, viu? O Diego já ganhou, agora esse copinho vai ser pro ouvinte, vai ser até amanhã, né, ô Vanessa?
1: Deixa
0: olha
1: eu
0: que
1: mostrar
0: lindo.
1: O copo,
0: pode
1: lindo.
0: Mostrar aí, olha, que coisa bonita, ó. Olha aí, tomar aquela geladinha, né?
1: Ó, um copo.
0: Meu querido.
1: Copo Stanley com o logo da Alfa.
0: Isso.
1: Pra presentear pra vocês.
0: Que coisa boa, esse aí, ó, bonito, né? É o Diego, né? Não é Diego ali?
1: Isso.
0: O Diego pode escrever aí, Diego. Qual bairro você tá falando? No Instagram, o pessoal pode amanhã fazer o sorteio desse copinho. Bonito que amanhã, né? Eu falei que ia sortear isso. Ontem eu sorteei, né? Mesmo que você tava ocupada, mas ontem foi o sorteio aí, já entreguei e a pessoa, né? A nossa querida falou pra você ir lá depois, né? Tomar um, não sei se é caldo lá, mas comer um, é engraçado o barzinho lá onde ela tava lá. É, tem o aquela de carne moída lá.
1: Brigitte?
0: Aquelas redondinhas lá no molho, é?
1: Almôndega.
0: Almôndega, ó. Tem do esporte aí, né? O pessoal entrou aí também, Deus abençoe. Esse pessoal aí é fera, viu? Hoje tem o Anápolis, né? Vamos torcer para o Anápolis, ó. Ela é a Carme. A Carme falou pra você comer lá.
1: Olha,
0: o franguinho frito.
1: Oh, delícia.
0: Já tá pago. E o giló?
1: O giló vou deixar pro Silva Gomes.
0: Não, menino, fala isso não.
1: Eu vou comer o franguinho e o giló fica pro Silva Gomes.
0: Aí, Carme, a Carme tá ouvindo lá, rapaz. Vai abrir daqui a pouquinho aí, ó. Tá movimentado. O Edgar. Olha, quem tá te ouvindo também e gosta do programa, mas ele nem imaginava que, né, está nesse horário, Valdemar lá do feirão do IAPC. Você já fez curso ali no feirão, em alguns feirão?
1: Sim, a Alfa, como tem 15 anos no mercado, a gente já andou em todos os feirões de Anápolis, a história começou aí nos feirões, os cursos eram nos feirões antigamente, né?
0: Bom, hein?
1: E é hoje nós temos nosso espaço já, nosso CT, né?
0: Mas
1: a Alfa, graças a Deus, é bem conhecida nesse segmento de treinamentos.
0: Do Jundiaí também.
1: Jundiaí,
0: lá do vou abraçar com carinho aqui, rapaz, o homem sumiu do mapa, agora apareceu, eu não sei não, acho que ele tá querendo é dinheiro. Esse aqui é o Sargento Pereira, conhece?
1: Ainda
0: Sargento
1: não.
0: Sargento Pereira, é o Sargento Pereira, esse é amigão da gente aí. Olha quem tá ouvindo, mandou eu ir pra rádio lá de Ouro Verde também, trabalhar lá, já trabalhei por um bom tempo lá, trabalhei em Campo Limpo. Um abraço aqui, o Pé de Anta, o lá em Campo Limpo só tem apelido, fica difícil da gente falar esses apelidos aqui, viu? Meu amigo Grilo também tá lá na sintonia, o Samuquinha, lá na cidade de Ouro Verde tem a Igreja Católica, né?
1: Sim.
0: Na praça.
1: Tem na praça, lá em Campo Limpo também.
0: Na praça. Campo é Terezinha?
1: Limpo, é Campo Limpo também, tem um grupo da Renovação Carismática.
0: Que vem pra cá.
1: Não, que ela é em Campo Limpo. Da Naiote, já ouviu falar a Naiote?
0: Ah, Naiote demais.
1: Vem o pessoal até de Brasília participar da Naiote.
0: Nossa, que coisa boa, hein? Então, aí, olha, essas pessoas podem vir aqui, a gente, eu tava querendo pra gente fazer um trabalho aqui na rádio, até pedir permissão por, né? Pode ser o meio do ano, você tá muito corrido, pra gente fazer um trabalho aqui, eu gosto muito assim de ajudar as pessoas. A gente podia trazer o grupo, né, da igreja, faz um horário aqui e a gente faz um trabalho bonito, vai atrás, ajuda, não é isso? E
1: isso.
0: A gente só tem a ganhar com isso aí, ó. É igual você vai ajudar hoje o Silva Gomes comer lá na festa, né? E vai embora. Não é isso?
1: Você
0: achou bom? Você achou? Oh, fala pro dono da rádio aí, ó, fala pra eles aí que não pode, né? Tem que pagar, não tem?
1: Passa o cartão pro Silva Gomes. Dá o cartão Black pro Silva Gomes, gastar lá na barraquinha Nossa Senhora de Fátima hoje. Aproveita que é o encerramento, é o último dia.
0: É tudo bom, tudo. E tem pipoca?
1: Pipoca gourmet, tem churros, tem biscoito frito na hora, cafezinho.
0: Tem mais coisa boa lá. Então, assim, ó. E lá tem, vocês fazem o churrasquinho com feijãozinho tropeiro.
1: Tem feijão tropeiro, arroz carreteiro, tem pão de queijo com linguiça.
0: Que coisa boa, hein? Vou abraçar com carinho toda essa equipe que faz esse trabalho bonito aqui na cidade de Anápolis. O que eu fico observando de todos os dias é a briga lá no, na Câmara dos Deputados, né? São dois, me desculpa, mas não me representa. Representa você?
1: Também não.
0: Aqueles dois não me representam. Eu, Silva Gomes, que palavras, né? Que coisa mais feia. Pessoal, se você votar num vereador, um prefeito, é um senador, um deputado aí federal, né? Um presidente, ele tem a obrigação de representar nós, trabalhadores, o povo, né?
1: Para isso que a gente vota, né?
0: Isso, coisas boas. Mas como é que pode o presidente daquela Câmara, né? Aquela Câmara dos Deputados, o presidente tem que chamar os dois, não é isso? Tem que parar com aquilo, gente. Ô Vanessa, eu acho que tem muita gente que quer chamar atenção, tem que pôr uma melancia na cabeça, né?
1: Já dizia, né, os pais, coloca uma melancia, um abacaxi na cabeça pra aparecer.
0: Pois é, e eu sou um cara que não, né, gosto de ficar mais na minha, gosto... Pessoas, se você tem pra fazer o bem, faça, né? Igual
1: poderiam
0: você,
1: se aparecer fazendo coisas boas.
0: Tanta
1: ajudando
0: gente.
1: O próximo.
0: Isso.
1: Evangelizando, fazendo o seu melhor.
0: Leva.
1: E cada dia tá menos isso, né?
0: Ah, mas eu vou te contar, viu?
1: Mas tem muitas pessoas boas ainda nesse
0: você
1: mundo.
0: Você sabia que se eu entrasse... porque o pessoal, eles falam, né? Que na política só tem ladrão. Mas não é bem assim, né? Na polícia também tem os, né? Tem o Sim. lado podre, a laranja, né? Mas aí tem os bons policiais, é em toda classe, não é isso? Você concorda?
1: Sim, é porque na verdade a psicologia, a pedagogia em si, ela fala que o meio corrompe, né? O meio absorve, então a pessoa tem que realmente ali ser fortalecida no seu conceito, na sua fé, para não ser corrompida pelo meio que vive.
0: E é tão fácil de trabalhar, igual o seu trabalho aí, ó, na Alfa, né? Que é uma empresa conceituada. Se vocês caírem na graça aí de internet, vocês perdem a credibilidade, não é isso? Não perde?
1: Sim, por Sim. isso que o nosso trabalho é sempre transparente, né?
0: Bonito então, assim, de se
1: bem
0: ver.
1: Bem transparente.
0: Isso. E é uma coisa, né? Uma empresa conceituada aí há 11 anos, né?
1: Há 15 anos.
0: 15 anos, eu tô diminuindo 4 anos por minha conta.
1: Há 15 anos.
0: 15 anos e vai muito tempo... Deus permitir, né, Vanessa?
1: Sim, que nessa área de segurança do trabalho eu já estou aí, já fazer 25 anos, né?
0: 25 anos, olha que coisa boa. Não, mas você tem um conhecimento para passar coisas boas. Quem for fazer o curso lá, viu? Lá na Alfa Treinamento, você pode ir, pode ficar à vontade. Lá tem um cafezinho, tem, né?
1: Tem, é só agendar lá para eu estar presente, né? Porque como eu faço muitas visitas às indústrias, então só me mandar mensagem, ó, Vanessa, eu tô indo lá. A gente faz um cafezinho, arruma um lanchinho para te receber.
0: Eu não gostei da última vez, não.
1: Da última vez, não?
0: Não, porque o café, o pessoal colocou água.
1: Foi?
0: Foi. Não tava bom, viu? Mas depois água. Colocou água!
1: Colocou água.
0: Ei, mas o cafezinho é bom, tem um suquinho.
1: É um
0: então hoje eu vou lá ver se eu como um pãozinho com carne, viu? A Vívia.
1: Silva Gomes foi na Alfa sábado passado, chegou lá em pleno curso, né? Tava dando curso de empilhadeira, curso de multiplicador de altura, chegou na hora boa, teve lanche, teve gelatina, teve suco, teve café. Se esbaldou, né, Silva Gomes?
0: Graças a Deus, foi bom, viu? Lá, parabéns à equipe lá, todo mundo comportadinho, né? Prestando atenção, e a gente tem que procurar coisas boas para fazer. A Vera lá do Vivian Park, a Eunice lá no Jardim das Oliveiras, o Zoca na Vila Fabril, que é o torcedor da Chata, aqui o Bazani lá do Recanto Sol, o Nivaldo Caldas. O Nivaldo é gente fina, conhece o lá do, eles tinham uma banca de cartão lá no terminal, você lembra? Aqueles cartão lá de quando tinha do ônibus, não tinha os cartãozinhos pra você andar?
1: O cartão telefônico?
0: Não, aqueles cartão pra passar no ônibus, eles...
1: Ah, sei.
0: Isso, eles vendiam, acho que ainda até hoje, né, os cartão, né? Mas tinha os passes, né?
1: Sim,
0: que
1: os
0: era,
1: passes.
0: Cortava aí, ei, irmão, já ganhei aquilo. Já saía vendendo, no dia que a empresa passava, eu já vendia lá pro Nivaldo. A Cláudia na Vila Fabril, o Frank lá no Viva, o Frank é construtor, viu?
1: Olha aí, Frank.
0: Frank, meu Deus do céu.
1: Uma passadinha na Alfa pra conhecer a Alfa, que a gente pode trabalhar nas próximas parcerias aí.
0: Aí, ó, já mandei aqui. Aí, ó, Frank. Isso aqui é a Vanessa aqui da Alfa. Mandar um abraço aqui pro Nicolas, lá na Goiás, na oficina. Lá o Cláudio, lá no Açaí Atacadista. Meu querido amigo.

0: Açaí Atacadista, meu querido amigo Claudinho do Potência Espetinho. Ah, mas que coisa boa, o pessoal tá aqui também, ó. Lá do Açaí Castanhal, em frente o Pérola, lá no Vivian Park. A gente, ó, se for mandar alô aqui, se a gente fazer uma parceria aqui também, é difícil até da gente ler as mensagens, hein?
1: Um alô a todos, todos que estão aí ao vivo, online, todos.
0: Ele não mandou o endereço, mas não fica mandou. Aí, né? Mas a hora que ele quiser também, pode entrar aí. Eu tenho que saber ali, depois eu tenho que mandar lá o bairro, né? O telefone, endereço certinho pra gente, né?
1: Tem que confirmar. Entrar em contato,
0: se ele,
1: né,
0: não mandar até hoje, a gente sorteia, né?
1: Isso.
0: Talvez ele entrou ali, foi tomar um café, deixou o telefone lá, né? Aí.
1: Diego Couto, se você não entrar em contato conosco hoje, quarta-feira, o Silva Gomes vai passar a bolsa pra outra pessoa.
0: Aí, ó.
1: Já entra em contato.
0: Tá ouvindo aí, né?
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0: Então o curso é exatamente todos os sábados.
1: Todos os sábados, mas nós fazemos, fechamos a inscrição toda sexta-feira pela manhã.
0: E esse já o certificado também dá direito à pessoa representar lá, apresentar na empresa e
1: para
0: ele já começar os trabalhos.
1: Para você ser operador, se você não tiver uma certificação reconhecida, você nem entra no mercado de trabalho, você nem é admitido. E eu fico muito feliz porque muitas indústrias já indicam a Alfa. Não, vai lá fazer o curso na Alfa, né? Muitas empresas mesmo.
0: Olha aí, então.
1: E o nosso certificado é reconhecido em todo o território nacional. Fora também, Silva Gomes, que tem muitas pessoas que moram fora, vêm para cá no Brasil nas férias fazer máquinas pesadas, fazer curso de escavadeira hidráulica, retroescavadeira, para voltar para fora para continuar trabalhando com a certificação. Por mais que seja do Brasil certificado, mas tem uma comprovação que de fato ele fez o curso e tem conhecimento.
0: Eu tenho um amigo meu, Givago, lá de Rio Verde. Conhece Rio Verde?
1: Conheço.
0: Ele tem um comercial aqui, rapaz. Eu até mandar um alô para eles aqui, né? Givago. Você já morou lá, não, né?
1: Eu? Não. Já dei treinamentos em Rio Verde, Paraúna, Santa Helena, Goianésia, Brasília. Então a Alfa tá presente aí. Aonde nos chamar?
0: Ó, toda a equipe lá, o pessoal, quando tá à noite aqui, eles me ouvem lá, Rio Verde. Achei bonito aquele evento lá do, né? Do agro, né? Bonito. Então tá aí, eu vou rodar aqui, ó, Givago.
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1: Opa, amanhã estou por aqui às 20 horas. A noite é nossa com Silva Gomes. Eu mesmo, aqui na Nova FM. Um abraço pra você aí, onde quer que você esteja. Também o Instagram é facinho pra você curtir aqui a nossa rádio. Aí, tá aí, ó, pra você. Nova FM _ Anápolis. Ligue e participe aí no 62992616515. A sua participação é mais do que especial. Estou aqui. É, e finalizar aqui também, fechando com chave de ouro, nossa querida Vanessa lá da Alfa Treinamentos, 15 horas e 16 minutos. Então daí, ó, o endereço, o Instagram, telefone e também da Alfa Primeiro Socorros, Lei Lucas, você vai estar explicando direitinho. Quem quiser seguir no Instagram lá, tem todo o trabalho de vocês, a empresa séria, conceituada, 15 anos. Que dia e quando faz 16 aí?
2: Nós faremos 15 anos
1: viu como
2: em
1: que
2: agosto.
1: Você viu como que você sente a diferença que sua voz não sai, viu?
2: Sim, agora, tá desligado, né?
1: Agora, o que o ser humano, eu pensei agora, veio, eu tenho um raciocínio tão rápido que vem na mente. Eu tenho um cantor que ele não enxerga, desde criança ele não enxerga nada. Mas ele é alegre. Ele nunca viu o pai, a mãe, ninguém, já viajou 25 países, mas não conhece nada, né? E por que aqueles dois que fica brigando lá, né? Tem a voz, levanta de manhã, tem a visão, tem a saúde e não sabe agradecer, né?
2: Não são gratos, né? Nós
1: não
2: devemos
1: são.
2: Agradecer pelas todos pequenas coisas e pelas pequenas coisas, como se diz, até pelas coisas ruins, porque elas te fizeram pensar, te fizeram analisar e sair daquela situação. Então, ser grato por tudo, em tudo na sua vida, pelo dono da sua vida, não é?
1: É, eu sei que você canta lá, né? Na igreja, né?
2: Canto, já tive ministério de jovens, né? De adolescentes, já cantei muito nos grupos de oração.
1: Então, você vai fazer uma palhinha assim, ó. Abençoa, Senhor.
2: A minha também.
1: Aí, ó. Depois vai falar, né? Cantar na igreja lá, viu? Começa não, que depois. Pode falar então o endereço certinho aí. Deus abençoe você, sucesso. Olha, eu quero mandar um abraço lá, o seu funcionário, a equipe lá me atendeu muito bem.
2: Mandar um abraço pra Mari, que tá no atendimento agora, a Elisandra, que é do meu financeiro, Maria Eduardo tá entrando agora também.
1: Olha.
2: O Randa, que está na obra.

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1: Coisa boa, muito obrigado. E vou deixar aqui gravado também. Depois eu quero, mês que vem, você passar tudo certinho pra mim, um texto bacaninha pra ver se a gente bola a musiquinha sua aí pra ficar na mente aí das pessoas, viu?
0: Ok.
1: Vai ser bonitinho, vamos fazer a coisa bonitinha com o tempinho, fazer bem legal pra você. Depois a gente vai dar datas comemorativas que você precisar e eu vou colocar uma mensagem bonita em oferecimento da Alfa. 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
0: Te agradeço, Silva Gomes. Tenham todos uma boa e abençoada tarde, né? Dessa quarta-feira. E espero vocês mais tarde na barraquinha da Nossa Senhora de Fátima. Encerramento hoje, tá, gente? Comidas maravilhosas.
1: Muito obrigada aí, a Vanessa, lá da Alfa Treinamentos. 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Obrigado, Vanessa, volte quando quiser aqui
0: agradeço.
1: Na Nova FM. Obrigado.
0: Eu que agradeço a participação.

0: no trio pra me pegar porque eu peguei o seu irmão não, viu?
1: Três e 32.

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0: 4 e 2.
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0: 116.
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0: 4:48.
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0: 4h58.
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1: 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Em Anápolis e em Goiânia, 17:03.
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1: Boa tarde, torcida do futebol. Boa tarde, torcida tricolor. Boa tarde, amigos da geração do esporte. O tricolor da Boa Vista, que está entre altos e baixos, tem a chance de se reabilitar e, de quebra, avançar na Copa Verde e chegar mais perto de uma vaga na Copa do Brasil de 2027. O Galo hoje é o único dono do seu destino. Com vitória simples, pode ganhar de volta a confiança e respeito, que estão abalados já uma derrota. Vai lá, Galão, mostre do que você é capaz. Vila Nova Futebol Clube versus Anápolis Futebol Clube, cabine Pedro Demetrio no Oba, estádio Onésio Brasileiro Alvarenga em Goiânia, semifinal da Copa Centro-Oeste 2026. 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

Abraço a você, seja muito bem-vindo a mais uma transmissão da equipe Geração do Esporte nessa quarta-feira, dia 13 de maio de 2026, em que o Anápolis daqui a pouco entra em campo no Estádio Onésio Brasileiro Alvarenga. É a chance, a oportunidade que os jogadores têm de poder fazer bonito perante a sua torcida, perante toda uma comunidade, mostrar para o que vieram na temporada de 2026 para o Galo do Alto da Boa Vista. Os jogadores estão com os destinos do Anápolis em suas mãos, ou melhor, em seus pés, nesse jogão de logo mais contra a equipe do Vila Nova. 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Central de áudio é com ele, o PH. Que mal que há.

0: Anápolis, o galão tricolor já presente em Goiânia para enfrentar daqui a pouco o Vila Nova. E ela chega com seu boa tarde com as primeiras informações do Anápolis.
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0: Alô, Cris, aquele abraço, boa tarde, seja bem-vindo, ótimo trabalho para você.
2: Ótimo trabalho para você também, Roger, e também a toda a nossa equipe que está nessa jornada de hoje. Um abraço a todos que já estão acompanhando pelo chat do YouTube, Instagram e também pela Rádio Cerrado. Dia de decisão para o Anápolis, dia de jogo importante, é Copa Centro-Oeste, e o Anápolis já está totalmente, né, envolvido nessa partida, todos os atletas, todos do staff, comissão técnica, todos envolvidos em um só jogo hoje, que é decisivo para o Anápolis, e é jogo que pode valer lá na frente uma vaga na Copa do Brasil 2027. Mas nós vamos estar falando sobre provável escalação do Anápolis, provável escalação do Vila Nova, vamos falar também da arbitragem, viu? Hoje teremos VAR nesse jogo contra a equipe do Vila Nova, a equipe que já está lá em Goiânia, mas nós vamos estar discutindo e debatendo tudo na jornada que começa agora.
0: Beleza, valeu, muito obrigado, Cris Matheus. 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São 17 horas e 10 minutos. Alô, Tony Marizu, seja bem-vindo. Boa tarde, aquele abraço, ótimo trabalho para você.
3: Alô, alô, seu Roger Fernandes, um abraço para Vossa Excelência. Um abraço pro amigo ligado aqui com a geração do esporte. Um abraço pro torcedor do Galo. Um abraço

0: demais. Um abraço para Vossa Excelência. Um abraço pro amigo ligado aqui com a Geração do Esporte. Um abraço pro torcedor do Galo. Um abraço pros internautas. Um abraço pro pessoal do chat ali que todos os dias acompanhando o nosso trabalho, ora gostando, ora não. Estamos aqui para mais uma jornada e torcendo muito, seu Roger Fernandes, para que o Anápolis chegue à final da Copa Centro-Oeste.
1: Beleza, valeu, obrigado, Tony. 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
1: 17 horas e 11 minutos. Alô, Wagner, seja bem-vindo. Boa tarde, aquele abraço, um ótimo trabalho pra você.
3: Alô, fera, Roger Fernandes, boa tarde a você, boa tarde ao Tony Marizu, boa tarde ao Paulo Henrique Mendes, toda a nossa equipe Geração do Esporte. Claro, uma boa tarde especial ao torcedor tricolor, torcedor que tá acreditando no Anápolis Futebol Clube. Hoje é o dia de o Anápolis dar a resposta e mostrar que realmente tem uma equipe qualificada e que vai facilitar a sua vida na temporada. Vencendo o Vila Nova hoje, se classificando para a grande final da Copa Centro-Oeste, claro, vencendo hoje aumenta a motivação e a confiança para a sequência da temporada. Principal objetivo do Anápolis segue sendo o Campeonato Brasileiro da Série C.
1: Beleza, muito obrigado, Wagner Almeida. Hoje é dia da virada. Hoje, a partir de hoje, mais do que nunca, o Anápolis mostrando para o que veio na temporada de 2026. 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São 17 horas mais 12 minutos. 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
4: Falta boa pra equipe do Manápolis, da cruzada ali na entrada da grande área. O Juninho deixou pra quem viu, o Fernandinho deixou pro meio da grande área. Vai pintar, vai pintar, vai pintar.

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1: E daqui a pouco ele chega, o Piquetito lindo, para contar para você as emoções de Vila Nova e Anápolis. São 17 horas mais 13 minutos. A equipe de trabalho hoje oficialmente apresentada é a equipe Geração do Esporte. Há 22 anos fabricando emoções. Direção administrativa, produção e direção de imagens para o YouTube é dele. Eusébio Ribeiro. Assistência técnica e comando,
2: Carlos Nogueira.
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1: São 5:18 de volta aqui no nosso show de bola Nova FM com a equipe Geração do Esporte. Às 7 horas da noite tem

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1: 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Dando aquela passada aqui pra galera no chat, um abraço ao Igor, Marcos lá de Goiânia, ó Marcos, aquele abraço a você também, o Wellington Maia, né? O pessoal tá aqui na confiança que o Galo hoje consegue passar pelo Vila Nova. Grande é a CB News, com o nosso queridíssimo Alessandro, está conosco aqui também, Alessandro Bartras, Frank Oliveira, seja bem-vindo, Frank, Gutenberg Matias conosco também, grande beijo, a Lindinha também tá ligado conosco aqui no nosso show de bola Nova FM. 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

0: 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Sim, Tony.
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0: Beleza, né? Um abraço aí o pessoal lá na ótica Santa Luzia, PH.
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0: E chegaram conosco também o Gutenberg Matias, já tinha falado, a CB News, é porque eu não tinha levantado aqui, rapaz. O Luiz Júnior tá aqui conosco, o Diego de Melo também tá conosco. Aquele abraço a todos. E volta ela pra falar do Anápolis, o Galo Tricolor. Alô, Cris Matheus.
3: O canto guerreiro.
0: Daqui a pouco a Cris chega falando com as informações do Anápolis. Augustinho Couto, lá dos Estados Unidos. Alô, Augustinho, aquele abraço. Boa tarde a todos, saudações anapolinos. Um grande abraço aqui. O Augustinho tá desejando a todos um grande abraço a ele também. 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Grande, Bantu e Cândido, Marcos, Vinícius Lopes, o Gulão, Reuter, Silva, Nilson Souza, o Luiz Carlos Bernardino, que está na estrada, né? Tá de volta a Nápoles. Daqui a pouco ele chega aqui na nossa queridíssima Manchester, Goiânia. São 17h22. Vamos falar do Anápolis, o Galo Tricolor. Alô, Cris Matheus.
4: E o Anápolis, que já está lá no estádio Oba, Roger, já começaram seus aquecimentos, né? O jogo que começa logo mais às 19h. É, a assessoria do Anápolis já até postou uma foto aqui da camisa linda do Anápolis. E o uniforme hoje vai ser aquele uniforme tradicional, viu? Aquele uniforme de listras, lindíssima aquela camisa do Anápolis. Mas vamos falar, Roger, como que foi essa questão do Anápolis, até mesmo logo após o jogo do Paysandu, né? O Anápolis que teve uma derrota pelo Brasileirão da Série C, porém agora o jogo vira, a chave vira, né? E o Anápolis tem pela frente agora uma das suas principais competições devido à importância que tem da Copa do Brasil em 2027. Lembrando que quem passar, né, agora esse jogo na Copa Centro-Oeste, né, logo depois vem a final da Copa Verde, que será com os times do Norte, Paysandu, né, tá no meio também incluído. Então o Anápolis hoje vai tentar passar mais essa fase, né, passar e ganhar mais essa classificação para poder pensar lá no futuro para ter essa vaga aí da Copa do Brasil de 2026. Mas antes disso, eu estive falando com o Fernando Viana, né, o Fernando Viana, que vem sendo um dos titulares do técnico Evaristo Pisa, né? Não teve como falar com o Fernando Viana e não lembrar do jogo contra o Paysandu, daquele gol que ele fez com o pouso, né? Quando não há intenção de fazer, é claro que rolou uma brincadeirinha ali. E o Fernando fala agora a respeito, né, do jogo do Paysandu, ainda que não tem como não falar, e fala também sobre a expectativa para esse jogo agora diante da equipe do Vila Nova.
5: Então, a gente vem com uma confiança muito grande de conseguir chegar à final dessa competição, porque a gente sabe dos objetivos do clube, de estar na Copa do Brasil, na terceira fase, no ano que vem. E também, para nós jogadores, sempre é importante a gente estar colocando o nosso nome por onde passamos, né? Então, a gente colocar o nosso nome cravado na história do clube com o título, isso vai ser muito importante, com os pés no chão, com muito trabalho, que foi até aqui. Então, se Deus quiser, vamos conseguir esse resultado positivo com essa classificação. Mas eu vou te falar, falando rapidinho sobre o jogo contra o Paysandu, foi com intenção, sim. O desvio foi com intenção. Mas, infelizmente, a gente sabe que a gente foi prejudicado, não vamos entrar em detalhe, mas agora o foco total é a gente, se Deus quiser, chegar na final da Copa Centro-Oeste.
6: Viana, agora o Vila, que já entra quase como um clássico pro Anápolis, uma rivalidade muito grande, né? Até que ponto isso, né, vocês podem usar essa rivalidade a favor de vocês?
5: Então, a rivalidade rivalidade, ela existe dentro de campo ali, a gente está defendendo o nosso clube, defendendo a nossa família, então com respeito e lealdade, mas nós vamos se impor dentro daquele campo, a gente sabe da história que tem, né, desse jogo. Então a gente não pode ir com os ânimos à flor da pele para que a gente não venha se prejudicar por querer demais. Então a gente tem que querer como jogadores experientes e tomar as decisões corretas para sair de lá com o resultado positivo que é a classificação.
6: Olha, eu desejo boa sorte para vocês, né, que vão estar lá jogando, que venha essa classificação e que tenha mais gols do Fernando Viana, com intenção.
5: Amém, se Deus quiser, vamos para cima.
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4: Tá, então, Fernando Viana falando a respeito desse jogo, que tenha vários gols do Fernando Viana hoje, Roger, com intenção de fazer. Mais brincadeiras à parte, né? Todos os atletas estão muito confiantes. Eu conversei com alguns jogadores na segunda-feira, na terça-feira, e todos, claro, agora querendo essa classificação, querendo chegar na fase final da Copa Verde, né? Estamos agora na Copa Centro-Oeste, mas logo depois, quem conseguir passar hoje de fase, né, já pode pensar mais lá na frente um pouco para ter essa final da Copa Verde. Lembrando que quem ganhar essa Copa, né, pode entrar aí na terceira fase da Copa do Brasil com uma premiação chegando a 3 milhões de reais. Então nada mal, né, Roger? 3 milhões de reais hoje no cofre resolveria muita coisa.
0: Beleza, valeu, Cris. Realmente, né? 3 milhões na minha conta hoje dá pra pagar um pouquinho das contas e parcelar o resto. 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São 5:27. Fernando Viana, né? Esperança de gols para o Anápolis no jogo contra o Vila Nova. E esse jogo de logo mais à noite, Wagner, Tony Marizu.
1: Pode ir, Wagner.
7: Olha,
1: tem que ver o que você vai falar para depois eu dar conta.
7: Tá tranquilo. É melhor, né? Porque não, você vai pensar que eu tô te copiando.
1: É isso.
7: Contra o C e contra o V. Mas um detalhe, o Fernando Viana, nas últimas partidas, ele vem entregando muito pro Anápolis. Ele não conseguiu marcar mais gols, mas ele vem sendo um jogador muito importante, ele briga muito, ele abre espaço, principalmente naquela partida onde o Anápolis venceu a equipe da Figueirense, ele foi fundamental naquela vitória do Anápolis. E nessa partida contra a equipe do Paysandu, o Fernando Viana mostrou realmente que tá melhorando fisicamente, tá de certa forma entrosando com o restante do grupo, e ele vai ser importante, não na partida de hoje, ele vai ser importante na temporada pro Anápolis. Ele que tem como reserva imediato o Gonzalo, que também vem crescendo, fisicamente parece que já está um pouco acima do que quando chegou. É bom lembrar que ele não estava no Brasil, né? Fora do Brasil, em outro campeonato, tem aquele período de adaptação. E o Fernando Viana é muito importante ao lado do Matheus Lagoa, que também precisa, de certa forma, melhorar o seu ritmo de jogo, o seu físico. A gente espera que esses dois jogadores na parte ofensiva do Anápolis, que são os principais, na minha visão, hoje, possam entregar muito pro Anápolis ainda na temporada.
0: São 5:28, né? O Thales está ali. Boa tarde, Cidade do Galo. Partiu Goiânia. Vai com Deus, Thales. Vai lá dar aquela força ao Galão Tricolor. E aí, Tony?
1: Você quer que eu fale sobre o Fernando Viana ou sobre o jogo? Você não perguntou?
0: Falei com o Fernando Viana, esperança de gols, e o jogo.
1: Mas então posso falar dos dois? Só? Agora você deixou a vontade. Obrigado, senhor Fernandes. Primeiro, Fernando Viana. De fato, ele veio com uma certa desconfiança de alguns torcedores. Ah, tava jogou ali em Nerópolis, Centro-Oeste. Aí fez 3 gols, não sei de quem, veio de sei que, mas um jogador não sei o que. Só que ele trabalhou com o Anjo na oportunidade lá no Joinville. Já é um jogador com uma experiência. É um centroavante que eu gosto, porque eu gosto muito do jogador que posiciona. O torcedor, e aí não é função de torcedor, é de comentarista, é de você olhar o posicionamento do atleta. O torcedor não, ele quer saber o que o atleta rende para fazer o gol pro time dele conseguir vitória. Mas para essa vitória vir, é necessário que o futebol seja coletivo. Nem sempre quem pega muito na bola é o pior jogador em campo. Não, de repente ele não pega na bola, mas isso que o Wagner falou. Olha só para você o retrospecto dele. Quando ele tá no jogo, dificilmente você vê zagueiro saindo jogando, você vê zagueiro indo apoiar, porque ele segura, ele prende o zagueiro, ele briga muito. Às vezes, por exemplo, ele poderia ter feito mais gols. Inclusive, em determinados momentos, ele não posicionou bem e por isso ele não fez o gol. Talvez muito mais em função disso, de estar posicionado para ajudar o time, para ajudar o clube, do que propriamente ser o artilheiro. E o Anápolis não joga em função de artilheiro. O Anápolis nos últimos anos nunca jogou, com exceção do Dinei. Lembra do Dinei, 2008?
0: Sim.
1: E esse jogou. Aí em 2016, jogou também em função de atacante. Naquela oportunidade, aliás, falei 2008, não, 2016. Jogava em função de centroavante. Mas de lá pra cá, o Anápolis deixou de fazer isso. Então não joga mais em função de centroavante. É um futebol coletivo, futebol que propõe jogo, principalmente times do Ângelo. E aí, sempre quando alguém assume o lugar do Ângelo, ele dá sequência. Por exemplo, o Pisa, ele deu sequência. O Anápolis foi bem quando utilizou o esquema propondo o jogo. O que ele fez de diferente do Ângelo Luiz? Ele descobriu uma peça que faltava pro Anápolis. Faltava. Que é o Matheus, que é o Cauã. O Cauã Martins. Um volante tido aí como pé de ferro. Sei lá, o primeiro volante, que dá conta de fazer terceiro zagueiro, que dá conta de fazer um primeiro volante, que dá conta de fazer um primeiro volante saindo pro jogo. E o Cauã consertou essa parte do Anápolis. O que falta ao Anápolis é corrigir os erros individuais. Eu fico analisando aqui os gols. Olha o gol que nós tomamos contra o Figueirense. Ele disse aqui da importância do Fernando Viana contra o Figueirense. Olha o gol que nós tomamos contra o Figueirense. Lembra, né? O Helder foi baixar para cabecear a bola. Ela tocou na cabeça e sobrou pro centroavante. Na cara do gol, 1-0 pros caras. Então, assim, esse tipo de coisa não pode acontecer. Então, o Fernando Viana, ele é peça importantíssima pro esquema do Anápolis. Precisa dele é esse negócio aí, de tirar um pouquinho mais de gol, da coisa acontecer, fazer gol. E aí no último, ele já foi beneficiado com isso. Porque ele disse aí que não foi sem querer, desviou querendo. Mas de costas viradas, saber pra onde que o gol tá, não tem como ele saber. A bola tocou nele, foi pro outro lado, e aí foi importante mais a participação dele, o posicionamento dele. Em relação ao jogo de hoje, seu Roger Fernandes, o Anápolis vai, o Pisa, ele falou uma coisa que antes assumiu o Anápolis. Falou, o que eu preciso? Dar uma sequência, descobrir um time e dar uma sequência. E aí eu vou usar as duas competições. Negócio de poupar, não. Vou dar sequência agora. É claro, tem jogador que tá desgastado e já tem um jogador, que eu nem sei se ele vai pro jogo ou vai pro banco, mas deu pra perceber no jogo contra a equipe do Paysandu, foi o Mila. Tem sido substituído nos últimos jogos e no final a gente sente que ele tá meio abrindo o bico. Não sei, talvez seja um jogador que precisa de dar uma descansada. Mas os demais jogadores têm condições de participar do jogo. O Anápolis participando com o time completo. O Anápolis fazendo o jogo que fez contra o Paysandu no quesito vontade. Qualquer time que o Vila colocar em campo hoje, o Anápolis vai dificultar a vida do Vila. E se o Vila der bobeira, se o Vila errar, como o Anápolis vem errando, o Anápolis ganha o jogo. Então essa é a situação, o desenho que faz. Uma coisa que o Anápolis vai ter a seu favor, Roger Fernandes, a torcida do Vila. Hoje ela vai estar a favor do Anápolis. Porque lá em Goiânia não se fala outra coisa a não ser a passagem do Vila. Eles estão até descartando, para a imprensa, para alguns torcedores, estão descartando esse jogo do Anápolis. É treino de luxo para os jogadores que estão sendo relacionados. E depois o jogo é o do final de semana. Pela Série B, voltando para a vice-liderança do Campeonato Brasileiro da Série B. Então, jogo bom pro Anápolis ter a torcida a seu favor. Como é que o Anápolis tem? Não tomar gol no começo do jogo. Cada tempo que vai passando vai irritando o torcedor. Porque na cabeça do torcedor, o Vila ganha hoje tranquilo. Com o sub-20, empataria com o Anápolis. Com o time G2, que é chamado hoje G2, ou um time considerado reservas, bate o Anápolis. Se você não deixa o Vila fazer o gol, o Vila começa a errar, o torcedor começa a pegar no pé. Porque lá no Obo, eu conheço, lá é muito pequeno. E é diferente da final do Campeonato Goiano Serra Dourada, que mesmo o Vila em desvantagem, o torcedor estava com o Vila. Hoje é diferente. Hoje o torcedor do Vila não admite uma derrota pro Anápolis hoje. E o torcedor vai, porque R$10, o torcedor do Vila vai. Então vai ter um bom público e o Anápolis pode usar isso a seu favor. Não tomando gol no começo do jogo, ele vai trazer todos os fluidos bons pro Anápolis durante o jogo e a gente espera que isso daí possa trazer os 3 pontos e a classificação do Anápolis aí a próxima fase da Copa Centro-Oeste.
0: Beleza, valeu Tony, valeu Wagner, são 5:34. Daqui a pouco a gente volta com mais informações. O Anápolis não vai tomar gol, 4-0 pro Galo. Vai trazer essa classificação, vai vir cheio de moral. né, vai vir já para dar aquela sequência depois no Campeonato Brasileiro da Série C. Ô Paulinho, é só bom fazer só uma vez, só uma vez que o Tony vê. Você não arrumou não, Paulinho? Então você arruma depois que eu vou mostrar pro Tony que ele não vê como é que o Vila vai entrar em campo, como é que o Galo vai entrar, o que que o Galo vai fazer, como é que o Vila vai sair. Aí o Toninho depois, amanhã ele tá lá, conversando com a torcida do Vila. 5h34, Geração do Esporte, há 22 anos.

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1: São 5:38, de volta aqui no nosso Show de Bola Nova FM. A equipe Geração do Esporte há 22 anos fabricando emoções. Daqui a pouco, às 19 horas, lá

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1: 17h39, um grande beijo à minha irmã Meire lá em Belo Horizonte, tá ligada conosco aqui também. O seu irmão, como é o nome dele, o Wagner?
2: Subtenente Melo.
1: Subtenente Melo, também fanzaço do Wagner Almeida e é torcedor do Galo também.
2: E do Gigantão do Brasil.
1: Qual que é isso?
2: São Paulo Futebol Clube.
1: Ah, tá. Nem tudo é perfeito. 17h39,
3: sim. Na hora que vocês começam a falar sério, eu acredito, de repente vai esculhambando tudo.
1: Não, mas é sério. É sério. Olha só, eu vou continuar conversando com o Tony, mas o Wagner, porque eu, pra mim, e por que eu falo que o Anápolis não é favorito, que o Anápolis vai ganhar o jogo hoje? Questão, primeiro, questão de fome, né? Quem tem mais fome, quem tem mais necessidade é o Anápolis. Mas só por isso não, porque o Anápolis é um time qualificado. O Tato já tá tentando aí do Evaristo é esse time, mas tem um elenco.

0: qualificado, jogadores experientes, acostumados com decisões com grandes jogos. Então são jogadores que não vão tremer, são jogadores que têm condições de encarar o Vila com torcida ou sem torcida, tem condições. E há aqueles jogadores que gostam até de estádio cheio, mesmo quando a torcida tá contra, né? Ele cresce nesse tipo de jogo, né? O Anápolis tá com mais fome, tem premiação pro Anápolis, tem premiação pros jogadores, tem vaga na Copa, não a vaga agora nesse jogo, mas
1: dá
0: é um
1: condições.
0: Passo, é um passo a mais para uma vaga na Copa do Brasil do ano que vem, que é mais dinheiro ainda. Quer dizer, o Vila tá focado na Série B. Vai descartar a Copa Centro-Oeste? Não, não vai descartar. Mas não vai jogar todas as suas forças, tanto é que as informações é que não vem com o time
2: titular. Vai ser uma equipe alternativa.
0: Vai vir uma equipe alternativa.
1: Hoje você fala G2.
0: Tem um jogador lá que gosta de jogar contra o Anápolis, que é o tal do João Vieira, né? Então o Vila...
1: E o De La Torre.
0: O De La Torre não joga hoje, né?
1: Não, nenhum dos dois deve jogar.
0: Não, o João Vieira, pelas informações, a gente ainda, eu particularmente não tenho.
2: Suspenso no Brasileiro, aí vai ser aproveitado.
0: Ele tá suspenso
2: hoje
0: no Brasileiro, então ele vai jogar hoje. Né? Então assim, 5h40, ô Paulinho, então assim, o que que acontece hoje? Entra as duas equipes em campo, na hora que entrarem, o Vila é o Tigrão. Entra desse jeito aí, ó. Olha o Vila entrando em campo. O Galo também entra com tudo. Aí durante o jogo o Galo pega o Vila e... Quando acabar o jogo, é o Vila.
1: Ô, Sr. Roger, faz não, Sr. Roger Fernandes. Ajuda nós aí.
0: É isso aí. Vai de Tigrão, vai virar gatinho.
1: Eles pegam esse negócio aí, porque a geração do esporte, a Nova FM, é muito forte em Goiânia, Sr. Roger.
0: Sim.
1: Eles pegam isso daí, levam lá pro vestiário, Sr. Roger.
0: E vai mudar o quê?
1: Leva pro vestiário do Vila.
0: E vão apanhar do mesmo jeito.
1: E aí falou, olha o que os caras tá falando aí, Anápolis.
0: Ó.
1: Pode Roger Fernandes.
0: Ó. Uai, é o Vila. Entendeu? Vai ser cora e depois desse jogo, aí o Vila volta a ser grande de novo e vai pra Série B. Mas hoje vai virar bilinha.
1: Eu não concordo.
0: 4-0 Anápolis.
1: Eu não concordo com isso daí.
2: Eu também não, mas deixa eu só mencionar aqui um detalhe, Tony. É o seguinte, o Roger tá colocando na teoria. Na teoria, realmente, o Anápolis tem que entrar mais motivado. Esse jogo é mais importante pro Anápolis, porque vale vaga na Copa do Brasil. O Vila já está classificado para a Copa do Brasil na temporada 2027. Agora tem um detalhe que não foi mencionado aqui nem no programa pela manhã, a questão da motivação. E quando o Anápolis vai jogar com o Vila, o Anápolis tem uma motivação muito grande, porque tem uma rivalidade. E principalmente depois da final do Campeonato Goiano, onde o Vila acabou superando o Anápolis. Mas o Anápolis foi derrotado aqui no Jonas no Campeonato Goiano, na primeira fase, depois no jogo das quartas de final. Porém, quando foi para Goiânia, o Anápolis mostrou muita força naquela partida. Inclusive, se a defesa não tivesse falhado também, o Anápolis tinha trazido uma vitória de Goiânia. Então, eu coloco também a motivação e a rivalidade em relação à questão do Anápolis. Aí, o que vai pesar a favor do Anápolis? Que o Anápolis vai com o que tem de melhor. Uma equipe coletivamente treinada, trabalhada, que vem atuando nos últimos jogos. E mesmo o Anápolis perdendo para a equipe do Paysandu, onde a defesa realmente entregou o ouro, o Anápolis mostrou um bom futebol e vem mostrando que vem evoluindo na mão do Evaristo Pisa. Então, esse é um elemento a mais que pode favorecer o Anápolis nessa decisão.
0: E essa é a questão, viu, Tony? Também, que a gente falava que na hora do almoço, o senhor hoje não estava no programa da hora do almoço, o Anápolis nitidamente está evoluindo.
1: O detalhe que o Vargas chamou atenção para um detalhe simples de entender. Se você pegar assim, ó, ritmo, sequência de competição, os jogadores do Vila não têm. Com o time que vai entrar em campo. Tem com alguns jogadores. O João Vieira, por exemplo, vai pro jogo, ele tá em ritmo. Mas os demais não estão em ritmo de jogo. O Anápolis está em ritmo de jogo. O Anápolis jogou sábado. Esse grupo que vai entrar em campo, com exceção, talvez, eu vi o treino ontem, ele deve mexer no gol, ele deve colocar o Ravel, porque o Ravel, desde que ele chegou, Roger, ele veio para ser titular. Aí o Paulo Henrique foi bem e ele machucando. Aí veio agora.
0: Machucava em treino, né, Tom?
1: Não, isso. Agora veio de novo. Saiu o Paulo Henrique, quem que é o titular? O Ravel. Quem começou, Ravel? O que que aconteceu com ele? Machucou. Aí o Vitor Hugo entrou. Aí o Ravel recuperou. Hoje é a grande chance do Ravel de mostrar que de fato ele veio, desde quando ele veio, com uma contratação para ser titular com a camisa do Anápolis. Agora ele precisa ter uma sequência e quem tem que ajudar essa sequência é ele. Porque ele só não virou titular desde quando ele chegou por contusões. Não é nem culpa dele. Ele diz, o jogador tá... Não, é contusão mesmo. Algumas delas, eu estava lá. como por exemplo, ele teve uma fratura de cotovelo, de mão, lesão muscular. Então, talvez os demais jogadores, é ritmo. E o ritmo dos jogadores do Vila, com esse time aí que tá tido, que deve ter entrado em campo, ninguém tem esse ritmo. É um ou outro aí que vem jogando mais, mas não tem um ritmo de fazer todos os jogos. Então é um fator que vai pesar muito a favor do Anápolis aí. Agora, pra mim, continuo e vou repetir que falei isso aqui, não foi agora do jogo do Vila, não. Tô falando isso desde o brasileiro da Série C, desde a Copa Centro-Oeste, quando o torcedor não acreditava nesse grupo, eu disse, olha, o Anápolis montou um time com o dinheiro que tem pro meio da tabela pra cima. Montou um time bom com o dinheiro que tem. Só precisa de não cometer os erros individuais e todo jogo comete. Mas no geral, se você for analisar, desde o Campeonato Goiano, o Anápolis, de novo esse ano, se não é esses detalhes de erros individuais, o Anápolis tinha chegado na final do Campeonato Goiano. Tinha chegado na final de novo. Ganhar ou não, não sei, mas tinha chegado. Copa do Brasil, tinha passado pelo Sport. Se passa pelo Sport, passar pelo Atlético, que perdeu ontem pro Internacional, foi eliminado. Então o Anápolis poderia ter passado por esses detalhes. A hora que desse detalhe ser consertado, aí sim, aí o Anápolis tem condições de começar a brigar por meio da tabela da Série C pra cima. E brigando na tabela, da metade pra cima, jogando por isso, contra um time G2 do Vila, o Anápolis tem condições de ganhar o jogo.
0: 17:46, tá aqui o Futebol Desfocado conosco, né? Um abraço a ele, o Leonardo Castor, que é torcedor da Rubra, tá aqui já agitando a torcida do Anápolis, Dorival da Comarca, lá dos Estados Unidos, né? Aquele abraço, obrigado a você, né? Pela audiência aí dos Estados Unidos. Gutenberg Matias, não sei se já tinha entrado antes, se eu tinha falado o nome dele, mas tô falando agora. Mas o Tony e Wagner, antes de irmos ao intervalo, 17:47, na opinião dos senhores, continuaria com Vitor Hugo, que também vem evoluindo, né? Fez duas boas partidas, na minha opinião, na partida anterior, ele chegou na bola, muita gente na frente, mas bateu a bunda da bola, tinha condições de ter tirado, mas tudo bem, não vou classificar como uma falha, mas poderia ter tirado, né? E no jogo passado também, aquela bola, aquela cabeçada ali, daria para ele ter chegado, mas não chegou, também não vou colocar como uma falha. Mas na opinião dos senhores, continuaria com ele, que já vai pegando o ritmo de jogo, o goleiro precisa talvez mais do que os jogadores de linha de ritmo de jogo, ou os senhores colocariam o Ravel?
1: Eu já disse que minha opinião, começaria com o Ravel e daria pra ele uma sequência. A sequência precisa dele, Ravel.
0: Mesmo sendo um jogo decisivo. Todo jogo com o Anápolis é decisivo,
1: né? O Ravel, isso. Que jogo com o Anápolis teve decisivo, Roger? Vou falar um aqui, ó. No começo do Campeonato Goiano contra o Centro-Oeste. Foi decisivo? Tirou o Anápolis da final do Campeonato Goiano, só isso. Então, todo jogo do Anápolis é uma decisão. E aí o Ravel tem experiência, tem estatura. Eu vejo ele treinando. Bom goleiro. Você entendeu? Agora, precisa ter uma sequência. Entre ele e o Vitor, com todo o respeito que eu tenho ao Vitor Hugo. Experiência, rodagem, estatura, tudo é o Ravel. Agora, ele precisa ser testado, talvez, num jogo desse. Principalmente se o Vila for pra cima e ele ter que se virar pra ajudar o Anápolis. Aí sim o Anápolis vai ficar bem. Porque se você tem um dos dois jogando e sabendo, tendo condição que o outro tá no banco nessas condições, até quem tá jogando se vira.
0: Finalmente, Wagner, chegou numa situação do jeito que você gosta, né? O Dorival tá aqui perguntando o que aconteceu com o Luiz Mendes, gostaria de saber. Ele tá escondido lá, que o Trump anda meio nervoso esse tempo pra cá. O Luiz Mendes tá meio escondido lá nos Estados Unidos, né? Parceiraço nosso, saudade do Luiz Mendes, tem tempo que não participa conosco, assim como tô com saudade do Rorival também. Grande Rorival Roots, né? Também tá desaparecido aqui da gente. Um abraço ao Rubiano Cardoso. Que eu falo que situação do Wagner gosta? Só porque toda vez tá esperando o senhor falar primeiro. O senhor tá jogando pra cima dele, você tá matando o Wagner. Ele não tem opinião. A opinião dele é sendo contra. Ele é o seu opinião.
1: Ele é o tipo de narrador. Eu falei isso aqui. Ele narra
0: dando opinião.
1: Opinião o tempo inteiro. A pergunta dele é opinião.
0: Mas mesmo, na hora que ele é comentarista, a opinião dele é sendo contra. Ele quer sendo contra. Se você fala A, ele fala B. Se você fala B, fala A. E quando um fala A, o outro fala B, ele fica sem saber o que fazer.
1: Por isso
0: o senhor
1: piscou pra mim, deixou ele falar primeiro.
3: Quando que aconteceu? Um falou uma coisa,
0: sempre,
3: e falou outra.
0: Sempre. Não, quando tem
3: o três. É a favor do Victor Hugo?
0: Quando tem três comentaristas, aí já quer saber minha opinião, que ele quer sendo contra. Entendeu? Aquilo que ele falou agora há pouco aqui, do Anápolis tá evoluindo, ele tá copiando o que eu falei na hora do almoço. Ele não tem opinião própria.
3: De brincadeira.
0: Ele não
3: tá
0: tem opinião própria.
1: Sou Roger.
0: Mas enfim, agora dá sua opinião, colocaria o Vitor ou o Ravel? Ou você vai seguir o relator?
2: Eu colocaria o Ravel. Porque eu tenho informações.
0: Vai seguir o relator?
2: Eu tenho informações por meio do Tony Marizu, por meio de Vossa Excelência, que o Ravel é um grande goleiro.
0: Sim.
2: Foi contratado com expectativa de ser titular.
0: Então, aleluia.
2: Inclusive, até mesmo quando o Paulo Henrique chegou, porém, ele machucou. Paulo Henrique teve a oportunidade e mostrou todo o seu potencial. E aí ele ficou, de certa forma, esquecido no banco, foi lesionado, recuperando. Então, por esse motivo, eu escalaria o Ravel. Mas não só pela sua capacidade técnica, ou pela expectativa que ele seja um grande goleiro, pela deficiência do Victor Hugo. Aquele primeiro gol do Paysandu no bico da pequena área, se é um goleiro com estatura, que o Tony mencionou aqui também, um goleiro alto, um goleiro que saiba sair da grande área e, de certa forma, lutar ali pela bola na pequena área. Pequena área normalmente tem um ditado popular que é do goleiro. O Anápolis não teria levado aquele primeiro gol. O senhor compreende? O senhor entende o meu raciocínio?
1: Eu concordo com ele, que a bola cruzou, tanto cruzou baixa, que quem fez o gol no segundo pau foi de pé.
0: Sim, na verdade, aquela bola, ela veio bem aqui mais pra trás, na entrada da área, né?
1: Mas depois na volta
0: não dava, reposição. Não dava pra ele...
1: Mas na reposição dela pra dentro
0: da
1: área.
0: Não dava pra ele sair nela.
1: Isso, mas na volta
0: mas
1: dela.
0: Mas o que eu acredito assim, que por isso que eu falei, não vou falar que é uma falha, mas aquele goleiro que tem algo a mais... Ele ia lá no canto e pegava aquela bola. Talvez seja nesse quesito, porque a gente se acostumou a ver o Paulo Henrique fazer isso. Ano passado, porque este ano também o Paulo Henrique virou um goleiro comum, pegando aquelas bolas que todo goleiro pega. Ano passado ele pegava aquelas impossíveis.
1: Contra o Ferroviária, contra a Ferroviária, o senhor mesmo disse, o gol da Ferroviária, segundo o senhor, é defensável, porque tocou a mão na bola.
0: Não, ele chegou na bola, isso. Só que foi com a mão de alface.
1: Isso.
0: Entendeu?
1: Então, o senhor já pontuou em dois jogos, dois erros dele.
0: É, por isso que eu tô perguntando pro senhor, o que que o senhor usar, porque o Ravel tava parado, nesse sentido que eu tô falando, dele entrar agora, sendo que o Vitor Hugo já tava se acostumando ali com o sistema defensivo. Queira ou não queira, tava entrosando por ali. Mas o Wagner seguiu o relator, continua sem opinião. Ele não tem opinião própria. Ele não tem opinião própria.
1: Ele é um grande profissional,
0: você
1: fica
0: desequilibrado. Não, como narrador, maravilha. Como comentarista.
2: Inclusive, hoje eu mencionei aqui que eu sou o segundo melhor comentarista da geração do esporte.
1: E quem que é o primeiro, Roger?
2: Senhor.
1: Não, senhor. Que é isso,
2: senhor.
1: Que é
2: isso.
0: Não adianta que fazer isso. Média, não, que só continua sem opinião.
2: Eu tenho opinião e, de certa forma, a minha opinião é fundamentada com argumentos.
0: Aliás, o senhor tem opinião mesmo,
1: Eu não dou opinião.
0: Aí, ensina pra ele, Tony.
1: Eu não dou opinião.
0: Ensina pra ele.
1: A opinião é torcedor, é dirigente.
2: Na verdade, Tony, então a gente...
1: Não, narrador pra dar opinião, ele tá narrando.
0: Não, o senhor tem opinião.
1: Aí eu concordo.
2: Tem opinião em cima da minha análise.
1: Análise, eu faço análise.
2: Vou analisar a situação.
0: Você tem opinião em cima da análise dos outros.
2: Não, mas é claro. Inclusive é o seguinte, se o Tony falar alguma coisa aqui que eu não concordar, eu tô aqui pra discordar.
1: E o dia que nós concordar,
2: inclusive,
1: vou mandar nós dois embora.
2: Se o Tony falar que o Anápolis tá bem e o Anápolis não tiver bem, eu vou falar aqui, olha, o Tony já tá assistindo outro jogo. Porque pra mim o Vila tá superior. Um exemplo, é só uma suposição, você entendeu? Pode ficar tranquilo, vai ter aqui,
1: agora,
2: vai
1: eu,
2: ter embate.
1: Eu dificilmente, Roger Fernandes, eu tenho muito cuidado e muito critério naquilo que eu falo. Porque eu, por exemplo, eu sei que tem muita coisa que o Roger fala aqui, ele vai muito mais pra motivar, pra fazer o pessoal, você vai ver, olha, eu falei isso aqui, olha amanhã o chat, o que vai acontecer amanhã com qualquer resultado hoje. Amanhã você me cobra no programa do almoço,
0: como
1: que vai virar
0: resultado,
1: aquele chat.
0: Como
1: por tudo que a Vossa Excelência falou.
0: Não, vai ganhar, moço.
1: Não, tudo que o senhor falou.
0: Vai
1: ali
0: ganhar,
1: vai dar agora,
0: chuva.
1: Eu, quando eu analiso o seguinte, eu mostro por que eu tô falando aqui.
0: Eu mostrei também. O Anápolis vai fazer 1-0. O Vilinha vai vir pra cima.
2: Não, o senhor tá dando uma de mãe de Ná, isso é diferente.
0: Isso é
2: mãe de Ná, que o senhor tá prevendo que vai acontecer.
0: Ah, é?
2: Exatamente.
1: Senhor, como é que o senhor falou aí, pra me aprender a analisar? Vou analisar
0: o Anápolis faz 1-0, o Anápolis vai entrar com mais fome, com mais vontade.
1: Por que que ele vai fazer 1-0?
0: O Vila entra...
1: Por que que ele vai fazer 1-0? Me retrata por quê?
0: Calma, abrando o coração. O Vila é um time que vai entrar bem ou mal... com menos entrosamento que o Anápolis. Os jogadores do Vila vão ter que
1: encontrar... Como é que você imagina o começo do jogo?
0: Encontrar o Anápolis indo pra cima do Vila, o Vila tentando se posicionar, se encontrar no jogo.
1: Quer dizer, quem vai tomar a decisão no início do jogo será o Anápolis.
0: O Anápolis vai propor o jogo. É o futebol do Anápolis, é propor o jogo. O Anápolis não sabe jogar fechado, não.
2: Falei isso pro senhor hoje pela manhã.
0: O Anápolis vai pra cima, e aí o Vila, até se encontrar no jogo, já vai estar 1-0 pro Galo. Entendeu? Aí a torcida do Vila vai pressionar. Tô falando uma coisa séria, parece que é brincadeira, mas não. O senhor mesmo acabou de falar, a torcida do Vila não vai aceitar.
1: Ela não vai apoiar o time quando o time perder pro
0: Anápolis. Vai. Aí o time vai vir pra cima. Isso. O Anápolis é um time com jogadores experientes, jogadores como o Wagner acabou de falar aqui.
1: E precisa de mostrar essa experiência.

0: O time vai vir pra cima.
1: Isso.
0: O Anápolis é um time com jogadores experientes, jogadores como o Wagner acabou de falar aqui. E
2: precisa falou, de mostrar essa experiência.
0: Tá subindo fisicamente, o time tá melhorando fisicamente. São jogadores experientes, jogadores acostumados com grandes decisões e que esses erros aí, alguns já estão sendo corrigidos aos poucos. A gente precisa que sejam corrigidos com mais velocidade.
2: Aquela parte em que os times entravam por dentro com muita facilidade, aí o Cauã Martins já fez com que isso não aconteça.
0: Sim, ué.
2: Já tem dificuldade
0: aí, pra entrar por aí. Aí o Anápolis vai fazer o segundo. Entendeu? Se virar o jogo, e virando o jogo 2-0, e o Anápolis não voltando concentrado, não tô fazendo, cometendo a bobeira.
2: Com dois vira ou com quatro termina?
0: Qual é o problema do Anápolis? O Anápolis parece que volta dormindo. Volta dormindo pro segundo tempo. Se voltar concentrado, o Vila vai vir pra cima no segundo tempo. Aí, meu amigo, é 4-5-6.
3: É um detalhe aqui, o Roger tá repetindo tudo que eu falei hoje aqui pela manhã.
0: Mas sabe por quê?
3: Concentração.
0: Você sabe por que eu tô repetindo?
3: Experiência.
0: Você sabe por que eu tô repetindo?
3: Por quê?
0: É porque o senhor tava ouvindo o programa ontem, eu soube copiar hoje. O senhor não tem opinião, seu Wagner.
3: Eu tava entregando gás ontem. Ontem eu não tenho opinião.
0: Você não tem opinião. O que você copiou? Você não copiou o que eu falei, foi o que o Tony falou. Você não tem opinião.
3: Até de brincadeira.
0: Olha, a opinião eu só tenho, só não dá conta de fazer análise.
2: Análise, essa aí é difícil.
0: Entendeu?
2: Opinião tem muita gente que dá. Minha opinião é que o Aná vai ganhar o jogo.
0: Agora você entendeu, agora eu expliquei. O senhor ficou satisfeito agora?
2: Não, o senhor juntou tudo que eu falei aqui,
0: eu expliquei.
2: Fez um apanhado e resumiu.
0: Eu expliquei o porquê. Aí vocês acham que eu tô falando negócio na brincadeira.
2: Não, mas ô Roger, falando sério.
0: Eu acredito que o Aná vai ganhar.
2: Não, o problema é só, o jogo, antes da bola rolar, qual é o desenho do jogo? Qual é o desenho do jogo? O Vila. Os jogadores do Vila, eu conversava isso ontem com o Dutra e com o Pisa. O Vila, esses jogadores, eles vão jogar dobrado do que os titulares jogariam.
0: Correto.
2: Por quê?
0: Exatamente.
2: Porque eles querem mostrar pro Guto Ferreira,
0: sim,
2: que eles têm condições de jogar.
0: Essa única preocupação que eu tenho é essa.
2: Isso. Só que tem um detalhe: para isso acontecer do Vila, é necessário o coletivo. E o coletivo do Vila, não tem como você comparar hoje com o coletivo do Anápolis.
0: Exatamente.
2: O coletivo do Vila é melhor que o do Anápolis nas duas competições, na B e na C? Sim, mas o time que está bem na Série B não vai jogar hoje contra o Anápolis. E o time que está mal, recuperando na Série C, vai jogar hoje. Então, isso vai fazer a diferença. Agora, a torcida do Vila pode fazer a diferença. E o Anápolis pode puxar a torcida do Vila a seu favor. Por exemplo, o que, que aconteceu lá na Curuzu no sábado? Quando o Anápolis empatou o jogo...
3: Calou a torcida.
2: O Paysandu não teve torcida. O Paysandu, eles já estavam rezando pra acabar o jogo. Enrolando que é arremesso lateral, o goleiro ficava enrolando pra acabar o jogo. Aí eles acharam um gol e ganharam o jogo. Eles festejaram aquele gol muito mais em função do momento adverso que o Paysandu estava, porque só os três pontos, porque está na vice-liderança do campeonato. Mas o momento do gol e como aconteceu o gol, eles comemoraram muito.
3: Como se fosse um título.
2: E tinha que comemorar mesmo, porque era um resultado
0: Ganharam um jogo realmente difícil.
2: Então, o do Vila hoje vai acontecer o mesmo. Vai acontecer o mesmo. O que eu espero, e aí eu não estou falando no jogo de hoje não, estou falando antes. Todos os jogos, desde o Campeonato Goiano, estou falando isso. Não podem errar do jeito que vem a errar, todo mundo erra. Agora, os erros que o Anápolis comete, infantilidade, não sei nem se é irresponsabilidade, mas de infantilidade, de amadorismo, isso não pode acontecer. Principalmente num jogo valendo dinheiro como o Valo de hoje. De cara já vale 200 mil. De cara. E pode, como disse a Cris aí lá no final, valer milhões. Que pro Anápolis, meu amigo, é a salvação do ano.
0: Verdade.
2: Isso, então, tudo isso tem que levar em consideração.
0: Por isso que eu tô falando, né, que o time realmente vai entrar com mais fome. O Paulo de Paula tá aqui lá da Irlanda. Ô Paulo, seja bem-vindo. Os goleiros do Anápolis falharam feio este ano. O Ravel é melhor que o Vitor Hugo, na opinião dele. O Dorival tá aqui querendo saber se o Wagner vai narrar, não. Quem vai narrar hoje é o Márcio Gomes. Né, o Gudemec fala, Roger, cuidado, juízo com as palavras, elas poderão ser usadas contra você. Tem medo não. O Galo vai bater hoje, tranquilo. Mas o pai está aqui, não está acreditando muito no Galo, não. Você vai ter que suar sangue hoje, vai ter que suar sangue sim. Mas vai bater fácil. Fácil não digo não. Mas vai bater nesse Vila Nova por todas as razões. A única preocupação que eu tenho é essa justamente. Os jogadores reservas, eles querem mostrar que dão conta, né, de serem titulares, mas de qualquer forma, né, o Anápolis vence o jogo hoje. Pois não, Wagner?
3: Não, um detalhe, você mencionou aí em relação a essa questão do Anápolis.

0: Tales. É, e o Tony também falou aqui que talvez tenha faltado um pouco de tranquilidade para não ter os erros infantis. Inclusive, o último gol que o Anápolis levou contra a equipe do Paysandu, faltou a questão da experiência, né? Porque era quatro zagueiros, era só deixar um zagueiro ir no atacante sozinho e tinha três na cobertura. Foi um amontoado de zagueiros, todo mundo junto. O Rafael caiu, o cara conseguiu. Quando fintou os quatro. Então, isso também é questão de experiência, né? O Anápolis com Rafael Costa, com Helder, cometeu um erro desse, é um erro infantil que custou um ponto que hoje deixaria o Anápolis fora da zona do rebaixamento.
1: São 6 horas, exatamente 18 horas em Anápolis, tá aqui o Vanderlei Soares, moço, que tanto de conversa fiada, você tá doido, ô Vanderlei, vai roubar pra ser preso, meu filho, é o cowboy do carro de som, né, torcedor do Galo, você já tá em Goiânia já, meu filho, ou tá aqui só conversando fiado? Torcida do Galo, já chegando pra apoiar o Félix. Que legal, Félix, ter você de volta aqui. A torcida do Anápolis está chegando lá no Onésio Brasileiro Alvarenga. Falei hoje, vou repetir. Se tiverem 10 torcedores do Anápolis, vai ter mais. Mas se tiverem 10, nós vamos fazer mais barulho do que a torcida do Vila.
2: E o gramado bom, hein, Roger?
1: Gramado bom.
2: Olha a situação.
1: Ah, é diferente, né? É. Se o Anápolis deu aquele show lá, imagine hoje.
2: Se errar, passa aí, meu amigo, aí, pra voltar pra escolinha.
1: É, tu vem aqui, tal, né, olhar o BP, o WD, tô olhando aqui o que o Zé tá falando, põe a gente curtindo, tal, beleza, então. São 18 horas e 1 minuto, geração 2.
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0: 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Fera.
1: São 18 horas e 6 minutos de volta aqui no nosso show de bola Nova FM com a equipe Geração do Esporte. Há 22 anos fabricando emoções. Daqui a pouco a bola rola em Goiânia para a Vila Nova e Anápolis. É semifinal da Copa Centro-Oeste. Quando a bola rolar, você vai vibrar com ele.
2: Vale por vários, Pequetito. O Marcinho é lindo na emoção do gol.

0: Deus.
1: Marca segundo. E já é oficial, viu, Roger? Já é oficial as duas escalações, né? Tanto do Anápolis quanto do Vila Nova. Na escalação do Anápolis, somente uma alteração do último jogo, né? Vai entrar o Ravel no lugar do Victor Hugo. Então, dessa vez, o Victor Hugo vai ser banco. Né? Então, vai entrar o Ravel, Rubinho, Rafael Costa, Helder, Leonan, Cauã Martins, Caliel, Juninho, Matheus Lagoa, Gustavo Henrique e também o Fernando Viana. Então, essa já é a opção do Anápolis, somente com essa alteração de goleiros, né? No lugar do Victor Hugo, que entrou no último jogo diante do Paysandu, entra agora o Ravel. O Ravel que vem fazendo o seu trabalho, infelizmente lesionou em alguns jogos, ficou fora, ficou no DM há algum tempo, mas agora já retornou novamente. Então vem o Ravel dessa vez, né, como o goleiro titular da equipe do técnico Evaristo Pisa, né? Então a equipe já no estádio, já estão lá fazendo aquela revisão do gramado, Roger. Eu acho que eles vão sentir uma diferença do último jogo, né? No último jogo, eles, bem dizer, ficaram na lagoa ali, dessa vez não. O clima está muito bom, né? O clima não está nem frio, nem está calor, está bem fresquinho. Então, o torcedor que for hoje para o estádio, que estiver no estádio hoje, né, tenho certeza que vai ver aí um bom jogo. Claro, com a vitória do Anápolis, torcemos muito por isso, né? Mas a questão é essa, o tempo vai estar fresquinho, então torcedores já estão lá no estádio da no estádio do Oba, recebi aqui agora uma foto do pessoal na van indo para Goiânia, né? Então, assim, o torcedor se mobilizou no decorrer da semana para poder estar nesse jogo hoje, né? Então, o torcedor do Anápolis que não decepciona, então vai lá, vai apoiar o time. E agora, somente com essa alteração, no lugar do Victor Hugo, vai entrar o Ravel, o restante é o mesmo time que entrou diante do Paysandu, e digamos de passagem, perdeu, sim, mas jogaram demais da conta. Se entrar com essa mesma garra que jogaram lá em Belém, tenho certeza que vai ser um jogão de bola hoje lá no UBA.
0: Beleza, beleza, valeu, Cris. São 18 horas e 9 minutos. Quero abraçar o Flávio Leandro, lá da Rádio Cidade Nova 105.3 FM, lá de Natal, Rio Grande do Norte. Flávio, seja bem-vindo, né? Você a todos aí da Rádio Cidade Nova 105.3, está lá junto com a gente, retransmitindo aqui a nossa programação. É a nossa transmissão, né? Para a transmissão de Vila e Anápolis. Portanto, sejam bem-vindos aqui conosco, Rádio Cidade Nova 105.3 FM, lá de Natal, Rio Grande do Norte. São 18 horas mais 10 minutos. 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Wagner Almeida, Tony Marizu. É a escalação ideal para o Anápolis do jogo de hoje, ou os senhores fariam mais alguma alteração?
2: Não, o Pisa, ele disse aqui que quando ele assumiu o time, que o que ele precisava era tempo e sequência. Ele descobriu um time, ele já descobriu, pelo que está demonstrando, e dá sequência aos jogadores. É o que ele está fazendo. E ele disse aqui que não ia fazer escolha de campeonato. O que estava na cabeça dele, tendo condições, ele vai colocar para jogar. Para ele precisar dar ritmo, pensando na Série C. Porque o Pisa, ele foi contratado aqui, não foi para colocar o Anápolis na Copa do Brasil. O Anápolis já teve outras oportunidades e não foi. A contratação dele foi para manter o time na Série C, e se tiver condições de brigar por uma coisa melhor, brigaria. Então ele está usando essa Copa Centro-Oeste desde que ele assumiu, exatamente para isso. E é bom para o Anápolis. O Anápolis tem um jogo importantíssimo domingo contra o Barras pela Série C. Vai fazer um coletivo de luxo daqui a pouco, hein? Coletivo de luxo, porque uma competição tem nada a ver com a outra. Bom demais para ele, bom demais para o Anápolis, e a gente espera que fisicamente os jogadores suportem, que não desgastem tudo no jogo de hoje para ter dificuldade no jogo de domingo, e que consigam no jogo de hoje os objetivos, que se não der para vencer no tempo normal, pelo menos que traga de lá a classificação na próxima fase da Copa Centro-Oeste.
0: 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O Gutenberg está aí nessa linha também, senão é um risco colocar o Rabel fora de ritmo. Agora o Dorival pergunta aqui, Roger, uma pergunta, Galo, o Galo classificando, a decisão contra o Rio Branco será no Jonas Duarte, só se vencer no tempo normal. Tá, então tanto a Nápoles quanto o Vila, vencendo no tempo normal, fazem a decisão em casa, né? O último jogo em casa, que serão dois jogos, né? O primeiro lá e o segundo aqui. Caso empatem, o time que passar faz o segundo jogo fora de casa. E aí, Wagner?
3: Olha, tem um detalhe importante em relação à equipe do Anápolis, é que como ele manteve praticamente a mesma equipe, com exceção do goleiro Ravel, que entra no lugar do Victor Hugo, imagino que seja por deficiência técnica, o professor que é um goleiro mais, que dê mais tranquilidade para o sistema defensivo do Anápolis, que contribua mais, inclusive na orientação dos seus zagueiros, a gente percebe que realmente ele quer dar ritmo de jogo para essa equipe, mantendo a mesma equipe que jogou contra a equipe do Paysandu. Entretanto, se eu fosse o Wagner Almeida treinador, eu gostaria de ter uma equipe propositiva, porém um pouquinho mais fechada, resguardada no setor de meio de campo. Eu colocaria aqui o João Borim no setor de meio de campo para ajudar o Juninho na parte ofensiva, na parte de criação. E sairia do 4-3-3 habitual do Anápolis para o 4-4-2. Nesse esquema, quem que eu sacaria? O Gustavo Henrique, que ainda não vem demonstrando todo o potencial que ele tem em outras passagens aqui pelas equipes de Anápolis, do próprio Anápolis, do Grêmio Anápolis, do Trindade. Eu entraria inicialmente com o meio de campo mais povoado para, de certa forma, ter o domínio do setor de meio de campo.
0: São 6:13. 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Agora é uma pergunta, duas perguntas, uma já colada na outra. Em relação ao que você falou agora, Wagner, para você e pro Tony, o Anápolis joga no 4-3-3. Só que o Lagoa é um jogador que compõe o meio de campo.
3: Mas ele não tem fôlego para voltar para
0: fazer. Pois é, mas isso aí transformaria o Anápolis num 4-4-2 ou seria um 4-3-3? Já emendo. O Vila Nova está vindo com um time realmente, nem os jogadores principais estão no banco de reservas.
3: Não, inclusive, três, né? Tony, deixa eu só complementar aqui o meu

0: Aí vai deixar quem? Fernando Viana isolado. A bola não vai chegar. Você compreendeu o raciocínio?
1: E sobre o Vila?
0: Sobre o Vila entra realmente com uma equipe.
1: Vou ajudar o senhor. Vou ajudar o senhor. Aí não é coisa não, porque o Toninho já tava observando a equipe do Vila, daqui a pouco o senhor entra. O time realmente. Porque normalmente você coloca um time alternativo, aí o técnico faz isso. Ele coloca os jogadores principais no banco de reserva, se precisar, ele utiliza. Nem isso o Vila tá fazendo.
0: Mas tem
1: um
0: detalhe, né? Tem jogadores importantes aqui, ó. Tem o William Formiga, já foi titular durante muito tempo do Vila. Sim. Inclusive complicou o Anápolis, o William Maranhão.
1: Sim.
0: Um volante de marcação, boa saída de bola.
2: Dodô.
0: O João Vieira, Dodô.
2: O meio de campo do Vila é titular.
1: Exatamente. Dois jogadores desses aí que eu não lembro quais, um eu lembro que é o João Vieira e um outro aí estão suspensos. Então, eles já vão jogar. Agora os outros dois aí já estão no banco de reserva.
2: Eu tô olhando aqui, ô Roger. O Elias. Titular no Vila. O André Luiz, inclusive deu muito trabalho pro Anápolis aí no campeonato.
1: Esse é o André Luiz mesmo, não sei,
2: Dudu,
1: tem outro aí.
2: Pra mim, um dos principais jogadores.
1: Dudu, que era da Anapolina?
2: Não, ele veio lá do norte, né? Do norte aí do país aí. Bom jogador, Dudu.
0: Esse Dudu aqui não é da Anapolina, não?
2: Não, esse Dudu aqui é aquele que veio lá do norte, né? Esse volante aqui, ó. É o que veio da Napolina? Não, lá não. Ah, não.
1: É o Dudu
2: que
1: tava jogando, da Napolina.
2: Bom jogador.
1: Bom jogador.
2: Bom jogador.
1: Tá com passe estipulado até onde eu fiquei sabendo, hein? Isso. 400 mil.
2: O resto aí é menino. No banco. É, mas o problema do Anápolis, ô Roger, assim, esquecendo adversário, o problema do Anápolis, já começou a ser a grande preocupação de todo mundo. Eu citei uma brincadeira aqui na transmissão de domingo, de que quando a bola vai na área do Anápolis, principalmente bolas aéreas, é o mesmo que você jogar um pirulito para 15 crianças. É desespero total querendo pegar o pirulito. É quando a bola vai na área. E fica assim, ó. O narrador, a narração do Wagner no segundo gol do Paysandu foi engraçado. Porque quem estava com a imagem já começou prevendo. Ai, meu Deus! Ai, meu Deus! Ai, meu... Cada vez que o cara dava um passo em direção ao gol, ele preocupava mais. Até o cara fazer o gol.
1: E o Rafael recuando.
2: Isso. E até o cara finalizar. E é assim o jogo inteiro. Converso com os torcedores. A gente aqui. Quando a bola vai na área, fala, quem vai tirar? Quem vai tirar? Ninguém tirou. Ou o cara cabeceia pra fora, ou o goleiro tem que se virar, ou é gol dos caras. Ou do primeiro lance da bola, ou senão, linha de passe, o segundo toque, rebote. É assim que o Anápolis toma gol. E isso é um desespero. Precisa de corrigir. E eu tenho observado no Alta Boa Vista que o Pisa, o Anjo Luiz, eles tentaram muito corrigir isso. Treina muito esquisito. Para que o Anápolis não cometa esse erro. Então, e tô vendo, você tá vendo o aquecimento. Tem um jogador aí, ó, que eu espero muito esse jogador. Eu, sinceramente, quando ele chegou e eu vi ele treinando, pra mim ele ia ser titular. Zagueiro, canhoto, forte. Isso. Só que num jogo que eles colocaram ele aqui, pelo lado esquerdo, ele foi meio inseguro. Eu não lembro se foi contra o Tocantinópolis. Ele cometeu alguns erros de insegurança. Ele é novo. Mas é muito pouco. É um zagueiro forte. Muito forte, difícil você tirar ele. Não é de muita velocidade, aí o Pisa não gosta muito. Ele até falou aqui que por que ele estava colocando o Cauã e o Rafael para deixar dois zagueiros de velocidade. E aí o Darlison não tem muita velocidade. Mas em termos de bolas aéreas, naquele jogo contra o Tocantinópolis, não conseguiu nenhuma bola aérea, ele tirou todas. E hoje ele tá indo pro banco. Quem sabe ele vai testar aí no segundo tempo, já pensando na Série C, no jogo de domingo contra o Barras.
1: Beleza, são 6:19, geração do esporte, há 22 anos, fabricando emoções.

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5: São 18h22, de volta aqui no nosso Show de Bola Nova FM com a equipe Geração do Esporte. Há 22 anos fabricando emoções. Daqui a pouco, às 19 horas, a bola rola aqui. Olá, Nonésio Brasileiro Alvarenga, lá em Goiânia, para Vila Nova e Anápolis, Copa Centro-Oeste. Quando a bola rolar, você vai se emocionar com ele.
6: Vale por vários, Pequetito. O Marcinho é lindo na emoção do gol.
5: É, mandando grande abraço aqui ao Flávio Leandro, lá do Rio Grande do Norte. É a Rádio Cidade Nova, 105.3 FM, conosco na nossa transmissão.
7: Boa noite.
5: Boa noite, que legal, sejam muito bem-vindos. 18 horas mais 24 minutos. 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Vamos voltar a falar do Galo. Anápolis é o tricolaço de aço. Alô, Cris Matheus.
8: Faltando pouco agora, hein, Roger? Pouco para o início dessa partida, né? Esse momento o pessoal já começa a fazer já os seus aquecimentos, né? As duas equipes. Falei na minha última entrada sobre, né, a instalação do Anápolis, né? E agora falando um pouco do Vila, né? O Vila Nova que vem, para mim, vem até um pouco mesclado, que ele vem com o Dalberson, Natan Camargo, Samuel, Pedro Romano, William Formiga, Anderson Jesus, João Vieira, Dodô, Juan Ribeiro, Bruno Xavier e também um Gustavo Puskas, né? Essa é a escalação do Vila Nova de hoje. Mas,
9: olha, quando a gente fala em Vila Nova, a gente já pega um pouco ali, parece que já tem um pouco de rivalidade entre Vila Nova e Anápolis, né? Anápolis e Vila Nova. Sendo assim, eu falei também com o Rubinho, né, no decorrer da semana, e o Rubinho fala agora a respeito da sua chegada no Anápolis. Essa já é a terceira semifinal que o Rubinho participa, né, que o Rubinho vem como atleta do Anápolis, então é a sua terceira semifinal, defendendo as bandeiras do Anápolis, e hoje ele entra como titular nessa equipe, né, do Anápolis. Então vamos escutar agora o que o Rubinho fala a respeito dessa partida, fala também do último jogo, não tem como não falar, mas vamos escutar agora o Rubinho falando a respeito do jogo contra o Vila Nova.
10: É, o elenco tá muito concentrado. É, a gente veio, né, de uma viagem muito cansativa, né, de Belém contra o Paysandu, de um jogo também que foi muito aguerrido, né, de muita força, mas a gente fez o ajuste hoje. A gente vai para Goiânia concentrado e a gente sabe, né, que é um adversário que criou uma rivalidade aqui com a gente, né, no estado de Goiás. E se Deus quiser, a gente vai lá fazer um grande jogo e, se Deus quiser, ir para o final.
11: E como que é pro Rubinho, né, já participando aí da sua terceira semifinal diante do Anápolis, e agora, Rubinho, já né, já ganhou aí a sua titularidade, né, pode vir novamente como titular desse próximo jogo. Como que tá o Rubinho hoje psicologicamente para essa partida? Visando que é uma partida muito importante para o Anápolis, já que o Anápolis não conquistou ainda a vaga no campeonato da Copa do Brasil.
10: É, Cris, venho de 5 meses, né, de lesão. Estou bem melhor, graças a Deus, bem fisicamente, bem mentalmente, fazer um grande jogo e estar preparado tanto fisicamente, tanto mentalmente, para ajudar a nossa equipe a ir para mais uma final, né?
11: Rubinho, agora já falando da rivalidade, né? Que querendo ou não, já há uma grande rivalidade entre Anápolis e Vila Nova. Até que ponto vocês podem usar isso a favor de vocês?
10: Cara, a gente já vem de uma final, né? Contra o Vila Nova. A gente acabou pegando eles nas quartas finais também do Goiano. Acho que a gente usa isso a favor da gente, pra gente como motivação também, né, de querer ganhar do Vila Nova e ir pra final, e se Deus quiser trazer o título pra Nápoles.
11: A torcida do Vila, o Vila colocou ingressos, né, promocionais a R$10, sabemos que a torcida do Vila realmente comparece, isso ajuda vocês em campo? Essa pressão da torcida contrária ajuda vocês também em campo?
10: Sim, eu acho que com a torcida adversária com o estádio lotado, a gente é motivação a mais pra gente, né, é um jogo gostoso de se jogar, e esses jogos aí que é bom de jogar, que é um jogo grande, né, e contra o Vila Nova, igual você disse, que é bom de jogar. Então creio que a gente vai fazer um grande jogo lá diante do Vila Nova, e eles sabem, né, a nossa força aqui também, a gente é muito forte, então creio que vai ser um grande jogo.
11: Rubinho, muito obrigada, boa sorte, que vocês consigam essa classificação, né, e que seja um bom jogo.
10: Amém, obrigado, Cris.
8: Rubinho, falando a respeito dessa partida de hoje, sua terceira semifinal, e nesse momento, Roger, no estádio, as duas equipes já fazendo seu aquecimento, a torcida já chegando no estádio, a gente percebe uma movimentação muito boa lá no Oba, né, então já passaram ali as camisas oficiais de hoje, o Anápolis vai vir com aquela lindíssima tricolor, aquela listrada, né, aquela camisa que ficou show de bola. Nem nesse momento a torcida já só espera para poder começar esse jogo. Claro que o torcedor está confiante no Anápolis. O Anápolis só teve uma única alteração, que foi ali no gol, né? Saiu o Victor Hugo, que é ex-Vila Nova, né? Já jogou no Vila Nova, entrou o Ravel. E o restante vem aquele mesmo time que fez aquele jogão lá contra a equipe do Paysandu. Jogo bom, clima ótimo hoje na capital, tá bem fresquinho. Então hoje o torcedor tem certeza que vai ver um bom jogo.
5: Beleza, valeu, Cris. São 6:29. Ô Paulinho, vamos fazer o seguinte, vamos ali o intervalo, na volta, aí eu vou conversar mais uma vez com o Tony Marizu e o Wagner Almeida, geração do esporte, há 22 anos, fabricando emoções.

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3: São 18 horas e 33 minutos. De volta aqui no nosso Show de Bola Nova FM com a equipe Geração do Esporte. Daqui a pouco, daqui a exatos 27 minutos, a bola rola lá no Oba, no Onésio Brasileiro Alvarenga, pela Copa Centro-Oeste para Vila Nova e Anápolis. Quando a bola rolar, você vai vibrar com ele.
4: Vale por vários Pequetitos. 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
3: É, rapaz, é o Pequetito lindo, ele vai emocionar você com a vitória do Anápolis, o Galo Tricolor, daqui a pouco, no Onésio Brasileiro Alvarenga. O Diego Melo tá conosco aqui, um abraço a ele, mas Tony Wagner, começando pelo Rubinho, você que acompanhou mais do que todos, ô Tony, o Rubinho, 5 meses de contusão, fez uma cirurgia meio complicada, voltou até antes do que se previa, né? Tá bem fisicamente, tá jogando, tem gostado do Rubinho?
5: A parada pro Rubinho, por incrível, eu falei isso pra ele, a parada pro Rubinho foi boa. O Rubinho, desde que chegou no Anápolis, é claro que ele tinha o Fábio como ele, como sombra do Fábio, e o Fábio foi sempre bem, né, com a camisa do Anápolis, bem, 2 anos consecutivos, lateral do campeonato, fazendo gols importantes contra a Vila. Mas o Rubinho, naquele jogo contra o Iguatu,

0: fazendo gols, gols importantes contra a Vila. Mas o Rubinho, naquele jogo contra o Iguatu, eu sempre brinco com ele, ele foi peça importantíssima naquele jogo. E aquele jogo deu para ele moral. Porque, além de que ele foi bem, ele bateu pênalti. E bateu no momento ruim. Ele bateu e fez. E ajudou o Anápolis a alcançar a Série C. Infelizmente, depois ele teve um problema no joelho. E aí ele fez uma cirurgia de menisco. E recuperou muito rápido. E quando ele voltou assim como o Matheus Lagoa, acima daquilo que a gente esperava. E com a saída do Fábio, parece que deu moral para ele. E aí ele tá bem. Rubinho tá bem. Na defesa, Roger, é o jogador mais determinado. O que o segurou como titular, lembra quando o Kaique chegou e o Kaique deu umas pipocadas e não foi muito seguro. E o Rubinho entrou muito bem aqui na Copa Centro-Oeste, já entrou dando porrada, tomando cartão amarelo.
1: Personalidade.
0: Isso aí, o que o torcedor queria era isso. E aí o Rubinho foi ganhando espaço e ganhou seu espaço. Hoje tem a confiança, os dois alas do Pisa. E tá bem o Rubinho. Acho que o Anápolis naquele setor tá bem servido. E eu acho que por ali os adversários não tem criado muito, não. Os gols que o Anápolis tem tomado, geralmente, é muito mais do lado do Leonan do que propriamente do lado dele. Tomou um gol contra o Ituano. Primeiro gol do Ituano, do lado dele. Mas aí a falha foi do Rafael, que não foi na cobertura, ainda deixou a bola passar baixa no primeiro pau. A bola foi pro meio da área, o Ituano fez 1-0. Mas nos demais, do lado dele, sempre firme.
1: É, eu conversava muito com o Rubinho quando ele estava machucado, quando eu voltei de São
0: Boa
1: Paulo.
0: Boa praça,
1: ia,
0: o Rubinho.
1: É, eu ia muito lá, ficava muito lá no alto da Boa Vista, conversava muito com ele naquela expectativa de fazer a cirurgia. E eu falava, calma, vai chegar a hora, você vai fazer, vai voltar bem, você ainda é novo, vai se recuperar rápido, não vai demorar tanto assim. E infelizmente tá aí, né? Tá levando a profissão dele muito a sério. E só antes do Wagner, o pessoal tá falando aqui, deixa eu ver, um abraço que é o Carlúcio Ferreira, tá conosco aqui, né? Tá aqui, pra mim pode dar qualquer um, pô, eu vou torcer pro Rio Branco. Ô, Carlúcio, faz isso não, Carlúcio. Né, torce aqui, abrindo o coração, Carlos, vamos torcer pro Galo, né, a gente tava, ô Wagner, enquanto eu leio aqui que eu vou pegar as informações aqui, pode aí, te agrada o Rubinho?
2: Agrada, gosto do Rubinho, acho um jogador interessante, um jogador de certa forma disciplinado, com intensidade, ele sempre contribui no setor de defesa, é um jogador que não esconde do jogo, sempre aparece na parte ofensiva, inclusive o Rubinho, ele entrou muito bem num determinado jogo, ainda sob o comando do professor Ângelo Luiz, e depois o professor trouxe novamente o Kaique, né? Inclusive aí o Kaique foi criticado, questionado, e aí o Rubinho aos poucos vem, de certa forma, conquistando a posição de titular de forma definitiva. O Rubinho é um jogador interessante pro Anápolis e nesse momento, na minha equipe, ele é titular absoluto.
1: É, alguns falando aqui, ou alguém comentou aqui que o Vitor Hugo não estaria jogando que pertence ao Vila. Gente, ele tá no banco. Então, se não fosse pra levar, você não levaria nem pro banco.
0: Não, ele pertence ao Vila. Ele jogou no Vila faz tempo.
1: Não, tô falando aqui. O que estão colocando aqui no chat, que ele pertence ao Vila, por isso não estaria jogando. Se fosse assim, ele nem para o banco de reservas.
0: E não
1: ele
0: tem
1: iria.
0: Outro goleiro no banco, só ele.
1: É, não, o goleiro é ele.
0: Então, e outro, assim, o Ravel, tava voltando de contusão. Seria um risco você não levar ninguém pro banco. E aí, correndo o risco do Ravel não ter condições de jogar.
1: É, porque assim, não é esse o motivo, então não procede. Então o pessoal que tá falando isso, só pra fazer essa colocação que eu ia fazer, eu tava lendo aqui direito, né, o Hélio Papel, Marizu, hoje é noite do Vila de novo, o Hélio tá falando aqui pra você, ó.
0: É, o Hélio, é assim, ó, depois que a bola rola, aí a coisa muda. Antes é jogo igual, antes da bola rolar é jogo igual. Agora, depois que a bola rola, agora tá me surpreendendo uma coisa aqui, diferentemente do que eu falei, viu, Roger? A falta do torcedor. Faltando aí o quê? Tá faltando 21 minutos, né?
1: É, 21 pra bola minutos. Rolar. E pra bola rolar. Pouca gente, pelo menos
0: pouca gente do estádio. E lá no Vila, não tem muito, assim, boteco perto do coisa, perto do estádio, pro torcedor não ter motivo pra entrar pra dentro do estádio. Público pequeno. Aí o Márcio Gomes estava de fora aqui me lembrando.
1: Estava em questão de trabalho, pessoal.
0: Não, derrota pro Goiás, né?
1: O trânsito.
0: Porque o Vila pode até não conseguir subir, Roger. Torcedor do Vila é assim.
1: Não aceita perder pro
0: Goiás. Não, perder pro Goiás não aceita. Nem do Goiás pro Vila. Então a derrota pode ter reflexo aí. Agora, o preço do ingresso, tanta diretoria está esperando apoio do seu torcedor e foi

0: no título do ano passado, o torcedor a favor do Vila, que botou 10 reais. É, pra você ver uma partida de futebol num campeonato oficial, barato, Roger Fernandes.
1: Porque muito
0: com
1: 10 barato.
0: Pilhas hoje você não come muito nem um barato. Churrasquinho, né? Não come
1: já
0: nem uma pamonha.
1: Já pro torcedor Galo foi 60 conto.
0: É, mas aí eles iam fazer isso mesmo.
1: Mas
0: né?
1: Pode cobrar, o torcedor do Galo tem dinheiro.
0: Tem dinheiro.
1: Tem.
0: Isso tem mesmo.
1: Tem como parece. Isso. Se o Vila tá precisando de dinheiro, pode falar com a gente. Torcedor do Galo vai lá e ajuda. Né? Outra coisa, o Toninho e Wagner.
0: O que o Vila fez contra a Vossa Excelência?
1: Eu gosto do Vila.
0: O senhor tá revoltado contra
1: o Vila. Eu gosto do Vila.
0: Quando o senhor fala do Vila, se o senhor fala com tanto. Não sei, assim,
1: eu
0: raiva.
1: Eu gosto do Vila, daquela... mas hoje eles vão tomar as esporadas hoje que vão perder
0: o rumo. É o título do ano passado?
1: Eles vão levar uns 3, 4 jogos pra se reencontrarem na Série B da surra que eles vão tomar hoje.
0: Olha o gramado.
1: No gramado é bom. É bom igual o time do Galo. O time do Galo também é bom. O Wagner Almeida e Tony Marizu, antes de irmos ao intervalo. A gente tem falado muito sobre alguns pontos que tem que ser acertados no Anápolis. Para mim, uma coisa me preocupa muito, principalmente do lado do Leonan. Você falou bem agora em relação ao Rubinho. Tá certo que lateral hoje joga mais fechado. Mas a gente tem que resolver essa questão dessas bolas nas costas do Leonan. Né? Já que ele tem que fechar, como todos os laterais nos times, todos hoje jogam assim, mas tem que se acertar essa questão dessa cobertura. Não dá para toda hora estar sendo um jogador lá pela direita do ataque adversário à nossa esquerda, né? Chegando ali para estar cruzando ou para entrando na área, para estar levando perigo à meta do goleiro do Anápolis.
0: Aí precisa perceber como essa bola tá caindo nas costas dele. Por exemplo, você tá um gol aqui que tomou contra a Inter de Limeira, se não me falha a memória. Quem fez e caiu nas costas foi o ala direito. E aí não é culpa do Leonan, não. Aí é culpa de quem teria que estar lá. Naquele momento era o Matheus Lagoa, ele não foi. Aliás, era o Fernandinho. Não era nem o Matheus Lagoa, era o Fernandinho. Ele não foi. Aí é ruim pro Leonan. Agora, precisa, eu tenho falado isso aqui há muito tempo, precisa de definir quem vai fazer a cobertura.
1: Exatamente.
0: Porque é muitas bolas e muitos jogos... O adversário jogando ali. E por ali os adversários têm conseguido alguma coisa. E precisa corrigir isso. Mas o Pizzi, ele tá tentando corrigir. Já colocou, por exemplo, ele colocou o Carliel, que já é mais leve, tem mais facilidade para fazer cobertura. Quando ele coloca o Borim, não tem tanta cobertura. Aí ele está deixando de colocar o Borim. Aí ele colocou o Matheus, o Cauã, negócio de Matheus. O Cauã Martins, exatamente porque também tem essa, como zagueiro, ele tem essa facilidade de cobrir dos dois lados. Agora, precisa definir quem é que vai fazer isso. Porque para chegar atrasado, como em alguns lances o Helder chega, e às vezes até com passivo de tomar cartão amarelo, isso não pode acontecer.
1: É assim, eu tenho uma visão um pouco diferente do futebol. Desde a época que a gente batia aquelas peladinhas nossas, que eu acho que isso é uma coisa tão fácil de fazer, e eu vejo dificuldades, não estou falando especificamente do Anápolis, viu? Márcio Gomes, Wagner, Tony Marizu e quem está nos acompanhando. Mas todos os times, ou a grande parte dos times, tem essa dificuldade. E nas costas do lateral, o zagueiro sai para cobrir, se ele tiver naquela posição, e o volante vem para cobrir a do zagueiro. Aí quando você vê um volante vindo correndo atrás para fazer a cobertura, é mais ou menos, não nessa situação, o que aconteceu com o Cauã Martins no jogo contra o Paysandu. Você vem atrás para correr para fazer a cobertura, é muito mais difícil do que quem tá de frente. Então, sai um ali, o outro cobre a posição aqui, isso é uma coisa automática, mas não. A gente cansa de ver o volante saindo lá do meio, correndo lá pra ponta, para uma lateral, para fazer uma cobertura. E aí, normalmente, ele chega atrasado, quando chega, né? Que às vezes quando chega o jogador já definiu a jogada.
2: Mas aí é um detalhe, né? Aí é falta de treinamento, porque o volante ele já tem que fazer essa cobertura de forma antecipada.
1: E o entrosamento
2: pra ele
1: também.
2: Ele tá de frente. Você entendeu? Sim. Tá faltando treinamento e tá faltando igual o Tony.
1: Não.
2: O Tony mencionou, definir quem vai fazer a cobertura.
1: O volante de frente, não. Aí o senhor tá equivocado. Se você lança lá na ponta, o cara tá lá na ponta, não tem como o volante que joga aqui no meio sair de frente. Aí sim, o zagueiro que tá aqui que vai lá. O volante, se ele for lá, ele vai correr atrás. Não tem como ele ficar de frente.
2: Não, ele vai ficar na. Quando o lateral avançar,
1: não,
2: o volante já tem que
1: ir. Tô falando de jogar a bola nas costas do lateral lá. Você joga a bola lá na linha de fundo, lá rente à área. Chegando na área, o volante nosso tá sempre aqui. Aí você, do jeito que você tá falando, o volante teria que estar dentro da área pra sair e pegar de frente. Quem tá dentro da área ali é o zagueiro.
2: Ele não deveria descer, deveria ficar plantado para se
1: De qualquer forma, ele é volante, ele tá aqui no meio, na intermediária. Você lançou lá no fundo, não tem como ele pegar o cara de frente. Ele vai estar sempre correndo atrás. A chance quem tem que pegar de frente é o zagueiro.
2: Não, mas nesse
1: aí caso, ele vem pra cobrir o zagueiro.
2: Nesse caso aí,
1: quando. Essa é uma visão minha, né?
2: Não quer dizer que eu tenha certo. Acontece o contra-ataque, ele vai pegar de frente, hein?
1: Então tá bom. São 6h44, 6h45, geração do esporte. 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
1: São 18 horas e 48 minutos. Está chegando a hora, daqui a pouco, às 7 da noite, a bola rola no Oba para a Vila Nova e Anápolis, campeonato da Copa Centro-Oeste. A semifinal, quando a bola rolar, ele chega e vai emocionar a torcida do Galo.
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1: 6h48, é hora de saber quem joga pelo Vila, é hora de saber quem joga pelo Anápolis.
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5: 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Pelo lado esquerdo, 6, Leonan. Meio de campo, 13, Cauã Martins. 8, Caliel. 10, Juninho. 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
5: E aos comandos do técnico Guto Ferreira, o Vila Nova vem com 29, Dalberson, 20, Nathan Camargo, 3, Samuel, 4, Pedro Romano, 13, William Formiga, 8, William Martins, 5, João Vieira, 31, Dodô, 11, Juan Ribeiro, 33, Bruno Xavier, 9, Gustavo Fucas.
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5: E na arbitragem, apito árbitro do Pará, o árbitro Rodrigo Lima. Na principal, Deilson Fernando Freitas da Silva. Seus assistentes, Acácio Menezes Leão, Ederson Brito de Albuquerque. Do estado de Goiás, o quarto árbitro, Osimar Moreira da Silva Júnior. Analista, Ederson Leto dos Anjos. E também o Cleider Elias Leite. O VAR de São Paulo, Vinícius Furlan. No AVAR do Espírito Santo, Catiúça Maier Bezer Mendonça. E o observador de VAR do Distrito Federal, Raimundo Nonato Louco de Abreu.

0: Fera da comunicação. São 6:52, as equipes oficialmente apresentadas, 6:53, agora o Vila já em campo, o Galo também em campo toda a nossa equipe, Tony Marizu, confiante oficialmente, agora mostrar quem tem garrafa vazia para vender.
1: Muito confiante, eu sou muito otimista, Roger, muito otimista. Além do otimismo meu pro jogo daqui a pouco, todos os ingredientes, o torcedor do Vila não compareceu como eu esperava, até pela derrota para a equipe do Goiás. Então o Anápolis tem tudo para fazer um grande jogo, errar pouco e arrancar uma classificação do Honesto Brasileiro Varenga.
0: Wagner Almeida.
2: Confiante, acreditando, torcendo muito pelo galão bonitão da comarca, mas sabendo das dificuldades que vai ser um jogo complicado.
0: E chegou a hora, ele vai chegar e pintar no seu rádio, 6:53, com todo o seu talento, com toda a sua beleza, toda a sua criatividade, essa gargantinha de ouro, ele que é o Pequetito lindo do rádio,
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5: Aqui com a equipe Geração do Esporte na sua rádio 9 FM 87.9 na Copa Centro-Oeste 2026, a semifinal, estádio Onésio Brasileiro Malvarenga,

0: semifinal. Estádio Onésio Brasileiro Malvarenga, também conhecido como UBA, é uma das semifinais. Se o Galão passar hoje, vai pra grande final e vale vaga na Copa do Brasil. E não é uma vaga comum da Copa do Brasil, é uma vaga já na terceira, na quinta fase da Copa do Brasil. É muito dinheiro no bolso, portanto é mais uma decisão para o Anápolis, o Galão bonitão da comarca. É o Anápolis Futebol Clube que também representa a cidade de Anápolis na Série C do Campeonato Brasileiro 2026. Daqui a pouco a bola vai rolar. Abraçando Flávio Leandro. Alô, Flávio Leandro! Da Rádio Cidade 9 FM 105,3 em Natal, no Rio Grande do Norte. Boa noite pra você, terra boa! Estive muitas vezes por aí, rapaz, vai o saudoso Kleber Júnior. Ah, rapaz, tempo bom, viu? Eita, nós! Um abraço pra essa galera, viu? Muito obrigado pela parceria de sempre ao meu lado, hoje, rapaz.
1: Do Brasil, expectativa positiva para que o Anápolis possa fazer um grande jogo e trazer a classificação para Anápolis.
0: O senhor segura minha mão quando eu estiver narrando, viu? Para dar aquela sorte, viu?
1: Não, tô aqui para apoiar e dar força, toda a força que o senhor precisar, pode contar comigo.
0: Meu amigo Antônio Teodoro Mesquita, o homem que é quase prefeito de Caxambu. Ah, se não for presidente daquele município, ô, distrito. Boa noite, Marizu.
2: Boa noite,
0: né?
2: Muito. E faz tempo que nós estamos dando pernada nos rádios por aí, né?
0: Faz tempo.
2: Nas estradas por aí.
0: Se a gente for contar a história aqui,
2: vamos parar. Ih, haja tempo pra gente contar a história de rádio.
0: Não pode rolar no Moretti, não, pelo amor de Deus.
2: É, tem muita PH também, parceiro de muitas jornadas. Jornadas fáceis, jornadas difíceis. Né? Então, mas estamos aqui pra mais um jogo do Galo e confiante. Uma vitória do Tricolor é Boa Vista.
0: É, rapaz, e se tudo der certo, mais tarde eu vou contar uma história de um rapaz chamado Gato C. Essa história nos anos 90, rapaz. Não ri, não. Quase tudo pronto.
2: Se o senhor contar, eu vou contar um retorno do ônibus do Nordeste.
0: Vixe, Maria. Ah, rapaz.
2: Você lembrou, né?
0: Lembrei.
2: Não pode passar. Tem passageiro que até hoje quer matar o Márcio Gomes.
1: Só não pode esquecer a viagem de Cuiabá, hein?
0: Não, mas de Cuiabá até que foi boa, rapaz. Foi de Nordeste, viu? Ah, voltando de Maceió, que viagem. Você tá doido, motorista? Faltando 3 minutos para as 7 horas da noite. 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O Anápolis Futebol Clube, já ali no gramado, aliás, ô Marizu, praticamente a equipe principal do Galo, né? Pro jogo de hoje, né?
2: Sim.
0: O Vila que deu uma...
2: Do último jogo, apenas uma mudança, a entrada do Ravel e a saída do Vitor Hugo. Nas demais posições, o mesmo time. Mas o não é só pro jogo do Vila, e não só pela competição, mas o Pisa, ele disse, quando ele assumiu o time, de que ele iria fazer isso. Ele ia descobrir um time e dar sequência. Ele iria usar as duas competições para dar sequência, minotagem para os jogadores. E aí ele está realizando aí essa promessa.
0: Mesmo assim, o Vila ainda é favorito, o Wagner Almeida.
1: Dentro da lógica, por jogar no Onésio Brasileiro Alvarenga, por ter uma equipe alternativa com alguns titulares, alguns jogadores importantes que já jogaram na equipe titular, tem um treinador que é um profundo conhecedor do futebol, que é o Guto Ferreira. E por ter, de certa forma, um orçamento diferenciado em relação a Anápolis, claro, o Vila tem um certo favoritismo. Entretanto, o Anápolis vem crescendo nas últimas partidas. O Evaristo Pisa vem mostrando também que tem uma capacidade de aglutinar, de formatar uma equipe técnica e tática muito forte. Eu acredito que o Anápolis tem grandes chances de colocar isso em prática. Se conseguir colocar isso em prática, e como o Tony vem colocando, se a defesa não entregar o ouro, o Anápolis tem chance de trazer a classificação para Anápolis.
0: É, o Silvio Zecatão é engraçado demais, né? Vai lá no começo da competição, vai só com o sub-20. Depois dá aquela reforçada, né? Sabe que vai render alguma coisa pro ano que vem. Aí vem com a equipe mistona, mas o mistão do Vila é muito forte ainda, viu? É muito forte. E o bom é que, ao contrário da Série C, A Copa Centro-Oeste tem o VAR, né, rapaz? Esse VAR também ajuda bastante, viu? Se tivéssemos o VAR no último jogo, de repente, né, o Anápolis...
2: Não, no último jogo, não. Se tivesse VAR em alguns jogos do Anápolis, o Anápolis estaria no meio da tabela do Campeonato Brasileiro da Série C.
0: É,
2: muito rapaz. Prejudicado o Anápolis.
0: Eu não sei porquê, pra arbitrar só copo lá de errado, só vai na contramão da história. E a arbitragem hoje é do Pará, amigo. Ah, é o pessoal lá do Pará, hein? É o Delson Fernando Freitas da Silva, da Federação Paraense de Futebol, tá ali acertando o seu relógio. Vai apitar, apitou o árbitro, rola a bola. Começa a decisão.

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1: Aqui como a equipe geração do esporte nas emoções do futebol. Ah, é Copa Centro-Oeste, é o Galão tentando fora de casa uma vitória importante no dia de hoje. Até porque uma vitória, o Anápolis para a final da Copa Centro-Oeste vale vaga na Copa do Brasil para o ano que vem. E é o Galão que vai para o ataque, uma remessa, uma já foi cobrada no comando de ataque. Caiu o jogador do Galo, pediu falta, o árbitro não deu. O Galão vai para cima, caiu, pediu falta, não deu. A bola fica de graça com o sistema defensivo da equipe do Vila Nova, sai jogando. Estádio Monésio Brasileiro Alvarenga. Ih, rapaz, tocou pra trás ali, foi lá o Galão na pressão, olha o Galão tentando lhe pressionar, acabou.
2: Aí o número é vermelho.
1: É, aí você não vê nada, aliás, você vê, você só não entende, né? Quem é que tá lá na camisa? É coisa de maluco. E a equipe do Vila Nova é que vem com a bola dominada no meio campo, já ultrapassou a linha que divide o gramado, vai tentando ali comando de ataque, rapaz, lançamento feito pra grande área, vai lá o zagueirão e dá o bicão e a bola se perde pela linha lateral e arremesso manual pro Vila. Cobrado, o Vila continua no ataque, o Galo vai correndo pra trás, tentando cercar. Ah, rapaz, eu esperava mais gente do Vila Nova, hein? A torcida do Gazela que foi, ainda não apareceu na tela, hein? A torcida do Galão bonitão da comarca. O Vila Nova vai tocando bola no campo de ataque agora, já colocou ali pra correr, por baixo ali chegou, mais um lançamento. Ih, rapaz, tem que fazer o corte, bola aberta do lado direito, vai todo mundo pro ataque, a equipe do Anápolis vai se defendendo, a bola chega até ao João Vieira, esse é titular da equipe principal, hein? Chutão de fora da área, a bola ficou no mesmo caminho. Juninho recupera aí, você tem habilidade. Já colocou pra correr. Ali do lado direito, a bola enfiada. Fez ali o corte, o sistema defensivo da equipe do Vila Nova. E matou o contra-ataque da equipe tricolor. Ah, rapaz, no estádio Onésio Brasileiro, Alvarenga. Essa numeração do Vila também é uma beleza, né? E o Vila vai tentando mais uma vez aqui do lado direito. A bola ficou ali na linha lateral. Me arremesso manual pro time da casa.
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1: É arremesso manual para a equipe do Vila Nova fazendo a cobrança no campo de ataque. Vai lá, vai tentar ali jogar lá na grande área. Será que vai? Será que é o latereio? A bola foi lançada pro meio da grande área, sobrou pro Vila. Cruzamento feito pro meio da grande área. Chega ali o zagueirão e dá um bicão. A bola ganha distância. A bola agora é recuada. Até o goleiro Dalberson, criticado Dalberson. Ah, foi muito criticado na sua chegada, viu? Mas hoje é o titular contra a equipe do Anápolis, Mestade, o Anésio Brasileiro, Alvarenga, e é o Vila Nova, é que sai ali, jogando, ali o zagueirão deu aquela quebrada, tentando ali, o lançamento longo foi ali em cima, a zaga que já saiu jogando aqui do lado direito, a defesa do lado esquerdo, vai tocando bola no campo de defesa, a equipe do Vila, o Anápolis dá uma adiantada, ih, rapaz, errou o zagueirão, hein? O Anápolis não esperava que o zagueirão, o Samuel errasse daquele jeito, errou de novo, deu de graça, olha o Galo pintando, o primeiro gol vai pintar, hein? Juninho, driblou, prendeu demais a sobra do Anápolis, vai pintar o primeiro gol, invadiu na grande área, bateu por baixo.
3: Ai, mamãe.
1: Dois presentaços dados ali pelo sistema defensivo e o Galão não aproveitou, e tome contra-ataque, é bola em profundidade e, rapaz, o atacante saiu na frente, bateu pro gol, por baixo, Ravel.
4: Ai, ai, ai, ai, meu Deus.
1: Cresceu pra cima do atacante, evita ali o gol do Gustavo Puskas. Um lançamento longo, por muito pouco não sai o primeiro gol do Vila Nova. É, Marizu. O presentão veio e depois da sequência veio o castigo.
2: É, o Matheus Lagoa não pode errar dois lances que ele acabou errando no contra-ataque. Agora, Rafael e Helder, vocês dois deixaram o Puskas sair no meio dos dois pra finalizar? Não pode. Agora o Ravel mostrou que é um goleiro que sai do gol, né? Saiu arrojado evitando o primeiro gol do Vila. Segue 0-0 pra Analube Lubrificantes, a maior e melhor troca de óleo.

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1: Já passamos dos 5 minutos, quase 6 do primeiro tempo. 0 para a equipe do Vila, 0 para a equipe. 0 para a equipe do Anápolis. Jogo aberto, hein? Jogo bom de se ver no estádio Onésio Brasileiro Alvarenga. E ao Vila que tenta sair de novo. Ali já ultrapassou a linha aqui de vídeo gramado. Vem velocidade a equipe do Vila, tentando abrir o placar no Uba. Ih, rapaz, atacou em bloco, hein? Tá pedindo aqui embaixo o Gustavo. Busquets não chegou até ele. Chega ali o zagueirão, foi na bola, atingiu também o jogador do Vila, não sei o que vai dar, mas a bola é pra equipe do Vila. O jogador pediu falta e a bola se perdeu pela linha lateral e é falta marcada pra equipe do Vila.
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1: é falta boa para a equipe do Vila fazendo a cobrança. Ali próximo à grande área do lado esquerdo. Zagueirão esquentou ali bem mesmo, rapaz. Ó, foi no tornozelo. Rapaz, tô revendo a defesa do Ravel. Que goleiraço é o Ravel, hein? Tomara que ele continue firme assim, amigo. Foi lá na coragem, cresceu pra cima do atacante do Vila e evitou o gol. Agora o Ravel tá preocupado, é com seu canto direito. A bola vai viajar pro meio da grande área. O momento é bom, é pra equipe do Vila. Dois jogadores próximo à bola, um deles é o João Vieira. João Vieira já saiu. Vai viajar pro meio da grande área. Atenção, zagueirada tem que tirar. O árbitro tá ali valorizando. Vai autorizar. Autorizou. O torcedor fica de pé no estádio Onésio Brasileiro Alvarenga. Vamos lá, meu filho. É pra bater de perna esquerda. O chute. A bola viajou, foi lá na lua. É tiro de volta pra equipe do Anápolis. Nada. Houve desvio. Houve desvio. É escanteio pra equipe do Vila. Mas que mais foi a final. Escanteio já foi cobrado, a equipe do Vila vai tentando de novo, tentou ali o cruzamento, a bola ficou no meio do caminho, recuperou a equipe do Manápolis, já tenta puxar no contra-ataque ali pela meia direita. Aí, rapaz, ó, a bola atravessada o lado esquerdo, o Galão vai em velocidade por baixo, o zagueirão foi lá na bola e fez o corte. É arremesso manual para a equipe do Manápolis fazendo a cobrança. O Galão vai para cima. Aqui é assim, para cada ação é uma reação. É arremesso manual para o Galo já cobrado. Cruzamento feito ali da esquerda para a direita. O Galão vai em bloco, vai tentando furar o sistema defensivo da equipe do Vila Nova. Juninho recebeu, abriu ali na direita. Se cruzar em perigo, hein? Cruzamento veio por baixo. Pegou mal na bola, ficou de graça para o sistema defensivo da equipe do Vila Nova, que já sai jogando bem velocidade. Tenta puxar o contra-ataque aqui do lado esquerdo. É com camisa número 11. O Juan Ribeiro já colocou pra correr. A bola chega aqui do outro lado. Invadiu a grande área. Cruzamento feito lá no alto. A bola ajeitada pra quem vinha de trás. Vai lá o sistema defensivo do Galão e faz o corte. A bola se perde pela linha de fundo.
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1: É escanteio para a equipe do Vila Nova fazendo a cobrança, mais um. É o segundo escanteio do jogo, é o segundo para a equipe do Vila. É do lado esquerdo. A bola vai viajar para a grande área. Vai lá. E foi arremesso manual, hein? Ajeitou ali para bater, mas foi não. É arremesso manual. Já foi cobrado e a bola se perde de novo pela linha lateral. É mais um arremesso manual para a equipe do Vila fazendo a cobrança no campo de ataque. Torcedor não é aquele tantão de torcedor que se esperava no estádio Onésio Brasileiro Alvarenga. Bonito. Bonito estádio, diga-se de passagem, depois da reforma que foi feita por lá. Pedro Romano já recebeu, já ultrapassou a linha aqui de vídeo gramado, já colocou para correr aqui no comando de ataque. A bola continua com o Vila Nova. O Anápolis todo retraído. Ah, rapaz, recuperou. O jogador do Vila perdeu o Formiga, mas ele já recuperou e já colocou para correr de novo. Ah, cruzamento vai pintar, sabe que vai? Cruzamento fechado pro meio da grande área. Perdeu uma grande oportunidade o atacante do Vila. Ô Manizu, cochilaram aí, amigo.
0: É, o detalhe é que precisa de prestar atenção, né? Porque o Natan Camargo, o ala direita do Vila, saiu nas costas de todo mundo. Não estava o Leonan, não estava ninguém. A sorte do Anápolis, que finalizou muito mal, colocou pra fora. E o Ravel, que é experiente, viu a pressão do Vila e já parou o jogo. 0 pro Vila, 0 também pra equipe do Anápolis, pra Analube Lubrificantes, a maior e melhor troca de óleo da cidade.
1: 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Horário oficial de Brasília, em Anápolis e em Goiânia, são 7:11. 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Estádio Bonésio Brasileiro, Malvarenga, Copa Centro-Oeste 2026, passados 10 minutos do primeiro tempo.
4: Anápolis
1: em 0.
5: Vila Nova
1: também 0.
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1: Rapaz, eu tô aqui, ó, como a equipe Geração do Esporte. Muito obrigado a você que tá acompanhando o nosso canal de YouTube. Alguém tá dizendo aqui, é o Augustinho Couto, Marcinho El Chapo. Quem seria o Chapo, hein? Traduz aí. Um grande abraço, Marcinho. O senhor pintou o cabelo? Não, rapaz, só passei um gel. O Wagner passou um gel, tá com cabelo branco. Eu passei, ficou mais pretinho, ó. E o jogo, seu Wagner Almeida?
7: Olha, Márcio Gomes, 11 minutos do primeiro tempo, eu tô gostando da movimentação ofensiva do Anápolis e também fiquei satisfeito com o setor de defesa do Vila, que não tá se entendendo bem. Com o ataque do Anápolis triangulando bem, movimentação do Gustavo Henrique, do Fernando Viana, do Matheus Lagoa, que teve duas oportunidades e acabou não concretizando o passe de forma correta, o Anápolis tá bem nesse início de jogo.
1: E é o Anápolis que vai tocando bola no campo de defesa do Estádio Bonésio Brasileiro, Alvarenga. Tony Marizou, pelo menos uma coisa ninguém pode negar, o jogo tá franco, né?
0: É, o detalhe é que o Anápolis propondo o jogo, o Anápolis é, com muita vontade, o mesmo do que utilizou contra aqui do Paysandu, muita vontade do jogo, principalmente a parte ofensiva. E o bom do Anápolis, adiantou as linhas e está evitando com que o Vila saia com essa bola dominada. É uma boa estratégia do Anápolis, porque já roubou por duas vezes. Numa dessas aí, pode fazer o primeiro aí, complica muito a vida do Vila.
1: É, rapaz, abraçando aqui, ó, o Paulo Henrique de Paula, olha o like aí, campada. Ô, Paulo Henrique, um abraço pra você, meu irmão, muito obrigado pela companhia. É, rapaz, tá lá na Irlanda, acompanhando uma nossa programação. Eita, deixa eu mandar um abraço aqui também, rapaz, pro Leandro, né? Alô, Leandro, Leandro. É o Flávio Leandro, da Rádio Cidade Nova FM 105,3, lá de Natal, no Rio Grande do Norte, também nessa transmissão da Copa Centro-Oeste. E por falar em Copa Centro-Oeste, o Vila vai jogando pra trás, o Galo vai pressionando ali no campo de ataque, o Galão da Comarca, rapaz, essa zaga do Vila, se apertar, confessa, hein, já perdeu, já estão jogando pegado, cruzamento do Anápolis feito, o primeiro grande área, muito fechado, quase, da Oberson, falhou, o Galão bateu, gol! Gol! É do Galo! Vacilou ali o sistema defensivo da equipe do Vila Nova. Dalberson deu um socão na bola. Ela não saiu. Depois que o cruzamento partiu do lado esquerdo. Lá do outro lado, Fernando Viana. Acabou pegando ali o rebote na pequena área e empurrando pro fundo das redes. O Galão sai na frente no Estádio Bonésio Brasileiro, Malvarenga. Aos 13 minutos do primeiro tempo, o sistema defensivo do Vila deu mais um presente para o ataque do Galo, que agora não desperdiçou. Aô, Tigrão! Aô, Tigrão! Aqui tem que respeitar! Aqui é Galo Índio, obrigado, amigo! 13 minutos do primeiro tempo. Para o Galão, 0 para a equipe do Vila. O Tony Marizu.
0: Eu cantei a pedra. Linha alta, muita pressão pra cima da defesa.

0: 0 para a equipe do Vila. Ô, Tony Barizu!
1: Eu cantei a pedra. Linha alta, muita pressão pra cima da defesa do Vila. Na roubada da bola aqui do lado esquerdo, o Leonan fez o cruzamento no bate-rebate. Ela sobrou pro Fernando Viana de perna direita. Colocou pro fundo das redes. Fernando Viana fazendo o primeiro goleiro do jogo. O primeiro gol do Galo agora. Anápolis 1, Vila Nova 0.
0: É, senhor. Wagner Almeida em terra de tigre. Quem bica do ídolo é o Galo, seu Wagner.
2: É um detalhe. A defesa do Vila totalmente, de certa forma, desconcertada, desentrosada. E o Anápolis pressionando, conseguiu roubar a bola, um cruzamento venenoso do

0: nós já falávamos aqui, se o Anápolis jogar com a disposição, jogou contra o Paysandu, tinha tudo para conseguir o resultado positivo. Até agora, com 15 minutos, tudo que o Anápolis precisava, aconteceu. Fazer um gol nos primeiros minutos para jogar a torcida, já calou. O Anésio Brasileiro Alvarenga já calou. E agora, o que o Anápolis tem que fazer? Não precisa acelerar o jogo. Basta ficar com a bola no pé, obrigar o Vila a errar e fazer o segundo. Muito bem no jogo o Anápolis, principalmente o Vila desentrosado e o Anápolis pressionando o tempo inteiro.
1: É, rapaz, olha aqui, ó. O Gutenberg tá dizendo que é o Fernando Viana, é outro jogador com pinza. Ah, rapaz, o Galão tá com uma pegada diferente mesmo, viu? Principalmente no jogo de hoje. Aqui contra a equipe do Vila Nova, no estádio Bonésio Brasileiro, o Alvarenga, o Galão vai para um ataque de novo, tentou mal ajeitar ali com o peito. A bola acabou se perdendo pela linha de fundo, metido de volta para a equipe do Vila, que já sai jogando ali do lado esquerdo. É com o Formiga, tentando ali, já ultrapassou a linha que divide o gramado. O Vila tá perdendo, tem que correr atrás, tem que buscar o empate. O torcedor tá calado no Momba. O Vila vai dominando bola no meio campo. A bola chega até o João Vieira, já deixou ali curtinha com Pedro Romano. Pedro Romano tenta ali, já devolver o João Vieira novamente. Não tem muitas opções, tá muito bem marcado. Devolveu de novo no Pedro Romano, que recua, recomeça ali na rótula que divide o gramado. Todo o time do Anápolis no sistema defensivo e todo o time do Vila ali no ataque. E rapaz, o Galo pode engatar mais um contra-ataque, roubou mais uma ali do lado direito, a bola ia se perdendo pela linha lateral, saiu. É arremesso manual para a equipe do Vila Nova.
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1: O arremesso manual já foi cobrado. Recua, toca pra trás. É bom quando toca pra trás. Com essa defesa é uma maravilha. Tá ali pedindo desesperado. Pedro Romano não recebeu. O Vila vai tentando sair do seu campo de defesa. O Galo adiantou a marcação e vai pra pressão. Vai tentar fazer o Vila errar. Tentou ali mais uma enfiada de bola. O Galão da Comarca que vai vencendo por 1-0. E rapaz, bola lançada ali no comando de ataque pra equipe do Vila Nova do lado esquerdo. Se cruzar em perigo, cruzamento veio por baixo. Chega ali o zagueirão e faz o corte parcial. A sobra é da equipe do Vila. Pedro Romano já pedia, não recebeu, ficou aqui do outro lado, vai tentando penetrar no sistema defensivo da equipe do Anápolis. O Vila Nova, todo o time do Galo recuado, e rapaz, era espaço. O chute de fora da área, no meio do caminho, houve o corte, Juninho foi em cima de cabeça, fez o corte parcial, tenta sair jogando, Juninho já recebeu, botou pra correr. É mais um contra-ataque pra equipe do Anápolis. Se ganhar na grande área, em perigo, invadiu a grande área, caiu, pediu falta. No contra-ataque, o jogador do Galo caiu, esperando que marcasse uma falta. O árbitro não marcou nada. Tony Marizu.
0: Nada, na bola, né? Tirou, colocou para escanteio, mas o árbitro estava mal colocado. A sorte do árbitro é que o jogador do Vila só tocou na bola. Escanteio para o Galo, que vai vencendo o Vila por 1-0.
1: É escanteio para a equipe do Anápolis fazer a cobrança do lado direito. Vamos lá! Vamos lá, Galão! É Juninho, camisa 10, que vai para a bola. Tô sentindo que essa vai, viu, PH? Tô sentindo que essa vai. O torcedor do Galo apareceu. Tá no estádio, o Anésio Brasileiro Alvarenga. Canta forte, canta alto. Vai autorizar o árbitro. Juninho tá na bola, quem é que vai? Juninho não foi, cruzamento feito, foi em cima da Alberson e deu um soco na bola, e na sobra ela fica com o sistema defensivo da equipe do Vila, que tenta armar no contra-ataque numa bola longa. E rapaz, o jogador do Vila deu dois dribles secos ali, aí recuperou uma equipe tricolor, já perdeu de novo. Já passamos dos 19 minutos do primeiro tempo, um pra equipe do Anápolis, zero pra equipe do Vila. Mais uma bola enfiada no comando de ataque, o jogador Fernando Viana pediu ali uma falta, o ato não deu, a bola acabou ficando de graça com a equipe do Vila Nova para tentar recomeçar, armar novamente o seu ataque. A equipe do Vila já errou de novo, hein? Tá errando no meio campo agora. A bola acabou tocando no jogador do Anápolis e se perdendo pela linha lateral.
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1: 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Horário oficial de Brasília, em Anápolis e em Goiânia, são 19:21. 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Estádio Bonésio Brasileiro, Alvarenga, Goiânia, capital dos goianos. É a Copa Centro-Oeste 2026. Passados 20 minutos do primeiro tempo.
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1: O Galão bonitão da Comarca tá bonito, tá na frente, tem um.
2: Vila Nova.
1: Não tem nada.

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1: E é desse jeito, PH, o que falta de talento sobra na beleza, amigo. Ah, se tu... Que isso, Paulinho? Que é isso, Paulinho? Não faça isso, Paulinho.
2: Ai, mamãe.
1: Meu amigo Tony Marizu, 20 minutos passados do primeiro tempo, 1-0 pro Galo. Como é que tá o jogo, Marizu?
3: Bom, agora o Anápolis não precisa de acelerar o jogo vencendo por 1-0. Porque o time do Vila não tem uma sequência, não tem ritmo. O que, que o Anápolis tem que fazer vencendo o jogo? Trabalha a bola e sai numa boa. Deixa o Vila correr. Não tenta fazer correria com o Vila. Né? Tenta fazer isso. Em determinados momentos, o Anápolis está acelerando ainda, vencendo por 1-0, acelerando muito o jogo. Quem tem que acelerar o jogo é o Vila. Mas o Anápolis, muito bem postado, do jeito que está. Não toma gol coletivo, e aí não tomando, meu amigo, na pior das hipóteses, segura esse resultado e ganha por 1-0.
1: É, rapaz, o Agostinho tá dizendo que falta 3 ainda, viu? Tá mandando um abraço pro Roger. O Roger falou que seria 4, é? Que é isso? Que
3: ele falou que ia ser 2 no primeiro tempo, 2 no segundo tempo.
1: Que é isso? 2 dias que 4 termina. Se acontecer uma coisa dessa aqui, eu vou ficar uma semana lá na Fazenda Cachoeira.
3: Não, eu já trouxe aqui aquele papeletinho da Mega Sena.
1: Ah, já era.
3: Pra ele jogar pra mim, ué.
1: Eu também quero os parpilhos dele aí, ué.
3: Doidinho pra ganhar uma graninha.
1: Que é isso? Cruzamento feito na entrada da grande área pra equipe do Vila Nova. Vai lá. O Juninho ganhou, perdeu. Por baixo, deu ali o bicão, a bola vai sobrando de volta de graça com a equipe do Anápolis. O jogador ali recebeu a carga faltosa, o ato não deu, tá valendo tudo isso aí, viu?
3: Mas já tinha que ter dado a falta, né, seu Deus? Já deveria ter dado a falta.
1: Ele deu uma vantagem que não existiu, né?
3: Isso.
1: É. Wagner Almeida, 20 minutos e o jogo, senhor Wagner, tá gostando, Wagner?
4: Gostando muito do posicionamento do Anápolis no setor de defesa, o trabalho na parte ofensiva com Juninho, com Matheus Lagoa, Gustavo Henrique, principalmente o Fernando Viana, que faz uma partidaça até o presente momento. Agora o Anápolis tem que aproveitar esse momento de instabilidade do Vila e, de certa forma, buscar o segundo gol. Porque mesmo tendo que acelerar, jogar de forma tranquila, não pode correr risco, mas o Anápolis tem que aproveitar, buscar o segundo gol para, de certa forma, matar o jogo pro Anápolis.
1: E, rapaz, é o Vila que vem para um ataque. Cruzamento feito pro meio da grande área. Foi lá embaixo, o zagueirão me fez o corte, já saiu jogando. Ih, rapaz, tem que tirar daí, moço. Tem que tirar daí. Puxou o contra-ataque, mais um. É do Galão aqui pelo lado esquerdo. Vai em velocidade, já ultrapassou a linha que divide o gramado. Rapaz, olha só o Galão chegando de novo. Vai todo mundo para um ataque. Se cruzar é perigo, hein? Se cruzar é perigo. Deixou a bola curtinha. O Vila Nova já recuou, já se recompôs. Perdeu ali na moral o jogador do Galão, rapaz. E deu foi contra-ataque com a equipe do Vila. Tá aberto o sistema defensivo da equipe tricolor. Olha o Galão. Tem que voltar. Foi ele pro drible. Juninho ficou no chão. O chute no meio do caminho. Houve ali o desvio. A bola ficou de graça de novo com a equipe do Vila Nova, que vai tentando do lado esquerdo, vai chutar de qualquer jeito. Houve o desvio. E a bola se perde pela linha de fundo. É escanteio para a equipe do Vila Nova.
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1: Quando o Marizu fala que o Anápolis tá com muita pressa, o Vila tá meio que desesperado, chutando de quanto é lado. Já que eu ouvi o Tony Marizu, porque o Guto Ferreira tá, ó, pé da vida, amigo. É escanteio pra equipe do Vila Nova. É do lado esquerdo, vai todo mundo pra grande área. O momento é bom pro Vila. Autorizado, a bola viajou lá no alto, foi lá o zagueirão, fez o corte. A sobra da equipe do Vila, tinha ninguém marcando o zagueirão do Vila, viu? Já fez o cruzamento na grande área do lado direito, foi lá em cima. O zagueirão fez o corte parcial, agora foi lá, ajeitou. A bola ganhou altura, ganhou distância. Olha, rapaz, olha aí. Ih, rapaz, é mais um contra-ataque pra equipe. Bora, Juninho. Juninho para no meio do caminho. Ô, Juninho, ajuda nós aí.
2: Marizu,
1: o Vila tá meio que desesperado, mais até do que o Anápolis.
3: Por isso é que o Anápolis não pode entrar no desespero do Vila. O Anápolis precisa, claro que não é desacelerar o jogo, mas não acelerar demais o jogo. Agora, eu gostei de uma coisa aqui que nos outros jogos não estava acontecendo. O Caliel perdeu uma bola e armou o contra-ataque. O Rafael quase bateu no Caliel. E aí o Caliel estava errado, não pode. Ele não pode perder o tipo de bola que ele perdeu. Olha o Anápolis.
1: Ih, rapaz, uma boa jogada ali do Matheus Lagoa. Acabou deixando com o Juninho. Recebeu de volta Matheus Lagoa. Ali do lado esquerdo. Já deixou. Ih, o drible seco. Invadiu uma grande área. Vai pintar o segundo gol. Ficou com o Juninho por baixo. O zagueirão foi lá na dividida. E coloca a bola pela linha de fundo. Numa grande jogada ali do lado esquerdo. Zagueirão no Vila paga geral pra todo mundo. Jogador do Vila chegando a bater boca ali. É escanteio pra equipe do Anápolis.
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1: Escanteio, é do lado esquerdo para a equipe do Anápolis fazendo a cobrança, vai autorizar, a bola viajou, foi lá no segundo pau, foi lá em cima, o zagueirão me tirou ali, raspou a sobra do Anápolis, bateu em perigo, soltou a perna, uma bomba, a bola subiu muito, foi pela linha de fundo, é tiro de volta para a equipe do Vila Nova.
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1: O Marizu, fazia tempo, viu, Wagner Almeida, que eu não via o Guto Ferreira tão pé da vida, rapaz.
3: É o detalhe que ele tá vendo o time dele completamente desconcertado em campo, né? Taticamente o Vila tá completamente perdido, individualmente, alguns jogadores do Vila totalmente fora de posicionamento, ou seja, taticamente, o Vila não tem nada. Agora, o Anápolis não tem nada a ver com isso, o Anápolis precisa de tirar proveito dessa situação aí, ó. E o que tá fazendo? O Anápolis adiantou linhas, não baixou nenhum momento a linha e vai jogar no erro do Vila. E pelo que o Vila te apresentou até agora, o que mais o Vila fez foi errar até agora.
1: É, rapaz, e continue assim, viu, Vila? Continue errando, mas é o Vila que vem, cruzamento feito, o problema da grande área foi em cima, o zagueirão fez o corte, a bola ficou de graça com o Anápolis, é com o Juninho. Juninho também parece um motorzinho, né? Tá no ataque, tá na defesa, tá no meio campo, já colocou pra correr, tenta puxar o contra-ataque, Matheus Lagoa já recebeu, tocou ali um pouquinho mais atrás. A equipe do Vila Nova vai se recompondo. Lançamento longo feito. Agora sim, o Matheus Lagoa do lado direito. Invadiu a grande área, vai pro drible. E rapaz, puxou pra perna boa, tirou o cruzamento. Foi travado na hora de bater. E a bola acabou ficando ali com o sistema defensivo. E é falta pra equipe do Vila Nova.
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1: Aí eu pergunto pro seu Wagner, será que o Anápolis tem fôlego pra aguentar 90 minutos desse pique, amigo?
8: Olha, lá em Belém, o Anápolis teve fôlego, inclusive.
1: E bastante molhado, né?
8: Inclusive, tava propondo o jogo e tinha intensidade o tempo todo. Manteve-se na parte ofensiva, inclusive por isso levou o contra-ataque e acabou perdendo a partida. Agora, nessa partida, o Vila tá muito espaçado, né? O setor de meio de campo, tá muito distante ali o João Vieira, o William Maranhão, e não tem entrosamento. Ou seja, é igual o Tony colocou, de forma coletiva vai ser difícil pro Vila criar uma chance de chegar na meta do goleiro Ravel. Claro que tem a individualidade, tem o jogador, o Gustavo Pusca, que é muito rápido, o Juan Ribeiro. O Anápolis tem que ficar atento a esses dois jogadores na questão da velocidade.
1: E aí, isso aí que não pode acontecer, Tony. O Juninho roubou a bola e teve que prender até receber a falta. Não tinha ninguém pra jogar com ele.
3: É porque às vezes o Anápolis ele tá saindo com a transição muito rápida, né? Agora os dois que se chocaram se conhecem bem. Se conhecem bem. O João Vieira e o Juninho. Eles jogaram lá no Norte. Disputaram muito campeonato lá no Pará. Então eles se enfrentaram por lá. E aí eles se conhecem bem. E jogaram juntos o Paysandu. E agora o João Vieira falou: eu mato a jogada ou o Juninho vai criar a situação de gol. Aí o Ad poderia ter dado cartão amarelo, mas só deu a falta.
1: E a falta para a equipe do Manápolis fazendo a cobrança. Já cobrou ali curtinha. Ah, tentou ali o lançamento, pegou no meio do caminho. Recuperou a equipe do Manápolis, caiu, pediu falta e ela veio. É mais uma falta para a equipe do Manápolis fazendo a cobrança no meio campo.
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1: Foi empurrado ali o Leonan na cara da arbitragem. Foi lá e pimba, marca a falta. É falta para a equipe do Manápolis. Com certeza vai pintar mais o cruzamento pro meio da grande área. É o Galão tentando definir a situação já no primeiro tempo. 1-0 para a equipe do Anápolis, no estádio Monésio Brasileiro Alvarenga. A bola viajou lá pro meio da grande área, foi lá em cima, a bola ajeitada para quem vinha de trás, não via ninguém. A bola acabou ficando de graça para a equipe do Vila Nova, que tenta em velocidade puxar o contra-ataque e foi derrubado o jogador do Vila. Foi derrubado, é falta e vai pintar cartão, Marizu.
3: É, o detalhe é o seguinte: olha para você, o Arthur, 50 quilômetros de distância.
1: Não, e com 1,5 metro de língua para fora para chegar.
3: Chama o jogador, vai lá e dá cartão amarelo. Eu não sei se ele deu cartão amarelo pro Cauã ou se foi pro Caliel. Pra mim, eu tinha que ter dado cartão amarelo pro Cauã. Né? O Cauã, Cauã Martins. Porque foi o Cauã que puxou o jogador do Vila pela camisa. E o cartão amarelo foi exatamente pro Cauã Martins. Primeiro cartão do jogo. Segue 1 pro Galo, 0 pro Vila. 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
1: É o primeiro cartão amarelo do jogo. Ah, rapaz, é o primeiro cartão amarelo do jogo. E lembrando que hoje tem VAR, viu? Se precisar, o VAR tá lá. E a equipe do Vila que vem. Mais uma ali, ó. Pela ponta esquerda, cruzamento feito pra grande área. Por baixo, o zagueirão faz o corte. E, rapaz, deu de graça jogada para a equipe do Manápolis, lançamento feito na ponta direita, já dominou, estava impedido. Nada disso estava valendo. 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Horário oficial de Brasília, em Anápolis, Goiânia e Natal, no Rio Grande do Norte, são 19:31. 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Estádio Onésio Brasileiro Malvarenga, Goiânia, Copa Centro-Oeste 2026, passados 31 minutos do primeiro tempo.
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1: Galão Bonitão da Comarca tem um.
11: Vila Nova,
1: não tem nada.
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1: E rapaz, a equipe do Vila Nova desce ali, ó, do lado esquerdo, todo o time do Manápolis do campo de defesa, cruzamento feito pro meio da grande área, foi lá em cima, atacante do Vila, cabeçada são fraca, tava lá muito bem colocado, o Ravel foi lá e pimba, fez a catada.
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1: Ah, você que tá acompanhando a gente, ó, pelo nosso canal de YouTube, 9 FM Anápolis, vai lá, deixa o seu like, like, ajuda nós lá, menino, você não tá inscrito ainda, se inscreva no nosso canal, vai lá, ó, ative o sininho, muito obrigado a você que...
14: Boa noite.
1: Ei, coisa boa, Paulinho tá pensando bom hoje, hein, rapaz, ó, compartilha nossa live, fica à vontade, pode compartilhar sem moderação, tá bom? Ah, rapaz, Tony Manizu, e a importância desse momento, hein, rapaz? Já chegamos aos 33 minutos, o Galão Bonitão tá na frente, 1-0, se virasse pro segundo tempo, é um moral muito grande, né?
3: O momento é muito bom pro Anápolis, por quê? O jogo deu uma desacelerada. Isso faz com que o Anápolis dê uma poupada, e aí, meu amigo, no segundo tempo, quem tem que correr atrás do prejuízo é o Vila. Aí o Anápolis vai esperar numa boa, e aí mata o jogo. Então, já ficou bom pro Anápolis. O Vila não chegou até agora. O Ravel só fez uma defesa, que foi aquela jogada lá pelo lado direito, né, com uma bobeira dos dois zagueiros, uma escapada ali do Gustavo Puskas. Mas aí o Ravel fez defesa. Não tem mais, meu amigo. O Ravel tá ali como telespectador do jogo, e o Anápolis pressionando o Vila.
1: E o arremesso manual já foi cobrado. A equipe do Vila Nova pressionada no seu campo de defesa. O Galão adianta ali a marcação. Conseguiu sair jogando o sistema defensivo da equipe do Vila Nova. O Wagner agora, olha só a importância de terminar o primeiro tempo desse jeito. O Galão teria que tomar dois gols para poder ficar fora ou um para os pênaltis. Ou seja, a situação do Galão é muito tranquila no jogo, né?
8: Nesse momento, o Anápolis, ele é senhor da partida. Ele joga de forma tática, buscando ali, principalmente, o setor de esquerda. O Anápolis muito bem com o Leonardo, com o Gustavo Henrique, às vezes até o Matheus Lagoa caindo pelo setor de esquerda, e o Anápolis com o Matheus Lagoa muito bem hoje, em duas jogadas ele mostrou todo o seu potencial. Eu acredito que o Anápolis, jogando dessa forma, dificilmente vai perder a classificação hoje.
1: E numa bola esquisita ali, ó, bateu pro gol, houve o desvio e consegue mais um escanteio.

0: Esquisita ali, ó. Bateu pro gol, houve o desvio. E consegue mais um escanteio da equipe do Vila Nova. E o escanteio é pelo lado direito. Vai todo mundo pro meio da grande área. Escanteio pra equipe do Vila. O Vila tá perdendo, o Gutão tá ali com a mão no rosto, olhando e pensando, né? O que que eu vou fazer? Cruzamento feito pro meio da grande área. Vai lá o sistema defensivo da equipe do Galão, dá o bicão. E a bola fica de graça pra equipe do Vila. Ali no meio-campo, todo o time do Manápolis, o campo de defesa, do time do Vila pressionando, é mais um cruzamento pro meio da grande área, foi lá em cima, o zagueirão fez o corte, vai somando de graça de novo pra equipe do Vila, aqui no campo de ataque, pressiona ali, o sistema defensivo da equipe tricolor, o Vila Nova vai vir, vai rodando a bola, agora a bola já ultrapassou.
1: Vai mudar o Vila, hein?
0: Vai mudar, hein?
1: É mesmo, mano. Dois jogadores na beira do campo, o Guto tá gostando do time não, hein?
0: E dá pra ver na cara dele, né?
1: E um deles é o Anderson Jesus. Me parece que é o Anderson Jesus que tá ali à beira do campo, já conversou com o Guto Ferreira pra entrar no jogo.
0: É, rapaz, é o Vila se municiando pra sequência do jogo. Eita, cruzamento feito pro meio da grande área, foi lá em cima. Perdeu. O atacante do Vila perde o gol mais feito do Vila Nova. Ô, Tony, ufa!
1: Ufa não! Não tem lógica, não existe lógica. Eu disse aqui durante a semana, estou cansado de dizer, não pode dar essa chance aí pro Vila. Então a primeira mudança, o André Luiz, que é titular, vai vir no lugar do Renan Ribeiro, do Juan Ribeiro. Então o André Luiz com a 7, no lugar do Juan Ribeiro, a primeira alteração, vai vir titular pro jogo aí, ó. E esse André Luiz até aprontado aí quando ele joga contra a equipe do Anápolis. A gente vai torcer que hoje, que ele não faça nada. Primeira alteração no Vila, que vai perder pra equipe do Anápolis pelo placar de 1-0.
0: Isso, rapaz, aí mostra mesmo, né, Wagner, a insatisfação do treinador, rapaz, aos 36 do primeiro tempo já mexer, raramente, se não for por contusão, não acontece.
2: É, na verdade, ele apenas, ele tá consertando um erro, né, porque ele colocou uma equipe alternativa que não funcionou. Então, ele tá colocando um jogador que ele tem a confiança dele, que é titular, que inclusive já complicou a Anápolis aqui no Jonas Duarte, pra tentar dar uma nova cara pro Vila.
0: Ô, seu Guto Ferreira, é assim mesmo é que nós gosta, viu? Não gosta de bater em menino, não. Negócio de bater em gente grande. Tem mais titular, pode colocar aí.
1: O Anderson Jesus também entrou, viu, Márcio Gomes?
0: É desse jeito. Mais um pouquinho aí, Paulinho. Mas não bate menino não, rapaz. Então entrou o Anderson, entrou também o...
1: Vou confirmar pra você aqui. O Anderson Jesus com a 14. Foi o primeiro que eu vi ali à beira do campo conversando com o Guto. Então ele entrou no jogo. Daqui a pouco eu te confirmo pra você quem foi que saiu no Vila.
0: É mais um que vai apanhar também na bola, viu, gente? Rapaz. E a equipe do Vila Nova vai tocando bola no campo de defesa. Vai tentando furar o bloqueio da equipe do Manápolis. Já passamos os 37 minutos do primeiro tempo. 1-0 vai vencendo. O Galão Bonitão tá chegando à final da Copa Centro-Oeste 2026. Rapaz. Vai que mantém esse placar aí, hein? Vai não sofrer com pênaltis. Eita. E é o Vila que pressiona todo o time do Manápolis no campo de defesa, o Vila vai tentando, vai girando a bola de um lado pro outro, a bola chega até no Pedro Romano, já tentou ali, já colocou ali na ponta direita, vai lá o zagueirão do Anápolis, faz ali a pressão, a bola volta de graça de novo para o Pedro Romano, que recomeça tudo no meio campo, abraçando o Flávio Leandro. Aô, Flávio Leandro, velho pai d'égua, lá na Rádio Cidade 9 FM 105,3 lá em Natal, em Rio Grande do Norte. E rapaz, boa noite, e é o Vila que chega na entrada da grande área, se bater em perigo, foi lá, por baixo, a bola acabou ficando na zaga, é mais um arremesso manual pra equipe do Vila Nova, que vai pra pressão. Marizou.
1: Me parece que saiu Samuel com a 3. Saiu Samuel com a 3 e entrou o
2: Anderson
1: Jesus com a 14.
2: Só um detalhe, Marcinho.
0: Sim.
2: A título de comentário, o Guto Ferreira reforçou o setor ofensivo com a entrada do André Luiz e reforçou o seu setor defensivo com a entrada do Anderson Jesus.
0: E vamos ser honestos, foram 3 entregadas, 2 que o Anápolis perdeu e uma que o outro colocou pra dentro. Tudo erro do sistema defensivo. Claro, mérito de quem fez o gol, mas eles deram de graça lá, foi bom demais. E a bola fica com a equipe do Manápolis, ali no meio campo. Rapaz, deixa eu abraçar aqui, ó. Meu amigo Jairão, lá no Rancho dos Caipiras, lá no Trevo do Zé Rosário, ali próximo.
1: Rapaz, fui lá de bike. Fui lá de bike esses dias.
0: Fui lá ontem, rapaz.
1: Movimentado ali, hein, lugarzinho, pomos.
0: Tá lá o Jairão, a dona Marilza, acompanhando a nossa transmissão. Ele é criador de Anglo Nubiana. Ontem eu fui lá buscar algumas matrizes. Fui muito bem recebido, rapaz.
1: Que é isso, seu Márcio Gomes?
0: Fui recebido lá com pão de queijo, doce de casca de laranja. Rapaz, mas mas pensa numa receita.
1: Mas também o dinheiro que o senhor deixou lá tinha que caçar com o senhor mesmo,
0: rapaz, hein? Rapaz,
1: foi. Claro. Os camatizes, meu amigo.
0: Aí deixou muito dinheiro. Rapaz, pensa no seu rapaz, tô endividado.

0: até dezembro do ano que vem. Ai, ai, Janão, abraço pra você, viu? Eita. Ai, ai, o caso é de rir não, velho, mas eu tenho assunto. Oh, yes. Já passamos os 39 minutos do primeiro tempo. 39-1 pra a equipe Napoli, do Manápolis, pra Nova. Equipe do Vila Nova. Estádio Monésio Brasileiro, Alvarenga. É noite de quarta-feira. 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É noite com a equipe Geração do Esporte. 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Estádio Monésio Brasileiro, Alvarenga, Copa Centro-Oeste 2026, passados 40 minutos do primeiro tempo.
1: Anápolis,
0: Galão Bonitão da Comarca tem um.
2: Vila Nova.
0: Ah, o Vila não tem nada.
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0: Ah, rapaz, como a equipe Geração do Esporte nas emoções da Copa Centro-Oeste 2026. Aí não tem beleza que aguente, amigo. Ai, é pra quebrar a banca. Ainda vou contar a história ainda. Hoje tem história do Gato Seco. Ah, se tem. E rapaz, é o Vila que vem de novo. Já ultrapassou a linha que divide o gramado. Vem na pressão, a equipe no Vila. Bola lançada aqui na ponta direita. Vai tentando furar o bloqueio da equipe do Manápolis. A bola fica com o Bruno Xavier. Tocou ali um pouquinho mais atrás. A bola é devolvida até ao Pedro Romano. O Pedro Romano já trocou ali pertinho, bem curtinha. O Anápolis todo fechado. Não tem como o Vila entrar ali no sistema defensivo. A bola volta de novo no Pedro Romano. Já deixou a bola curtinha ali com o João Vieira. Esse é titular, hein, da Série B do Campeonato Brasileiro. E é o Anápolis se defendendo e o Vila atacando. 41 minutos do primeiro tempo. 1-0 para a equipe do Anápolis. Olha, Bordo puxou um contra-ataque, hein? É só dar uma bobeirinha e o Vila já recua, recomeça tudo no meio-campo. Cara, meia linha. Só o Anápolis se defendendo e o Vila atacando. Vai ser assim, será o restante do primeiro tempo. Tá desesperado pedindo aqui do botado Pedro Romano. Já recebeu, tem espaço, tirou o cruzamento. Na entrada da grande área, vai lá a zaga do Anápolis, dá um bicão e tira a bola. Ela vai ficar de graça de novo com a equipe no Vila. Ô, Wagner, essa pressão no Vila aí, só lá pro Célio de trás, vai acabar arrumando confusão aí.
4: É, com certeza, o Anápolis tem que conseguir encaixar um contra-ataque para marcar o segundo gol, aproveitar que o Vila tá aí na foi, tá tentando buscar o empate, mas até o presente momento o Anápolis joga bem, controla a situação, é um jogo coletivo contra na tentativa individual do Vila Nova.
0: E é o Vila que vem de novo, hein? Mais uma bola lançada na entrada da grande área. A bola fica ali dominada com o Vila. Ih, rapaz, achou ali o lançamento feito por baixo. O goleirão já tinha ficado. O Ravel foi lá, o zagueirão, e comemora como se tivesse feito um gol.
4: Rafael.
0: Feito forte. Aô, Rafael Marizu do céu.
5: O Helder. O jogo começou, Helder. Se não é a coragem do Rafael, o Anápolis tomaria o gol. Mas olha, onde estava o Helder? Cadê o Helder? Zagueiro, meu amigo. Aí o Gustavo Puskas saiu nas costas dele ali, no cruzamento. A sorte que o Rafael acabou salvando o Anápolis.
6: Ai, mamãe.
0: É escanteio pra equipe do Vila. Alguém pediu substituição ali no Anápolis, hein, Marizu?
5: É o Caliel que tá dizendo ali, né? Não sei pra quem, e vai mudar. E é ele.
0: É ele mesmo.
5: Daqui a pouco tem o Júlio Gouveia. Agora o Júlio Gouveia é ala pela esquerda, né?
0: É.
5: A não ser que é o Leonan que sentiu. Porque quem pediu alteração ali foi o Caliel. Agora, quem vai entrar ali é o Júlio Gouveia com a 16.
0: É escanteio para a equipe do Vila Nova fazer a cobrança do lado esquerdo. Wagner Almeida, que pressão é essa, Wagner?
4: É uma pressão intensa e parece que realmente é o Leonan que não vai ter condições de jogo. Uma perda grande para o Anápolis, estava muito bem, inclusive o cruzamento foi dele para o primeiro gol do Anápolis. Mas eu acredito que a defesa do Anápolis hoje ela está mais concentrada, vai conseguir superar essa pressão do Vila.
0: Então tá, já o Tony Marizu confirma a mudança da equipe tricolor. Ah, rapaz, o Júlio Gouveia já tá em campo. Vai autorizar a cobrança do escanteio, do lado esquerdo, todo mundo na grande área, todo mundo mesmo. Todos os jogadores do Anápolis e do Vila Nova. Vai autorizar a arbitragem. É momento bom pro Vila. Atenção, zagueirada tem que tirar. Foi lá em cima, acabou sobrando pro sistema defensivo da equipe do Anápolis. Deu ali o bicão, a bola vai ficando ali no meio-campo. É de graça de novo pra equipe do Vila Nova. Ô, Marizu, então já em campo, né? O camisa 16, o Júlio Gouveia.
5: No lugar do Leonan, que colocou a mão ali no adutor da coxa esquerda. E saiu lesionado o Leonan para entrada do Júlio Gouveia, 16. Primeira alteração na equipe do Anápolis, que vai batendo o Vila por 1-0. Agora uma pressão do Vila danada ali, pedindo pênalti a favor do Vila. Vamos ver se o VAR vai parar o jogo para o VAR chamar, né? Por enquanto o jogo está parado. Vamos ver o que aconteceu.
0: Se for no VAR. Se for no VAR é perigoso. Eu particularmente não vi lance pra pênalti, não, viu, Wagner? Quem sabe você viu mais do que eu.
4: Ó, ixi, rapaz.
0: Eu vi agora.
4: Agora no replay no Helder, no braço direito do Helder. Vamos torcer pra que o VAR não chame, né? Que o árbitro do jogo mande o jogo seguir.
5: Ao contrário de vocês, eu não vi pênalti, não. A bola tocou no Rubinho ali, não tocou no Helder.
4: No braço do Helder, Tony.
5: Ela tocou, foi no Rubinho, aí dá impressão, porque era a câmera de trás, né?
4: Agora
5: quatro minutos de acréscimo.
4: Agora tem um detalhe importante, Marcinho. A entrada do André Luiz já fomentou, já fortaleceu o ataque do Vila.
0: E é o Manápolis que vem de novo, mais um contra-ataque aqui na ponta esquerda, foi lá o zagueirão, fez o corte, tenta ali aproveitar o ataque do Manápolis com falta, nada disso tá valendo, é falta pra equipe do Vila Nova fazer a cobrança no campo de defesa.
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0: Aô! O Alair Pinheiro também tá acompanhando aqui a nossa live. Esse Vila Nova é uma vergonha. Faz isso não, rapaz. O Vila tá ajudando nós hoje. E, rapaz, olha o contra-ataque da equipe do Manápolis pela ponta direita. Se cruzar é perigo, hein? Se cruzar é perigo. Tentou ali por baixo. Fez o passe errado. Melhor para o sistema defensivo da equipe do Vila Nova. E a bola se perde pela linha lateral e arremesso manual pro Vila.
3: 99,90. Não aumenta o valor. Sem
0: lag, só na 7. Rapaz, é momento de muita atenção, né? Vamos até os 49, faltam 3 minutos para terminar o primeiro tempo. O Vila vai se garantindo na final com esse resultado, mas quem vem é o Vila, hein? Quem vem é o Vila. É mais uma aqui pela ponta direita com todo o Galo no sistema defensivo e o Vila pressionando. O Vila que já fez duas alterações também no jogo. Uma, né? Uma alteração. Duas. Não tá satisfeito o Guto Ferreira. E, rapaz, tem que tirar, hein? Cruzamento feito pro meio da grande área, foi lá em cima, o zagueirão do Anápolis fez o corte, tendo essa jogando. É falta para a equipe do Anápolis fazer a cobrança no campo de defesa.
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0: E agora, Wagner, faltando só 2 minutos, 1 minuto e meio para terminar. Qual é a tática, filho?
4: A tática é utilizar a experiência agora, levar o time pro intervalo, né, pro vestiário, com essa vitória por 1-0, para voltar pro segundo tempo, para ouvir o treinador Evaristo Pisa, para posicionar o que falhou nesse primeiro tempo. E é isso, Márcio.
0: Rapaz, deu uma bola ajeitada de calcanhar. Deixou o atacante do Vila na cara do gol. O jogador do Vila continua caindo no gramado, mas quem vem é o Vila. A bola na grande área tem que chegar lá, o Juninho já recuou, já voltou ali pra fazer o corte, não conseguiu, vai pressionando uma equipe no Vila. O momento do Vila é bom, cruzamento feito pro meio da grande área, de cabeça corta ali o sistema defensivo da equipe tricolor, tenta sair jogando ali no bate e rebate, vai dar falta pra equipe do Vila. É mais uma falta pra equipe colorada.
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0: 48 minutos e 14, menos de 1 minuto para terminar o primeiro tempo, tem que segurar esse resultado para voltar mais tranquilo para o segundo tempo. É falta para a equipe do Vila, eu imagino que seja o último lance do primeiro tempo, então vamos lá com atenção, vamos tirar. É falta para a equipe do Vila, vai todo mundo para a grande área, vai autorizar a arbitragem. O torcedor do Vila tá apreensivo, tá em pé, cruzamento feito pro meio da grande área, foi lá em cima a zaga e fez o corte.
5: Mas,
0: o árbitro olhou pra bola, sim.
5: No lance anterior, o Fernando Viana tomou cartão amarelo, tá? Terceiro cartão do jogo, segundo pro Anápolis, que vai batendo o Vila pelo placar de 1-0.
0: Isso fica perigoso para o segundo tempo, pode até pintar expulsões depois, hein? O Anápolis vai pro ataque ali pela ponta direita, saiu com bola e tudo. 49, pode terminar o primeiro tempo. Aponta o centro do gramado. Termina o primeiro tempo no estádio Onésio Brasileiro Alvarenga. 1 para o Anápolis, gol de Fernando Viana. 0 para a equipe do Vila Nova. Aumente o volume do seu rádio. aumente aí, porque já já tá chegando pra você mais uma super atração aqui com a equipe Geração do Esporte, nesse intervalo de 1 para o Manápolis, gol de Fernando Viana, 0 para a equipe do Vila Nova, resultado que vai levando o galão bonitão da comarca pra final da Copa Centro-Oeste, que vale vaga na Copa do Brasil e é na quinta fase do ano que vem, pra pegar time grande, pra receber uma bolada boa. Então aumente o volume do rádio, está chegando para você mais uma super atração.
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8: 19:51, intervalo de jogo no Oba. O Anápolis vai batendo a equipe do Vila Nova com 1-0. 19:51, primeiro tempo, deu certo. O Anápolis está na frente por enquanto, já está na final da Copa Centro-Oeste de uma forma que traz o último jogo para o Jonas Duarte. Tony Marizu e Wagner Almeida, o retrato do primeiro tempo.
5: Aquilo que nós esperávamos do Anápolis, dizíamos que se o Anápolis conseguisse a mesma vontade, a mesma determinação do jogo contra a equipe do Paysandu, seria o vitorioso do jogo da agora à noite. No primeiro tempo foi tudo que aconteceu. Segundo, que nós falávamos também, o time G2 do Vila não tem o ritmo e não tem o entrosamento que o Anápolis está tendo da Série C. E tudo isso aconteceu no primeiro tempo. O Anápolis saiu vencendo aí por 1-0 o gol do Fernando Viana.
8: É, abraçando aqui o Fernando C. Pereira, tá conosco aqui o Alessandro Bartras, o Wellington Maia, o Renato, né? O meu amigo Alessandro Tavares está lá no estádio, né? Lá no Oba, tá ligado conosco aqui, Márcio Paz, a turma toda conosco. E aí, Wagner Almeida?
4: Ué, eu entendo que o Anápolis, ele foi muito bem taticamente, o setor ofensivo do Anápolis funcionou até para marcar o primeiro gol, né? Pelo setor de esquerda, aproveitando a qualidade do cruzamento do Leonan, o goleiro tirou, o Matheus Lagoa bem posicionado, fez o cruzamento, o atacante, o Fernando Viana, um faro de gol, oportunista, dentro da pequena área, antecipou o zagueiro e marcou o primeiro gol do Anápolis. O Anápolis jogou de forma coletiva e o Vila inicialmente jogou apenas da questão individual. O Guto Ferreira percebeu que o Vila não estava bem nem no setor de defesa, fez uma substituição, colocou o Anderson Jesus, que é experiente, já foi titular do Vila, não sei se hoje ele é titular, mas já foi titular do Vila Nova nessa temporada. E colocou o André Luiz, que é um atacante muito bom, que já complicou o Anápolis aqui em Anápolis, jogando o Jonas Duarte, que de certa forma já criou algumas chances pro Vila, inclusive uma chance que o Rafael salvou o Anápolis, porque o Ravel já estava batido. Mas fazer um contexto geral da partida, além da motivação, da intensidade, a questão tática funcionou bastante no Anápolis.
8: É o Thales Henrique que está lá no Oba, tá aqui, bora Galo, só não pode recuar tanto, né? Renato conosco também, né? E tá aqui o Dorival Roger, só está faltando, só estão faltando 3 gols para você acertar o placar. Eu já fico satisfeito com 1-0, Dorival, mas preocupa não, os gols vão vir no segundo tempo. E aí, Pereira, o problema é que o Anápolis já pregou não, o Anápolis tá com preparo físico muito bom. Agora, pra gente ir ali pro intervalo, Tony Marizu, Wagner Almeida, independente da falta de entrosamento do Vila, time alternativo ou não, o Anápolis foi bem, tá dentro daquilo, né, que a gente tá falando, que o time está evoluindo, fora o Helder, que pelo que vocês falaram aí, errou barbaridade, né? Inclusive agora no finalzinho do jogo.
5: Inclusive, foi o homem que conversou mais com o Pisa agora no finalzinho, foi ele. Certamente o Pisa chamando a atenção pra ele de posicionamento. Mas não foi tão mal assim o Helder, não. Agora, pelo que o Anápolis propôs, deu tudo certo. Funcionou do jeito que o Pisa pediu pros jogadores. Tudo que ele pediu, a coisa funcionou. O que não pode, é o que aconteceu no lance em que o Rafael salvou. Porque não pode, Roger, você vencer no jogo, o jogador sair na cara do gol sozinho. Não pode, você está ganhando o jogo, hein? Isso acontece porque você está perdendo o jogo. Aí você vai para cima e está desmontado. O Anápolis, em momento nenhum, pode desmontar a parte defensiva. Não pode. Eu até disse aqui, e aí ajudou o Anápolis, nos últimos 10 minutos, o jogo em si deu uma

0: Eu até disse aqui, e aí ajudou o Anápolis, nos últimos 10 minutos, o jogo em si deu uma desacelerada. Isso acabou porque o Anápolis fez o gol e continuou acelerado. Isso não é bom pro Anápolis. Mas quem tem que acelerar o jogo, quem tá perdendo? O Anápolis tá vencendo o jogo. Ainda bem, faltando uns 10 minutos depois dos 35, o jogo deu uma desacelerada. Isso acabou ajudando o Anápolis. Agora, mostrou que o Vila é um time, individualmente, um time superior ao Anápolis. Superior é o Anápolis. Mas no coletivo, o Vila não funcionou. E ritmo de jogo. Às vezes a gente fala isso aqui durante a semana, que o jogador precisa pegar minutagem, pegar ritmo de jogo, é exatamente isso. Uma coisa é o jogador que vem na sequência de ritmo de jogo. Outra coisa é o jogador que não tem sequência de ritmo de jogo. E não adianta o cara ser bom. Se ele não tem ritmo, ele não consegue executar aquilo que ele sabe fazer. E foi o que aconteceu do Vila. Olha o meu campo do Vila aqui, meu amigo. William Maranhão, João Vieira e Dodô. Esse meu campo aqui chegou a ser titular no Campeonato Goiano. Só que não funcionou. Ninguém funcionou. O William Maranhão perdeu bola, perdeu dividida.
1: Errou passe.
0: O João Vieira errou passe. O João Vieira sumidaço do jogo. Sumidaço, fez nada. O Dodô, eu não vi o Márcio Gambro o nome do Dodô nenhuma vez. E aí o Anápolis acabou crescendo. O Vila tentou muitas vezes jogar por dentro. E aí o Guto Ferreira mexeu no time pra tirar isso. Porque por dentro não funcionou. O Anápolis estava muito bem fechadinho por dentro. Aí ele tentou jogar pelos lados. Aí em duas bolas o Vila acabou chegando. Mas o Anápolis voltando agora. Isso faz tempo que não acontece, Roger. O Anápolis ir pro intervalo vencendo o jogo. Foi vencendo o jogo. Agora vamos ver o que que o Evaristo Pisa vai trazer pro início do segundo tempo. Porque uma coisa você pode ter certeza. O Vila vai começar o jogo para cima do Anápolis. Não suportando a pressão. O Anápolis tem todas as condições de fazer aquilo que a Vossa Excelência falou. O jogo desenhou para isso. Fazer dois gols no segundo tempo e conseguir aí os 3-0 aí para classificar bem jogando no Anésio Brasileiro Alvarenga.
2: Beleza, Paulo de Paulo, um abraço. Tá aqui o Carlos Peixoto também. E aí, Wagner?
1: Ué, o raciocínio é mais ou menos esse do Tony. O Anápolis foi bem, o Vila cresceu com a entrada do atacante André Luiz e também do Anderson Jesus. O Anderson Jesus no setor de defesa e o Anderson e o André Luiz no setor ofensivo. Agora o Anápolis tem que, de certa forma, voltar concentrado, porque o Vila tem jogadores experientes, como o Tony mencionou, tem três jogadores aí que foi titular nessa temporada da equipe principal do Vila, que é o Dodô, que é o William Maranhão, que a gente já conhece, que é o João Vieira, que é muito experiente. O André Luiz entrou bem, mas eu acredito que o Anápolis tem que voltar concentrado, mas o professor tem que colocar para os jogadores do Anápolis que o Anápolis tem que achar o segundo gol, tem que criar o segundo gol, aproveitar o espaço que o Vila vai deixar no segundo tempo e matar a partida fazendo o segundo, se possível o terceiro. Agora tem um detalhe, o Leonan deixou o campo, ele estava muito bem na partida, inclusive foi o cruzamento dele, o goleiro tirou, sobrou para o Matheus Lagoa e aí ele fez o cruzamento para o Fernando Viana. Mas o Júlio Gouveia, pelo jogo que vai ser movimentado, um jogo rápido, ele tem algumas características interessantes que pode também fortalecer o Anápolis, que é a velocidade e a força.
0: Na parte defensiva, ele é muito melhor que o Leonan, mas muito melhor o Júlio Gouveia, na parte defensiva. Agora, na ofensiva, aí o Leonan é mais experiente. O Leonan tem um fator, Roger, que eu vi isso aqui no começo dos anos 80, com uma pessoa que é muito amigo seu. Né? O Niltinho Fúria, na Napolina. Ele era destro e jogava pelo lado esquerdo. O Leonan é do mesmo jeito. O Leonan não é canhoto, ele é destro. Só que ele joga pelo lado esquerdo. E aí acaba complicando a defesa adversária. Porque ele tem muita facilidade de jogar com a perna esquerda e com a perna direita. Tanto é que ele corta muito para a perna direita, para ele fazer o cruzamento. Por quê? Porque o defensor não sabe disso e não acredita que ele irá fazer. Porque o destro, ele tem dificuldade para jogar com a perna esquerda. Aliás, o canhoto, ele tem muita dificuldade de jogar com a perna direita. Muita dificuldade. O destro até tem facilidade para jogar com a perna esquerda. Agora o canhoto tem dificuldade. E aí o Leonan, ele não é canhoto, ele é destro. Ele joga com a perna direita e acaba confundindo. E hoje no jogo ele fez isso. Agora, para defender, pulmão, tem muito mais pulmão, o Júlio Gouveia. Agora, é claro que é menino, mas já é um menino com uma certa experiência que dá para suportar. E conhece alguns jogadores do Vila, porque ele é um jogador que pertence à equipe do Goiás.
2: 19:59, abraçando o futebol desfocado, tá aqui falando o Leonan, tava bem mesmo, né? Quem mais chegou aqui? Doutor Roberto Salomão, aquele abraço, show de transmissão, parabéns a toda a equipe, obrigado doutor Roberto Salomão. Antônio Costa Brandes tá aqui conosco também, oi pessoal, boa noite, vai dar Galo, boa transmissão a vocês. Vamos fazer o

Seguinte, vamos ao intervalo, já já voltamos aqui no nosso intervalo diferente. Alô, Luiz Carlos, aquele abraço. 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
4: São 8:04, de volta aqui no nosso intervalo diferente. O Anápolis vai vencendo o Vila no Oba por 1-0. Né? Para quem não sabe, para quem está desinformado, né? Para quem não tem a informação precisa e para quem não fica ligado nas informações aqui da equipe de Geração do Esporte, né? Se o Anápolis ganhar, vai para a final da Copa Centro-Oeste e a semifinal da Copa Verde. Né? Então serão dois jogos.
5: Já tem um adversário, né?
4: É o Rio Branco, lá do Espírito Santo. E o segundo jogo acontece aqui em Anápolis. Permanecendo a vitória do Anápolis. Se tiver resultado positivo no primeiro no decorrer do jogo. Tanto Vila e Anápolis ganhando no tempo normal fazem a final da Copa Centro-Oeste, o segundo jogo em casa. Então, por enquanto, está dando Anápolis. Se por acaso der pênalti e for no empate, aí no, se der empate, perdão, e for nos pênaltis, aí o segundo jogo é lá em Rio Branco. Sim, Tony.
5: As alterações do Anápolis. Sai o Cauã Martins e entra o Milan com a 5. Sai o Helder com a 3 e entra o Igor Souza com a 14. Igor Souza com a 14.
4: Ô, Tony, só um pouquinho, por favor. Daqui a pouco você informa que já vai começar o segundo tempo. Tá botado no seu rádio ele que é o Pequetito Lindo.
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3: 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Pois é, o gigante Pequetito, o Marcinho, é lindo na emoção do gol.
7: Apita o árbitro, rola a bola, começa o segundo tempo.

0: Tito. O Marcinho é lindo na emoção do gol.
1: Aqui como a equipe Geração do Esporte, o Anápolis está a 45 minutos da final da Copa Centro-Oeste 2026. E é o Vila que vem pro ataque, vai tentando aqui do lado esquerdo, brecou, parou, recuou, recomeça tudo no meio campo. Tony Marizu confirmando as mudanças da equipe tricolor.
2: Saiu o zagueiro Helder com a 3, entrou o Igor Souza com a 14. Igor Souza com a 14. Saiu o Cauã Martins com a 13 e entrou Mila com a 5. Duas alterações do Anápolis, já é a terceira, porque saiu o Leonardo no primeiro tempo lesionado, entrou o Júlio Gouveia, ou seja, do sistema defensivo, apenas o Rafael e o Rubinho estão em campo e vai vencendo o Vila pelo placar de 1-0 para Analube Lubrificantes, a maior e melhor troca de óleo da cidade.
1: É, a equipe do Vila Nova já vem para pressão de novo, vem para pressão de novo. Vai tentando ali empatar o jogo e vem aqui pela ponta esquerda, foi ali pra jogada individual, melhor pro sistema defensivo da equipe do Anápolis. Juninho recebeu, voltou pra correr, tenta puxar ali o contra-ataque numa jogada longa, a bola ficou de graça na zaga da equipe do Vila Nova. Wagner Almeida, e essas mudanças, o que tá pretendendo o técnico da equipe tricolor?
3: Ué, Marcinho, ele entra com o Igor Souza, um zagueiro forte, um zagueiro que tem experiência e tem entrosamento com o Rafael. Acho que não muda muita coisa, mas o Igor Souza agora joga pelo setor direito, o Rafael vai para jogar ali na esquerda. A saída do Cauã Martins é porque ele já tinha um cartão amarelo e ele preferiu colocar um sangue novo, sem a possibilidade de perder um jogador com o segundo cartão amarelo e ser expulso.
1: E é o Vila que vem pra pressão, chutão de fora da área, no meio do caminho, Wolverinho desvio, jogador do Vila pede ali o toque de mão, o árbitro deu, ih rapaz, e deu, hein? É falta pra equipe do Vila Nova na entrada da grande área. É uma falta muito perigosa, Tony.
2: É, o detalhe é que ele é uma bobeira, deixaram o André Luiz finalizar e a bola acabou tocando ali no braço do Mila. E o Matheus Agô ficou reclamando, dizendo que não foi, que a bola trocou no braço, aliás, foi do Rubinho. Mas na verdade tocou no braço mesmo, né? E o árbitro acabou marcando falta, e é falta boa pra equipe do Vila.
1: Muito perigosa na entrada da linha de área, um pouquinho pelo lado direito, ai, ai, ai, essa é falta perigosa, tem que ter muita atenção, ó. É, abraçando o Flávio Leandro, da Rádio Cidade 9 FM, 105,3, em Natal, no Rio Grande do Norte. Pensa no lugar bonito, pensou? Multiplica por 10, porque ele é muito melhor. Tá ali o goleirão Ravel, ó. Ali protegendo o seu canto esquerdo, ó. Juninho, como é pequeno, não dá pra ficar em pé na barreira, não vai resolver muito, deitou. Tá ali deitado. E a falta é boa pra equipe do Vila Nova. Ajeita ali pra fazer a cobrança. O Dodô, que o Marizu disse que não apareceu no primeiro tempo. Tomara que não apareça agora. Camisa de número 31, próxima bola. Partiu, bateu, a bola ficou na barreira. A bola subiu, ficou ali com o Anápolis. Tentou ali fazer o corte, meio atrapalhado o sistema defensivo. E a bola acabou ficando de novo com a equipe do Vila Nova. A bola volta pro meio da grande área, vai lá por baixo, a zaga faz o corte. É arremesso manual pra equipe do Vila Nova fazendo a cobrança.
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1: Passamos dos 4 minutos desse segundo tempo em que só deu Vila Nova até aqui, amigo. Só o Vila jogou até agora. Vai mais uma vez de profundidade. A bola chega ali na ponta esquerda. Vai lá o sistema defensivo da equipe do Manápolis, faz o corte e coloca a bola pela linha lateral.
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1: E é o Vila que vem de novo, amigo. Só na Vila nesse começo de segundo tempo, a bola fica com o João Vieira, ali entrada na grande área, já abriu jogada aqui do lado esquerdo, vai tentando ali o Vila Nova fora do bloqueio da equipe do Anápolis. Chega ali o Tony. Com essas mudanças, o Anápolis fica mais forte na defesa ou foi só 6 por meia dúzia?
2: Não, 6 por meia dúzia, porque o Helder, me parece que ele sentiu alguma coisa. Porque eu vi ele conversando ali no final do jogo com o Evaristo Pisa. Porque ele foi mal naquele lance lá, que o Anápolis quase tomou o gol. Aí a entrada do Igor é normal, um pelo outro. E outro também é o Matheus Cauã, aliás, o Cauã Martins, que acabou saindo pra entrada do Milo. O Milo foi titular até no último jogo, então não muda muito aí não em relação a essas duas alterações na parte defensiva.
1: E o Manápolis aqui vem numa jogada maravilhosa ali do Matheus Lagoa, nos três dedos ali, rapaz, colocou lá no comando de ataque, o jogador do Anápolis caiu, pediu falta, o árbitro não deu, acabou dando, foi contra-ataque pra equipe do Vila Nova, vai tentando com o Gustavo Puskas, aqui pelo lado esquerdo, puxou pra perna direita, bateu no meio do caminho, houve o desvio, é arremesso manual pra equipe colorada.
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1: E o Vila Nova já vem de novo, é todo pressão pra equipe da casa, o Vila que vai perdendo em casa, não é bom pra equipe do Vila Nova, o Anápolis vai se defendendo, vai segurando o resultado de 1-0, marcado aos 10 do primeiro tempo, com o Fernando Viana, mas é o Vila que vem, hein? É o Vila que vai pro ataque, bola lançada pro meio da grande área, foi lá, fez o drible, tentou ali o corte, por baixo, chega ali a zaga e dá o bicão, a bola sai, volta de novo pro comando de ataque, rapaz, a bola não sai da grande área, tem que tirar, ih, rapaz, dois jogadores, jogador do Vila caiu na grande área, pediu falta, mandou levantar, a bola ficou de graça com a equipe do Manápolis pra puxar o contra-ataque aqui do lado esquerdo, o chutão, e em profundidade, vai lá, hein? A zaga se apertar, confessa, o goleirão estão jogando pegado, só que pro outro lado. Ui, ai. O Marizu, se o goleirão se aperta, ele confessa, hein?
2: Se é o Fernandinho Rodriguinho no jogo, era o gol do Anápolis. É que o Fernando Viana não tem tanta velocidade e aí não conseguiu chegar na bola. Mas se é um dos dois que eu citei aqui, Rodriguinho ou Fernandinho, o Anápolis seria o segundo gol numa falha grotesca ali do goleiro do Vila.
1: É, rapaz, tá pedindo pra tomar o gol, hein? Tá pedindo pra tomar. Recuperou mais uma. Ali no campo de defesa, a equipe do Manápolis tenta puxar o contra-ataque. Caiu o jogador do Vila, pediu falta, não foi nada nisso. Não tá, tá valendo tudo isso, hein? Tá valendo tudo isso. Para, demora não, amigo. Tentou ali puxar o contra-ataque, prendeu demais. Chamou a falta, ela veio. A falta pra equipe do Manápolis. Falta para a equipe do Anápolis fazer a cobrança ali pela intermediária, foi derrubado ali o Matheus Lagoa, o árbitro foi lá, pimba, marca falta, é falta para a equipe tricolor. O Wagner Almeida, quase 10 do primeiro tempo e o jogo do segundo tempo e o jogo.
3: Ué, o jogo é do Vila, né? Nesse segundo tempo, o Anápolis praticamente não conseguiu sair da pressão, a não ser esse último lance aí do Gustavo Henrique, tentou buscar o contra-ataque, mas o setor de defesa do Anápolis nesse momento tá firme, concentrado, principalmente com a entrada do Igor Souza, eu gostei. Igor Souza e o Rafael Costa fazendo ali a defesa do Anápolis, dois zagueiros.
1: E eu vou fazer uma pergunta de vestibular pro Tony Marizu já já, porque o Anápolis tá no ataque com o Juninho, foi empurrado ali o Juninho, hein? Foi empurrado, o ato não deu, ó. Mas a sobra ainda na equipe do Anápolis que recomeça lá no sistema defensivo. Tem mais alguém, eu não conheço muito o time do Vila, tem mais alguém titular nesse banco que pode entrar no Vila aqui?
2: Talvez na parte defensiva, né? Porque na parte ofensiva seria o André Luiz, ele acabou colocando. Aí depois tem o Dudu, que é meio campista. Aí tem o Elias, que é lateral. Então são jogadores, né? Que lá pra frente, pra ajudar lá na frente, é a meninada. Agora o Anápolis, o Márcio Gomes, era normal essa pressão do Vila. Normal. Tá jogando em casa, diante do torcedor calado, tinha que pressionar. Se não der bobeira o Anápolis, vai fazer o segundo contra-ataque. Não estou gostando do Matheus Lagoa. Talvez na recomposição, bem. Mas quando ele pega a bola, tá errando muito. E os erros do Matheus Lagoa, às vezes, arma o contra-ataque pra equipe do Vila. Porque ele é o homem que puxa o contra-ataque.
1: E é o Vila que vem de novo, mais uma bola lançada no comando de ataque, a bola ajeitada para quem vem de trás, chega ali o sistema defensivo e faz o corte, e o Vila vai pressionando, vai tentando, é na entrada da grande área pelo lado direito, todo o time do Manápolis, a defesa, todo o time do Vila atacando, a hora boa de roubar uma bola, hein? Acabou ficando de novo com a equipe do Vila. É, amigo, é muita pressão e muito tempo de bola rolando ainda. Tem muito tempo pra essa bola rolar no estádio Onésio Brasileiro Alvarenga, no S. Meu Zébio Ribeiro. Aô!

0: Para essa bola rolar no estádio Onésio Brasileiro Alvarenga, no S, meu Zébio Ribeiro. Raul, meu Zebão, velho, pai Diego, um abraço pro você, menino. Saudade do você, viu? Bola lançada pro meio da grande área, foi lá, por baixo. Chega ali o sistema defensivo da equipe do Galo, já fez o corte, ó, de encaixão, contra-ataque, tentou sair jogando. Recuperou uma equipe do Vila, invadiu a grande área, se ajeitou pra perna boa, é perigoso, caiu, pediu falta, o ato não deu, hein? É nossa, vamos lá, Juninho, tira o pé no chão, menino. O Juninho já recebeu aqui do lado esquerdo, espera alguém se deslocar pra tentar puxar o contra-ataque, não deu, recuou, recomeça, faz ali o chutão, mais uma despachada do que propriamente o lançamento, né? A bola foi despachada pro campo de ataque e a bola ficou de graça pra equipe do Vila Nova.
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0: 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Horário oficial de Brasília, em Goiânia e em Natal, no Rio Grande do Norte, são 8:16. 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Estádio Onésio Brasileiro, Alvarenga, cruzamento feito pro meio da grande área, vai pintar aí gol pra equipe do Vila Nova.

0: ela cruzou toda a extensão da grande área e achou livre de marcação sem ninguém. Só ele a bola, João Vieira. Bateu no canto esquerdo, Ravel bem que tentou, alcançou a bola, mas não fez a defesa. 10 minutos do segundo tempo, Vila empata. Agora, um pro Vila Nova, um também pra equipe do Manápolis. Detalhe do gol, Tony Marizu.
1: É, não poderia deixar o Vila trabalhar a bola como o Vila trabalhou. Entrou tocando como quis, ali pro meio da área. Aí fez falta o Caio Martins, porque o Mila ficou no meio dos toques de bola. Aí a bola foi pro lado esquerdo, lá pelo lado... O cruzamento veio lá no segundo pau, sozinho, sem marcação. Ele, que esse ano arrebentou com o Anápolis. Me parece que é o quinto gol dele esse ano em cima do Anápolis. João Vieira empata o jogo. Agora Vila Nova 1, Anápolis também 1.
0: É, amigo. Ah, rapaz, passados 21 minutos do segundo tempo.
2: Anápolis
0: tem 1.
3: Vila Nova
0: também 1.
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0: É, amigo, aquela máxima de uns locutores antigos, né? Água, bola em pedra dura, tanto bate até que fura. E foi na pressão que o Vila foi lá e pima, empatou o jogo e vem de novo. A equipe do Vila Nova vai pra pressão pro meio da grande área. Vai lá o zagueirão e dá o bicão. Tira o perigo dali. Wagner Almeida. Esse gol no começo do segundo tempo muda tudo, hein?
5: Se no primeiro tempo o Anápolis jogou de forma coletiva, taticamente muito bem posicionado, no segundo tempo, e o Vila jogou de forma individual, de forma vertical, tentando acelerar o jogo, porém sem trabalhar a bola, nesse segundo tempo o Vila trabalhou a bola, cruzamento da esquerda, e um detalhe, João Vieira já marcou o quinto gol no Anápolis, estava livre, livre. Eu não entendi o porquê ele estava tão livre, mas com a liberdade que deram para ele, ele fuzilou. O goleiro Ravel não viu a cor da bola, não sei se teve um desvio. Sei que o Ravel não alcançou a bola morreu no fundo do barbante, agora jogo empatado.
0: É, rapaz, o Vila empatou, foi pra pressão, conseguiu o empate 1-1, é no estádio Manézio Brasileiro, o Alvarenga. Esse resultado leva a decisão para os pênaltis, mas calma, tem muito jogo ainda, muito jogo, dá pro Galão virar. O Tony Manizu, virar, mas tem que sair dessa pressão também um pouco, né? Que jogar só com o bumbum na parede não dá, né?
1: É, mas o Vila agora vai pressionar menos, Marcio. É normal, eu falei aqui. Os primeiros 15 minutos seria pressão total do Vila. E não tinha como o Anápolis sair disso. A não ser que o Anápolis armasse o contra-ataque e fizesse o segundo. Mas não aconteceu, o Anápolis não conseguiu armar nenhum contra-ataque e acabou tomando gol. Agora, o Anápolis tem todas as condições de voltar a fazer o que estava fazendo e fazer o segundo. O Anápolis tem todas as condições disso. O que não pode é desarrumar agora aí porque tomou o gol. Não pode baixar a cabeça e desarrumar. E agora o Rubinho foi lá e tomou cartão amarelo. Foi de branco pra trás. E eu também não entendi muito, não. Não era falta pra cartão amarelo também, não.
0: É, eu não entendi, foi de branco pra trás.
1: Isso, ele foi de branco pra trás ali até arrumar uma falta ali pra cima do André Luiz. E aí pela falta tomou cartão amarelo e a falta é falta boa pro Vila.
0: Muito perigosa, praticamente em cima da linha da grande área. Ai, ai, ai. Aí não dá não, PH. Tô no quadro que já acaba logo, pelo amor de Deus. É falta boa pra equipe do Vila Nova fazer a cobrança. É na entrada da grande área. Pelo lado esquerdo, Rubinho foi amarelado. É mais um cartão amarelo para a equipe do Manápolis no jogo, nesta decisão. Tá ali o goleiro Ravel, preocupado com o seu canto direito. É o André, tem o André mesmo? É Anderson, é o André Luiz, né?
1: Não, tava rejeitando. Que vai cobrar a falta ali?
0: É o Dodô.
1: É o Dodô. O homem da bola parada,
0: não
1: vira.
0: É o Dodô. Dodô, eu tô secando, hein? Deixa você acertar no próximo jogo, não munge. Vai bater de perna direita, são três homens da barreira humana. Vai autorizar a arbitragem. Autorizou. Vai partir o Dodô. É de perna direita, levantou, bateu no meio da barreira. A bola ficou de graça, sobra da equipe do Vila Nova na grande área. O jogador caiu, deu um miguezão ali, tentando arrumar um pênalti. O que não foi, a bola acabou ficando de graça no sistema defensivo da equipe do Vila Nova, que vai recomeçando tudo novamente ali pelo meio campo. O Vila, que já empatou o jogo, e continua pressionando, continua buscando, quem sabe, o gol da virada. Lançamento feito na ponta esquerda e acertou mão, hein? Acertou mão. A bola acabou chegando até o Gustavo Puskas. Já colocou ali com o Dodô. O Dodô foi pra jogada individual. Tentou ali o

0: Drible, acabou perdendo. Ih, rapaz, essa é boa, hein? Vambora, Juninho. Juninho já fez ali um lançamento na ponta esquerda. Ganhou do zagueirão ali. Cruzamento, nada. Foi de calcanhar. O momento é bom. A bola é virada da direita pra esquerda. Olha o Galão no ataque. Já pegava o impedimento aqui na ponta direita, Tony.
1: É no começo da jogada, né? Do Fernando Viana. O assistente ali, o número 1. Ele deixou a bola seguir, o Acácio Menezes, e aí depois, quando na finalização, ele foi lá, parou o jogo, anulando. Me parece que realmente o Fernando Viana estava impedido no primeiro lance, e anulando o ataque do Galo, que vai empatando com o Vila em 1-1 no Onésio Brasileiro Alvarenga, para Analube Lubrificantes, a maior e melhor troca de óleo da cidade.
0: 1-1, rapaz. Wagner Almeida. O Anápolis tem condições de segurar essa pressão do Vila, Wagner?
2: Ué, tem que criar essa condição, tem que, de certa forma, se concentrar novamente na partida, mas, além de se defender, tem que buscar uma forma de atacar o Vila. O Anápolis tem que voltar a trabalhar essa bola, juntamente com o Juninho, buscando os contra-ataques, Matheus Lagoa e Gustavo Henrique, porque o Anápolis não jogou nesse segundo tempo ainda.
0: E é o Vila que vem de novo. A bola fica com Gustavo Puskas aqui na ponta direita. Vai pra jogada individual, marcado de Peco. Tentou ali o cruzamento feito na entrada da grande área. A bola explodiu. Ali no comando de ataque, vai ficando de graça pra equipe do Manápolis. Já perdeu de novo. A bola retorna, fica de novo. Ali com o Gustavo, cruzamento feito pra meio da grande área. A bola toda sobe no Vila. Que impressionante. Acabou se atrapalhando com a bola. E ela foi pela linha de fundo. É tiro de volta pra equipe do Manápolis. Já passamos os 18 minutos desse segundo tempo. Anápolis. O Galão bonitão da Comarca tem um. O Vila também tem um. Agora o Anápolis é que vem para o ataque. O Vila já recuou tudo. O Galão vai pressionando ali com o Juninho. Camisa número 10 já colocou a bola para correr ali do lado esquerdo. Todo o time do Vila no campo de defesa. O Anápolis vai tentando empurrar o Vila para trás. Lançamento feito na grande área. Bateu para quem vinha de trás. Vai pintar o gol da virada no meio do caminho. Houve ali o corte. Luma, chegada boa da equipe do Manápolis. Mais um lançamento feito na entrada da grande área. Se ganhar é perigo, vai picando de graça. De graça pro goleirão do Vila Nova fazendo ali a catada.
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0: Olha o contra-ataque da equipe do Vila Nova, bola enfiada pro meio da grande área, a bola acabou tocando no jogador do Anápolis, o árbitro vai lá, pimba, disse tá valendo tudo isso, pediu ali um pênalti, o jogador do Vila Nova, o Matheus Lagoa tentou ali de calcanhar, na sequência Juninho foi derrubado, fica caído no gramado, é falta pra equipe do Anápolis. É falta pro Manápolis e vem mudanças.
1: Sim, duas mudanças, né? Vai sair o Gustavo com a 27 e entra o Rodriguinho com a 21. Sai Gustavo com a 27 e entra o Rodriguinho com a 21. Vai entrar o Fernandinho também, vamos ver quem vai sair. Sai o Juninho com a 10 e entra o Fernandinho com a 11. Fernandinho com a 11 no lugar do Juninho. Duas alterações no Manápolis. Aliás, as últimas alterações do Manápolis, muito cedo, hein? Rapaz, o Pisa aí tá acreditando, 19 minutos desse segundo tempo, e ele já queimou todas as alterações aí nesse segundo tempo. Mas vai botar fogo aí pra cima da equipe do Vila.
0: É isso aí, amigo. Tem que mexer pra ver o que é que dá. 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Horário oficial de Brasília, em Goiânia e em Natal, no Rio Grande do Norte. São 8:26. 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Estádio Onésio Brasileiro Alvarenga. Passados 20 minutos do segundo tempo.
4: Anápolis!
0: Galão bonitão da Comarca tem um.
3: Vila Nova
0: também um.
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0: Aqui com a equipe Geração do Esporte, abraçando Flávio Leandro, aí na Rádio Cidade 9 FM 105,3 em Natal, no Rio Grande do Norte. Ô Flávio, quando eu for aí, você vai ver que rapaz bonito que vai chegar aí, viu? Sem inveja. E rapaz, meu Vila chegou ali batendo, a bola fica no meio do caminho, desvio. É escanteio pra equipe do Vila Nova. E que pressão, Tony!
1: É, o Vila Nova aí tá tentando fazer aí o seu segundo gol, né? No Vila. Então vem aí o Dudu, sai o Natan, sai o Natan com a 20 e entra o Dudu com a 15. Dudu com a 15, mais uma alteração do Vila, que vai patando com o Anápolis em 1-1.
0: Esse Dudu, já eu quero ouvir o Wagner Almeida. Wagner Almeida já narrou muito Dudu, hein? Escanteio, lá pro meio da grande área, foi lá em cima, a zaga do Anápolis e fez o corte, a sobra é de novo na equipe do Vila, que vai pressionando, a bola ganhou altura, ganhou distância. O Dudu é um bom jogador, né, Wagner? Aliás, ele é da Anapolina, né?
2: É da Anapolina, pertence à Anapolina. Dificilmente vai voltar pra Anapolina, mas é da Anapolina, da Anapolina Safra. Ele entra no lugar do Vila pra potencializar e fortalecer o setor de meio de campo do Vila, né? Agora um detalhe importante, né? Com a saída do Leonão, o setor esquerdo do Anápolis morreu. E o contrário aconteceu no Vila. Quando o André Luiz entrou, potencializou o ataque do Vila, que estava morto no primeiro tempo, não tinha, de certa forma, agredido o Anápolis em momento algum. Nesse momento, o Vila é melhor na partida. Eu espero que o professor Evaristo Pisa consiga tirar algo do Anápolis. Ele fez algumas alterações, eu não teria tirado o Juninho, teria mantido o Juninho. Eu até teria tirado o Matheus Lagoa, se fosse para tirar um meio atacante, mas ele preferiu tirar o Juninho, colocou o Fernandinho, que tem velocidade, que tem um potencial para chutar fora da área, né? E colocou o Rodriguinho, que entrou muito bem contra a equipe do Paysandu, e eu espero que ele crie problema aqui pelo setor de direita pro Vila Nova.
1: Agora, o que aconteceu no Vila é que o Guto Ferreira foi muito bem. O que que ele fez? O André Luiz, que geralmente joga pelo lado, ele centralizou o André Luiz e trouxe o Gustavo Pux aqui pelo lado esquerdo. Todas as vezes que ele pegou na bola, ele criou confusão. E agora me parece que o Pisa colocou alguém para não deixar ele ter tanta facilidade para criar. Tanto é que o gol do Vila saiu do lado dele aqui, a criação da jogada, que foi lá pro outro lado, pro João Vieira. Então o Anápolis se cuidando dessa parte aí, Márcio. Eu até disse, o Vila já acabou aquele ímpeto. Empatou o jogo e o ímpeto do Vila não é o mesmo mais. Agora, o Pisa colocou o Anápolis lá na frente em velocidade. Se o Vila der bobeira aí, agora tem Fernandinho e Rodriguinho, aí pode plantar a corrida pra cima do Vila e o Anápolis chegar ao segundo.
0: E se eu não tiver enganado, o último mata-mata do Vila foi nos pênaltis e ele perdeu. Se não tiver enganado, pro time lá de Várzea Grande, na Copa do Brasil, no Oba, viu, gente? Nos pênaltis o Vila não tá assim, aquela coisa, não, né? Tá ali o Matheus Lagoa, tá revoltado ali com a arbitragem. O Ato vai lá, manda levantar, faz pra ficar calmo.
7: Ai,
0: ele é o capitão da equipe, hein?
1: E é o cobrador oficial de pênalti do Anápolis.
0: Ah, o Matheus, aguenta firme, filho. Aguenta firme o golpe aí, viu? Ih, rapaz, é o Anápolis que vai tocando bola aqui no campo de defesa. O Vila dá uma adiantada, o Galão tenta ali. A bola espichada no comando de ataque. O Ato vai lá e pimba. Pega mais uma reversão manual, jogador do Vila, Dodô, tá ali na bloca, queria uma falta, o Ato não deu, deu a só ali o arremesso manual pra ser cobrado ali do lado esquerdo. Eu não vi falta do Dodô, não, você viu, Wagner?
2: Não vi falta.
0: É, tá lá reclamando.
1: Ainda bem, Márcio Gomes, que tá vindo a Copa do Mundo aí.
0: Ah.
1: Porque isso daí vai acabar. Porque o jogador brasileiro é o seguinte, se rela nele, põe a mão no rosto.
0: Exatamente.
1: Pra arrumar um vermelho, você entendeu, pro adversário. A Copa do Mundo vai acabar com toda essa confusão, meu amigo. Porque se você fizer um negócio desse aí, você vai ter que ficar 2 minutos fora. Aí ninguém vai querer ficar fora do jogo.
0: Exatamente. Vai prejudicar o seu time, né? E o Anápolis vai tentando aqui do lado direito. A bola acabou sendo muito forte. Ficou melhor para o sistema defensivo da equipe do Vila Nova. Fazendo ali, puxar ali o contra-ataque. A bola já chega de novo ali na ponta direita. Ih, rapaz, tá aberto o sistema defensivo da equipe do Galo, hein? Se cruzaram em perigo. Tentou ali o passe. A bola acabou tocando no jogador do Anápolis e se perde pela linha lateral. Me arremesso, manual.
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0: Tá dizendo aqui o Agostinho Guanabras baixou o volume do jogo, esse é o problema. Ah, rapaz, é, o Galão deu aquela cansada, né? É, dá aquela trocada.
1: Mas eu vou discordar ali, não foi o Anápolis que baixou o nível do jogo. O Vila que acelerou e pressionou o Anápolis. Tanto é que depois que o Vila fez o gol, o Anápolis equilibrou o jogo. O Vila não teve mais aquelas oportunidades que teve no início do jogo. Agora o Ravel tá parando o jogo. Para o jogo não, Ravel. Se você estiver sentindo contusão aí, meu amigo, pode pedir o boné. Pode pedir o boné pra ir embora. Porque ele só vira o departamento médico. E pelo gesto dele ali, se ele estiver parando o jogo, ele será substituído. Já colocou a mão na coxa direita ali. E aí, meu amigo, aí não dá, né?
7: Ai, mamãe.
1: Eu acredito que é pra parar um pouco o jogo. Eu não acredito que ele acabou lesionando naquele lance anterior ali, quando o Vila pressionou.
0: Deixa eu mandar um abraço aqui pro Flávio Lima, tá aqui acompanhando a nossa live. O Anápolis mais uma vez entregando, não voltou para o segundo tempo. Ah, só dando chutão. Vai tomar uma virada, vai não. Vamos torcer positivo aí, companheiro. Ah, rapaz, o que é isso, hein? Como eu disse, o meio-campo deixa o meio-campo do Vila jogar. Ah, bola sempre acima da defesa. O perigo é constante, é o Paulo Henrique de Paula. Tá caído ali o goleiro Wagner Almeida. Pelo menos uma coisa, né? Vai dar uma esfriada no jogo, né?
2: É, eu espero que realmente ele não esteja sentindo nada. Só tá travando o jogo, parando o jogo, para que o professor, o Evaristo Pisa, possa orientar os seus companheiros aí e formatar um sistema de jogo para que o Anápolis possa encaixar um contra-ataque aí e marcar o segundo gol, utilizando principalmente o Rodriguinho, que a gente tem uma expectativa muito grande em cima desse jogador pela velocidade e até mesmo pela habilidade, e é um jogador que tem o potencial para o X1, né? Agora realmente o Vila aumentou a intensidade de jogo com a entrada dos seus titulares, né? Fortaleceu o setor de defesa com Anderson no ataque, colocou esse menino aí que André Luiz sempre dá trabalho, e o Dudu, que jogador que pertence a Napolina, acabou entrando mesmo, foi pela ala direita.
0: Já chegando quase aos 30 minutos, em quase 30 nesse primeiro tempo, nada, segundo tempo, de um para a equipe do Anápolis, um também para a equipe do Vila Nova. É arremesso manual para a equipe do Vila Nova fazer a cobrança, aliás, para a equipe do Anápolis fazer a cobrança, ali no comando de ataque, o Galão vai para cima, o Galão quer a virada no estádio Bonésio Brasileiro Alvarenga, chutão de fora da área, bem colocado o goleiro Dalberson, ali em dois tempos da primeira bola. Aconteceu na segunda, ele acabou pegando e já coloca a bola no chão, já sai jogando aqui no sistema defensivo. Se apertar, confessa, hein? Se apertar, confessa. Acabou não apertando nada, a bola acabou ficando com a equipe do Vila Nova, que vai reconstruindo novamente o seu ataque ali, ó, puxando ali pelo lado direito. 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Ah, muito obrigado a você que nos acompanha nos quatro cantos do mundo.
8: Boa noite.
0: Boa noite pra quem tá no Brasil e bom dia pra quem está no Japão. Ah, rapaz. É mais uma arremesso manual, é pra equipe do Vila Nova fazendo a cobrança, aqui do lado esquerdo, tá ali, foi lá sem pressa nenhuma, Tony Marizu. O jogo deu uma diminuída de ritmo dos dois lados, né?

0: Ali, foi lá sem pressa nenhuma, Tony Marizou. O jogo deu uma diminuída de ritmo dos dois lados, né?
1: É, eu disse aqui que o Vila diminuiu o ritmo de jogo. E aí, por diminuir o ritmo do jogo, aí o jogo voltou ao normal. Agora, o Anápolis precisa de encaixar um contra-ataque, porque o Vila começou a acreditar que pode fazer o segundo, embora baixou um pouco aquele ímpeto do primeiro tempo, mas acreditando que pode chegar o segundo gol. E numa dessas aí, o Anápolis pode armar um contra-ataque aí e conseguir o segundo e vencer o jogo.
0: Tomara que seja nessa, né? Numa dessa aí, ó. Ih, rapaz. Ih, a bola acabou ficando, foi com a equipe do Vila, chutão de fora da área. Foi lá, Ravel! Com a ponta dos dedos, fez ali o corte, a bola acabou indo pela linha de fundo e caiu de novo o goleiro do Anápolis, Tony.
1: É, agora ele tem motivo pra cair, né? Se bem que a bola iria fora, né? Mas ele acabou colocando ali a mão no braço e acabou jogando a bola pra escanteio. Agora o detalhe é o seguinte, ô Milan, você como volante, meu amigo, não dê bote, não dá o bote, porque se você der o bote, a pouco ele tomou um famoso canetão, aí depois nessa agora ele tomou outro. Aí não pode, volante não pode chegar na frente do atacante com tanta vontade desse jeito.
0: Ele tomou o quê, Tony?
1: Canetão.
0: Lá no Recado Sol tem um DJ Canetão.
1: Canetão?
0: Canetão, DJ Canetão.
1: É, uns falam Canetão, fala sobre as pernas, isso aqui. Mas ele acabou tomando. Agora, não sei, né? O Rodriguinho acabou entrando ali, agora já tá sentindo cãibra.
2: Ô, Tony, só tem a mesma imagem que eu tenho. A bola ia no cantinho. Ravel fez uma defesaça.
1: É, eu achei que ela ia fora.
2: Não, na outra câmera lá, pegou ele fazendo a defesa, a câmera por trás. Ele tirou o gol do Vila.
1: É, não vi.
0: É, amigo, tá ali sendo atendido. Goleirão e tá pagando geral agora.
1: Por rapaz, isso, aí tem que pagar mesmo, aí. Não pode, aí. O Anápolis tomou o gol desse jeito. A bola trabalhada, o Mila ficou no meio ali, tomando bola pra lá, bola pra cá, e agora de novo com ele.
0: É escanteio pra equipe do Vila Nova do lado direito. Ah, escanteio pra equipe do Vila. A bola foi levantada pro meio da grande área. Foi lá em cima a zaga e fez o corte. A sobra é de novo da equipe vermelha, a equipe do Vila Nova, toda ela no ataque. Não quer ir pra perto do Vila, hein? Não quer pênalti. Invadiu a grande área, bateu ali por baixo. Chega lá o sistema defensivo e faz o corte. Aí puxa o contra-ataque, a equipe do Anápolis. Tá todo aberto o sistema defensivo da equipe do Vila. Depois dessa, vou fazer o seguinte. 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Horário oficial de Brasília, em Goiânia e em Natal, no Rio Grande do Norte. São 8:38. 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Estádio Bonésio Brasileiro, Alvarenga, em Goiânia. Semifinal da Copa Centro-Oeste 2026. Passados 32 minutos do segundo tempo.
3: Anápolis
0: tem um.
3: Vila Nova
0: também um.

0: Piquetito, o Marcinho é lindo na emoção do gol.
1: É, rapaz, Marizu e Wagner Almeida, o que que o Fernandinho quis fazer antes do giro pra cá, meu filho?
2: Não, ele fez bobagem, né? Porque o Rodriguinho passava sozinho, era dar no Rodriguinho gol do Anápolis. Aí vai inventar lá no meio do campo, aí não pode, né? E olha pra você, olha o Igor, olha que lambança do Igor. Tem hora que parece que deu um apagão, né? A sorte do Anápolis foi que a bola acabou tocando no braço do atacante do Vila. Agora o Ravel parou tanto jogo que o Rafael deu cartão amarelo pra ele. Terceiro cartão amarelo pro time do Anápolis, que vai empatando com o Vila em 1-1.
1: Wagner Almeida, já chegamos aos 34 minutos do segundo tempo e o jogo.
3: O jogo é o seguinte, agora é hora da experiência, né? Porque se não fizer o gol o Anápolis, pelo menos não pode levar. Tem que levar a decisão para as penalidades. É bom ressaltar que nas últimas duas decisões em penalidades o Anápolis acabou perdendo, né? Foi pro Sport na Copa do Brasil e foi o playoff do campeonato ganhando para a equipe da Becate. Mas hoje é um novo jogo. Agora, nesse segundo tempo, realmente o Anápolis não conseguiu jogar. O Vila dominou todo o segundo tempo. E a alteração do professor Evaristo Pisa, de fato, até agora não funcionou. Pode funcionar.

0: Ainda que a entrada do Rodriguinho e do Fernandinho, mas com a saída do Juninho, o Anápolis perdeu a arrancada, perdeu velocidade e perdeu aquele trabalho que o Juninho construía juntamente com o Matheus Lagoa.
1: E a equipe do Vila Nova que vem de novo, aqui pro ataque, vai trabalhando ali no sistema do ataque do Anápolis, todo o time do Anápolis no campo de defesa, amigo. Aí não tem pressão que aguenta, né? Roubou mais uma, pode puxar no contra-ataque, o jogador do Galão caiu, foi lá, pediu uma falta, falta marcada.
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1: Itália 4 apontando, vem mais mudanças por aí. E é na equipe do Vila, Tony.
3: Saiu o William Formiga e entrou o Igor Luiz. Tá saindo também por ali o Bruno Xavier para entrada do Elias com a 2. Elias com a 2 no lugar do Bruno Xavier. Duas alterações no Vila Nova, que vai empatando com o Anápolis em 1-1.
1: E essas mudanças, senhor Wagner Almeida, na equipe do Vila Nova?
0: Olha, agora eu coloco o Elias, né? O Dudu vai pro setor de meio de campo. O Elias foi titular no título do Vila contra o Anápolis. Agora eu quero falar sobre o Anápolis, até voltando à questão do Juninho, porque às vezes é até difícil você criticar uma alteração pro quarto do treinador, que toda vez que você faz isso, vem o próprio professor, vem o fisiologista, vem o preparador físico e fala que foi ele que pediu, não aguentou a carga, né? Pediu pra sair. Mas se não tivesse sentido nada, o Evaristo Pizzo não poderia ter tirado o Juninho, que perdeu toda a força ofensiva ao Anápolis nesse presente momento.
3: E de longe, não vou defender aqui o Pizzo nem nada, agora o Juninho jogou muito contra aqui do Paysandu no campo pesado, correu muito no primeiro tempo e de fato ele perdeu muito fôlego no segundo tempo, talvez seja por esse motivo da alteração, porque também não tiraria o Juninho. Agora, por esse motivo não tinha como você manter o jogador em campo, até porque você corre de perder o jogador pro jogo importante contra o Barras no próximo domingo.
0: Tony, mas você tava produzindo ainda, né? Tinha diminuído a intensidade como toda a equipe. Quando o Juninho saiu, o Anápolis não deu arrancada.
1: É falta para a equipe do Vila Nova, 36 minutos do segundo tempo, é falta boa, autorizado, a bola cruzada pelo meio da grande área, chega ali o sistema defensivo e faz o corte, a sobra é de novo da equipe do Vila, mais um lançamento longo aqui na ponta esquerda, foi lá em cima, o zagueirão do Anápolis na dividida acabou ganhando, mas a sobra é de novo da equipe do Vila, que vai todo ele para pressão, o Anápolis se defende, o Vila ataca, olha a entrada da grande área, cruzamento feito, foi lá, uma belíssima defesa, Ravel acabou dando ali um toque na bola, rapaz, o Ravel deu dois tombos esquisitos, mas ele pega a mão, viu, amigo? Tá bem o goleirão do Anápolis.
0: Chute do João Vieira.
1: Do João Vieira de novo, né? E é o Vila que vem de novo, cruzamento feito pro meio da grande área, o Anápolis vai se defendendo, a bola ficou de graça ali no sistema defensivo, o Vila vai pressionando o Tony. Ô, Tony, até quando vai aguentar essa pressão, Tony?
3: O problema do Anápolis, ô Márcio, é o desespero que o Anápolis voltou no segundo tempo. Quando a bola vai na defesa do Anápolis, o desespero. Assim, parece que jogador de escolinha, meu amigo. Assim, fica completamente perdido. Já viu aquele ditado que quando o cachorro cai da mudança, o galinha, sei lá o quê? O Anápolis na parte defensiva igual, não precisa desse desespero, não. O Anápolis precisa posicionar e armar um contra-ataque. O Anápolis tá com o jogador e você aí não arma. Fica esperando o Vila. Aí quando o Vila vai lá, esse desespero aí, ó. Ninguém consegue tirar a bola e tentar armar o contra-ataque. Não gostei do Mila, não entrou bem lá. Ele fica lá correndo atrás dos outros, mas não consegue roubar, não consegue criar. E aí o Anápolis tá pagando o preço disso. E aí do jeito que tá aí, uma bobeirinha aí, toma o gol.
1: E é o Vila que vai para o ataque de novo, bola lançada pro meio da grande área, tem jogador do Anápolis caído ali no gramado, esperando não sei o que, e o Vila atacando, o jogador do Galo tá ali sentindo câimbras, a bola não para e o Vila vai ali, agora sim parou, mas demorou demais para parar, mãe. Não é imediato não essa parada?
3: Eu não entendi que o Rodriguinho há pouco tava sentindo câimbra, ele entrou que tempo do jogo?
1: Entrou agora há pouco aí.
3: Isso, e aí ele de novo lá. Ele tá caído ali, colocando a mão na perna direita, está caído de novo. E aí o árbitro acabou parando o jogo. Torcer aí para levar para os pênaltis, para que o Anápolis possa se dar bem nos pênaltis e quebrar essa sequência que o Wagner falou aí de maus pênaltis cobrados.
1: 38 minutos do segundo tempo, estádio Monésio Brasileiro, Malvarenga, 1 para o Anápolis, 1 também para a equipe do Vila Nova, abraçando o Tega Oliveira lá no sítio Oliveira, ali as margens da BR-414. Ah, eles estão sofrendo demais agora, viu? Assando carne e torcendo pra equipe do Galão. Eita, não.
3: Deixa eu parar de ser injusto aqui, viu, seu Márcio Gomes? Na verdade, foi o Caliel que tava caído ali, não o Rodriguinho.
1: Ah, tá. O Rodriguinho, ele pediu desculpa já, viu? Tá valendo tudo isso, ó. E é o Vila que vem de novo. Vai tentando ali pelo meio campo. A equipe do Vila Nova é incansável. Vai ali pra pressão de novo. Todo o time do Anápolis vai se defendendo. O Vila não quer pênalti, né? A última decisão de pênalti do Vila não foi boa. E o Anápolis roubou mais uma. Tenta puxar o contra-ataque aqui pela ponta direita. Chega ali o zagueirão e faz o corte. Não foi nem o zagueirada, foi no meio campo mesmo, né? É arremesso manual pra equipe do Anápolis fazer a cobrança.
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1: 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Horário oficial de Brasília, em Goiânia e em Natal, no Rio Grande do Norte, são 8:45. 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Estádio Bonésio Brasileiro Alvarenga em Goiânia, Copa Centro-Oeste, primeiro jogo da semifinal. Já passados 40 minutos do segundo tempo.
4: Anápolis!
1: O Galão Bonitão da Comarca tem um.
2: Vila Nova.
1: Também um.
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6: Pequetito, o Marcinho é lindo na emoção do gol.
1: E com essa pressão danada aqui, rapaz, daqui a pouco vou ter que fazer implante de cabelo, viu? Rapaz, eu vi uma bola entrando aqui, ela passou direto. Ai, graças a Deus, viu? E a equipe do Vila que vem de novo. Ah, chegamos aos 41 minutos do primeiro tempo, nada do segundo tempo. O Vila Nova vai buscando ali um contra-ataque, bola lançada pro meio da grande área, foi lá em cima. E nossa, rapaz, senhora. O Ravel errou e o chute foi pra fora. Ô, Ravel! Marizu, socorro, Marizu.
3: É todas as vezes que a bola vai pra área do Anápolis, da parte defensiva, meu coração dispara. Eu fico vendo gol. Um erro, o outro erra, um erro. Quando é que eles vão fazer um acordo, gente? Vamos parar de errar? Vamos botar moral nessa casa aqui? Porque é ruim, meu amigo. Porque o Vila até agora é no Bumba Meu Boi. Em termos de organização tática, o Vila não tem nada. É o Bumba Meu Boi. E o Anápolis desespero lá atrás. Olha pra você ter uma ideia. O Evaristo Pisa fez a mudança e eu até chamei a atenção. Aos 22 do segundo tempo. Ele mudou todo mundo. Até agora, o goleiro do Vila Nova, o Darby, ele tá assistindo o jogo. Até agora não fez nada.
1: E é o Vila que vem de novo para o ataque, bola lançada pro meio da grande área, foi lá no sistema defensivo e fez o corte, a sobra de novo na equipe do Vila. O Anápolis impressionante, não fica com a sobra, cruzamento feito no segundo pau, foi lá, ganhou do zagueiro, mais uma que o Vila ganha no zagueiro, ali foi o Elias dessa vez. Ufa, ainda bem que ele não acertou a bola e ela foi pela linha de fundo. É tiro de volta para a equipe tricolor.
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1: 43 minutos do segundo tempo. Faltando 2 para o tempo regulamentar. Tentou ali. Ai, ai. É cada bola que entrega ali, rapaz. O sistema defensivo do ataque do Anápolis, que é brincadeira, viu? Haja coração. E o Vila vem de novo. O Vila vem de novo. Vai pressionando uma equipe no Vila no campo de ataque. Todo o time do Anápolis já recuado. Ali tentando fazer o corte. Conseguiu, hein? É puxar o contra-ataque. Vambora, Galão. Dá tempo. Já passando dos 43. Dá tempo de ver esse jogo e evitar os pontos. Feito muito longo, a bola ficou fácil para o Dalberson, goleirão da equipe do Vila Nova. Wagner Almeida, 2 minutos para o tempo regulamentar. E o que fazer, companheiro?
0: Agora sai só na boa, Marcinhos. É, precaver no setor de defesa, no mínimo levar a decisão para as penalidades, que o Anápolis está morto. O setor de ataque do Anápolis não funciona. Matheus Lagoa não tem mais preparo físico. Rodriguinho até agora não fez nada. Fernandinho também não.
1: Já chegando aos 44. Vamos ver quanto é que o Atro vai dar de acréscimo, né, rapaz? Se bem que o jogo foi bastante corrido nesse segundo tempo. Mas é o Vila que vem de novo. O Vila continua pressionando. O Vila continua acreditando que dá pra vencer no tempo normal. O Anápolis vai se defendendo. O Vila vai tentando furar no bloqueio da equipe tricolor. Ah, rapaz, o torcedor do Galo compareceu também ao estádio Anésio Brasileiro Alvarenga, cheio de esperança. Ih, rapaz, o Vila vai de novo, vai tentando ali pelo lado direito, todo o time do Anápolis no sistema defensivo. Todo o time do Anápolis na defesa. Cruzamento feito, pro meio da grande área, foi lá em cima, o zagueirão fez o corte na sobra. É do Vila Nova, ficou de graça, fácil, fácil, para o goleiro Ravel fazer ali a catada naquela valorizada. O Ravel já está no ritmo de cobranças de pênalti. Ah, rapaz, 44 e 40.
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1: Vai terminar o segundo tempo, vai terminar. Vamos para as cobranças de pênalti já já. Ainda não subiu a placa, né, Tony?
3: Eu acho que ele vai dar uns 5 minutos aí. Olha lá, acertei, mano. Que boca, hein? 5 minutos.
1: É muito tempo pra nós segurar essa pressão. 5 minutos.
0: Que boca ou que olho?
3: É não, tudo. Eu não tinha visto, não. Com toda sinceridade, não vi. Eu ia falar.
0: Percebi.
3: Eu ia falar 4 e aí deu 4 no primeiro tempo. Eu ia dar mais um por causa das alterações. E ele deu
0: mas
3: mais
0: foi
3: um.
0: Pouco, hein? Mas bom pro Anápolis.
3: Eu achei que era pro 5 mesmo, porque não teve, né? Não teve paralisação nenhuma aí. A não ser aquelas paradas do Ravel ali, ó.
1: Então vamos lá, faltando aí, ó, 4 minutos e 30 para terminar o jogo. Ah, torcedor tricolor, vai preparando o seu coração, hein? Emoção pouca aqui é bobagem. Vai se preparando para a cobrança de pênalti, sabendo que o Galão vai lá e vira aí, ó, num contra-ataque desses, né? Toma gol nem pensar, mas é o Vila que vem. Mais uma bola jogada em profundidade, tentou ali o cruzamento por baixo, ali pressionando o zagueirão. A bola acabou indo pela linha de fundo. É escanteio para a equipe do Vila Nova.
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1: Escanteio pro Vila fazer a cobrança do lado direito, vai todo mundo literalmente.
3: Só tem jogador pequeno Galo, hein?
1: Todo mundo pra grande área, cruzamento feito ali no primeiro pau, foi lá o zagueirão, fez o corte, a bola vai se perdendo pela linha lateral. É arremesso manual pra equipe do Vila Nova.
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1: Nosso lateral do Vila queria bater lá na bandeira de escanteio.
3: Queria bater pra fazer um pênalti, né?
1: Pra que isso aí? A bola só lá no meu campo aí. O Vila Nova vai tentando de novo ali pelo lado direito, vai tentando furar no bloqueio da equipe do Anápolis. O Vila não quer cobrança de pênalti, rapaz. Pela cara do Guto, você vê que ele não tá satisfeito com o resultado, hein? O Anápolis vai se defendendo, o Vila vai atacando. Já faltando aí, ó, só 3 minutos pra terminar o jogo. Ai, 47 minutos do segundo tempo, 1 para a equipe do Vila, 1 para a equipe do Anápolis. O Vila vai tentando ali no campo de ataque, tentou uma ali enfiada de bola, acabou ficando nos tempos defensivos da equipe do Anápolis. A sobra sempre é da equipe do Vila Nova. Agora vamos aqui, meu filho, do lado esquerdo, vamos lá, tem que fazer o corte, hein? O Anápolis vai se defendendo, o Vila vai atacando. Agora é meia linha, literalmente, né, Wagner?
0: É verdade, é setor de defesa do Anápolis contra o ataque do Vila. Menos de 2 minutos para a partida terminar, é segurar e levar para as penalidades. Agora, um detalhe, com a saída do Juninho, do Cauã Martins, que também deixou um buraco no setor de meio de campo do Anápolis. O Mila não entrou bem. Na verdade, as alterações hoje, nenhuma funcionou. Com a saída do Leonan também, o Júlio Gouveia não foi pro jogo. Complicou. O Anápolis foi justamente as alterações.
1: Jogador do Anápolis caiu esquisito ali, Rodriguinho, com a mão no braço, viu, Tony? Pedindo ali ajuda, hein?
3: É, ele chamou imediatamente o departamento médico do Anápolis. Braço direito ali, ele caiu com o braço direito. Me parece que lesão grave ali, segundo o semblante do jogador, né? Vamos ver o que disse ali o médico do Dr. Gleber. Ah, aliás,
1: foi pisão, uma pisada, hein, amigo?
3: É, pode chamar o VAR ali e um pisão assim. Ele literalmente ele deixou a chuteira em cima do braço do Rodriguinho.
1: Se o VAR for acionado, né, Wagner? É pra expulsão, né?
0: Expulsão, mãe. Expulsão, clara.
3: Ele deixou o pé pra pisar no braço, olha lá. Por isso é que a câmera está chamando até, olha lá, ele deixou a perna direita pra pisar ali na mão do Rodriguinho.
1: É, se nós estamos vendo essa imagem com tanta clareza, pode ter certeza que o VAR também tá tendo, né? Então, pra ser justo, tem que expulsar, né?
3: Isso, mas ele não vai fazer isso, não. Não vai, você pode ter certeza disso.
0: Mas eu já vi em outros jogos o VAR acionar e expulsar. Mesmo quando o jogador não tem a intenção, mas
3: ele... Tô falando pra você que nesse jogo ele não vai fazer isso,
0: Ele foi, de certa forma, irresponsável, William Maranhão.
1: No mínimo, né? No mínimo, inconsequente, né? E o jogador do Anápolis já foi atendido ali com a mão no braço. É, o árbitro não vai chamar o VAR, não? Vai não. Vai não. 49 minutos do segundo tempo, faltando menos de um minuto para terminar o jogo. Estamos caminhando para uma decisão por pênaltis no estádio Monésio Brasileiro Alvarenga. Mas o Anápolis vai para o ataque. Jogador do Galão caiu ali, rapaz. O camisa número 11 do Galão.
3: Fernandinho.
1: O Fernandinho, né? Não sei se o Rafa deu falta ou deu a reversão, mas é falta, né?
3: Isso.
1: É falta para a equipe do Manaus.

0: Alão?
1: Fernandinho.
0: O Fernandinho, né? Não sei se o deu falta ou deu a reversão, mas é falta, né?
1: Isso.
0: É falta pra equipe do Manápolis fazer a cobrança. É ali bem próximo, a bandeirinha do escanteio. Pode ser o último lance do jogo, né, Tony?
1: E o gol do Galo.
0: E aí acabou a farra.
1: Isso.
0: Aí pronto, ó. Então suga o som aí, PH. Matheus da Goa, camisa número 7, tá ali próximo à bola. Dois jogadores da barreira humana. Vamos lá, galão. É o gol da classificação pra final. O torcedor do Vila tá caladinho, caladinho atrás do gol. Bola levantada pro meio da grande área. Na sobra! A bola passou por toda a extensão da grande área, se perdeu pela linha lateral e arremessou manual pro Anápolis. Jogador do Galo tá lá, segurando o braço, demora pra cobrar, demorou demais. O árbitro foi lá e acabou dando o quê? Ah, ali deu arremesso manual pra equipe do Vila Nova.
1: Olha o tamanho da infantilidade, chega a ser irritante a infantilidade. Você segura a bola no ataque, aí me cobra o arremesso lateral errado com o braço machucado. Gente, não é possível. Não vai tomar o gol, mas não é possível.
0: É, amigo, isso acontece, né? Já deu, seu professor. Vamos chegar. Chega de ir. Vamos apitar o final do jogo aí, amigo. Porque o Vila vem para o ataque. Já passamos dos 50 minutos desse segundo tempo. Já deu tempo já, hein? Já deu tempo. Cruzamento feito pro meio da grande área. Foi lá na dividida. A bola acabou se perdendo pela linha de fundo. É, tiro de volta para a equipe do Manápolis.
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0: Dali, vai terminar. Vai terminar o jogo no estádio Manésio Brasileiro. Alvarenga aponta ali o centro do gramado. O árbitro, o Delson Fernando Freitas da Silva, do Pará. Termina o jogo no estádio Manésio Brasileiro, Alvarenga. 1 para o Anápolis, 1 para a equipe do Vila Nova. A decisão vai para os pênaltis. É com muita emoção, né, rapaz? Ai, ai, ai, haja coração. O resultado, pelo que apresentou as duas equipes, foi um placar justo. O seu Tony Marizu, esse 1-1 no estádio Manésio Brasileiro, Alvarenga.
1: Isso, acho que o Anápolis no segundo tempo, Márcio, não veio pro segundo tempo, né? Não veio, infelizmente não veio. Porque o que o Vila fez, nós já esperávamos. Voltar pro segundo tempo, pressionando, para que o Anápolis armasse o contra-ataque. O Anápolis jogou os 50 minutos desse segundo tempo sem fazer o que foi programado. Não sei se erro dos jogadores ou se o Pisa não pediu isso, mas o Anápolis não voltou pro segundo tempo e por isso tomou a pressão danada e acabou tomando gol de empate aos 9 minutos desse segundo tempo aí. E no momento ruim, se tem um momento ruim, não sei nem se tem momento ruim, mas você tomar o gol antes dos 15 minutos é ruim. E aí tomou o gol antes dos 15 e depois a sorte do Anápolis é que o Vila, errando muito, não conseguiu fazer o segundo.
0: 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É, Wagner, no passado não tão recente, né? Não tão longínquo também. Falava-se muito que pênalti era loteria. Hoje, tudo no futebol é profissionalismo, né?
3: É, na verdade, é tranquilidade, concentração em quem chegou no momento melhor, né? Se a gente for imaginar que o Vila conquistou o empate do segundo tempo, o Vila tentou mais a vitória, mas o Anápolis talvez pode ter se resguardado, talvez fisicamente o Anápolis esteja bem e que pode favorecer o Anápolis nas cobranças de penalidades.
0: Tá aqui o Luiz Carlos participando do chat dizendo: o Galo vai pra final. Ah, eu também acredito nisso, hein? O Galão, ó, vai pra decisão nos pênaltis. Que é bom de cobrar pênalti, ô Tony.
1: Não, no Anápolis, Matheus Lagoa, deve ser ele que vai começar, deve ele abrir as cobranças de pênalti. Aí tem o Matheus Lagoa, tem o Fernandinho, tem o Gustavo Henrique, o Juninho acabou saindo.
3: Gustavo Henrique saiu também.
1: É, o Gustavo também saiu. Dos que estão aí e que cobram o Ronaldo da Boa Vista, Matheus Lagoa, Fernandinho, deixa eu ver lá atrás, deixa eu lembrar aqui lá atrás, Rubinho. Tem mais dois aí que cobra aí que eu tenho que buscar na memória aqui. Fernando Viana. Então esses deverão ser os cobradores. Agora uma coisa você pode ter certeza: o primeiro a cobrar será o Matheus Lagoa.
0: E é, rapaz, sabe quem tá ouvindo a gente, ô Wagner?
3: Quem?
0: João